0: Weeknd, Ariana Grande e também Billie Eilish. Por aqui, Jim Oliveira, até a meia-noite, horário de Brasília.
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0: som de Doja Cat, Kiss Me More. Também tem Tame Impala e Jenny, além do Paralamas do Sucesso e Magic Root. Na sequência tem as 7 melhores da Pan. 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

0: Scott Zuluma Neva, aqui na número 1 do Brasil. Reggae, Sua Fé. Também o Dire Straits, o clássico da Pan aqui, Walk of Life. A gente abriu com a melhor da semana, Ella Langley, Chosen Texas. Não saia daí, daqui a pouco tem muito mais aqui na Jovem Pan.
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0: Miley Cyrus aqui na Pan. Antes, New Radicals, também Loli Young e Seu Jorge.
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2: É, e o Fontaines DC tá de novo na pista com o single Where Is Gone, que promete agitar o pop internacional. A banda escolheu o dueto com a espanhola Rosalía para promover Dopamine Chamber, o novo álbum de inédita dos irlandeses que vai ser liberado nessa sexta-feira, hein? E Cherry Crow decidiu divulgar o recém-lançado Pick You Up de uma forma bem diferente. Sem turnês à vista, a cantora abriu uma conta no Substack, onde promete interagir direto com seus fãs, além de resgatar faixas inéditas dos seus arquivos, até hoje mantidos em segredo. Para mais notícias como essas, é só acompanhar a Conexão Jovem Pan qualquer momento na número 1 do Brasil.

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0: também teve o Charlie Brown Jr. Não sai daí, daqui a pouco tem uma pra gente lembrar com a Nathalie Imbruglia.
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0: Ted Swims e Natalie Imbruglia. 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

Brasil. Mais um Clássico da Pá começando a partir de agora, por aqui. Muito prazer e com licença, essa que vos fala, Pri Oliveira. Abrindo clássicos de hoje, passando aí pelos anos 90. Do que você lembra dos anos 90? Tinha Backstreet Boys com Everybody. Você curtia também outros clássicos que você vai ouvir e relembrar logo mais, como Information Society, Madonna, Aha,

0: Jovem Pan, número 1 do Brasil e o som do Ahá, I've Been Losing You. Chega pra você agora em mais um clássico do Men at Work, Who Can It Be Now?
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Esse é o Jovem Pan número 1 do Brasil e o som do Pretenders, Back on the Chain Gang. Pra quem não sabe, essa música ela traz aí uma história de resiliência, até porque não deixa de ser uma homenagem. Fizeram essa música em homenagem a um dos ex-integrantes da banda e na versão original, que se partiu, no caso, ainda muito jovem, aos 25 anos de idade. Esse aqui é o Clássicos da Pan, você relembra tudo que tocou por aqui desde os anos 70 até os anos 2000. Esse som que você acabou de ouvir é de 82 e na sequência tem muito mais pra você. Inclusive, uma atrás da outra. Eu toco agora Lighthouse Family com Loving Every Minute.

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0: 4h59. Olá, bom dia para você. Hoje é quinta-feira, dia 15 de outubro de 2026. Seja bem-vindo, bem-vinda aqui à programação da Jovem Pan. O Jornal da Manhã, primeira edição, está só começando com os principais assuntos que movimentam esta quinta-feira. Vamos então aos destaques da edição de hoje. O Senado aprova a PEC do fim da escala de trabalho 6x1 com redução da jornada para 40 horas semanais e sem cortes de salários. A proposta recebeu 75 votos favoráveis e apenas Hamilton Mourão foi contra. Lula comemora a aprovação como conquista histórica dos trabalhadores. O presidente disse que a mudança representa mais tempo para viver, descansar, estar com a família e acompanhar o crescimento dos filhos. A pesquisa Quest mostra Flávio Bolsonaro com 46% das intenções de voto e Lula com 44%. O levantamento indica empate técnico entre os dois candidatos dentro da margem de erro. Ministro Cássio Nunes Marques antecipa a liberação do canal Exército do Lula no WhatsApp. O presidente do TSE havia estabelecido um prazo de 48 horas para o retorno. Campanha do PT aciona o TSE contra a Meta e questiona o alcance de publicações de Nicolas Ferreira, que é aliado de Flávio Bolsonaro. A equipe também critica a inteligência artificial da plataforma, que estaria se recusando a produzir imagens da campanha de Lula. Flávio Bolsonaro faz campanha em Porto Alegre e promete retomar obras de contenção contra enchentes. O presidenciável anunciou que vai participar do debate deste domingo com Lula, promovido pela Bandeirantes e pela Jovem Pan. Agora são 5 horas e 1 minuto. A edição de hoje do Jornal da Manhã começa destacando que, em uma vitória para o governo Lula, o Senado aprovou a PEC que acaba com a escala 6x1 a 11 dias da eleição. Acompanhe os detalhes da votação na reportagem do Bruno Pinheiro.
1: Logo na chegada, o presidente do Senado, Davi Alcolumbre, indicou que as duas votações da PEC do fim da escala 6x1 seriam no mesmo dia. Em cena rara, o próprio Alcolumbre saiu da mesa e foi ao plenário conversar com o relator Omar Aziz. Em uma vitória inicial do governo, os senadores dispensaram o intervalo obrigatório entre os dois turnos. Antes da primeira votação, o presidente do Senado disse que era necessário coragem para discutir a mudança.
2: São 5 dias de trabalho e 2 dias de descanso. À primeira vista, pode parecer uma mudança sutil, mas para quem acorda cedo, pega ônibus lotado, cumpre sua jornada e volta para casa no fim do dia, esta mudança é gigantesca. Um tema dessa dimensão exige coragem para enfrentar os desafios, responsabilidade para avaliar seus efeitos e disposição republicana para construir caminhos.
1: O relator da PEC, Omar Aziz, admitiu que há preocupações por parte das empresas, mas celebrou o apoio unânime à redução da jornada.
3: O que nós estamos fazendo não é uma bondade, é dignidade. É uma mãe solo que às vezes tem um filho deficiente e tem que sair de casa para trabalhar.
1: O coordenador da campanha de Lula à presidência, senador Camilo Santana, exaltou o papel do presidente Lula na discussão e a importância da medida para os trabalhadores.
4: E eu quero dizer aqui que isso é uma luta histórica de um grande homem trabalhador que hoje dirige esse país, chamado Luiz Inácio Lula da Silva, o nosso presidente da República. Que é uma bandeira do presidente, a luta do presidente, numa articulação com o presidente Hugo Mota para que votasse naquela casa, uma articulação com o presidente Alcolumbre, que eu queria parabenizar, presidente, pela sua coragem e decisão de votar essa PEC hoje, nessa semana. Eu queria lhe parabenizar, porque eu sei o quanto tentaram que essa votação não acontecesse agora. E é importante dizer isso para o povo brasileiro, Muitos da oposição tentaram que essa votação não acontecesse agora, nesse período, antes do segundo turno.
1: O líder do PL, Carlos Portinho, anunciou que ele e Flávio Bolsonaro votariam a favor. Carlos Portinho alertou, porém, que é preciso olhar o lado de quem emprega.
5: O senador Flávio votará sim. E vocês vão ver ali, naquele painel, o voto sim do Flávio Bolsonaro. Não vão ver o voto sim do Lula, mas vão ver o voto sim do Flávio Bolsonaro. E vão ver essa PEC ser promulgada nessa casa, no Congresso Nacional, com o voto de todos, porque é para o bem do trabalhador. E quando os impactos vierem, que será no novo governo Flávio Bolsonaro, nós iremos tratar também desses impactos. E com os instrumentos que a gente já usou e deu certo, e outros que certamente vamos modular de setor a setor, para que a gente possa, com instrumentos como a desoneração da folha e outros, nada a ver com essa proposta aqui, estamos convergentes, a gente possa mitigar qualquer efeito danoso para a nossa economia.
1: Após 5 horas de discussão, o Senado aprovou o fim da escala 6-1 em 2 turnos, com o mesmo placar, 75 votos a favor e apenas 1 contrário. Davi Alcolumbre e a base de Lula festejaram no plenário.
6: Está aprovada a proposta em segundo turno.
1: Com a aprovação, o trabalhador terá direito a repouso semanal remunerado de 2 dias, um deles aos domingos, sem redução salarial. Além disso, o texto reduz a jornada máxima de trabalho semanal de 44 para 40 horas. Algumas das mudanças serão implementadas de forma progressiva. Parte dos senadores defende ajustes para diminuir os efeitos das novas regras sobre as empresas e setores mais dependentes de mão de obra. A aprovação do fim da escala 6-1 foi vista como uma vitória pelo governo, que aposta em todas as alternativas para tentar reverter a vantagem de Flávio Bolsonaro em uma busca de uma virada inédita no segundo turno das eleições. Uma das mais entusiasmadas era a deputada Érica Hilton, autora da proposta.
7: O senador Flávio Bolsonaro, que quer ser presidente do Brasil, e não será. Não será presidente do Brasil, porque se ele se tornar presidente do Brasil, a escala 6-1 vai voltar. Porque o que o Flávio Bolsonaro defende é a PEC das horas trabalhadas, com a desculpa de que o trabalhador vai negociar com o patrão. Se ele virar presidente do Brasil, no dia seguinte, não tem mais escala, volta a ter escala 6-1. E eles estão dizendo agora que apoiam o fim da escala 6-1, porque acham que vão ganhar as eleições. E que se ganharem as eleições, no dia seguinte, com a força que construíram no Senado e na Câmara, serão capazes de retroagir esse direito. Não iremos retroceder e não iremos cair nessa farsa. Cadê o senador Flávio Bolsonaro? Cadê os argumentos dele no plenário no Senado? Cadê a fala dele para os trabalhadores, para as mulheres que amargam essa escala, para as mães atípicas do Brasil? Não deu as caras.
1: Já o líder do Planalto no Congresso, senador Randolfo Rodrigues, alertou para os projetos menos favoráveis aos trabalhadores. Ele citou como exemplo a proposta do líder da oposição, Rogério Marinho. O texto indica a possibilidade de um regime flexível, em que o empregado receberia de acordo com as horas que fossem trabalhadas.
8: Esse é o mesmo debate que teve no Senado há 140 anos, quando o Senado funcionava no Palácio Conde dos Arcos, lá no Rio de Janeiro. Tinha alguns senadores de partidos escravagistas que defendiam que tinha que modular o fim da escravidão. Os herdeiros deles estão falando a mesma coisa agora.
1: A redução da jornada vai agora à promulgação. Nesta quinta, o Senado deve votar também a PEC da segurança que passou na CCJ.
0: O presidente Lula, por sua vez, comemorou a aprovação no Senado da PEC do fim da escala 6-1, que vai garantir ao trabalhador 2 dias de folga na semana. Acompanhe os detalhes com André Anelli.
9: Lula comemorou a aprovação da PEC da redução da jornada de trabalho com postagem nas redes sociais. Abre aspas. Hoje é dia de comemorar uma conquista histórica de milhões de trabalhadores e trabalhadoras. O fim da escala 6x1 é mais do que uma mudança na jornada. É mais tempo para viver, descansar, estar com a família, acompanhar os filhos crescerem, cuidar de si e aproveitar a vida. Quem trabalha tanto para construir o Brasil também merece ter tempo para viver. É uma vitória dos trabalhadores e trabalhadoras. Fecha aspas.
10: Eu tenho certeza que uma conquista como essa jamais será revogada, porque não foi uma conquista burocrática, foi uma conquista que saiu da rua e de um desejo histórico do povo trabalhador. Portanto, eu quero parabenizar o povo que foi para a rua. Quero parabenizar os senadores e as senadoras que votaram favorável, porque o povo merece respeito e conquistar esse respeito.
9: Segundo o Ministério do Trabalho, 37 milhões e 200 mil seletistas cumprem jornadas de 44 horas semanais e 14 milhões e 800 mil trabalham na escala 6x1. De Brasília, André Anelli.
0: Enquanto isso, o setor industrial critica a aprovação da PEC que acaba com a escala de trabalho 6x1. Acompanhe com Paulo Edson Fiore.
11: A Confederação Nacional da Indústria criticou a aprovação da PEC que acaba com a escala de trabalho 6x1 e reduz a jornada semanal de 44 para 40 horas sem corte salarial. Na avaliação do setor industrial, a medida aprovada pelo Senado Federal causará perdas econômicas, demissões, repasse de custos para a população e inflação em todo o país. Para a CNI, a mudança aprovada em pleno período eleitoral representa um retrocesso para o Brasil, que já sofre com baixa produtividade e falta de competitividade no mercado internacional. O presidente da entidade, Ricardo Alban, pontuou: "Lamentamos que a votação tenha sido feita sem mais debates com a sociedade brasileira e entendemos que os impactos dessa medida não foram devidamente mensurados." Levantamento da CNI mostra que a redução da jornada para 40 horas semanais com manutenção dos salários elevará os custos de produção em até 267,2 bilhões de reais e que os preços para o consumidor terão alta de 6,2% em média, impactando nas compras em supermercado, por exemplo, que podem ficar 5,7% mais caras. Já a Federação das Indústrias do Estado de São Paulo questionou a aprovação da medida em meio à disputa presidencial. Em nota, o presidente da Fiesp destacou: "Nossa posição sempre foi a de que um tema dessa magnitude exigia debate profundo e fora do calendário eleitoral, sem o risco de se tornar uma PEC boca de urna. Segundo Paulo Scaffi, a PEC trará impactos no funcionamento de setores essenciais, como saúde, educação, transporte, supermercados e químico. E destacou que o mesmo vale para a migração ao trabalho informal, o aumento direto no boleto do condomínio e tantas outras despesas que vão pesar no bolso dos brasileiros e nos custos das empresas. É importante relembrar que nenhum país do mundo engessou a escala de trabalho na sua Constituição. Decisões assodadas têm um preço alto e, infelizmente, essa conta será paga por toda a sociedade", completou o SCAF. A Associação Brasileira de Bares e Restaurantes também se manifestou, dizendo que os impactos dessa medida são gravíssimos e ainda pouco conhecidos pela sociedade. Isso se traduz não só em custos, mas na falta de atendimento, na precarização de serviços e em diversos outros impactos para a vida de todos. Nos bares e restaurantes, o gasto com funcionários deve subir cerca de 20%, destacou a Abrazel. Para as empresas privadas, a PEC prevê transição de apenas 60 dias e a entidade acredita que é um prazo incompatível com a manutenção dos serviços e com o próprio funcionamento de muitos negócios em um país com escassez de mão de obra.
0: Agora são 5 horas e 13 minutos, seguimos aqui com o Jornal da Manhã. A gente muda de assunto porque a cidade de São Paulo ainda se recupera dos transtornos causados pela chuva. O túnel do Anhangabaú ficou alagado e motoristas precisaram sair correndo para fugir da enchente. No caso mais grave, uma pessoa morreu depois que uma casa desabou na Zona Norte. Repórter Matheus Dias tem os detalhes.
12: O temporal começou no meio da tarde, com muito vento e granizo na região central. Rapidamente, toda a cidade entrou em estado de atenção para alagamentos. Na Zona Norte, um morador morreu quando um deslizamento atingiu uma casa. Segundo o Centro de Gerenciamento de Emergências, apenas na região da Sé, choveu mais de 48 milímetros. Era tanta água que estações do metrô ficaram alagadas. O Terminal Bandeira, no Vale do Anhangabaú, também foi tomado pela enxurrada. De acordo com a prefeitura, em apenas 40 minutos, choveu o esperado para 11 dias em outubro naquela área. O resultado, uma cena que há muito não se via. O túnel do Anhangabaú inundou. Por volta das 4 horas da tarde, os motoristas que passavam pelo túnel perceberam que a água começou a subir. Em pouco tempo, já não era mais possível andar para frente. Os motoristas tentavam dar ré. Os carros só boiavam. O Marco Antônio é comediante e motorista por aplicativo. Ele foi um dos que ficaram presos.
13: Eu tava numa corrida e aí eu, na entrada do túnel, tava chovendo muito forte. Na entrada do túnel tinha um carro da CET, só que como ele deixou a gente passar, achei que não tinha problema. Só que quando eu cheguei no meio do túnel, o túnel não tava andando mais, a galera não tava andando mais. Eu pensei, pô, tá rolando um trânsito. Só que aí começou a encher d'água o túnel. Começou a encher d'água, eu tô encharcado, cara. E aí, eu tava com uma passageira, uma senhora de 50 e poucos anos. Ela se desesperou, saiu do carro. Eu, no desespero, tentar salvar o carro, tava tentando dar ré, não tava conseguindo. O carro boiou. No que ele boiou, ele morreu. Aí eu falei, agora eu preciso sair, que senão quem vai morrer sou eu.
12: Desespero foi tanto que o motorista, mesmo de muleta, por conta de uma cirurgia recentemente realizada no fêmur, teve que sair do carro pela janela.
13: Na hora que eu tentei abrir a porta não tava abrindo, cara. Eu tô nessa situação, eu tô de muleta, eu quebrei o fêmur. E eu tive que fazer um baita esforço, eu tive que sair pela janela, cair na água. Tem inclusive um vídeo que depois eu te mando, de eu tentando tirar o carro, registrar, e eu tentando sair. Eu fiquei no meio do monte de carro ali, eu não tava conseguindo sair, cara. Nossa. Aí eu tava tentando sair, achei mesmo, que, juro por Deus, cara. A água, dá pra, não sei se dá pra ver aqui, a água, eu saí, a água tava no meu peito já. E aí eu consegui empurrar os carros que estavam boiando, fui até a beirada do túnel e fui andando pra fora. A água cobriu o carro, eu achei realmente que era o fim, graças a Deus não era. Mas, cara, desesperador, desesperador. Eu nunca passei nada parecido.
12: Guilherme Stark passou pelo mesmo drama. E quando voltou, encontrou o próprio carro em cima da barreira de concreto.
14: Em 2 minutos, a água começou uma enxurrada muito forte. Aí quando eu vi o carro da frente, era um CET. Na hora que o CET saiu pela janela, eu falei, alguma coisa está errada. Aí eu comecei a acompanhar a água. Em 2 minutos, já estava na porta, foi quando eu pulei do carro. Aí que eu pulei, o carro boiou. Só que aí tinha muita gente ainda na água que conseguia sair. Porque se o pessoal tivesse ido para a faixa esquerda, todo mundo tinha ido embora. Só que eles entraram em pânico e começaram a dar ré. Aí no que eles deram ré, todo mundo travou aqui. Aí quem eu consegui, eu coloquei para frente. Aí o pessoal salvou.
15: Assim como o Guilherme, que esperou 3 horas para que o guincho conseguisse acessar o túnel aqui no Vale do Anhangabaú, para que pudesse retirar o carro dele daqui, outros vários motoristas tiveram os mesmos impasses. Segundo informações da Guarda Civil Municipal, entre os mais de 40 carros que boiaram durante a enchente aqui, cerca de 12 bateram, sofreram colisões. As informações também da GCM é de que 4 pessoas foram resgatadas, mas que não há nenhuma vítima fatal. O resumo do episódio para motoristas como o Guilherme é de uma tremenda dor de cabeça.
14: Eu achei que meu carro era esse. Aí quando eu vi ali, falei, vamos ver o estrago. Mas eu acho que não aconteceu nada, se Deus quiser.
12: Em nota, a prefeitura diz que o túnel do Anhangabaú conta com 6 bombas para drenagem de água, que dessa vez não deram conta, devido ao volume de água elevado. Com o túnel fechado, o trânsito travou e o rodízio de veículos foi suspenso.
0: E olha, tem alerta ainda, porque o tempo em São Paulo deve permanecer instável até a sexta-feira. Acompanhe a previsão com a participação aqui da Camila Yunes.
16: Olha, Nonato, a chuva chegou com força aqui na capital paulista, né? Muito bom dia para você, bom dia a todos que estão com a gente aqui no Jornal da Manhã. Na tarde desta quarta-feira, volumes expressivos foram registrados aqui na cidade de São Paulo, pelo menos 65 milímetros até o fim da tarde. Isso é um volume de chuva muito grande. A gente, inclusive, tem algumas imagens que foram registradas pelo nosso repórter cinematográfico Newton Santos, que mostram nessas imagens a intensidade da chuva aqui na capital paulista. Foram ventos muito fortes registrados também. De acordo com o Corpo de Bombeiros, tivemos notificações de quedas de árvores, enxurradas, desabamentos. Então, uma chuva que provocou transtornos. Por volta das 4 horas da tarde, inclusive, a Defesa Civil Estadual emitiu aquele alerta pelo celular, falando que a chuva estava se espalhando pela capital paulista e orientando para que a população procurasse um local seguro. Então, chuva forte na cidade de São Paulo que foi registrada, ficou toda a capital paulista em estado de atenção pelo Centro de Gerenciamento de Emergências Climáticas, inclusive o bairro da Vila Mariana lá na Zona Sul chegou a ficar em estado de alerta com o transbordamento de córregos. Como eu disse, volume de chuva muito grande e para hoje, Nonato, a gente ainda tem esses volumes expressivos, pode chover aproximadamente 60 milímetros mais uma vez, então deve ser uma chuva muito parecida com o que a gente viu acontecendo ontem, mas a diferença é que agora pela manhã a gente já está vendo essa chuva que vai se espalhando também pelo dia de hoje. Isso aqui na capital paulista, mas não só na cidade de São Paulo, porque tem condição de temporais em praticamente todo o território paulista, centro-sul de Minas Gerais, na divisa ali de São Paulo com Rio de Janeiro também tem cenário de perigo emitido, esse alerta emitido pelos meteorologistas da Climatempo. Os volumes podem ser mais elevados nesses locais. E como a gente vem falando ao longo dos últimos dias, vários sistemas atmosféricos estão atuando e provocando essa condição de temporais. Então, região centro-oeste do país também toda pintada de vermelho, norte de Mato Grosso do Sul, Goiás, Mato Grosso, condição de temporais para o dia de hoje. Pode chover também em áreas do norte do país, Rondônia, Amazonas e lá na região sul. A chuva vai perdendo força, mas ela ainda pode acontecer em áreas do norte do Rio Grande do Sul, Santa Catarina e também do Paraná. Mas lá no interior nordestino, Nonato, continua aquele padrão atmosférico de tempo firme e tempo mais seco também. Sem condição de chuva por lá, pode ter algumas instabilidades em áreas do litoral do Ceará, mas não são volumes tão expressivos. E lá no oeste gaúcho também sem condição de chuva para o dia de hoje. E vamos dar uma olhadinha nas temperaturas máximas para esta quinta-feira, porque a chuva vai chegar por lá no estado do Tocantins, mas as temperaturas ainda continuarão elevadas, máxima de 39 graus em Palmas. Em Cuiabá dá um pequeno alívio, as precipitações máxima de 32. Aqui na cidade de São Paulo a máxima não passa de 25 graus e em Porto Alegre máxima de 21. E Nonato, toda essa chuva, ela acaba provocando transtornos, a gente sempre fala isso, mas está trazendo um alívio para os mananciais. Olha só o sistema integrado metropolitano operando com 56% da capacidade. O Alto Tietê tem 55%, o Cantareira, que é o principal, que abastece aqui a região metropolitana de São Paulo, opera com 44%. Parece um volume bem menor, né, do que o Cotia, por exemplo, com 96%, mas a gente já vê essa recuperação do sistema Cantareira, que sofreu bastante nos meses, especialmente da estiagem. Represa Guarapiranga, né, o sistema Guarapiranga com 94% da capacidade, Rio Claro com 55%, Rio Grande 97% e o sistema São Lourenço operando com 74% da capacidade. Então, o lado positivo, né, dessas precipitações que ajudam a aliviar os reservatórios aqui do estado de São Paulo. Mas claro que também nós temos esses alertas, porque hoje tem condição de chuva forte aqui em São Paulo. Bom dia para você, Nonato, e até amanhã.
0: Camila Yunes, sempre com a gente, atualizando aqui a previsão da meteorologia para os próximos dias. Jornal da Manhã, 5h23.
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0: É 5:25. E nós voltamos a falar da chuva que atingiu São Paulo, porque ela provocou alagamentos na região do Ibirapuera, na zona sul da capital paulista. O lago do parque transbordou, invadiu carros e causou prejuízo para os motoristas. A reportagem é do Misael Mainetti.
25: Viaduto Tutóia, zona sul da capital paulista. A área, próxima ao Parque Ibirapuera e Avenida 23 de Maio, foi uma das mais afetadas pela grande quantidade de chuva registrada em um curto período. O Centro de Gerenciamento de Emergências Climáticas colocou a subprefeitura de Vila Mariana em estado de alerta. Um dos principais problemas foi o transbordamento do córrego Sapateiro, registrado na altura da Avenida 4 Centenário. Na região do córrego, o acumulado chegou a 67 milímetros. Carros foram tomados pela água.
26: O alagamento atingiu vários tipos de veículos, entre eles também motos. Aqui desse lado, a gente anda ainda com dificuldade por causa do barro que ficou no chão, mas a gente vê o estrago que foi causado no motor desse veículo. Ó, tudo tomado pela água, ainda tem barro, folha, sujeira. E eu conversei com a dona do carro, que é uma motorista de aplicativo, e ela estava com passageiros na hora que tudo aconteceu, e adivinha, agora vai ter que lidar com prejuízo.
25: É o que conta a Kelly, motorista de aplicativo, e o marido, Alexandre.
27: Tava com dois passageiros. E eu tinha acabado de pegar eles no hospital em Santo Amaro, ele doente, né? Bem obeso, né? Dificultou para ele descer no meio da água, foi um sufoco.
28: Ela me ligou de vídeo e aí assim, bate o desespero, né? Porque a gente chegou, inclusive, numa hora da ligação, a ligação falhou, ficou o celular pro teto do carro, falei, meu, ferrou, o que aconteceu, né? E eu não conseguia mais falar com ela, aí você lá com a sensação de não conseguir fazer nada, né? Sem querer saber, eu falei pra ela, abandona o carro e vai pra um lugar mais alto que você pode, né? Que a vida é mais importante, por mais que a gente sabe de todo o prejuízo que gera, todo o transtorno que gera pra agora colocar a casa em ordem, mas assim, a primeira coisa que eu pensei é no desespero que ela tava, né?
25: Alguns motoristas e passageiros tiveram que sair pelas janelas dos veículos.
29: Muito rápido, 10 minutos, a água estava praticamente no capô do carro.
26: Pedro Patrone mostra pra gente o carro. Você desceu do carro e todo mundo foi para esse canteiro aqui, é isso?
29: É, aí tinha mulher grávida que eu vi, criança, começaram a correr aqui pro morro, para esse morrinho aqui, e assim, mas muito desesperador, né? É muito rápido, não dá tempo, você não sabe se recua com carros, assim, e aí tem vários carros que vão batendo um no outro, né, com a água, então assim, é bem...
26: Cena de filme.
29: É, não imaginava viver isso não.
1: Na verdade foi tudo muito rápido. E nunca tinha acontecido isso comigo antes. E parou, eu achei que fosse só trânsito normal. Aí quando eu olho, a água começou a descer, tanto do barranco quanto da estrada. Eu falei, vai ser normal. Só que não foi. Quando eu vi, já estava no pneu, o carro da frente já começou a boiar. Aí o pessoal já começou a descer do carro. E eu tive que fazer a mesma coisa. E aí, quando eu vi, já estava em cima do carro.
25: O lago do Parque do Ibirapuera transbordou, provocando alagamentos em várias vias do parque. Fato que não acontecia há pelo menos 6 anos. O trânsito ficou impedido por algumas horas. Depois, uma das vias foi liberada. Felizmente, na região da Vila Mariana, ninguém ficou ferido.
0: Agora a gente fala da política nacional. O candidato Flávio Bolsonaro cumpriu agenda no Rio Grande do Sul e falou sobre a retomada de obras na região. Acompanhe os detalhes aqui na reportagem da Karine Hillary.
2: Em agenda no Rio Grande do Sul, Flávio Bolsonaro visitou o bairro Sarandi, uma das regiões atingidas pelas enchentes de 2024, e criticou a atuação do governo federal na reconstrução do estado. O candidato do PL acusou o presidente Lula de não cumprir as promessas feitas à população gaúcha e disse que a região foi abandonada.
3: Para me comprometer de verdade, de ajudar a prefeitura a fazer todas as obras e dar todo o suporte que for necessário para que o Sarandi fique protegido, para recuperar essa área que foi abandonada pelo governo Lula, alguém que tentou explorar a dor do povo gaúcho, a dor aqui do Sarandi, atrás de votos. Ele fugiu da sua responsabilidade de presidente da República.
2: No local, o candidato prometeu retomar obras de contenção de cheias e ampliar o financiamento a agricultores que perderam terras com as inundações. Flávio também defendeu a conclusão de ferrovias que liguem o centro-oeste ao sul do país, a fim de facilitar o escoamento da produção.
4: E vendo em loco esse local que ficou submerso em 2024, com a tragédia, o transbordo aqui, né, das águas do rio, e um lugar que foi abandonado pelo governo federal. O Lula veio aqui, prometeu um monte de coisa, não fez nada. Eu estou vindo aqui me comprometer com as autoridades e perante o Brasil de retomar todas as obras de contenção para que evitem essas enchentes que acontecem aqui, dos diques, de retomar o financiamento aos agricultores que perderam também suas terras, retomar toda a estratégia de ferrovias aqui que foi abandonada também por esse governo. Está no nosso plano de governo conclusão também da malha ferroviária que vem do centro-oeste aqui para os 3 estados da região sul.
2: A agenda em Porto Alegre reuniu aliados políticos. Entre eles, o governador eleito pelo estado, Luciano Zucco, o prefeito Sebastião Melo, governadores de outros estados, deputados e senadores. Depois da visita a Sarandi, o candidato participou de um ato de campanha no centro da capital gaúcha.

0: e a gente no Congresso já mudamos ela. Ela vai ser para proteger os cidadãos ordeiros e as pessoas inocentes. Já mudamos a redação dela. E eu fiz uma emenda lá agora. Nossa bancada fez uma emenda, sabe qual? Redução da maioridade penal para 16 anos de idade.
1: O senador garantiu ainda que um eventual mandato dele não representa uma ameaça à democracia.
2: O plenário do Senado deve votar hoje a PEC da Segurança Pública. O texto, que avançou na Comissão de Constituição e Justiça da Casa, é a aposta do governo Lula para reduzir a violência no país. Quem tem detalhes para a gente é o repórter André Anelli.
3: A reunião da Comissão de Constituição e Justiça do Senado, que analisou a PEC da Segurança Pública, durou menos de 10 minutos, com o relator, senador Rogério Carvalho, propondo apenas ajustes na redação, que foram aprovados de forma simbólica. A proposta já teve o texto principal aprovado em setembro, mas havia um conjunto de 3 destaques, 3 emendas para a votação. O presidente da CCJ, senador Otto Alencar, declarou prejudicados esses destaques para a votação por conta da ausência dos respectivos autores. Com isso, Otto Alencar anunciou que a matéria seguiria para a votação em plenário.
4: Todos tiveram essa consciência que é uma matéria importante para o Brasil, né, importante para combater o crime organizado, as diversas formas de violência. Pelo que o Davi me falou ontem, nós temos condição de aprovar ainda nesse período. Antes do segundo turno das eleições. O projeto é esse, vamos trabalhar por isso, trabalhar muito para antes do segundo turno, da conclusão do segundo turno, entregarmos essa matéria para que ela seja promulgada e o presidente possa criar o Ministério da Segurança Pública no Brasil.
3: A PEC da Segurança, que foi encaminhada pelo Poder Executivo, altera a Constituição e estabelece o Sistema Único de Segurança Pública, o SUSP, para reorganizar as polícias, definir competências dos entes federativos e fortalecer a integração entre os órgãos responsáveis pelo setor. O texto prevê mais recursos para o combate à criminalidade, com a inserção do Sistema Único de Segurança Pública na Constituição e a criação do sistema de políticas penais. A medida também torna o regime penal mais rigoroso, com penas em segurança máxima, sem progressão de regime e confisco de valores. As punições serão proporcionais à posição hierárquica de líderes e integrantes de facções e milícias. A oposição não gostou e promete agir. O PL e outros partidos contrários ao governo querem incluir 2 alterações sobre redução da maioridade penal para 16 anos na maior parte dos crimes e para 14 anos para crimes hediondos, tortura, tráfico de drogas, terrorismo, organização criminosa e associação criminosa. O candidato Flávio Bolsonaro defendeu as alterações.
5: Bom, bateu o desespero no Lula, nunca fez nada pela segurança pública, agora faltando pouco dia da eleição, ele tenta emplacar a PEC da segurança pública. O nome é bonitinho, né? Mas sabe que o conteúdo que vem de lá é nada. Os bandidos sempre ficam felizes quando o Lula fala em segurança pública. Então vamos aprimorar essa proposta que está hoje sendo votada no Senado e vamos fazer uma emenda muito importante. Finalmente, vamos botar uma emenda para a redução da maioridade penal para 16 anos. A mudança já começou e muito antes de Flávio Bolsonaro ser presidente, a gente já vai começar a consertar esse Brasil.
3: Em nota, a Associação Nacional dos Delegados de Polícia Federal manifestou preocupação com uma alteração de última hora no texto da emenda constitucional. Segundo a entidade, a mudança pode abrir espaço para ampliação das atribuições de investigação criminal das polícias legislativas, provocando sobreposição de competências e insegurança jurídica. A ADPF pede que o trecho seja retirado durante a votação em plenário. A PEC da Segurança é uma das prioridades de campanha do presidente Lula, que condiciona a aprovação da medida à criação do Ministério da Segurança Pública, que vai ser desmembrado da pasta da Justiça. De Brasília, André Anelli.
2: E a campanha de Lula... A reeleição, né, reagiu à recusa da inteligência artificial da Meta em gerar uma imagem do petista, enquanto atendeu a um pedido semelhante envolvendo Flávio Bolsonaro. A equipe do

0: O presidente acionou a justiça e acusou a Big Tech de interferência na disputa eleitoral. Entenda essa história aqui na reportagem do Misael Mainetti.
1: Sem agenda de campanha, Lula participou no Palácio do Planalto de uma cerimônia para regulamentar o marco legal dos jogos eletrônicos. O governo anunciou um pacote de incentivos ao setor, com crédito a juros menores, mecanismos de incentivo fiscal e uma chamada pública de 200 milhões de reais para apoiar startups e projetos de inovação. Também foi criada a plataforma Game Brasil para divulgar a produção nacional. As medidas foram anunciadas há 11 dias do segundo turno, em um setor com forte presença do público jovem.
2: As crianças e os adolescentes cresceram. Muitos deles, em vez de apenas esperar o próximo lançamento de algum sucesso estrangeiro, decidiram inventar os próprios jogos. E o que era só diversão foi aos poucos virando um pequeno negócio que cresceu e que virou uma indústria. Transformação representada por vocês, que hoje estão aqui, desenvolvedores, gamers, pesquisadores, CEOs, integrantes de associações do setor. Com a regulamentação do marco legal dos jogos eletrônicos, estamos dando um passo adiante para transformar o potencial criativo brasileiro em uma indústria forte, inovadora e competitiva.
1: A pauta de tecnologia também foi tema de reclamações da esquerda. A polêmica começou depois de testes com a Meta, ferramenta de inteligência artificial disponível no WhatsApp. Pedidos para criar imagens eleitorais com o nome de Lula e o número 13 foram recusados pelo sistema. Mas quando comandos semelhantes foram feitos com o nome de Flávio e o número 22, a inteligência artificial chegou a gerar material relacionado ao candidato do PL. Em um dos testes, o sistema criou uma bandeira verde e amarela com referência ao candidato do PL, enquanto um pedido semelhante envolvendo Lula havia sido bloqueado. A campanha petista também questiona restrições temporárias a ferramentas disponíveis no perfil de Lula no Instagram. O coordenador da campanha de Lula, Camilo Santana, cobrou uma postura mais dura do Tribunal Superior Eleitoral e enfatizou a comunicação sobre esse ocorrido com outros países.
3: Nós acabamos de fazer agora à tarde uma reunião com mais de 12 países, companheiros e companheiras de 12 países, de partidos, de entidades internacionais em defesa da democracia, para que a gente possa denunciar isso internacionalmente, porque nós não podemos admitir essa interferência que está ocorrendo aqui das Big Techs, principalmente da Meta, nessas eleições. A gente está tomando várias medidas importantes, medidas na área judicial, né, entrando junto ao TSE e pedindo para que o TSE tome as medidas cabíveis e as providências em relação a isso. Nós não podemos desequilibrar essa eleição, né, essa eleição precisa ser imparcial em relação a isso.
1: Em reunião hoje, a coligação vai levar as reclamações em relação à Meta aos observadores internacionais que acompanham as eleições. O PT alega suposta interferência da empresa na eleição. A campanha também acionou o TSE em uma série de pedidos, cobrando tratamento igualitário entre as campanhas por parte da plataforma.
4: O episódio coloca em cena a inteligência artificial, justo agora que a gente se aproxima do segundo turno. Cabe ao Tribunal Superior Eleitoral analisar as alegações feitas pela campanha do presidente Lula.
1: A Meta deverá prestar esclarecimentos à Justiça Eleitoral. A plataforma nega qualquer intenção de beneficiar uma das campanhas.
0: Jornal da Manhã, agora 5h42.
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0: 34 minutos. Em meio aos impactos da guerra no Oriente Médio, a Petrobras já recebeu 16 bilhões de reais em subvenções para segurar o preço do combustível. Quem tem mais informações sobre esse assunto é o Rodrigo Viga.
16: É isso, a Petrobras informou que já recebeu, em forma de subvenção e subsídio dados pelo governo, 16 bilhões de reais para diesel e para gasolina. E tem muito mais a receber, porque a última parcela que ela recebeu é referente à primeira quinzena do mês de julho. E esses programas de subvenção, subsídio, desoneração, vêm sendo renovados sistematicamente pelo governo. A última parcela, 2,3 bilhões para o diesel, pouco mais de 467 milhões de reais para a gasolina. Como esses programas, como eu disse, vêm sendo reeditados, essas medidas provisórias sendo republicadas, reeditadas, tem muito mais a receber pela frente. Na última sexta-feira, o governo federal anunciou um programa de ampliação desses subsídios e desonerações a um custo de mais de 5 bilhões de reais. Estamos falando aí de um aumento do subsídio para a gasolina, que vai para 89 centavos por litro. No caso do óleo diesel, esse subsídio adicional também é significativo, de mais R$ 1,40 por litro. E para o etanol, o subsídio aumenta de 25 para 43 centavos por litro. Esse tem sido o modus operandi, né, a estratégia do governo federal para evitar que os efeitos da guerra, da alta do Brent, cheguem com força aqui nos postos, nessas tabuletas, tábuas de preço que mostram preços de derivados de petróleo em patamares bem significativos no Brasil e também em todo o mundo, companheiros.
0: Esse é o Rodrigo Viga. Na política, o canal Exército do Lula, criado no WhatsApp para postagens de apoio ao candidato à reeleição, voltou ao ar na noite de ontem. Detalhes com o repórter André Anelli.
17: A decisão aconteceu após o deputado federal André Janones pedir a liberação do chamado Exército do Lula, sob o argumento de que o canal é formado por pessoas comuns que não são parte da campanha do presidente Lula e, por isso, não estaria sujeito à exigência de registro no TSE como ferramenta oficial de propaganda eleitoral. Ainda assim, o deputado afirmou que decidiu formalizar o registro para evitar controvérsias. Na avaliação de Janones, como a comunidade foi formada pela adesão voluntária dos eleitores, exigir formalidades de registro de canais de apoiadores contraria o princípio da intervenção mínima da Justiça Eleitoral e restringe de forma desproporcional a liberdade de expressão. O deputado também cobrou tratamento igualitário em relação à campanha adversária, que, segundo ele, mantém uma ampla rede de canais no WhatsApp sem sofrer bloqueios cautelares. A exemplo do canal Tropa do Flávio BR, com cerca de 1,5 milhão de integrantes.
0: E para a comentarista Dora Kramer, a atuação dos tribunais superiores cria situações que têm mais atrapalhado que ajudado os candidatos Lula e Flávio Bolsonaro. Acompanhe.
8: Os atritos e decisões contraditórias que no primeiro turno tomaram conta do Supremo Tribunal Federal, nesta etapa final contaminaram a justiça eleitoral. A chamada guerra de liminares se instalou no TSE, que no lugar de cumprir o papel de instância de moderação e organização do pleito, virou uma fonte de conflitos. Na verdade, talvez seja a principal fonte de conflitos. Isso tem a ver com o aumento de ações levadas ao tribunal, esse número de ações é inédito esse ano, tem a ver com o uso das novas ferramentas digitais e com o abuso, claro, de desinformação por parte das campanhas. Mas a conturbação também tem a ver com o posicionamento político de juízes. No primeiro turno, isso aconteceu em favor do presidente Lula e agora está acontecendo de maneira inequívoca em benefício de Flávio Bolsonaro. A interferência da justiça, a gente viu, foi ruim para Lula. E agora pode também ter um efeito negativo para Flávio Bolsonaro. E por que esse efeito negativo? Porque isso dá ao eleitorado a impressão de que o candidato quer ganhar no tapetão.
0: E Minas Gerais, que é o segundo maior colégio eleitoral do país, voltou ao centro da disputa pela presidência da República. Há duas semanas, do segundo turno, Lula e Flávio Bolsonaro preparam novas agendas no estado para conquistar votos decisivos no resultado final. Quem tem mais detalhes para a gente do assunto é a Fernanda Siqueira.
11: A corrida pelo Palácio do Planalto ganha um novo capítulo em Minas Gerais. De olho no eleitorado mineiro, o presidente Lula do PT e o senador Flávio Bolsonaro do PL tentam intensificar as articulações para ampliar o apoio na reta final da campanha. No primeiro turno, Flávio terminou à frente de Lula no estado. Foram 48,24% dos votos para o senador contra 43,33% do atual presidente. Uma diferença de mais de 588 mil votos. Agora, os dois candidatos apostam em novas mobilizações, seja para fortalecer a base de apoio, como no caso de Flávio Bolsonaro, como para conquistar eleitores, no caso do candidato à reeleição. Lula tem agendas previstas para esta sexta-feira em Juiz de Fora, na Zona da Mata, e em Patinga, no Vale do Aço. A estratégia petista é tentar diminuir a diferença em regiões onde Flávio teve desempenho expressivo e ampliar a vantagem onde já saiu na frente. Em Patinga, cidade do Vale do Aço, o desafio do Lula é recuperar espaço em uma região historicamente marcada pela força do movimento sindical, já que por lá recebeu apenas 31% dos votos válidos. É o que explica o estrategista eleitoral Rodrigo Bueno.
12: Lula vai a Patinga não buscar aplausos, mas sim buscar reduzir a diferença de votos. Patinga já foi um berço do sindicalismo e já foi governado pelo PT. Hoje, Patinga é uma cidade que dá 61% dos votos ao bolsonarismo e toda a região também, conforme a sua principal cidade. Então, essa ida do Lula a Patinga, ela tem um sentido simbólico para quê? Para que essa diferença, de fato, seja reduzida. Né? Em Minas, a eleição terminou 48% para Flávio e 43% para Lula. A ideia é que isso se reduza numa eleição que vai ser muito apertada num cenário nacional, Minas Gerais faz toda a diferença.
11: Do outro lado, Flávio Bolsonaro também quer ampliar a vantagem em Minas Gerais. A previsão é de mobilizações em cidades estratégicas com a participação de aliados políticos, entre eles o deputado federal Nicolas Ferreira, do PL. Para o estrategista eleitoral, a ideia é fortalecer a presença nas ruas e buscar votos tanto em municípios onde o senador ficou atrás de Lula no primeiro turno.
12: Flávio Bolsonaro venceu em Minas, mas perdeu em alguns lugares muito específicos, como por exemplo, em Juiz de Fora, que é a cidade que o PT sempre venceu e Lula perdeu apenas uma vez, em 94, para a FHC. A ideia de Flávio é que a diferença seja reduzida nesses lugares, em uma eleição que vai ser muito polarizada, e que ele, diminuindo essa diferença de 5 a 6 pontos em cada um desses lugares, ele consiga aumentar a sua diferença em Minas Gerais, que é um ponto muito estratégico e que todos aqueles presidenciáveis que vencem em Minas vencem no Brasil. Então a ideia de Flávio é justamente essa, reduzir a diferença nos lugares onde ele tem perdido para que nos lugares onde ele venceu, ele continue com essa base maior.
11: Para o cientista político Adriano Cerqueira, não é à toa que Minas Gerais está na mira dos candidatos para este segundo turno das eleições.
18: O eleitorado de Minas representa 10,3% do eleitorado nacional. Estão falando mais de 16 milhões e 300 mil pessoas. Tem uma outra característica importante, que é a sua regionalização. Minas não concentra o seu eleitorado em alguma parte do estado. A região com maior concentração eleitoral em Minas, que é a região metropolitana, né, em torno da capital Belo Horizonte, correspondem só a 28% do eleitorado. O sul de Minas com 14% do eleitorado. O sul de Minas com muita dispersão. Zona da Mata, 10% do eleitorado. Norte de Minas, né, longe também, concentra aí em torno de 8% do eleitorado. Triângulo Mineiro, quase 8% do eleitorado também. E aí, Vale do Rio Doce, Vale do Aço, um pouco mais próximo à capital, 7% do eleitorado. Então, são regiões diversas, um eleitorado com características diversas. Para conseguir conquistar o eleitorado mineiro, você tem que trabalhar não apenas uma região, mas várias regiões.
11: Diante desse cenário, a expectativa é de que as agendas se intensifiquem até a votação de 25 de outubro, quando os brasileiros voltem às urnas para decidir quem vai ocupar a presidência da República. Repórter Fernanda Siqueira.
0: Agora a gente fala de negócios aqui no Jornal da Manhã. A Amazon está em negociações para comprar a startup de inteligência artificial Descartes. O Alan Gani tem os detalhes desse negócio bilionário.
19: O negócio é avaliado em cerca de 7 bilhões de dólares, o equivalente a aproximadamente 35 bilhões de reais. A informação foi publicada pelo jornal Wall Street Journal. Fundada em 2023, a Descartes tem sede em São Francisco, na Califórnia, e desenvolve tecnologias voltadas à inteligência artificial, com aplicações em vídeos e simulações de ambientes virtuais. Entre os produtos da empresa está o Lucy, modelo capaz de editar vídeos em tempo real. A startup também desenvolve o Oasis, uma tecnologia que cria ambientes simulados, com possíveis aplicações no treinamento e nos testes de robôs e sistemas de direção autônoma. Em maio deste ano, a Descartes foi avaliada em quase 4 bilhões de dólares, depois de uma rodada de investimentos de 300 milhões de dólares. A Nvidia, gigante do setor de chips, participou da captação como investidora. A movimentação reforça a disputa entre as grandes empresas de tecnologia pelo desenvolvimento de inteligência artificial. Para a Amazon, a aquisição pode ampliar o portfólio de soluções e fortalecer a posição da companhia em um mercado que exige investimentos cada vez maiores em software, processamento e infraestrutura. A Descartes também havia sido avaliada para uma possível aquisição pela Anthropic, mas a empresa desistiu de avançar com o negócio. Até o momento, a compra pela Amazon não foi concluída. O valor de 7 bilhões de dólares segue como uma estimativa para a operação em negociação. E o desfecho depende do andamento das conversas entre as empresas.
0: Jornal da Manhã, 5 horas e 56 minutos.
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8: Um ótimo dia para você que está chegando agora aqui à programação da Jovem Pan. Já estamos entrando na segunda hora do Jornal da Manhã, primeira edição. Hoje é quinta-feira, dia 15 de outubro de 2026. Seja muito bem-vindo, bem-vinda aqui à nossa programação. Daqui a pouco tem muita análise também dos principais assuntos que movimentam o noticiário. E o principal destaque, né, dessa quinta-feira é porque em uma vitória para o governo Lula, o Senado aprovou a PEC que acaba com a escala 6-1, isso há 11 dias da eleição. O Bruno Pinheiro tem os detalhes para a gente.
9: Logo na chegada, o presidente do Senado, Davi Alcolumbre, indicou que as duas votações da PEC do fim da escala 6-1 seriam no mesmo dia. Em cena rara, o próprio Alcolumbre saiu da mesa e foi ao plenário conversar com o relator Omar Aziz. Em uma vitória inicial do governo, os senadores dispensaram o intervalo obrigatório entre os dois turnos. Antes da primeira votação, o presidente do Senado disse que era necessário coragem para discutir a mudança.
10: São 5 dias de trabalho e 2 dias de descanso. À primeira vista, pode parecer uma mudança sutil, mas para quem acorda cedo, pega ônibus lotado, cumpre sua jornada e volta para casa no fim do dia, esta mudança é gigantesca. Um tema dessa dimensão exige coragem para enfrentar os desafios, responsabilidade para avaliar seus efeitos e disposição republicana para construir caminhos.
9: O relator da PEC, Omar Aziz, admitiu que há preocupações por parte das empresas, mas celebrou o apoio unânime à redução da jornada.
11: O que nós estamos fazendo não é uma bondade, é dignidade. É uma mãe solo porque às vezes tem um filho deficiente e tem que sair de casa para trabalhar.
9: O coordenador da campanha de Lula à presidência, senador Camilo Santana, exaltou o papel do presidente Lula na discussão e a importância da medida para os trabalhadores.
12: E eu quero dizer aqui que isso é uma luta histórica de um grande homem trabalhador que hoje dirige esse país, chamado Luiz Inácio Lula da Silva, o nosso presidente da República. Que é uma bandeira do presidente, a luta do presidente, numa articulação com o presidente Hugo Mota para que votasse naquela casa, uma articulação com o presidente Alcoluma, que eu queria parabenizar, presidente, pela sua coragem e decisão de votar essa PEC hoje, nessa semana. Eu queria lhe parabenizar, porque eu sei o quanto tentaram que essa votação não acontecesse agora. É importante dizer isso para o povo brasileiro. Muitos da oposição tentaram que essa votação não acontecesse agora, nesse período, antes do segundo turno.
9: O líder do PL, Carlos Portinho, anunciou que ele e Flávio Bolsonaro votariam a favor. Carlos Portinho alertou, porém, que é preciso olhar o lado de quem emprega.
13: O senador Flávio votará sim. E vocês vão ver ali, naquele painel, o voto sim do Flávio Bolsonaro. Não vão ver o voto sim do Lula, mas vão ver o voto sim do Flávio Bolsonaro. E vão ver essa PEC ser promulgada nessa casa, no Congresso Nacional, com o voto de todos, porque é para o bem do trabalhador. E quando os impactos vierem, que será no novo governo Flávio Bolsonaro, nós iremos tratar também desses impactos. E com os instrumentos que a gente já usou e deu certo, e outros que certamente vamos modular de setor a setor, para que a gente possa, com instrumentos como a desoneração da folha e outros, nada a ver com essa proposta aqui, estamos convergentes, a gente possa mitigar qualquer efeito danoso para a nossa economia.
9: Após 5 horas de discussão, o Senado aprovou o fim da escala 6-1 em 2 turnos, com o mesmo placar, 75 votos a favor e apenas 1 contrário. Davi Alcolumbre e a base de Lula festejaram no plenário.
14: Está aprovada a proposta em segundo turno.
9: Com a aprovação, o trabalhador terá direito a repouso semanal remunerado de 2 dias, um deles aos domingos, sem redução salarial. Além disso, o texto reduz a jornada máxima de trabalho semanal de 44 para 40 horas. Algumas das mudanças serão implementadas de forma progressiva. Parte dos senadores defende ajustes para diminuir os efeitos das novas regras sobre as empresas e setores mais dependentes de mão de obra. A aprovação do fim da escala 6-1 foi vista como uma vitória pelo governo, que aposta em todas as alternativas para tentar reverter a vantagem de Flávio Bolsonaro em uma busca de uma virada inédita no segundo turno das eleições. Uma das mais entusiasmadas era a deputada Érica Hilton, autora da proposta.
15: O senador Flávio Bolsonaro, que quer ser presidente do Brasil, e não será. Não será presidente do Brasil, porque se ele se tornar presidente do Brasil, a escala 6-1 vai voltar. Porque o que o Flávio Bolsonaro defende é a PEC das horas trabalhadas, com a desculpa de que o trabalhador vai negociar com o patrão. Se ele virar presidente do Brasil, no dia seguinte, não tem mais escala, volta a ter escala 6-1. E eles estão dizendo agora que apoiam o fim da escala 6-1, porque acham que vão ganhar as eleições. E que se ganharem as eleições, no dia seguinte, com a força que construíram no Senado e na Câmara, serão capazes de retroagir esse direito. Não iremos retroceder e não iremos cair nessa farsa. Cadê o senador Flávio Bolsonaro? Cadê os argumentos dele no plenário no Senado? Cadê a fala dele para os trabalhadores, para as mulheres que amargam essa escala, para as mães atípicas do Brasil? Não deu as caras.
9: Já o líder do Planalto no Congresso, senador Randolfo Rodrigues, alertou para os projetos menos favoráveis aos trabalhadores. Ele citou como exemplo a proposta do líder da oposição, Rogério Marinho. O texto indica a possibilidade de um regime flexível, em que o empregado receberia de acordo com as horas que fossem trabalhadas.
16: Esse é o mesmo debate que teve no Senado há 140 anos, quando o Senado funcionava no Palácio Conde dos Arcos, lá no Rio de Janeiro. Tinha alguns senadores de partidos escravagistas que defendiam que tinha que modular o fim da escravidão. Os herdeiros deles estão falando da mesma coisa agora.
9: A redução da jornada vai agora à promulgação. Nesta quinta, o Senado deve votar também a PEC da segurança que passou na CCJ.
8: Repercussão disso. O setor industrial criticou a aprovação dessa PEC que acaba com a escala de trabalho 6x1. Os detalhes com Paulo Edson Fiore.
17: A Confederação Nacional da Indústria criticou a aprovação da PEC que acaba com a escala de trabalho 6x1 e reduz a jornada semanal de 44 para 40 horas sem corte salarial. Na avaliação do setor industrial, a medida aprovada pelo Senado Federal causará perdas econômicas, demissões, repasse de custos para a população e inflação em todo o país. Para a CNI, a mudança aprovada em pleno período eleitoral representa um retrocesso para o Brasil, que já sofre com baixa produtividade e falta de competitividade no mercado internacional. O presidente da entidade, Ricardo Alban, pontuou: "Lamentamos que a votação tenha sido feita sem mais debates com a sociedade brasileira e entendemos que os impactos dessa medida não foram devidamente mensurados." Levantamento da CNI mostra que a redução da jornada para 40 horas semanais com manutenção do salário elevará os custos de produção em até 267,2 bilhões de reais e que os preços para o consumidor terão alta de 6,2% em média, impactando nas compras em supermercado, por exemplo, que podem ficar 5,7% mais caras. Já a Federação das Indústrias do Estado de São Paulo questionou a aprovação da medida em meio à disputa presidencial. Em nota, o presidente da Fiesp destacou: "Nossa posição sempre foi a de que um tema dessa magnitude exigia debate profundo e fora do calendário eleitoral, sem o risco de se tornar uma PEC boca de urna. Segundo Paulo Scaff, a PEC trará impactos no funcionamento de setores essenciais, como saúde, educação, transporte, supermercados e químico. E destacou que o mesmo vale para a migração ao trabalho informal, o aumento direto no boleto do condomínio e tantas outras despesas que vão pesar no bolso dos brasileiros e nos custos das empresas. É importante relembrar que nenhum país do mundo engessou a escala de trabalho na sua Constituição. Decisões assodadas têm um preço alto e, infelizmente, essa conta será paga por toda a sociedade", completou o SCAF. A Associação Brasileira de Bares e Restaurantes também se manifestou, dizendo que os impactos dessa medida são gravíssimos e ainda pouco conhecidos pela sociedade. Isso se traduz não só em custos, mas na falta de atendimento, na precarização de serviços e em diversos outros impactos para a vida de todos. Nos bares e restaurantes, o gasto com funcionários deve subir cerca de 20%, destacou a Abrazel. Para as empresas privadas, a PEC prevê transição de apenas 60 dias e a entidade acredita que é um prazo incompatível com a manutenção dos serviços e com o próprio funcionamento de muitos negócios em um país com escassez de mão de obra.
8: Esse é o principal destaque do noticiário, sem dúvida nenhuma, no dia de hoje. E é assunto para a gente trazer aqui o Túlio Nassa para comentar com a gente nesta manhã de quinta-feira. Túlio, assunto estava aí rolando, parece que a novela agora finalmente tem o seu final. Diga, Túlio.
18: Ainda bem que o assunto hoje é quase monotemático, que a gente não tem que falar da vitória do Palmeiras de ontem, que o senhor até esqueceu de tirar sarro de mim aqui, né?
8: É que isso está virando tão rotina que eu falei, deixa para lá, tá tudo bem, tomar um golzinho ali no final, poderia ter trazido um resultado um pouco mais tranquilo para São Paulo, mas ainda assim uma vitória no Maracanã é sempre deliciosa, meu caro Túlio Nassa. Agora, não tem sido muito delicioso os reflexos disso para o setor industrial. Queria te ouvir sobre essa questão da PEC da escala 6x1, ô Túlio. o que, que ela representa, principalmente nesse momento político pelo qual a gente está passando, que foi uma verdadeira disputa aí do presidente Lula com a sua oposição para aprovar ou não isso nesse momento, não? Mais uma vez, bom dia para você.
18: Bom dia, meu caro. Obrigado pela recepção, sempre muito gentil e generosa. Bom dia também à nossa audiência, sempre muito qualificada aqui no Jornal da Manhã. Olha, Nonato, essa questão da votação do fim da escala 6x1 tem duas camadas, né? A primeira delas é eleitoral. Na camada eleitoral, foi uma jogada inteligente do presidente Lula colocar essa matéria para ser votada 11 dias da eleição. Foi muito conveniente a ele, eleitoralmente. Não foi conveniente ao interesse público, porque votar essa matéria a 11 dias da eleição significa deturpar, significa turvar a discussão técnica que deveria ser feita. Por essa razão, inclusive, a direita, sinucada, não conseguiu travar a discussão necessária que deveria ser feita em torno da questão, porque a votação dessa questão, ela traz graves consequências e graves problemas. Então, de outro lado, nós temos o mérito, nós temos a questão técnica. E no mérito, na questão técnica, eu vou me recordar aqui de Otto von Bismarck, que dizia o seguinte, que os países inteligentes aprendem com a experiência dos outros. Os países medianos aprendem com a própria experiência. E os países idiotas, esses não aprendem nunca. O que acontece? Se nós olharmos para a experiência internacional, nós vamos verificar que a França já fez essa canetada também, essa redução de jornada na canetada, a chamada Lei Aubry, lá na década de 2000, e a França era o 13º melhor IDH do mundo. IDH é aquele índice que mede as condições humanas, as condições aos trabalhadores. Ela, com essa canetada, provocou uma saída de empresas para a Inglaterra. Hoje é a 30ª melhor IDH do mundo, ela caiu muito no IDH. Ao passo que a Irlanda, que tinha graves problemas sociais na década de 2000, foi para a linha da liberdade econômica, liberdade nas relações trabalhistas, na discussão entre empregado e empregador. Hoje a Irlanda apresenta os melhores índices de IDH, apresenta os melhores salários, as melhores jornadas de trabalho. Então a Irlanda foi no caminho certo, aquele que propiciou aos trabalhadores melhores condições. Se nós olharmos para a nossa experiência, nós vamos ver que o Brasil já deu essa canetada também, na Constituição de 88, reduziu a jornada de trabalho também na mão grande. O que, que aconteceu? O Brasil era o país que mais crescia entre a década de 30 e 80 no mundo. O Brasil estagnou depois de 88, parou de crescer, parou de se industrializar, a produtividade diminuiu. Hoje o Brasil é o 90º país em produtividade no mundo, um número terrível. Então nós precisaríamos, na verdade, aprender com a experiência dos outros e com a nossa própria experiência. E eu digo isso não é para o mal dos trabalhadores, é para o bem dos trabalhadores. É olhar para aquilo que funcionou, que permitiu aos trabalhadores terem melhores condições. Mas, infelizmente, nós só discutimos rótulo, nós não discutimos conteúdo, especialmente há 11 dias do segundo turno da eleição mais importante do país.
8: Daqui a pouco o Túlio está de volta com outros assuntos para a gente entender melhor o movimento do noticiário nessa manhã. O Dia Mundial da Alimentação é comemorado amanhã, sexta-feira. E um dos projetos relacionados ao tema é o Cozinha Alimento, que capacita profissionais e combate também o desperdício. Acompanhe os detalhes aqui na reportagem da Camila Yunes.
19: Sabe o que fazer com aquela abobrinha que está quase perdendo na geladeira? Que tal aproveitar e fazer um bolo? Isso mesmo, você não ouviu errado. Acredite se quiser, mas este bolo de chocolate com cobertura cremosa é feito com legume, uma versão tão gostosa quanto a tradicional e mais nutritiva. Este outro bolo foi feito com casca de manga e geleia de frutas. Essas iguarias são algumas das produções do projeto Cozinha Alimento, uma iniciativa da Secretaria de Agricultura e Abastecimento do Estado de São Paulo, que tem como objetivo promover a segurança alimentar e nutricional, capacitar profissionais e combater o desperdício. O Cozinha Alimento foi implementado em 289 municípios paulistas. Por meio da capacitação, são oferecidos cursos gratuitos de gastronomia para qualificar moradores e incentivar o empreendedorismo. O secretário executivo da Agricultura e Abastecimento do Estado de São Paulo, Diógenes Cassaoca, destaca a importância do projeto.
20: A gente pega cada alimento regional para fazer a sua divulgação. Então, lá em Presidente Prudente, a gente tem a batata doce, em outras regiões, a gente tem a mandioca, a gente tem os cintos lá para cima da região da Noroeste. Então, o Cozinha Alimento, ele traz toda essa dimensão. A pessoa faz a sua cozinha uma forma de conseguir renda e ela faz do produto local da sua região uma forma de poder divulgar também a cultura, a agricultura, através da cultura alimentar.
1: A primeira-dama da cidade de Araçatuba, Priscila Zanata, acompanha de perto os efeitos que o projeto causa para a população.
21: O Cozinha Alimento é um programa maravilhoso que nós temos aproveitado muito. Nós fizemos 16 cursos esse ano, foram 256 formandos que passaram ali pelo programa e tiveram a sua vida transformada através da qualificação, da capacitação desse programa.
1: A nutricionista Michele de Lima conta como foi levar o projeto para as escolas de São José dos Campos, numa parceria para explicar a relação da diabetes com a alimentação.
22: A gente trouxe os alunos da rede de ensino municipal, do ensino fundamental, são crianças de 6 a 14 anos, para dentro do fundo social, onde fica o Cozinha Alimento. E lá eles foram agraciados com esse projeto, onde tinham estações, né, que os alunos da faculdade Anhanguera montaram para que eles conhecessem melhor o diabetes de uma forma lúdica, como que eles poderiam melhorar o autocuidado, né, a autonomia e a alimentação. E aí eles também foram para o Cozinha Alimento para preparar uma receita.
1: O objetivo da Secretaria de Agricultura é ampliar o programa para 300 municípios.
8: Agora a gente muda de assunto mais uma vez aqui no Jornal da Manhã. São 6h19, hora da gente trazer aqui a movimentação da nossa reportagem. Um temporal deixou um morto e provocou alagamentos em toda a cidade de São Paulo nesta quarta-feira. A água inclusive invadiu túneis, estações do metrô e o terminal Bandeira, além de arrastar carros e causar transtornos no trânsito. Repórter Danúbia Braga participa aqui com a gente ao vivo. Tem mais informações para a gente a respeito desse cenário que acompanhamos ontem, principalmente no final da tarde, né, Danúbia, com a chuva intensa em vários pontos da cidade de São Paulo. E o que é pior, a previsão diz que ainda pode ter mais chuva vindo por aí, né? Bom dia para você, bem-vindo aqui ao Jornal da Manhã.
23: Exatamente, Nonato. Cenário de caos ontem à tarde, né? Em pouquíssimo tempo. Para a gente ter uma ideia, em 40 minutos, de acordo com os dados da Prefeitura de São Paulo, choveu o esperado para 11 dias. E aí a consequência foi aquele caos ontem à tarde. Muito bom dia para você, bom dia a todos que nos acompanham aqui no Jornal da Manhã. Expectativa para hoje é de que também tenha uma chuva forte, tem um alerta já emitido por parte da Defesa Civil, mas a gente fala um pouquinho sobre tudo que a gente acompanhou ontem, né? Esse cenário de caos, muita chuva concentrada em alguns pontos da cidade. Eu, pelo menos, tenho um relato pessoal, moro na Zona Oeste, choveu, foi forte, uma chuva intensa, mas por pouco tempo, pouquíssimo tempo. E aí não podia imaginar o estrago que estava acontecendo em outras partes da cidade, Zona Sul da capital paulista, região central, né, o túnel ali do Vale do Anhangabaú completamente cheio, chegou a água até o teto dos veículos, as pessoas tiveram que deixar os seus carros. E aí aquele caos, depois que a água baixou, a gente via assim um cenário de destruição, né, porque o prejuízo ficou todo para os proprietários dos veículos. No Parque do Ibirapuera também alagou tudo. A gente essa semana tem em São Paulo, evento do São Paulo Fashion Week, também a entrada, as imagens mostrando ali a água no nível da catraca, né, que dava acesso então ao desfile. Um cenário terrível e também muitas quedas de árvores registradas por volta das 5h30 da tarde. Mais de 41 mil imóveis estavam sem energia elétrica. O temporal acumulou 42 milímetros de chuva na região central, o volume que corresponde a 37% dos 112 milímetros previsto para o mês inteiro na capital paulista. E aí, a força da água provocou diversos alagamentos. A gente sempre fala, né, sobre aquelas placas que a prefeitura já tem em alguns pontos estratégicos de São Paulo, que é área de alagamento, e ontem aconteceu justamente isso. No túnel, por exemplo, do Vale do Anhangabaú, o impacto foi o maior registrado. 26 carros e 2 ônibus ficaram completamente submersos. Depois o nível baixou e aí a gente vê, né, que as pessoas ficaram presas ali, meio aos carros, e todo aquele cenário mesmo, que parece coisa de filme. De acordo com a prefeitura, então, as interdições do túnel começaram por volta das 3h38 da tarde. A administração municipal informou que 6 bombas instaladas no local funcionaram ininterruptamente, sem problemas registrados, mas que a capacidade de vazão não foi suficiente para o volume de água. Ainda de acordo com a prefeitura, o sistema é monitorado 24 horas por dia por sensores e também por câmeras, e um caminhão de bombeamento emergencial foi mobilizado para que pudesse então reforçar a drenagem. As equipes também de limpeza urbana foram ali deslocadas para esses locais onde a gente viu maior destruição. Os dados do Centro de Gerenciamento de Emergência Climática, então, da Prefeitura de São Paulo, mostrando que o temporal atingiu diferentes regiões da capital paulista. Na Brasilândia, infelizmente, a morte de uma moradora que teve a casa atingida por deslizamento de terra. De acordo com a estação meteorológica, também na região da Sé, 48,5 milímetros de chuva, o maior índice da estação registrado. Na sequência vem Vila Nova Cachoeirinha com 21,5 milímetros, Ribeirão dos Meninos com 17,2 milímetros, Oratório com 16,8 milímetros de chuva e na Vila Madalena com 12 milímetros de chuva. Defesa Civil faz um alerta então já para essa quinta-feira, então quem nos acompanha aqui no Jornal da Manhã, fique atento porque no período da tarde já tem, principalmente na faixa leste do nosso estado, Grande São Paulo, Baixada Santista e Vale do Ribeira, os volumes podem chegar até 80 milímetros de chuva ao longo do dia dessa quinta-feira. Litoral Norte, no Vale do Paraíba, a previsão é do acumulado de 70 milímetros de chuva. Já Campinas e Sorocaba, esperado de 50 a 70 milímetros de chuva. E aí, claro, com esses volumes previstos, reforça a possibilidade de transtornos provocados por conta desse solo já encharcado, de um grande volume de chuva num curto período de tempo, então não dá tempo dessa drenagem, de escoar essa água toda. E aí o resultado, a gente viu o cenário de ontem e também pode acompanhar deslizamento de terra, enxurrada. Então fico alerta para toda a população, principalmente para a nossa audiência que nos acompanha, para prestar atenção no período da tarde, se puder evitar alguns locais, evitar transitar em alguns locais onde a gente já sabe que tem esse risco maior, é muito importante. Volto com você, Nonato.
8: Danúbia Braga atualizando para a gente essas informações em São Paulo e trazendo mais uma vez esse alerta aí para a possibilidade de chuva forte no dia de hoje na capital paulista. Jornal da Manhã, são 6h25.
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4: Jornal da Manhã, 6 horas e 29 minutos. O plenário do Senado deve votar hoje a PEC da Segurança Pública. O texto, que avançou na Comissão de Constituição e Justiça da Casa, é a aposta do governo Lula para reduzir a violência no país. Quem tem detalhes pra gente é o André Anelli.
5: A reunião da Comissão de Constituição e Justiça do Senado, que analisou a PEC da Segurança Pública, durou menos de 10 minutos, com o relator senador Rogério Carvalho propondo apenas ajustes na redação, que foram aprovados de forma simbólica. A proposta já teve o texto principal aprovado em setembro, mas havia um conjunto de 3 destaques, 3 emendas para a votação. O presidente da CCJ, senador Otto Alencar, declarou prejudicados esses destaques para a votação por conta da ausência dos respectivos autores. Com isso, Otto Alencar anunciou que a matéria seguiria para a votação em plenário.
6: Todos tiveram essa consciência que é uma matéria importante para o Brasil, né, importante para combater o crime organizado, as diversas formas de violência. Pelo que o Davi me falou ontem, nós temos condição de aprovar ainda nesse período. Antes do segundo turno das eleições. O projeto é esse, vamos trabalhar por isso, trabalhar muito para antes do segundo turno, da conclusão do segundo turno, entregarmos essa matéria para que ela seja promulgada e o presidente possa criar o Ministério da Segurança Pública no Brasil.
5: A PEC da Segurança, que foi encaminhada pelo Poder Executivo, altera a Constituição e estabelece o Sistema Único de Segurança Pública, o SUSP, para reorganizar as polícias, definir competências dos entes federativos e fortalecer a integração entre os órgãos responsáveis pelo setor. O texto prevê mais recursos para o combate à criminalidade, com a inserção do Sistema Único de Segurança Pública na Constituição e a criação do sistema de políticas penais. A medida também torna o regime penal mais rigoroso, com penas em segurança máxima, sem progressão de regime e confisco de valores. As punições serão proporcionais à posição hierárquica de líderes e integrantes de facções e milícias. A oposição não gostou e promete agir. O PL e outros partidos contrários ao governo querem incluir 2 alterações sobre redução da maioridade penal para 16 anos na maior parte dos crimes e para 14 anos para crimes hediondos, tortura, tráfico de drogas, terrorismo, organização criminosa e associação criminosa. O candidato Flávio Bolsonaro defendeu as alterações.
7: Bom, bateu o desespero no Lula, nunca fez nada pela segurança pública, agora faltando poucos dias da eleição, ele tenta emplacar a PEC da segurança pública. O nome é bonitinho, né? Mas sabe que o conteúdo que vem de lá é nada. Os bandidos sempre ficam felizes quando o Lula fala em segurança pública. Então vamos aprimorar essa proposta que está hoje sendo votada no Senado e vamos fazer uma emenda muito importante. Finalmente, vamos botar uma emenda para a redução da maioridade penal para 16 anos. A mudança já começou e muito antes de Flávio Bolsonaro ser presidente, a gente já vai começar a consertar esse Brasil.
5: Em nota, a Associação Nacional dos Delegados de Polícia Federal manifestou preocupação com uma alteração de última hora no texto da emenda constitucional. Segundo a entidade, a mudança pode abrir espaço para a ampliação das atribuições de investigação criminal das polícias legislativas, provocando sobreposição de competências e insegurança jurídica. A ADPF pede que o trecho seja retirado durante a votação.

0: a importância do assunto. O que é que pode vir por aí? Isso pode trazer benefícios para a gente a longo prazo, principalmente com o endurecimento de penas, com a prisão em regimes diferenciados para alguns líderes de organizações criminosas. Como é que você está vendo essa discussão e essa PEC da segurança, meu caro?
1: Olha, Nonato, infelizmente eu estou vendo com um pouco de pessimismo. Eu vou explicar por quê. De novo, o Brasil não olha para a experiência internacional. Se nós verificarmos o que aconteceu no México, por exemplo, o México hoje é o país mais violento do mundo, né? Dominado pelo narcotráfico, até mais do que acontece aqui no Brasil. O México, há 15 anos atrás, lá com o governante de esquerda, lá o Andrés Obrador, ele fez uma reforma também, uma PEC deles lá da segurança pública, e unificou a segurança pública, centralizou a segurança pública na União Federal. O que, que aconteceu com o México? O México só piorou os índices de criminalidade. Por quê? Num país com milhares de habitantes, a segurança pública tem que ser descentralizada, ela tem que ter capilaridade, tem que ter inteligência, tem que existir em cada unidade da federação, em cada município, um sistema municipal forte de segurança. Agora, países que adotaram outra linha, como a Argentina, por exemplo, que também tem graves índices sociais, tem uma segurança muito melhor. A segurança na Argentina é descentralizada. Então, a experiência internacional nos mostra que a segurança centralizada ela é pior do que a descentralizada. Ela traz números piores. E a nossa PEC aqui, ela propõe isso, uma maior centralização da segurança pública em torno da União. O que, que a União deveria fazer? Qual que é o papel dela realmente na segurança pública? São três papéis. Primeiro, ela deveria controlar as fronteiras. O Brasil não tem produção de droga, o Brasil recebe droga dos países vizinhos e recebe pela fronteira, e essa fronteira que tem que ser fiscalizada, e isso é responsabilidade da União, inclusive com o uso das forças armadas, e nós não fazemos isso direito, né? Segundo, o próprio combate ao tráfico de drogas é de competência da União também, não precisa de PEC nenhuma para isso, porque são crimes interestaduais, são crimes que assolam o Brasil por inteiro, aliás, são crimes internacionais, né? Que o tráfico de drogas não se limita aqui. E terceiro, recursos. A União deveria destinar recursos públicos para que estados, municípios pudessem também ter esse combate à violência. Então, infelizmente, nós estamos indo para o caminho errado da experiência internacional. Nós estamos indo para o caminho da centralização. De outro lado, existem algumas questões nessa proposta que aí sim podem trazer uma certa melhoria, né? Como, por exemplo, a redução da maioridade penal. Se nós olharmos para os países mais seguros do mundo, todos eles têm uma idade penal menor do que 18 anos, menos o Brasil, que está de novo na contramão, também o endurecimento de penas, também a questão dos presídios especializados para tentar conter o crime organizado, que graça e reina dentro dos presídios também, e portanto, nós temos aí duas camadas dessa PEC, a grande maioria é ruim, Nonato, infelizmente, e alguns detalhezinhos, algumas emendas ali, pode melhorar um pouco a situação. Então, no balanço final, meu sentimento é de pessimismo.
0: A gente volta aqui a falar de eleição na programação do Jornal da Manhã. A Quest divulgou a primeira pesquisa eleitoral para o segundo turno presidencial. Vamos conferir aqui os dados apresentados. Intenção de voto para presidente. Flávio Bolsonaro tem 46% das intenções, de acordo com a pesquisa Quest. Lula, 44%. Indecisos, 1%. Brancos e nulos ou não vão votar somam aí 9% de acordo com a Quest. A gente tem mais um recorte dessa pesquisa da Quest, indicando aí a transferência de votos. E aí a história que aparece é a seguinte, ó. Eleitores de Caiado votariam em Lula 23%. 42% entendem que devem votar em Flávio Bolsonaro. 2% vão votar brancos ou nulo e não votarão 33%. Aliás, indecisos são 2%, 33% brancos ou nulos. Já os eleitores de Renan Santos, 14% devem votar com Lula, 40% com Flávio Bolsonaro. 3% estão indecisos e 43% vão anular ou votar em branco. Os eleitores de Augusto Cury, 34% votariam com Lula, segundo a pesquisa Quest. 30% vão de Flávio Bolsonaro, 6% estão indecisos e 30% em branco ou nulo. Temos ainda os demais candidatos, 33% votando em Lula nessa chamada transferência de votos, 38% em Flávio Bolsonaro, 7% estão indecisos e 22% votarão brancos ou nulos. Em relação aos ausentes no primeiro turno, né, se forem ao segundo turno, 43% votariam em Lula,

0: 38% em Flávio Bolsonaro, 2% seguem indecisos e 17% continuarão com brancos ou nulos. E um terceiro recorte que a gente traz aqui da Quest em relação aos votos válidos. Flávio Bolsonaro com 54%, Lula com 53%. Aliás, a rejeição. Não são os votos válidos. É a rejeição esse quadro. Então a gente tem Flávio Bolsonaro rejeitado por 54%, Lula rejeitado por 53% dos avaliados pela Quest. Eu lembro que a pesquisa eleitoral entrevistou 2.154 eleitores entre os dias 10 e 13 de outubro. Margem de erro, 2 pontos percentuais para mais ou para menos. Nível de confiança é de 95%. O levantamento está registrado no TSE sob o número BR-08729-2026. E é assunto para a gente ouvir mais uma vez aqui o Túlio Nassa com a gente. Bom, ô Túlio, a gente tem essa pesquisa da Quest, indicando aí, se a gente pegar os números frios, um empate técnico, né? Pegando a margem de erro em segundo turno, mas chama a atenção também o índice de rejeição, né? Dos dois candidatos muito elevados também, empatados aí nessa rejeição, tecnicamente 54 para o Flávio, 53 para o Lula. E a transferência de votos ali que a gente observou também são alguns recortes da Quest. Qual é a tua impressão? Qual é a tua avaliação? Seguimos naquela toada de que a eleição parece que será muito acirrada e decidida ali no voto a voto, meu caro?
1: Olha, Donato, a eleição ela está muito polarizada mesmo. Então existe metade da população que defende a esquerda, metade que defende a direita. Mas no meio do caminho aí existe o eleitor despolarizado, que é o eleitor que decide a eleição, né? Então, ao olhar para as pesquisas, eu olho com uma certa parcimônia, né? Eu não olho uma pesquisa isoladamente, até porque a Quest errou muito no primeiro turno, né? Colocou uma vitória de Lula. Já a GERP, que saiu ontem, foi divulgada, acertou. Foi uma das poucas que acertou no primeiro turno. Tá certo que a diferença é pequena. Mas então, olhando um saldo de todas as pesquisas, a gente percebe que há uma certa vantagem considerável de Flávio Bolsonaro. Por quê? Porque o eleitor despolarizado, esse eleitor que não é nem lulista nem bolsonarista, ele tende a migrar mais para Flávio Bolsonaro. O eleitor, por exemplo, que vota em Caiado, que vota em Renan Santos, o eleitor que vota em Cury, ele se divide. Mas os outros, o eleitor que vota em Zema, ele migra mais para Flávio Bolsonaro. Então a tendência no segundo turno é de uma vantagem de Flávio Bolsonaro. E se nós olharmos todas as pesquisas, elas sempre mostram uma certa vantagem, mais do que mostrava no primeiro turno. Agora, nós temos também 20% de eleitores indecisos, né? Ou de eleitores que não vão votar. E esse é um número considerável aí que Lula está tentando tirar essa vantagem. É uma vantagem pequena, mas é difícil de ser tirada.
0: Túlio Nassa comentando com a gente aqui a pesquisa Quest, a mais recente. Hoje deve sair mais uma avaliação dos candidatos em relação ao segundo turno. Jornal da Manhã, 6h41.
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0: Ao da manhã, 6h46. Vamos a destaques internacionais agora, porque um conflito entre militares e possíveis integrantes do Estado Islâmico deixou vítimas no norte da Nigéria. Nosso correspondente internacional, Luca Bassani, participa aqui com a gente, tem outros detalhes e informações a respeito do assunto. Estado Islâmico, Luca, a gente sempre ouviu falar do Boko Haram atuando no nordeste nigeriano e agora a informação de que o Estado Islâmico também estaria tendo uma ação por ali. Eu lembro que acho que há 10 anos, 8 anos, houve uma divisão também do Boko Haram e uma parte foi para o Estado Islâmico. Talvez isso explique, não? Bom dia e bem-vindo.
8: Exatamente, Nonato, muito bem informado sobre essa divisão, que de fato aconteceu durante a última década, quando o grupo temido e terrorista islâmico Boko Haram teve uma divisão interna, uma dissidência, com alguns jihadistas se ligando ao Estado Islâmico, fundando o Estado Islâmico da África Ocidental. E nesse sentido, há uma guerra entre eles, uma espécie de guerra civil, se assim podemos dizer, entre terroristas, mas também contra o próprio exército da Nigéria e as forças antiterrorismo do país. De acordo com as informações mais recentes, o Estado Islâmico, esse grupo do Estado Islâmico, matou 15 soldados desta facção antiterrorista, né, dessa divisão antiterrorista, melhor dizendo, na cidade de Borno, que é o epicentro há cerca de 17 anos deste terror, de sequestros de mulheres e também da morte sistemática de cristãos que estão na região de divisa. Inclusive, é considerado um dos casos de tentativa de limpeza étnica. São mais de 100 mil cristãos mortos durante a última década só na Nigéria e também mais de 10 mil igrejas vandalizadas ou destruídas por conta desses grupos. De acordo com as autoridades nigerianas, eles não têm tido muito sucesso em coibir estes ataques. Inclusive, os Estados Unidos atacaram ano passado a Nigéria para tentar acabar com algumas posições, algumas bases dos terroristas, mas isso não foi bem sucedido. Ou seja, um país que tende a ser logo mais o terceiro mais populoso do mundo, continua tendo divisões sectárias bastante grandes dentro do seu território e com isso acaba complicando a situação socioeconômica para o futuro, já que há também a tentativa de alguns desses grupos de separatismo, de divisão territorial, o que obviamente seria muito negativo para um país com tantos recursos naturais como é a Nigéria, com vastas quantidades de petróleo, gás natural e outros minérios, algo que é preocupante na visão das Nações Unidas, mas que há décadas se tenta resolver e não consegue, pelo menos até agora.
0: Luca Bassani, direto da Europa, atualizando para a gente essas informações. São 6h49. 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Renata Flores já está aqui com a gente para a gente dar sequência aqui nos nossos conteúdos especiais durante essa Semana da Criança. Mas a gente já sabe, né? Quinta-feira é dia da gente falar para o empreendedor também, Renata. E é uma época muito popular para os negócios, não? Bem-vinda.
9: Oi, Nonato, olá para quem nos acompanha. Justamente, você tem toda a razão, porque além do Dia das Crianças, que mexe bastante com o mercado, também estão aí as festas de final de ano, marcadas por presentear quem a gente ama, e hoje eu quero falar especificamente sobre o mercado de brinquedos que atrai tanto os pequenos quanto os adultos.
0: Ah, isso é verdade. Inclusive tem muito adulto comprando aí joguinho de tabuleiro, alguns games voltados especialmente para adultos, jogos colecionáveis ou brinquedinhos colecionáveis, seja por nostalgia ou pura diversão mesmo, né, Renata?
9: Nossa, você já apresentou muito bem o cenário, o Nonato. Você sabe que tem uma pesquisa apresentada na maior feira de brinquedos da América Latina, que é a Abrim 2024, mostrou que 76% das pessoas entre 18 e 65 anos são consumidoras potenciais de brinquedos. Então, para quem empreende nesse mercado, fica aí o alerta. Olhar só para o público infantil pode significar deixar boas oportunidades de venda de lado, como você mesmo já explicou.
0: Pois é, e eu vou te confessar um segredo. Eu comprei outro de um carrinho antigo, retrô, para ficar na minha casa. Mas a minha pergunta é a seguinte: como é que o empreendedor pode chegar a esses dois públicos? Tem dica, Renata?
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0: Ótimas dicas, Renata Flores, trazendo aqui para a gente. Falamos do mercado de brinquedos para você, empreendedor, na nossa parceria com o Banco PicPay no É da Sua Conta. Amanhã tem mais, Renata, até lá.
9: Amanhã eu volto, Nonato.
0: Valeu, até. Agora a gente fala de saúde. Exercícios físicos e ingestão de proteínas são duas formas de desacelerar a perda de massa muscular com o avançar da idade. Acompanhe com o Márcio Atala no quadro Viva Bem.
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11: Olá, ouvintes e espectadores da Jovem Pan. Nunca se falou tanto sobre a importância de ganhar massa muscular. Depois da terceira, quarta década de vida, é normal que a gente vá perdendo massa muscular. Esse processo se chama sarcopenia e ele vai acontecer com todo mundo. Ele é irreversível. O ponto é que a gente pode ganhar massa muscular. Como? Com uma atividade física de força e um bom consumo de proteína. Isso pode fazer com que a gente ganhe até mais massa muscular do que a gente vai perder nesse processo de envelhecimento. Por isso, investir em atividades físicas que promovam o ganho de massa muscular é fundamental. Musculação, pilates, ginástica funcional, crossfit, ao gosto do freguês. Importante que no mínimo duas vezes na semana ela seja incorporada ao seu estilo de vida. Gostou dessa dica? Vai lá no meu Instagram, arroba Márcio Atala, e deixa a sugestão para um novo tema do Viva Bem.
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0: Vamos conferir o que os jornais destacam nas edições de hoje, começando aqui com o destaque do Estado de São Paulo. O Senado aprova emenda constitucional que extingue a jornada de trabalho 6x1. E aí foto também do alagamento em São Paulo. Do Estadão, vamos para a Folha de São Paulo. O destaque de hoje da Folha, Senado aprova fim da escala 6x1 em vitória de Lula a 11 dias da eleição, também com imagens da chuva em São Paulo. E por fim, Jornal O Globo, editado no Rio de Janeiro, na mesma linha, Congresso aprova o fim da escala 6x1 e reduz a jornada de trabalho, ou seja, é o tema que domina o noticiário dos principais jornais do país. A única diferença é a foto do Globo, que hoje traz foto dos parlamentares votando o fim da escala 6x1. São temas que você acompanha diariamente aqui na programação do Jornal da Manhã. Agora são 6 horas e 55 minutos.
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1: Agora 7 horas e 11 minutos.
2: Repita.
1: 7 e 11 da manhã. A Rede de Rádios Jovem Pan volta a acompanhar nossa programação de jornalismo. Estamos ao vivo com o Jornal da Manhã, segunda edição, até as 10 horas, repercutindo por aqui a aprovação do fim da escala 6x1.
2: E o presidente Lula comemorou a aprovação da PEC, que acaba com a escala 6x1, e considerou a medida como uma vitória dos trabalhadores e trabalhadoras. Vamos acompanhar.
3: Eu tenho certeza que uma conquista como essa jamais será revogada, porque não foi uma conquista burocrática, foi uma conquista que saiu da rua e de um desejo histórico do povo trabalhador. Portanto, eu quero parabenizar o povo que foi para a rua, quero parabenizar os senadores e as senadoras que votaram favorável, porque o povo merece respeito e conquistar esse respeito.
1: O presidente do Senado, Davi Alcolumbre, destacou o impacto do fim da escala 6x1 para os trabalhadores e afirmou que a aprovação da medida exige coragem e motivação republicana. Vamos ouvir.
4: São 5 dias de trabalho e 2 dias de descanso. À primeira vista, pode parecer uma mudança sutil, mas para quem acorda cedo, pega ônibus lotado, cumpre sua jornada e volta para casa no fim do dia, esta mudança é gigantesca. Um tema dessa dimensão exige coragem para enfrentar os desafios, responsabilidade para avaliar seus efeitos e disposição republicana para construir caminhos.
2: E durante a votação que aprovou o fim da escala 6x1 no Senado, o senador Camilo Santana destacou a atuação do presidente Lula na tramitação da medida no Congresso Nacional. Acompanhe.
5: E eu quero dizer aqui que isso é uma luta histórica de um grande homem trabalhador que hoje dirige esse país, chamado Luiz Inácio Lula da Silva, o nosso presidente da República. Que é uma bandeira do presidente, a luta do presidente, numa articulação com o presidente Hugo Mota para que votasse naquela casa, uma articulação com o presidente Alcolumbre, que eu queria parabenizar, presidente, pela sua coragem e decisão de votar essa PEC hoje, nessa semana. Eu queria lhe parabenizar, porque eu sei o quanto tentaram que essa votação não acontecesse agora. É importante dizer isso para o povo brasileiro. Muitos da oposição tentaram que essa votação não acontecesse agora, nesse período, antes do segundo turno.
1: O líder do governo no Senado, Randolfe Rodrigues, comparou o debate sobre o fim dessa escala ao processo de abolição da escravidão. Segundo o senador, teve tentativas de alterar a proposta para preservar privilégios de setores econômicos. Veja.
6: Esse é o mesmo debate que teve no Senado há 140 anos, quando o Senado funcionava no Palácio Conde dos Arcos, lá no Rio de Janeiro. Tinha alguns senadores de partidos escravagistas que defendiam que tinha que modular o fim da escravidão. Os herdeiros deles estão falando a mesma coisa agora.
2: E durante a votação da PEC que acaba com a escala, o senador Carlos Portinho defendeu a mudança de posição de Flávio Bolsonaro sobre a proposta. Vamos acompanhar.
7: O senador Flávio votará sim. E vocês vão ver ali, naquele painel, o voto sim do Flávio Bolsonaro. Não vão ver o voto sim do Lula, mas vão ver o voto sim do Flávio Bolsonaro. E vão ver essa PEC ser promulgada nessa casa, no Congresso Nacional, com o voto de todos, porque é para o bem do trabalhador. E quando os impactos vierem, que será no novo governo Flávio Bolsonaro, nós iremos tratar também desses impactos. E com os instrumentos que a gente já usou e deu certo, e outros que certamente vamos modular de setor a setor, para que a gente possa, com instrumentos como a desoneração da Folha e outros, nada a ver com essa proposta aqui, estamos convergentes. A gente possa mitigar qualquer efeito danoso para a nossa economia.
1: Depois da aprovação no Senado, a deputada federal Érica Hilton, relatora da proposta na Câmara, provocou o senador Flávio Bolsonaro, que não compareceu à sessão.
8: O senador Flávio Bolsonaro, que quer ser presidente do Brasil e não será, não será presidente do Brasil, porque se ele se tornar presidente do Brasil, a escala 6x1 vai voltar. Porque o que o Flávio Bolsonaro defende é a PEC das horas trabalhadas, com a desculpa de que o trabalhador vai negociar com o patrão. Se ele virar presidente do Brasil, no dia seguinte não tem mais escala, volta a ter escala 6x1. E eles estão dizendo agora que apoiam o fim da escala 6x1 porque acham que vão ganhar as eleições. E que se ganharem as eleições, no dia seguinte, com a força que construíram no Senado e na Câmara, serão capazes de retroagir esse direito. Não iremos retroceder e não iremos cair nessa farsa. Cadê o senador Flávio Bolsonaro? Cadê os argumentos dele no plenário no Senado? Cadê a fala dele para os trabalhadores, para as mulheres que amargam essa escala, para as mães atípicas do Brasil? Não deu as caras.
1: Tirando a poeira política da discussão, é um assunto que envolve muitas camadas. Quando a gente fala de melhores condições para os trabalhadores e, na outra ponta, de críticas e preocupações do setor que emprega, com problemas econômicos que pode enfrentar e que diz que vai enfrentar diante dessa aprovação. Mas quando entra a política, na verdade, é o que sobra, né, Lucas Merreiro? Porque os discursos após a aprovação são todos em tons eleitoreiros.
9: Cara, o problema, Bia, o problema da política brasileira é muito profundo. E vendo essas manifestações desses políticos que nós vimos aqui, eu fico cada vez mais assombrado, né? Quer dizer, você tem a Érica Hilton com toda aquela delicadeza feminina, né? Errando plural, fazendo esse discurso populista, mas sem saber se comunicar direito. Aí tem o senador do PL dizendo que você não vai encontrar o voto do Lula aqui. O Lula não é senador. E aí a pior declaração que foi colocada aqui, na minha opinião, né? O Randolph Rodrigues comparando, e eu já estava falando disso no meu comentário anterior, então volto a colocar aqui, né? Comparando o empresário brasileiro a um senhor de engenho, a um escravagista. Olha que absurdo. Quer dizer, o Randolph Rodrigues nunca produziu nada na vida, nunca foi empresário, nunca trabalhou no setor privado. E nada contra quem é funcionário público ou quem se dirige à parte acadêmica de formação ali. Isso não tem problema. A questão é você, desse seu alto escalão que você se coloca aí como senador, né? Querer apontar para o empresário e falar que ele é um escravagista porque ele contrata pessoas na escala 6x1. Então, todo esse tempo, boa parte dos brasileiros eles eram escravagistas. É isso que o senador Randolph Rodrigues está querendo dizer para a gente? Vejam, o nível do discurso é extremamente precário. Todas essas manifestações que nós reproduzimos aqui, e não teve uma para falar sobre o impacto financeiro que isso vai ter nas contas públicas. Pelo contrário, foi direita e esquerda querendo falar, não, eu amo o trabalhador, não, mas eu amo o trabalhador mais que você, não tanto quanto eu. É esse o nível da discussão. Olha, vai ser dureza, viu? Se nós continuarmos nessa toada, o Brasil vai continuar sendo um país cuja economia sempre anda de lado, o poder de compra das pessoas sempre vai diminuindo, né? As pessoas vão tendo acesso a menos bens de consumo. A produtividade do Brasil vai continuar baixíssima comparado com o resto do mundo. Enquanto não tivermos uma política que esteja disposta a discutir questões sérias, de formas sérias, e veja o que eu estou dizendo aqui, esse é um problema da política. É um problema de deputados e senadores de esquerda e de direita. Então, enquanto nós não mudarmos essa realidade, essa dura realidade que nós vemos aqui, ela vai continuar se impondo. Graças a essa aprovação populista, com base em discursos populistas que não estão dispostos a resolver o problema do Brasil, tá? No ano que vem, aquela crise fiscal que eu sempre alerto que vai ter e vai estourar, ela vai ser pior ainda. Com essa aprovação da escala 6x1, o impacto negativo nas finanças públicas, na economia brasileira, será ainda mais intenso. E eu não vejo praticamente nenhum político, existem exceções, claro que existem, mas praticamente nenhum disposto a colocar o dedo na ferida, sentar o bumbum na cadeira, estudar, explicar para a população por que é populista, por que não vai dar certo, né? Isso praticamente inexiste, infelizmente.
2: Agora, Túlio Nassi, eu quero falar um pouquinho mais e aprofundar a nossa avaliação sobre a atuação da oposição do PL, que se manifestou de um jeito antes da proposta ser discutida e na hora que esse mesmo partido e que inclusive o senador Flávio Bolsonaro, candidato à eleição, são emparedados com a possibilidade concreta de votação, com a sinalização do presidente do Senado de botar sim e aprovar essa pauta, magicamente eles mudam de opinião. Deixam de dizer que não votariam na escala 6 por 1 porque é uma proposta populista e passam a dizer que, ó, percorri o Brasil e vi que é o que a população quer. Como assim?
10: Pois é, Evandro. Na verdade, a direita perdeu uma grande oportunidade de fazer um debate sério sobre essa proposta de fim da escala 6 por 1. A direita ficou muito em cima do muro com receio do Vox Populi Vox Dei, a voz do povo e a voz de Deus. A direita deveria, sim, entrar na discussão do mérito, do conteúdo, analisar, dizer para a sociedade quais os riscos dessa medida, mostrar para a sociedade a experiência internacional, a experiência aqui dentro do Brasil, o que deu certo, o que deu errado, em termos de jornada de trabalho, mas a direita ficou com receio das eleições que se avizinham. Veja, se a direita pudesse falar e deveria falar, questionaria o senador Randolfo Rodrigues, que citou a questão da escravidão lá de 1888, como bem lembrou o Lucas Merreiro também, para trazer fatos do século XX e do século XXI. Né? Se nós olharmos entre a década de 30 e a década de 80, o Brasil era o país que mais crescia. Aí chegou em 88, houve uma canetada também para reduzir a jornada de trabalho aqui no Brasil. E o PT queria uma canetada maior ainda na Constituição de 88. E por isso, pasmem os senhores, votou contra essa Constituição cidadã que ele tanto defende hoje em dia. Por quê? Porque ele queria na canetada uma redução maior da jornada de trabalho. O que aconteceu com o Brasil? O Brasil estagnou, parou de crescer. Sua produtividade diminuiu. Hoje nós somos o 94º em produtividade no mundo, um número terrível. Então não é verdade que reduzir na canetada a jornada de trabalho melhora as condições dos trabalhadores. Assim como a canetada do salário mínimo não faz o salário mínimo ser suficiente para as pessoas adquirirem os bens e os serviços que precisam. A economia tem que crescer como um todo. O Brasil deveria aprender com a sua experiência e com a experiência internacional e deveria fazer a discussão séria, não a discussão eleitoreira. Mas infelizmente até a direita, nesse ponto, cedeu às pressões político-partidárias nesse outubro de 2026.
2: E o PSD, partido de Eduardo Paes, entrou com um recurso no Supremo Tribunal Federal para restabelecer o segundo turno das eleições para o governo do Rio de Janeiro. Vamos entender essa ação com o nosso Rodrigo Viga. Conte aí, meu amigo, o que, que Eduardo Paes tem questionado
11: bem,
2: e quais são os argumentos para tentar compor um segundo turno.
11: Olha, Cine, bom dia para você, para a Bia, para o nosso ouvinte espectador internauta da Jovem Pan. Se fosse no universo futebolístico, onde eu estava até de madrugada no Maracanã, eu diria que a arguição é o do chororô, né? Mas, como estamos no universo político, temos que usar toda aquela nomenclatura robusta, rebuscada, para explicar o que está querendo o PSD. Uma DPF, arguição, uma contestação. A decisão do Tribunal Regional Eleitoral do Rio de Janeiro em torno da retotalização dos votos. Na verdade, essa ADPF foi apresentada junto ao STF, o Supremo Tribunal Federal, contestando, primeiro, as decisões tomadas pelo Tribunal Superior Eleitoral, que não quis registrar a candidatura de Garotinho, tornou os votos dele inválidos, também não aceitou aquela desistência do recurso apresentado ao TSE, o que tornou a eleição aqui do Rio de Janeiro, além daquela novela e uma tremenda confusão, um cenário praticamente surpreendente com o fim do pleito ainda no primeiro turno com vitória de Douglas Ruas. O PSD não quer nessa arguição que os votos de Antônio William Matheus Garotinho, do Republicano, ex-governador do Rio de Janeiro, sejam considerados inválidos. Foi isso que transformou a eleição aqui para o governo do estado do Rio de Janeiro nessa tremenda balbúrdia e resultou na vitória de Douglas Ruas do PL ainda no primeiro turno. Aqueles 274 mil votos fizeram uma diferença danada, porque com os 274 mil votos que foram destinados, apertados ali nas teclas, a Antônio Garotinho, teríamos segundo turno, porque Douglas Ruas somaria cerca de 49,3% dos votos válidos do primeiro turno. Sem os votos do ex-governador Garotinho Republicanos, essa matemática muda, a gente já explicou aqui no microfone da Jovem Pan, os votos válidos passam a ser menores, um quantitativo menor, e o percentual de Douglas Ruas bateu lá os 50,88%, mais de 50%, portanto, eleito em primeiro turno. Como se diz na linguagem do futebol, o choro é livre, viu, meu caro Cine? Mas diante de tantas decisões de TSE, retotalização dos votos do TRE, já está sendo preparado o terreno aí para a assunção de Douglas Ruas. Grupos de transição já começando a interagir. A chance desse recurso prosperar é mais difícil do que o Brasil ser hexa e hepta nas próximas duas Copas do Mundo, viu, Cine?
1: Nossa, Rodrigo Viga, jogou longe agora o nosso sonho de hexa e hepta, hein? Mas tudo bem, era difícil acreditar que a situação do PSD envolvendo o governo do estado fosse ser simplesmente silenciada depois das decisões da Justiça Eleitoral. Tá aí agora o recurso apresentado na Suprema Corte. Vamos com informações agora do tempo. A formação de um ciclone extratropical e a chegada de uma frente fria devem reforçar os temporais ainda hoje, nessa quinta-feira. São Paulo já teve um volume expressivo de chuvas ontem à tarde e pode registrar cerca de 60 milímetros de chuva, quase metade da média histórica do mês de outubro, só nessa semana. A Danúbia Braga está aqui ao vivo conosco. Tem sol agora em São Paulo. Você está na região do Anhangabaú, do túnel que ficou, inclusive, inundado ontem, provocando muitos transtornos. Agora o movimento é tranquilo. Mas o alerta continua, né, Danúbia? Bom dia.
12: Oi, Bia. Bom dia para você, bom dia a todos. Sim, tem alerta da Defesa Civil já para essa quinta-feira no período da tarde. Então é importante que quem estiver acompanhando o Jornal da Manhã consiga se programar, evitar essas áreas que a gente já sabe que tem uma facilidade para alagamento. Mas o que de fato aconteceu ontem foi inesperado, né? As imagens agora, a gente mostra aqui ao vivo o túnel do Anhangabaú, que ontem era um outro cenário, né? Os carros completamente submersos dentro do túnel, um cenário de caos e também de medo, né? Para os motoristas que foram surpreendidos pela força da água que rapidamente foi subindo no túnel e deixando esses carros submersos, assim como também ônibus. Então, de acordo com a Prefeitura de São Paulo, o próprio prefeito Ricardo Nunes, ele chegou a postar um vídeo nas redes sociais falando a respeito do que aconteceu ontem. Às 6h30, ele disse que esse volume de água foi elevado em um curto intervalo de tempo e que as equipes de diferentes áreas foram mobilizadas para atuar aqui na região. Em torno de 42 milímetros de chuva em 40 minutos, ou seja, choveu o esperado para 11 dias. E aí o cenário foi completamente de destruição. De acordo com o prefeito, as equipes de limpeza foram mobilizadas, o hidrojateamento também, guinchos e bombeamento para atuar nos pontos mais afetados. Ele chegou a comentar que o túnel ficou completamente paralisado no sentido norte, sul e norte, e que os trabalhos buscavam desobstruir as passagens dos dois sentidos. O volume, então, corresponde a essa chuva toda de ontem, 40 minutos, principalmente na região central, 37% dos 112 milímetros previsto para outubro todo. O vídeo também mostrou que choveu, então, 40% dessa precipitação esperada para o mês. E aí tem um protocolo que é para fechar o túnel quando tem ameaça de alagamento. No entanto, o que aconteceu ontem foi muito rápido e aí as bombas, de acordo com a prefeitura, não conseguiram dar vazão, então, à chuvarada que caiu em 40 minutos em pontos mais específicos da cidade. Além aqui do túnel do Anhangabaú, a gente também viu imagens assim de grande destruição no Parque do Ibirapuera, um muro caiu. Também a gente viu ali o evento, né, o São Paulo Fashion Week, que teve a sua entrada, as catracas assim, completamente submersas, problemas em algumas estações de metrô. Então ontem à tarde foi um verdadeiro caos. E para essa quinta-feira, sim, tem essa previsão de chuva de novo à tarde. Como a previsão, às vezes a gente até acaba comentando que previsão não é precisão, então fica o alerta para a população, uma vez em que a Defesa Civil já traz essa orientação para as pessoas evitarem locais de alagamento, de fácil deslizamento de terra, áreas mais vulneráveis. Então, para essa quarta-feira, agora está calor, tá um sol, um céu bonito, né? Assim, um dia bonito, tá ensolarado, a temperatura tá amena agora, faz 18 graus, a máxima prevista para essa quinta-feira é de 26 graus, mas aí a gente sabe, quando faz esse calorão, depois à tarde vem aquela chuva, então é importante a gente ter esse cuidado, esse alerta, e fato é que ontem à tarde um cenário de caos na cidade de São Paulo, principalmente aqui no Anhangabaú, que hoje a gente vê esse fluxo de carro correndo normal, mas ontem foi um cenário assim de filme de terror. Volto com vocês.
1: Exatamente, Danúbia Braga, muito obrigada pelas informações. Imagem é ao vivo da Avenida Paulista. O dia ensolarado, uma quinta-feira começando diferente e até chama atenção diante do cenário que nós acabamos de mostrar. De ontem, entre o fim da tarde e o começo da noite, ali no túnel do Anhangabaú, os carros chegaram a ficar empilhados um em cima do outro por conta da força da água que empurrou os veículos e deixou alguns carros até cobertos quase que próximos ali ao teto, de tão alto que chegou o nível da água. A gente imagina aqui o desespero das pessoas quando perceberam que dentro de um túnel o nível da água começou a subir tão rápido. Em poucos minutos, vários ali pontos de alagamento e enchentes em São Paulo. E agora os detalhes da previsão. A Paula Nobre avisou ontem sobre esse alerta.
13: Falamos.
1: E para hoje, minha amiga, a gente olha essa imagem da Paulista, um dia começando tão bonito e a situação pode ser até pior, né? Bom dia.
13: Pode ser até pior. A gente está falando de muita chuva prevista para hoje também aqui na capital paulista. Bom dia, Bia, Cine, a nossa audiência também. Estamos falando de um ciclone extratropical, de um sistema de baixa pressão atmosférica. A gente está falando de uma condição de El Niño também, que reforça ainda mais as condições climáticas aqui no Brasil. E a gente está falando de São Paulo, né? De uma cidade com a infraestrutura saturada, cada vez mais construções acontecendo de prédios aqui na capital paulista, de comércios aqui na capital paulista, listas de estruturas sendo criadas por aqui e não tem uma infraestrutura adequada para essa água escoar. Então, cada vez que chove, a gente vê esse cenário, principalmente estações como a primavera e estação do verão também, onde as chuvas são bem significativas. Para hoje tem chance de chuva forte na capital paulista também, pelo menos 60 milímetros aqui na cidade de São Paulo. Ontem choveu uma média de 70 milímetros em poucas horas, 40 milímetros em alguns outros pontos aqui de São Paulo, como é o caso da Praça da Sé, ali com muita chuva registrada também. Centro de São Paulo também com inundações por aqui. Vale do Anhangabaú, uma média de 60 milímetros, ventos de até 60 quilômetros por hora ali no aeroporto de Congonhas. Para hoje tem uma situação muito semelhante, uma situação bem típica da estação de primavera mesmo, com o retorno dessas instabilidades que devem acontecer durante a tarde. Entre a tarde e a noite, a chance pode ser de chuva forte. A gente está falando da capital paulista, mas outros pontos do estado de São Paulo podem ter chuva forte para hoje também. Eu separei alguns pontos aqui com alerta da Defesa Civil, inclusive Vale do Ribeira, região de Itapetininga, Jundiaí, Grande São Paulo e Vale do Paraíba também. Todas essas áreas com precipitação

0: microexplosões aqui na capital paulista, e foi o que aconteceu quando essa nuvem de chuva enche muito rapidamente de água e despeja com uma velocidade muito rápida também. Para hoje, não somente capital paulista, estado de São Paulo com chuva forte. Você que está no Rio de Janeiro, capital fluminense, região dos Lagos, Costa Verde do Rio, chance de chuva forte. Sul de Minas Gerais, zona da Mata Mineira, Triângulo Mineiro, essa área mais roxa do nosso mapa, caminhando justamente aqui para Uberaba, Uberlândia. A chance também é de chuva forte para hoje. Sul capixaba também, muita atenção, ou seja, praticamente toda a região sudeste do Brasil, porque temos esses sistemas na costa da região sudeste, em oceano, mandando essa umidade para a região. Nosso próximo mapa mostra áreas de instabilidades também em outros pontos do Brasil, como é o caso da região sul. Ainda tem chuva espalhada sobre Santa Catarina e Paraná, mas Paraná tem menor intensidade em relação ao volume de chuva em comparação com os últimos dias, mas pode chover ainda assim em Curitiba. Norte gaúcho e também faixa leste, litoral do Rio Grande do Sul hoje, com possibilidade de chuva. E esse corredor de umidade, Bia, da região sudeste, alcançando a região centro-oeste do Brasil até a região norte. Na região centro-oeste, os maiores volumes para hoje estão nas capitais, Cuiabá, Campo Grande, Brasília também. Atenção, você que está em Goiânia, a chuva pode ser forte. Temporais de verão, temporais de primavera. Nordeste do Brasil segue quente e seco, mesma condição dos últimos dias. E temos as nossas temperaturas para hoje também. Máximas que vão ficar elevadas, que vão continuar subindo, 32 graus em Cuiabá, até 24 graus em áreas de Campo Grande, aonde a chuva chega com mais força e esses sistemas aparecem, a temperatura fica mais amena, mas não faz frio. 39 graus para você que está em Palmas, nossa, 31 graus em São Luís, 30 graus em BH, na capital paulista, a sensação de abafamento e máxima de 25 graus na tarde de hoje.
1: Tá bom por enquanto, né, minha amiga? Daqui a pouco você volta com mais informações?
0: Com certeza, daqui a pouco eu volto para falar mais da chuva no Brasil.
1: Enquanto isso, o jeito é ficar aproveitando esse tempo agora aberto em São Paulo.
0: Exatamente.
1: É de novo fim de tarde, começo de noite.
0: Entre a tarde e a noite a gente tem essa chance de chuva que vai ser cada vez mais comum. À medida que a gente vai se aproximando do verão, a gente tem essas instabilidades que acontecem durante a tarde e quase sempre ocasionam esses pontos de alagamentos aqui na cidade de São Paulo.
1: Obrigada, Paula Nobre. Até já.
0: Até já para vocês. Tchau.
2: São Paulo é uma falsa, né? Ela se apresenta assim de manhã, depois vem à tarde, ela...
1: Surpresa!
2: Gente, é porrada, pancadaria. 7h36.
1: Repita.
2: 7h36.
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2: 7:40.
3: Repita.
2: 7:40.
3: O Papa Leão XIV compartilhou uma carta depois da cirurgia para a retirada de um tumor no pulmão. Luca Bassani está por aqui, sempre nos atualizando sobre o estado de saúde do Papa e o que ele trouxe nessa carta. Luca, bom dia, ensolarado aí na Europa também.
4: Bom dia a você também, Bia, ensolarado, mas com um friozinho e sempre de olho nas atualizações do Vaticano por conta da importância dessa figura histórica para milhões de fiéis e também por ter um sentimento de que ele acabou de começar o seu pontificado e, portanto, é tudo muito recente, né? Tudo acontecendo muito rápido. Lembrando para aqueles que nos acompanham aqui que o Papa, ele anunciou ao vivo na Praça São Pedro no último domingo que estava com nódulos no pulmão. Na terça-feira foi encaminhado ao hospital, já realizou a cirurgia, um procedimento de 90 minutos e depois foi constatado um adenocarcinoma pulmonar, ou seja, um câncer no pulmão. Houve a retirada do lobo inferior direito do pulmão do Papa para que todo o tecido que pudesse significar algum tipo de periculosidade, metástase, etc., não assim representasse a saúde do pontífice, e agora ele segue em recuperação. Ontem foi então publicada a primeira carta, a primeira comunicação do Papa para com os fiéis. Ele se referia diretamente a alguns fiéis, alguns católicos que estavam em um simpósio em comemoração dos 10 anos da Amoris Laetitia, que é a carta escrita pelo Papa Francisco. Ele disse que lamenta estar ausente, não estar presente nesses eventos que acontecem nas últimas semanas, mas agradece todo o carinho recebido e disse que espera que todos rezem por ele, assim como ele reza por todos. Além disso, hoje pela manhã o Vaticano publicou também as atualizações diárias desses boletins de saúde, que o Papa passou uma boa noite e já tomou o café da manhã. O que chama a atenção é exatamente o fato daquela tendência iniciada pelo Papa Francisco continuar, a transparência sobre a saúde do pontífice. O Papa Francisco insistia que tudo deveria ser nu e cru, de maneira bastante simples para os fiéis, independentemente da sua saúde melhorar ou piorar, isso no final da vida, ainda no começo de 2025, e parece que o Papa Leão XIV também é bastante prático nesse sentido e também quer que tudo seja atualizado com a maior transparência possível. De acordo com alguns relatos de fontes vaticanas que eu possuo, eles afirmam que o câncer se trata de uma doença no estágio inicial e acreditam que a recuperação do Papa deverá ser tranquila, inclusive não mencionam a possibilidade por hora de realização de quimioterapia ou qualquer outro tratamento para câncer a posteriori, apenas os exames de rotina para controlar se a remoção do lobo inferior direito foi suficiente para que esses nódulos malignos não permaneçam mais no corpo do pontífice. A gente vai ficar de olho, geralmente o Vaticano posta duas atualizações diárias, uma pela manhã e outra pela tarde. Ao longo da programação voltaremos com as expectativas da recuperação do Papa e quem sabe até mesmo um prazo para a sua saída do hospital, que muitos acreditam possa se dar até o final do mês.
2: Muito obrigado, Luca Bassani. A Ucrânia, a gente vai falar agora com o Marco Viana sobre a questão do TSE e o exército do Lula, é isso, né? Beleza, vamos lá então, Marco Viana, traga para a gente as informações sobre essa determinação do Tribunal Superior Eleitoral para restabelecimento desse grupo de apoio à candidatura à reeleição do presidente Lula.
5: Olha, Cine, o que mudou nessa última decisão foi o entendimento sobre o prazo que o canal precisava ficar fora do ar. Na terça-feira, Nunes Marques havia determinado a suspensão do exército do Lula porque o canal não estava registrado oficialmente na Justiça Eleitoral. o deputado André Janones, que administra a página, discordou dessa exigência, argumentando que se trata de um espaço formado voluntariamente por apoiadores do presidente e que não é administrado diretamente pela campanha. Mesmo assim, o registro foi feito para cumprir a determinação e evitar novos problemas. Só que mesmo depois dessa regularização, o canal teria que esperar 48 horas para voltar a funcionar. Essa exigência está prevista nas regras eleitorais para páginas e canais que já existiam antes da campanha e que não tinham sido comunicados oficialmente ao tribunal. E foi por esse motivo que o exército do Lula acabou sendo retirado do ar novamente na noite de terça-feira. Mas ontem houve uma mudança. A campanha de Lula também pediu ao TSE que o canal Tropa do Flávio, utilizado por apoiadores do senador, também fosse suspenso por 48 horas. E depois desse pedido, a própria campanha de Flávio Bolsonaro se manifestou favorável à retomada imediata do canal Exército do Lula, sem a necessidade de esperar esse prazo de 48 horas. Diante dessa manifestação, Nunes Marques autorizou o restabelecimento antecipado e o canal voltou a funcionar ainda ontem à noite, depois de ficar aproximadamente 24 horas fora do ar. O Exército do Lula já reúne cerca de 4 milhões e 471 mil pessoas e é utilizado para compartilhar vídeos, mensagens e conteúdos de apoio à reeleição do presidente Lula. Agora, apesar dessa nova decisão, a discussão judicial sobre o funcionamento do canal ainda não está completamente encerrada, mas neste momento a página está novamente disponível para os seguidores no WhatsApp. Volto com vocês.
2: Muito obrigado, viu, Marco Viana. Ô, Túlio Nassa, você concorda com essa decisão do Tribunal Superior Eleitoral? Há necessidade de retomar, de manutenção desse grupo de transmissão? E se houver algum tipo de propagação de fake news, que se controle a notícia em si e não necessariamente o grupo como um todo?
6: Exatamente, Evandro. A grande confusão está na forma e no conteúdo. Ter um grupo de WhatsApp para propagar ideias, para defender um dos candidatos, para circular notícias, é desejável, faz parte da liberdade de expressão e tem que ser respeitado pelo Tribunal Superior Eleitoral. Agora, o problema é o conteúdo, o que de fato será veiculado nesse grupo, né? Isso que precisa ficar atento. É muito difícil o Tribunal Superior Eleitoral fiscalizar isso, porque se ele tiver de olho no grupo Tropa do Flávio ou no grupo Exército do Lula, outros grupos serão surgidos, outros grupos surgirão, e aí nesses grupos, aí sim vão propagar as fake news. Até o Tribunal Superior Eleitoral encontrar as fake news em um segundo grupo, o estrago já foi feito, o prejuízo eleitoral já foi causado. Então a grande dificuldade é controlar um grupo, mas a abertura de outros grupos que podem propagar essas notícias. E de novo, tem que ser controlado a notícia em si, e não a liberdade de expressão de poder se manifestar em tal ou qual grupo, ou até mesmo em redes sociais.
3: Diante disso que o Túlio Nassa trouxe, Lucas Merreiro, de que pode haver ali a vigilância, o cuidado com um grupo, mas outros também podem surgir, isso de parte aí das duas campanhas, existe algum remédio para essa disseminação de informações falsas usando inteligência artificial que acontece na internet?
7: É o que o TSE está tentando descobrir, né? É uma preocupação muito grande nessas eleições. Acho que no final das contas, o estrago poderia ter sido maior, especificamente no que tange à utilização de inteligência artificial para desabonar, denegrir a imagem de um opositor político, né? O TSE deixou muito claro ali que vídeos utilizados com inteligência artificial não seriam permitidos num certo período, seriam permitidos em outro, contanto que demonstrasse que era inteligência artificial, que fosse para fins ilustrativos. Enfim, tinha uma série de requisitos específicos ali que o TSE colocou para a utilização da inteligência artificial enquanto ferramenta, né? E a gente também não pode ficar demonizando as ferramentas em si, né? A inteligência artificial, por mais que eu ache que fique bastante brega muitas vezes, aqueles vídeos de IA, né? Com a pessoa falando de uma forma meio robótica, aí às vezes um candidato quer se demonstrar, sei lá, prendendo corruptos, aí aparece ele como se fosse um super-herói prendendo um monte de bandido. bobo, né? Mas tem que poder ser utilizado porque é uma ferramenta como qualquer outra. Então o que importa não é qual ferramenta você está utilizando, e sim como você está utilizando determinada ferramenta. A notícia falsa, o que convencional a gente chamar de fake news, né? Ela existe há muito tempo, ela existe desde que o mundo é mundo. E os mais diferentes tipos de utensílios já foram utilizados ali, né, para disseminar essas notícias falsas. Seja um jornal, seja uma página no Orkut, uma página no Facebook, vai passando o tempo, né, essas formas elas vão se atualizando. E o TSE tem essa tentativa aí de deixar a disputa política um pouco mais limpa, é muito difícil, mas um pouco mais limpa, e aí acaba estabelecendo essas regras que têm sim que ser seguidas, até porque na medida em que a inteligência artificial vai avançando e vai ficando cada vez mais indistinguível se aquilo é inteligência artificial ou se é real, e já estamos praticamente nessa fase do jogo, né? Então a lei tem que ir sempre se renovando e se intensificando.
3: Lucas Merreiro lembrou até do Orkut, que está de volta, essa rede social antiga, foi restabelecida essa semana aqui no país. Vamos fazer o seguinte, voltar a falar de um dos principais marcos dessa semana, desse período aqui eleitoral, pré-segundo turno, é a aprovação do fim da escala 6x1. Esse tema dividiu empresários e trabalhadores. Enquanto entidades empresariais alertam para o aumento de custo, o risco de demissões, centrais sindicais comemoram a redução da jornada sem corte salarial. Direto de Brasília, mais uma vez conosco, Beatriz Souza com as informações. Bom dia, Bia, bem-vinda.
8: Oi, Bia, bom dia para você, para o Cine e para todos que estão ligados aqui com a gente.
3: Nós tivemos um problema aqui na nossa conexão de áudio com a Beatriz Souza, direto de Brasília, que chegava conosco justamente para explicar essa movimentação e divisão que a escala 6x1 representa nas classes trabalhadoras e também empresariais. No cálculo político, o texto foi aprovado. Ao longo dessa edição, nós vamos explicar como vai funcionar esse período de transição a partir da promulgação do texto. Agora, 7h51.
2: Repita.
3: 7h51.
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12: 55.
13: Repita.
12: 7:55.
13: Lembra daquela história de serial killer agindo em São Paulo que a polícia imediatamente veio a público para desmentir esse boato? Agora, a Justiça de São Paulo decretou a prisão temporária de 3 suspeitos por envolvimento nessa série de mortes com características de execução na capital e região metropolitana. David de Tarso, uma das principais linhas de investigação, é o chamado Tribunal do Crime. Nos explique com as atualizações. Bom dia.
14: Exatamente, Bia. Muito bom dia a você, ao Cine e a todos que nos acompanham aqui no Jornal da Manhã, nesta quinta-feira. Policiais estão nas ruas em busca de 3 criminosos que, segundo as investigações conduzidas pelo Departamento de Homicídios e Proteção à Pessoa, o DHPP, se trata de criminosos vinculados ao PCC, Primeiro Comando da Capital. Essas pessoas que foram mortas são ligadas ao grupo criminoso, de acordo com as apurações da Polícia Civil, e estariam descumprindo ordens. Por isso que essas execuções foram feitas nesse chamado Tribunal do Crime. A gente relembra, né, e trouxe a informação aqui na Jovem Pan, falando que corpos foram encontrados em diferentes regiões da cidade, principalmente na Zona Leste, onde há a maior concentração. Uma incursão foi feita numa comunidade, só que os policiais ainda não conseguiram encontrar esses 3 bandidos que já tiveram a autorização da justiça para que possam ser presos. E, de acordo com as investigações, eles são os principais autores desses corpos, dessas mortes que foram provocadas por meio desse chamado Tribunal do Crime. Nesse momento, os policiais, então, estão em busca desses bandidos e a gente, obviamente, vai seguir por aqui acompanhando todas as mobilizações por parte da polícia, porque é espantoso, né? Até circulou nas redes sociais que seria um serial killer que estaria atuando em São Paulo, mas logo a Polícia Civil já desmentiu essa versão, porque os corpos foram encontrados em lençóis, sacos plásticos, e as características das mortes também são diferentes. Normalmente o serial killer tem uma marca registrada, vamos dizer assim. Então, foram mortes provocadas por tiros, por esfaqueamento, e até uma cabeça humana foi encontrada numa praça no bairro Jabaquara, na zona sul da capital paulista. Então, chamou bastante a atenção, mas se tratam de execuções do Tribunal do Crime, segundo o Departamento de Homicídios e Proteção à Pessoa, que já fez a identificação desses 3 autores, desses 3 bandidos que teriam provocado essa série de mortes que foram iniciadas, né, essas mortes lá no começo de setembro, e o último registro foi nessa segunda-feira. ao todo, 10 pessoas foram encontradas mortas. Nessa segunda-feira, até o corpo ainda está sendo identificado, porque não há uma precisão sobre quem é essa pessoa. Eu volto com vocês no estúdio.
2: Valeu, David. E falando em segurança pública, a CCJ do Senado aprovou ajustes no texto da PEC. Em uma reunião de menos de 10 minutos, 3 emendas não foram votadas por ausência dos autores. Com isso, a proposta segue para votação em plenário. O senador Otto Alencar falou do tema.
7: Todos tiveram essa consciência que é uma matéria importante para o Brasil, né, importante para combater o crime organizado, as diversas formas de violência. Pelo que o Davi me falou ontem, nós temos condição de aprovar ainda nesse período.
15: Antes do segundo turno das eleições.
7: O projeto é esse, vamos trabalhar por isso, trabalhar muito para antes do segundo turno, da conclusão do segundo turno, entregarmos essa matéria para que ela seja promulgada e o presidente possa criar o Ministério da Segurança Pública no Brasil.
13: Ainda nesse assunto, o PL e também outros partidos de oposição ao governo querem incluir duas alterações sobre a redução da maioridade penal na PEC da Segurança Pública. O candidato Flávio Bolsonaro, que é senador, defendeu as alterações e criticou o atual governo.
16: Combateu o desespero no Lula, nunca fez nada pela segurança pública, agora faltando poucos dias da eleição, ele tenta emplacar a PEC da segurança pública. O nome é bonitinho, né? Mas sabe que o conteúdo que vem de lá é nada. Os bandidos sempre ficam felizes quando o Lula fala em segurança pública. Então vamos aprimorar essa proposta que está hoje sendo votada no Senado e vamos fazer uma emenda muito importante. Finalmente, vamos botar uma emenda para a redução da maioridade penal para 16 anos. A mudança já começou e muito antes de Flávio Bolsonaro ser presidente. Presidente, a gente já vai começar a consertar esse Brasil.
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24: Bom dia, boa quinta, manhã de 15 de outubro. Agora tem aquela hora que chega com dose de rock and pop aqui na Pan. Nesta edição vai ter o Skank, New Radicals, também Journey e muito mais.
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24: Pra começar, Pearl Jam.

0: Jovem Pan número 1 do Brasil, Santana, The Game of Love, também o Rapa e a Vanessa Carlton. Daqui a pouquinho, a gente vai voltar trazendo mais rock and pop por aqui.
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0: Jovem Pan número 1 do Brasil, It's My Life, No Doubt, Tam Tam Club, também Skank. Acabou pra voltar amanhã aqui na Pan.
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0: Chegando, Choosing Texas, Ella Langley.

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1: É, e a gente começa o Conexão com novidades quentes aí sobre Billie Eilish, que nesse momento tá trancada no estúdio aí, finalizando as músicas do seu quarto álbum de inéditas. E além de gravar o sucessor de Hit Me Hard and Soft, a jovem cantora já tem planos pra sair uma longa turnê mundial, inclusive com boas chances de shows no Brasil, viu? E a ex-modelo inglesa Patty Boyd revelou que sequer foi procurada pelo diretor Sam Mendes para comentar sobre os seus 8 anos ao lado do ex-marido George Harrison. Em entrevista à mídia britânica, ela garantiu que poderia ter acrescentado muito conteúdo aí aos filmes sobre os Beatles, previstos para abril de 2028. Essas e outras você acompanha a qualquer momento aqui em Conexão Jovem Pan.

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0: pra fechar, hein? Uma atrás da outra, só música na Pan. As You As, Harry Styles, The Weeknd, também Sabrina Carpenter, teve a Grace Abrams, Mr. Probs, Taylor Swift, Nelly Furtado e o Ed Sheeran. Só música a qualquer momento, a gente volta trazendo mais uma hora inteira sem parar.
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1: Olá, bom dia. Seja bem-vinda, seja bem-vindo. Vamos juntos, vamos pra cima, vamos querer. Hoje é quinta-feira, quinta-feira é quase sexta. Igual simpatia, quase amor. É! Gente, não é que o Congresso tá trabalhando como nunca? Essa semana parece que o trem pegou de vez. Antes do segundo turno, hoje tem votação da PEC da Segurança Pública e quem pensou que o fim da 6x1 não sairia antes das eleições, pensou errado. Saiu! Setores produtivos estão reclamando bastante. Mas a gente quer saber mesmo é o seguinte, o fim da escala 6x1, definido ontem no Senado, afeta a sua vida de todo dia? Você que está em casa, no carro, no trabalho, tá por aí, tá por aqui. Deixa a sua opinião nos nossos canais, na internet. Tem um WhatsApp aí te esperando. 11913258055. Muda ou não muda? Acabou a escala 6x1. Muda, Matheus? Sua vida... Aí, você que é o Matheus, o Moreno Alto, o quê, Glauco? Moreno Alto.
2: Boa quinta-feira, Fernandão. Olha, a bem da verdade, a minha vida como trabalhador não é afetada, porque eu empreendo, então...
1: Você é um empreendedor.
2: Tem muito fim de semana que a gente já tá trabalhando mesmo, noites, às vezes trabalha, mas muda por outro lado, por quê? Porque é o fim de semana que muitas vezes que eu tenho um tempo de comprar uma coisa na loja, que eu tenho tempo de fazer uma coisa diferente, e aí pode ser que aquele negócio,
1: aí
2: aquela lojinha...
1: Aí que é a pergunta que vale muito. Será que vai fechar o comércio?
2: Fechar eu não sei, mas o preço vai ser repassado.
1: Ah, bom.
2: Então que a gente vai ver a porçãozinha subindo, o torresminho subindo, infelizmente, falo isso com tristeza.
1: É, nós vamos falar muito sobre isso aí. Será que a gente vai perder o hábito? Por exemplo, shopping hoje é domingo, normal. É, como é que isso vai ser adaptado pelo comércio? A gente tem hoje uma economista no sofá, ela, Laura Pacheco, aqui conosco. Bem-vinda, Laura.
3: Bom dia.
1: Sua vida muda com a escala 6x1? O que você vê isso?
3: A minha vida, pessoalmente, não muda porque eu trabalho 24/7, porque também, assim como o nosso amigo Matheus, eu sou uma empreendedora. Bom, na prática, até essa questão de ver alguma alteração de preços ou acesso às lojas, eu também acredito que talvez elas não venham a fechar. E na questão de alteração do preço, seria apenas se esse plano que eles estão querendo construir, na prática, funcione, o que na minha percepção não é o que vai acontecer. Eu vejo que a organização, os empresários vão se reorganizar, diminuir o número de pessoas ou readequar os contratos de trabalho. E eu acredito que talvez os preços vão permanecer os mesmos.
1: Ninguém é obrigado a abrir loja, né, gente? Isso. Ninguém é obrigado a abrir loja.
2: Só tem uma ressalva que teve uma mudancinha na lei. O domingo pode acontecer, tá? Então, o que muda é a redução de 44 para 40, duas folgas remuneradas por
1: semana. Exatamente, conjuntas, né?
2: Exato, não precisam ser sequenciais e não precisa ser fim de semana.
4: Preferencialmente no domingo, né?
2: É, preferencialmente, mas não é obrigatoriamente, ou seja, pode ser que a folga seja na terça e na quinta, então a gente vai ver alguns ajustes em relação a isso também.
3: Na minha percepção, acho que esse tiro pode sair pela culatra, porque eu acho que a gente pode ver uma modernização até de regras um pouco mais liberais nas relações de trabalho.
4: Eu acho, na verdade, que essa vai ser a reação natural, porque a gente tem duas fases para implementação dessa medida, e aí as pessoas vão ver que, na verdade, não funciona. Economicamente, não faz sentido, porque você diminuir a carga horária de trabalho enquanto você não pensa em produtividade, como é que você vai aumentar a produtividade dos trabalhadores, das empresas, não fecha a conta não vai fechar.
3: Esse é o ponto, né? Essa alteração, ela faria sentido se, na contrapartida, a gente tivesse, de fato, um aumento de produtividade, que é algo que se constrói com educação, se constrói com infraestrutura nas cidades, se constrói com boas condições, não apenas no local de trabalho, mas também na jornada do dia inteiro de um trabalhador.
1: O fato é que o Let's Perfect, que falou aqui agora, ela foi aprovada, o fim da escala foi aprovado por unanimidade, só um senador.
4: Mourão.
1: Senador Hamilton Mourão votou contra.
4: Mas é claro, Fernando, o cara que for votar contra agora, nessa altura do campeonato, olha a narrativa que vão criar contra, porque a gente sabe que isso só foi aprovado agora, porque é uma medida eleitoral populista, isso é óbvio.
1: É articulação política pra você?
4: Não, eu tenho certeza absoluta. O Centrão tá desesperado, o Centrão saiu desgastado dessa eleição. Eles viram o que aconteceu.
1: Vamos pra Brasília, então? Vamos lá pra Brasília, porque foi realmente a toque de caixa, a menos de 10 dias das eleições, aprovação do fim da escala 6x1. Passou assim, ó... Passou suave, passou leve. Vamos para os detalhes, como é que foi a votação? Direto de Brasília, conta tudo para a gente. Marco Viana, na janela do Morning Show. Eu nem vou dizer o que está falando do meu ouvido. A nossa Ellen Manager, quando você aparece, Marco Viana, vai te desconcentrar. Fala alto, então, de novo.
5: Isso deu o que falar, viu?
1: Pera. Fala, Manager.
6: Fofão arrumadão.
1: Nosso fofão arrumadão. Aí, bonitão. É ele. Boa, Marco Viana. Conta pra gente.
5: Promovido.
1: Vamos lá.
5: Muito bom dia pra você, Fernando. A todos que nos acompanham, nossos queridos amigos do sofá. Deu o que falar esse fofão, lindão, arrumadão aí depois, viu? Mas a gente segue por aqui. Olha, Fernando, não teve nem muita apreensão justamente na votação. Foi com folga, 75 votos a 1 para o fim da escala de trabalho 6-1. É o que se fala aqui em Brasília hoje, é justamente isso, não somente no Congresso Nacional, aqui nos corredores também do Palácio do Planalto, justamente o fim da escala de trabalho 6-1, com 75 votos favoráveis a 1. Bom, põe fim a essa jornada de trabalho. Existem ainda alguns questionamentos, como foi levantado aí pelo sofá, em relação a quais dias podem ser esses de folga. Existia inicialmente uma preferência, não uma obrigatoriedade, uma preferência de que uma das folgas fosse justamente no domingo. É algo que ainda continua em discussão. Bom, a sessão já começou com o presidente do Congresso Nacional, do Senado, Davi Alcolumbre, dizendo que a votação dos dois turnos já aconteceria ali no mesmo dia. Foram 5 horas de discussão, sem intervalo. Foi feito ali um pedido para que não tivesse esse intervalo, para que as 5 horas fossem destinadas unicamente para discutir, tanto em primeiro quanto em segundo turno, na Casa Alta, no Senado Federal, justamente essa discussão. Claro, presidente Lula comemorou, é uma vitória do governo, algo que foi levantado como uma das principais, digamos, alternativas de campanha do presidente Lula, e ele conseguiu acompanhar, mesmo que de longe, a votação, utilizou as redes sociais para celebrar o fim da escala de trabalho 6-1. Flávio Bolsonaro não participou presencialmente da sessão, fez o voto dele, mas não esteve ali no local, ele estava participando de um outro evento no momento da votação. Já existem manifestações, meu querido Fernando, a respeito das indústrias, representantes de indústrias, de comércios, associações que representam a indústria e comércio, que lamentam essa decisão, mas não necessariamente a decisão, mas pelo fato da decisão ser tomada sem ter acontecido ali uma conversa mais ampla com os devidos interessados sobre o assunto, sobre discussões alternativas. Segundo eles, isso não aconteceu de forma suficiente, digamos assim, e é motivo de fato de contestação dos representantes de indústria, que enxergam uma grande possibilidade de demissões em massa, de aumento de valores que pode chegar diretamente no meu e no seu bolso. Então tudo isso é o que pode acontecer, segundo os representantes das indústrias. Ressaltar que quem votou contra foi Hamilton Mourão, que foi vice-presidente de Jair Bolsonaro, foi o único que votou contra o fim da escala de trabalho 6-1, Fernando.
1: Muito bem, agora tem um processo aí de transição, teremos 14 meses, né, de transição e também de discussão, mas já tem gente pensando diferente para 2027, né? Foi o acordo ali, necessário politicamente, como bem disse Letícia Let's Perfect aqui, mas para 2027 parece que a banda vai tocar diferente para muita gente aí, não é, ô Marco?
5: Exatamente, Fernando. Existe justamente essa transição que acontece, né? Só depois de 12 meses da promulgação pelo Congresso Nacional que chegam às 40 horas. Inicialmente para 42, atualmente são 44, passa inicialmente para 42 e em seguida para 40 horas semanais. Bom, mesmo depois de apoiar o fim da escala 6-1, o PL quer continuar discutindo mudanças na jornada de trabalho. O líder do partido na Câmara, Sóstenes Cavalcante, afirmou que pretende colocar em votação no ano que vem uma proposta apresentada pelo senador Rogério Marinho que permite o pagamento por hora trabalhada. A ideia é criar uma alternativa ao modelo atual da CLT, dando ao trabalhador a possibilidade de escolher como organizar a sua jornada. Pelo menos é isso que defendem os parlamentares da oposição. Essa proposta também tem o apoio de Flávio Bolsonaro, que já diversas vezes manifestou essa possibilidade, essa alternativa. O candidato à presidência vinha criticando o fim da escala 6x1, mas mudou de posição, anunciou que votaria a favor depois de ouvir trabalhadores durante a campanha e justamente votou favorável ao fim da escala. Bom, segundo Flávio, meu querido Fernando, a maioria das pessoas quer ter mais dias de descanso, mas ele acredita que seria possível criar um modelo ainda mais flexível. Por isso, mesmo apoiando a mudança aprovada pelo Senado ontem, o senador já sinalizou que pretende discutir novos ajustes depois das eleições. Então, a oposição também mudou, né, de posição nas últimas semanas. Antes criticava a proposta, defendida pelo governo Lula, que prevê 2 dias de folga por semana, mas acabou apoiando o texto às vésperas do segundo turno, como foi levantado também pelo Sofá. Ah, de quem fosse contra, né, nesse momento tão delicado. Agora a intenção, Fernando, do PL é retomar essa discussão sobre o pagamento por hora em 2027, quando começa a nova legislatura. Então quem pensa que essa história finalizou, se engana. Ano que vem, novos capítulos sobre a jornada do trabalhador brasileiro.
1: Muito bem, obrigado, Marco. Valeu aí pelas informações. A gente segue aqui no Sofá. Qualquer novidade, chame a gente aqui na nossa janela do Morning Show. A questão da discussão da hora trabalhada com o patrão, o empregado e o patrão, o Henrique, nosso herói das resistências, não está hoje aqui no Sofá porque está se recuperando de uma gripe. Mas o Henrique diria: que negociação menos igualitária essa, né? Entre patrão e empregado para discutir horas trabalhadas, Laura?
3: Mas, em realidade, no projeto vem com o objetivo de colocar essa escolha pelo trabalhador, de o trabalhador poder negociar e ele poder ali ter mais de um contrato de trabalho com mais de uma empresa. Então, na proposta, ela traz sempre o lado do trabalhador. Assim, concordo dessa ideia de sempre trazer o trabalhador talvez como a parte vulnerável, a ponta vulnerável, mas por que não também entregar a ele a possibilidade de ter liberdade, flexibilidade de ter mais de um contrato de trabalho?
1: É algo também que é bom para discutir, porque a consolidação das leis trabalhistas é de Getúlio Vargas. Será que não cabe uma adaptação aí? Será que não cabe um liberalismo, Matheus, para a gente discutir essas questões?
3: Na prática já não acontece,
1: sem esse protecionismo,
3: né,
1: todo tão discutido?
3: O pessoal que faz bico, né,
1: pois
3: fora
1: então,
3: do,
1: pois
3: do,
1: então,
3: do expediente.
2: O fato é que uma coisa, o próprio direito prevê a questão da hipossuficiência, né? Que são pessoas que às vezes têm menos recurso, menos força na
1: negociação. É o que o Henrique sempre fala.
2: Agora,
1: a corda arrebenta pro lado fraco.
2: O que a gente não pode esquecer aqui é que os sindicatos se tornaram redutos de partidos políticos. E daí que muitos trabalhadores perderam força. Por quê? O sindicato ele foi criado para defender o direito dos trabalhadores. E no fim das contas, eles se tornaram como os grandes cartolas de futebol. Ou como os políticos, né, que estão lá há 30 anos na Câmara e no Senado.
1: Eu queria chamar sobre o conchavo político que a Let's Perfect sinalizou aqui. Enquanto o Senado estava na festa ali, logo depois da aprovação em primeiro turno, né, da PEC, no fim da escala 6x1, o presidente do Senado, Davi Alcolumbre, afirmou para o líder do PT lá no Senado, o senador Camilo Santana, aquela captação ali de microfone. Mais uma vez, deu para entender o que ele disse. O que, que ele falou? Ele falou:
2: eu falei que ia dar
1: certo. Não falei que ia dar certo? A gente tem esse trechinho? Tá baixinho, mas vai dar para ouvir. Vamos acompanhar aqui? Olha só, olha a fala do Alcolumbre para o Camilo Santana.
6: Eu não falei que ia dar certo?
1: Não é só.
6: Eu não falei que ia dar certo?
1: Eu não falei que ia dar certo? Ele não está falando para um senador, não. Ele está falando para o porta-voz da campanha do Lula no segundo turno.
3: Exatamente.
1: É tão político esse momento que ele comemora ali com o porta-voz da campanha.
3: Eu, na verdade, senador Camilo Santana.
1: Eu gostaria
3: de saber onde é que estava toda essa preocupação com o trabalhador nos últimos 4 anos, em que a inflação só tem subido, que os preços no supermercado só têm subido. É óbvio, e isso a gente tem falado e trazido aqui diversas vezes. Por que, Celso, você vai aprovar uma proposta dessa há 10 dias da eleição?
1: Mas não fica brava, não. Aqui ninguém está te provocando, não.
3: O Lula está me
1: você
3: provocando
1: pode ficar
3: há 4 anos. O Lula está me provocando há 4 anos. Você está há 10 dias... Há 10 dias da eleição, o Lula não tem mais de onde tirar voto, então
4: realmente não falei que ia dar certo era justamente por quê? Porque o Lula estava desesperado por uma medida como essa.
1: Porém, mas precisamos lembrar que também quando o mesmo Alcolumbre tramou a não aprovação do Messias, ele sussurra aí para o Jax Wagner o placar. Ele antecipa o placar, que seria a negativa, pela primeira vez na história recente do país, um indicado pelo presidente para o Supremo foi recusado pelo Senado.
4: Porque tudo depende do Centrão.
1: Sempre nos sussurros, né, gente?
2: Eu queria sobre campanha eleitoral também, né? Porque na cena, a gente vê um bonezinho vermelho ali, logo atrás do Davi Alcolumbre. Eu queria, curiosamente, saber o que mexeu no coração de Davi Alcolumbre. Que homem sensível, que há pouco...
1: O coração virou e na cadeira e falou, dele ali, de presidente
2: falou, do Senado. Jorge Messias não passa. Falou, a CPMI XYZ também não vai. E brigava com o governo. Depois de um almoço, um singelo almoço, na casa de Alexandre de Moraes, Davi Alcolumbre fazem as pazes. Desde então, não se fala da Previdência do Amapá envolvida no escândalo do Master, os bilhões roubados dos aposentados e pensionistas, e Davi Alcolumbre agora, de coração amaciado e provavelmente bolso cheio, resolve colocar a pauta da 6x1 para aprovação. O Brasil é uma vergonha. E não se trata da aprovação da redução da escala, que a gente já falou que é um bom caminho. Mas é a falta de diálogo, é a falta de planejamento. Porque esse ano que vem, Fernando, a gente vê aumento de preços, a gente vê aumento do desemprego ou aumento da informalidade, isso é reflexo desse tipo de medida, meu povo. Quando a gente vê a perdão de dívida para o MEI, do nada. O MEI está sofrendo tem anos, mas é uma semana da eleição que o presidente Lula resolve se preocupar. Agora quer fazer a bolsa para o universitário. Ele passou 4 anos, não conseguiu renegociar o FIES. E agora ele vem com bolsa universitária.
4: Você falou na verdade conta, que a falta de diálogo. Não, você tá errado. Teve diálogo, sim, entre o presidente e o Centrão. Teve muito diálogo. Mas o ponto é o seguinte, só um pouquinho. No Senado, a gente tem visto muito bem nessa eleição o quanto que o Centrão saiu desgastado disso tudo. Graças a Deus. Vocês estão vendo o que, que o Centrão faz com o nosso país. Não é, eles não estão pensando em momento nenhum em você. Você no trabalhador que tá nos ouvindo. Esse não é o objetivo final. E acho que a população tem acordado cada vez mais. Haja visto a eleição pro Senado que a gente teve agora. Então, eles estão completamente desesperados. O Davi Alcolumbre, eu até brinquei, tá tendo crise de ansiedade na casa dele.
1: Então, Letícia, eu vou te fazer uma provocação aqui. É só mesmo para te provocar, que eu sei que você é irritadinha. Por que os senadores que são devidamente e sabidamente contrários a tudo isso que foi aprovado ontem, por que eles não se posicionaram?
4: Primeira coisa é que não é a tudo, né? Vamos lá, a gente precisaria separar o projeto em partes. O ponto é o seguinte. Não teve diálogo com a indústria, isso é fato. Foi um projeto de lei que economicamente não é viável, não faz sentido nenhum. Agora, o ponto é o seguinte, por que que eles pautaram agora? Porque eles querem voto. Imagina só se o PL se posicionasse contrário. A narrativa ia ser fascistas contra os trabalhadores. Essa ia ser a narrativa, que era exatamente o que eles queriam. Era exatamente o que eles queriam. Tanto que, quando isso foi discutido lá na Câmara há alguns meses, o Nicolas pegou e falou, tudo bem, vamos aprovar então, mas a gente vai aprovar agora, no seu governo, pra você lidar com as consequências econômicas.
1: É tanto que porque o Cleitinho agora, lá em Minas Gerais condicionou o apoio. Olha só, Flávio. Lembram? O Cleitinho, o governador eleito no primeiro turno em Minas Gerais, condicionou o apoio a Flávio Bolsonaro, a postura dele com relação ao 6x1. Agora a gente está vendo.
2: Excelente
1: Flávio Bolsonaro
2: recordação.
1: Votou a favor.
4: É uma pauta importante.
1: Foi preponderante para o Cleitinho apoiar.
2: Vale esclarecer, Fernando, teve gente me perguntando, e a Câmara agora? É o que a Letícia lembrou. Esse projeto, ele não volta para a Câmara e ele nem passa por sanção ou veto do presidente. Então, ele já é um projeto aprovado.
4: Só relembrando aqui, até para as pessoas que estão nos ouvindo, as PECs, que são as propostas de emenda à Constituição, o presidente não sanciona e ele não veta. Teve um terrorismo eleitoral nesses últimos dias, a esquerda tem tentado fazer, que o Flávio Bolsonaro um dia vai acabar com tudo. Ele nem consegue encostar, ele não sanciona. As PECs passam pela Câmara e pelo Senado. O presidente nem encosta. Passou pela Câmara, passou pelo Senado? Aprovado.
1: Pois é, não, é quando é dessa forma. Aprovada isso. Sem nenhuma alteração. Aí o presidente não precisa nem falar aprovado também.
2: E lembrando, Fernando, são 2 horas até dezembro, que vai reduzir para 42 horas semanais, e o 40 horas ele só vai ser integralizado daqui um ano.
1: Ainda então, tem muita coisa para acontecer, mas as manifestações começaram lá, já ontem à noite. Aprovação da escala 6x1 dividiu empresários e trabalhadores. Então, entidades empresariais, como Fiesp e outras ligadas a shopping centers, por exemplo, alertam para o aumento de custos e também possibilidade de demissões. É o que o Matheus acabou de falar aqui. Do outro lado, centrais sindicais comemoram a redução da jornada sem corte salarial. Importante dizer que a Fiesp, a Federação das Indústrias do Estado de São Paulo, presidida por Paulo Scaff, que já esteve aqui conosco no Morning, divulgou um texto falando que mudanças desse tipo exigem um debate profundo e fora do calendário eleitoral. É o que muita gente falou. Porque isso evita o risco de se criar uma PEC boca de urna, entre aspas. Ele fala PEC boca de urna.
3: Mas é o jeito Brasil de fazer a coisa acontecer, gente. Isso aí, no Brasil, as coisas infelizmente acontecem dessa forma. E o que, que vai acontecer? No ano que vem vão criar um outro projeto para poder consertar os estragos que esse projeto que foi aprovado a toque de caixa, com a falta de diálogo, trouxe. Porque, justamente como a Letícia já trouxe, essas mudanças elas devem ser sustentadas por um ganho de produtividade. Já que a gente já imagina que isso não vai acontecer e, além disso, pode haver um aumento da informalidade, o que a gente vai ver? Vai ver ali os projetos voltados à formalização do contratação por hora, que traz uma flexibilização. Por quê? Porque é assim que no Brasil é feita a política, sabe? Essas decisões agora, elas são matemáticas. É visto, é quase assim, ó, quantos eleitores eu preciso para...
2: Ah, mas esse termo,
3: exatamente, ó, é matemática eleitoral. Onde eu posso atacar aqui para poder ganhar voto?
2: Esse termo usado pelo Scaff é muito bom para a gente adotar aqui. PEC boca de urna. É isso.
3: É isso.
2: Chegou,
3: mesmo.
2: Eu falo que tinha. Ó, de novo, Nunes Marques, querido ministro, presidente do Tribunal Superior Eleitoral, já começa a movimentar para aprovar, para proibir. Entrou em período pré-eleitoral, já não pode ter nenhuma medida Exato. Nova, só a manutenção do status quo, senão vira esse absurdo que é o Brasil, e não importa se é a direita, o centro ou a esquerda no poder. Isso tem que ser uma medida, isso tem que virar lei no Brasil. Que pouca vergonha. O impacto para o ano que vem já é em torno de 300 bi. Uhum. De onde nós vamos tirar esse dinheiro? O Flávio estava falando de cortar 200 bi e a gente tentando estudar se ele conseguiria em 4 anos.
1: O cobertor é curto, não é adianta. Curto. Essa linguagem do cobertor curto ajuda muito a gente a entender. Está fazendo frio. Você precisa escolher o que vai cobrir. É a perna, é o joelho, é a parte de cima do corpo. Não dá para cobrir tudo. E é o dinheiro brasileiro.
4: Eles resolveram cobrir os votos que eles precisavam ganhar para bater.
3: Isso é verdade, isso é verdade. Não trouxeram a classe empresarial para ter um diálogo
1: Mas
3: e resolveram...
1: Mas isso, gente, também eu vou provocar vocês falando sobre o famoso tesouraço anunciado pela campanha econômica do Flávio.
2: Agora não dá mais.
1: Não tem o que cortar também, não. Se corta de um lado, tira do outro.
2: Tem sim.
1: Vale a analogia do cobertor curto também.
4: Tem muita coisa que dá para cortar. Hoje a máquina pública ela está gigantesca. Você tem sei lá quantos ministérios. Muito, muito, muito, muito, muito cabide de emprego. Então, assim, tem sim de onde cortar. Tem muita coisa
1: Nós
4: que dá para cortar.
1: Nós tivemos um economista... Lembra do economista? Ontem, ele falou assim, ministério parece que é uma coisa grandiosa, mas não é um grande custo.
2: O grande impacto é o que já está com o servidor público.
1: Exatamente.
4: Mas isso é interessante de falar, porque a Dani Marques tem falado o tempo inteiro de onde é que ela vai cortar todos esses gastos que estão extras, né? Que não precisam...
2: Lembrando que a Dani Marques é cotada como possível ministra da Fazenda do Flávio Bolsonaro caso ele vença, né? Mas assim, o que a gente não pode se esquecer também, vamos lá, a gente falou esse ano, penduricalhos do judiciário, excessos de... Gente, que tem de servidor público ganhando mais que ministro do STF, não está escrito. E isso, pela Constituição, é proibido. Só que o que acontece? Vai colocando um adicional. Teve juiz, vamos lembrar, juiz e desembargador que falou que não dava para comprar o lanchinho e estava tirando 300 mil por mês. Então, esses absurdos quebram um país.
1: Gente, a gente está cheio de gente para conversar aqui. A gente vai ter uma conversa com o cientista político Antônio Lavareda. Olha, se tem alguém da prateleira alta da análise política brasileira, o nome é Antônio Lavareda. Professor Antônio Lavareda, pernambucano de 5 costados, vai estar conosco aqui também. O Henrique se manifestou, está pronto para entrar também. Ah. Henrique vai estar... Não precisa correr não, Letícia.
2: Letícia está com saudade.
4: Letícia já se posicionou.
1: Nossa, deu uma tremedeira nela.
2: Coração acelerado.
1: Coração acelerado. Vamos lá, mas...
7: É, eu vi, viu? Eu vi.
2: Até eu ouvi.
1: Mas antes disso, a gente vai para Brasília, porque, olha, tem mais movimentação lá. O Senado deve votar também hoje a PEC da Segurança Pública. O que, que ela faz? Ela tem ações conjuntas de combate ao crime organizado. Até aí, todo mundo concorda,
3: perfeito,
1: né?
3: Certo, perfeito.
1: Mas tem muitos problemas envolvidos aí, porque conjunto quer dizer tudo junto.
2: Vamos dividir o bolo.
1: O dinheiro todo ali. Seria a SUS, o SUS da segurança.
2: E o governo federal está querendo.
1: Tome controvérsia nisso aí. Vamos lá, Beatriz, ali conosco. Olá, querida, bom dia. Conta pra gente como Brasília está movimentada, né?
8: Exatamente, viu, Fernando? E mais uma proposta prioritária do governo do presidente Lula que vai ser votada hoje aqui no plenário do Senado Federal. Se trata, então, dessa PEC, né, chamada PEC da Segurança Pública, que precisa, então, de 49 votos favoráveis também em dois turnos. Mas a novidade que a gente tem, dando mais celeridade, né, para ser votada em plenário, é que o senador Rogério Carvalho, que foi relator, já rejeitou, né, a gente trouxe isso ontem, né, durante a aprovação, a conclusão da aprovação na CCJ, rejeitou aquelas emendas que foram apresentadas, deixando o texto da mesma forma em que ele foi entregue pela Câmara dos Deputados, e aí já foi aprovado também um calendário especial para quebrar aquele interstício, né, que é previsto, no regimento interno, que são ali 5 sessões de discussão para votar em primeiro turno, depois mais 3 sessões e tem também um intervalo de 5 dias. Então, todo esse conjunto de sessões, de debate e também esse intervalo de 5 dias vão ser quebrados, não vai ter, justamente para poder acelerar essa votação dentro do Senado Federal. E aí a oposição também já se movimentou e apresentaram uma outra emenda para ser analisada ali em plenário, né? E essa emenda da oposição que foi apresentada pede, então, a redução da maioridade penal que seja integrada ali no texto da PEC do fim da escala 6x1. Qual é a proposta apresentada? A redução de 18 para 16 anos para crimes, né, para a maior parte dos crimes, e aí então de 18 para 14 anos para aqueles crimes hediondos. Essa é a proposta então da redução da maioridade penal, que já havia sido tirada do texto lá na Câmara dos Deputados, e aí agora a oposição tenta mais uma vez então incluir essa redução no texto. Lembrando que já tem uma proposta tramitando no Congresso Nacional, na Câmara dos Deputados, sendo tratada ali de forma à parte, mas agora há esse movimento então de trazer essa proposta para dentro do texto da PEC da Segurança Pública. Só relembrando também o que a gente trouxe ontem, se trata então de uma integração das forças de segurança pública, criando então um sistema único de segurança pública para atuar ali no combate a facções, ao crime organizado. Fernando?
1: Muito bem, Bia, vamos seguir aqui. Obrigado pelas informações, bom trabalho para você aí, querida. Valeu. O SUS da Segurança Pública não tem o que discordar com relação ao combate à segurança pública. 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
14: Você lembra o que Geraldo Alckmin, hoje vice do Lula, dizia sobre Lula antes dele voltar ao poder?
15: Pois é, porque não fazia nenhum sentido matemático.
16: Oi,
15: e essas coisas, elas não acabam. Essas coisas não acabam. Essas coisas não acabam se não for.
14: Ele voltou.
15: Essas coisas não acabam se não for através de legislação.
14: Ninguém, inclusive, espontânea vontade,
15: vai ficar fazendo redução de escala. Se
14: você
15: tivesse salário mínimo, teria empregos aí que você teria que pagar o 7.0.
17: 90! Henrique!
18: É que nós voltamos com a nossa rede de rádio.
17: Barra
18: nada mudou.
17: Bonita.
18: A Letícia continua falando em cima de você. Ela continua te atrapalhando. Não?
19: Você tem um novo defensor,
20: comparou
19: Henrique.
20: O fim da escravidão com o fim da escala 6 por 1. É sério?
15: É uma mudança na legislação trabalhista da época.
20: Você acha?
15: E se não fosse...
20: Não existia a legislação trabalhista.
15: Exatamente. Por isso mesmo que eu estou dizendo. Se não fosse criada uma legislação trabalhista, a escravidão não teria acabado.
20: Mas foi muito depois.
18: Bom, Henrique, essa pergunta deixou abriu um triplex na cabeça da Letícia. Enquanto ela se reestabelece e toma água, você continua conosco e a gente vai seguir aqui.
21: ela
18: tá não conseguiu falar.
21: A abolição da escravatura e a regulamentação do mercado de trabalho foi muito depois.
15: A CLT veio depois. Só que, no caso,
21: como a gente falou,
15: se você não fizesse uma legislação...
18: Tá bom.
15: Sim, a CLT veio depois. Só que se você não cria algum tipo de legislação proibindo a escravidão, por exemplo, que muda a forma de trabalho vigente à época, jamais acabaria a escravidão. Isso
1: sim,
15: que eu
1: quis
15: dizer. A CLT eu sei que veio depois.
1: Inclusive, a escravidão foi uma iniciativa, né, principal da Princesa Isabel, lá em 1889. Princesa Isabel, que era devota de Nossa Senhora Aparecida e que nunca tratou, né, política.

0: professor e cientista político, professor Antônio Lavareda, vai ajudar a gente a entender essas movimentações no Congresso e também na política brasileira. Vivemos um momento único na nossa história, uma polarização que cada vez fica mais acirrada e é preciso um auxílio para a gente entender o que está acontecendo. Está conosco já o professor Antônio Lavareda? Está aí. Olá, meu caro. Bom dia para o senhor. Obrigado por estar conosco aqui. Já queria logo perguntar sobre essa questão, uma polarização tão grande, contrapondo com uma apatia também muito grande. Nunca tivemos um número tão grande, desde 89, né? Tantas pessoas desinteressadas e, ao mesmo tempo, tantas pessoas interessadas.
1: Fernando, bom dia a todos que estão na Jovem Pan, bom dia aos espectadores. Como você disse, aliás, como vocês comentavam há pouco, uma eleição muito acirrada, polarizadíssima. As últimas pesquisas mostram que o embate está se tornando imprevisível. A Nexus, na segunda-feira, apontou uma diferença de 3 pontos, o Data Poder, uma diferença de 2 pontos, a Quest, ontem, uma diferença de 2 pontos, e a Palver, hoje, uma diferença de 1 ponto. Todas elas colocando os dois candidatos, os seus respectivos percentuais, dentro da margem de erro. É uma eleição diferente das outras, é verdade. A diferença entre o primeiro e o segundo colocado nunca foi tão reduzida, ficou abaixo de 2 pontos. Aliás, ficou de fato em 1,8. Esse número 1,8 merece ser ressaltado, porque é exatamente o resultado em direção inversa do segundo turno de 4 anos atrás. Nós estamos há 9 dias da eleição. O governo, o governante, o presidente Lula, usa instrumentos da chamada vantagem do incumbente, que é a caneta na mão, distribuindo, obviamente, bondades, promovendo políticas públicas que são consideradas positivas, são bem recebidas pela maioria da população. Vale dizer que isso não é uma propriedade, isso não é uma singularidade do presidente Lula. Todos os incumbentes no Brasil e no resto do mundo fazem isso, e em alguns momentos você tem medidas positivas que são adotadas mesmo numa circunstância que talvez não fosse a ideal, como alguns de vocês, a Letícia inclusive, já lembrou. A PEC da segurança pública é muito importante para o país, Fernando. Eu dizia no artigo da Folha de São Paulo em outubro passado que aquela percepção à época de que a eleição de 2026 seria dominada pela temática da segurança não ia ser confirmada. E por que não ia ser confirmada? E eu podia dizer isso há mais de um ano atrás. Porque, diferentemente da maioria esmagadora das outras nações latino-americanas, onde a temática da segurança predominou associada às últimas eleições presidenciais, o Brasil adotou na sua república um modelo federativo e onde há responsabilidade, alguma responsabilidade dos 3 entes federativos com relação à segurança. Então, vejamos em números, a população percebe isso no seu cotidiano. As polícias civis e militares, no Brasil, Fernando, são em número aproximado de 500 mil agentes, 500 mil, meio milhão de pessoas são policiais civis e militares, que obviamente comandados pelos respectivos governadores. Guardas municipais, uma de São Paulo, que é bastante expressiva, outras capitais também têm, são aproximadamente 100 mil guardas municipais em todo o Brasil, sob responsabilidade de quem? Dos respectivos prefeitos. E a Polícia Federal, Fernando, conta apenas que pouco mais de 12 mil agentes em exercício. Esses, sob a responsabilidade, obviamente, do diretor-geral, subordinado ao Ministério da Justiça e, por isso, sim, em última instância, subordinado à Presidência da República. Então, nesse modelo federativo, eu dizia, dificilmente a segurança seria o tema prevalecente. Obviamente que ia ser um tema importante, como se mostrou importante. Mas as pesquisas que nós realizamos, o IPESP divulgou uma pesquisa no último sábado, mostram que a questão da segurança pública está bem distante de ser a primeira.

0: Primeira ou segunda
1: professor,
0: maior preocupação das pessoas.
1: Mas nós tivemos uma campanha considerada pelos especialistas como uma polarização apática, poucas ideias em debate. Essa questão da segurança pública, por exemplo, ela não chegou de fato, como o senhor bem tinha antecipado, ela não chegou no debate, que na verdade nem aconteceu. O senhor acha que a gente corre o risco de fazer a escolha, é o que está tudo indicando, pela rejeição, é a rejeição que vai definir a escolha do eleitor?
0: Fernando, no segundo turno, feliz ou infelizmente, eu digo isso, é sempre a rejeição que define o vencedor. Eu com frequência, resgato uma expressão dos estudiosos franceses sobre eleições, que eles dizem o seguinte: olha, no segundo turno, não se trata de um candidato que ganha a eleição, trata-se daquele candidato que perde a eleição por conta da sua rejeição. Isso é verdade para o Brasil e é verdade para os outros países que adotam o segundo turno. É lastimável, mas essa é a realidade.
1: Muito bem. O Matheus tem uma pergunta, mas eu só queria completar aqui com o senhor, professor. As manifestações, já que estamos aí para a escolha do menos ruim, né? Manifestações como a de domingo e como domingo passado pelo presidente, em apoio ao presidente, e a que está anunciada para o próximo domingo em favor do senador Flávio Bolsonaro, elas ajudam a definir, elas ajudam a mudar a perspectiva política?
0: Fernando, elas contribuem sim. Essa grande presença das pessoas nas ruas é muito importante, porque isso termina contaminando, em alguma medida, os demais eleitores, a grande maioria, chamada classicamente de maioria silenciosa, ou seja, os brasileiros que não têm um interesse tão elevado pela política ao ponto de se envolver participando efetivamente de atos e manifestações das campanhas eleitorais. Isso é muito importante, produz um chamado efeito demonstração sobre os outros eleitores. As manifestações dos jovens no último final de semana já tiveram efeito segundo as pesquisas divulgadas já na segunda-feira e na terça. E como se sabe isso? Assinalando o peso do presidente Lula, os percentuais dele nos jovens, no grupo de jovens, 16 a 24 anos, antes das manifestações, do final de semana e depois. O presidente Lula cresceu aproximadamente, na média das pesquisas, Fernando, 8 pontos. Isso foi muito importante.
1: Tá.
0: A campanha de Flávio Bolsonaro, no segundo turno, ela, de certa forma, ficou mais focada na congregação, na articulação de apoios políticos, o que é natural, sobretudo porque os outros candidatos que tiveram maior expressão nas urnas, embora em torno de 2 pontos percentuais apenas cada um deles, mas isso todo voto conta, esses candidatos do campo da direita foram alvo de um trabalho de articulação, resgate, por assim dizer, exitoso, do candidato Flávio Bolsonaro. Lula buscou as ruas porque o seu foco é sobretudo aquele eleitor que não compareceu no primeiro turno. Então, é o que lhe cabia fazer. Flávio Bolsonaro voltará às ruas nesse próximo final de semana. A expectativa é de que sejam também grandes manifestações. O bolsonarismo sempre conseguiu fazer grandes manifestações. Aliás, as manifestações da esquerda nesse último final de semana foram, em grande medida, pelo menos para mim, Fernando, e para outros analistas, foram até uma surpresa. Depois eu vim a compreender que não foram propriamente manifestações apenas petistas, mas congregaram estudantes, fêmeas, outras categorias de participantes.
1: Matheus.
2: Professor Antônio, bom dia. Em relação ao seu estudo aí, o comportamento político e também o comportamento dos políticos, né? A gente vê essa série de aprovações agora e eu estava puxando aqui um número para entender qual o grau de responsabilidade de quem está aprovando. Nós estamos falando de 40 senadores que não continuam nos seus mandatos, ou seja, estão deixando a bucha para quem vai ficar. Nós estamos falando de mais de 180 deputados federais que também não ficam. Só que no fim das contas, isso vira uma campanha eleitoral para qualquer coisa que ele vá buscar no futuro, porque a reeleição para esses cargos é praticamente infinita. Aí queria ouvir do senhor, em relação a isso, qual que é a sua análise sobre esse tipo de comportamento do político que ele não foca tanto no longo prazo. Ele sempre está com essas medidas que são eleitoreiras e ele está pensando muito mais na urna do que no bem-estar da população.
0: Matheus, sua colocação é, de certa forma, inatacável. Você tem razão. Agora, eu, como cientista político, sou forçado a trabalhar com o princípio da realidade. E aí, me permita dizer, todos os políticos de todos os quadrantes ideológicos, em todos os sistemas políticos, trabalham com essa mesma lógica e têm esse mesmo tipo de comportamento. Ou seja, eles são voltados para as conquistas do curto prazo, para suas realizações no curto prazo, e são menos comprometidos com essas perspectivas de longo prazo. O Brasil tem até uma diferença para pior com relação a isso. Matheus, nosso sistema político é absolutamente hoje, pode-se dizer que esse advérbio não está exagerado, é absolutamente disfuncional. Nós vivemos conflito entre poderes, nós vivemos um distanciamento do Congresso, da população, da maioria da população. Você deve lembrar, Matheus, pesquisas divulgadas no início desse ano, assinalando que só 23% dos entrevistados, vou repetir, 23%, cerca de um quinto, um em cada cinco cidadãos, lembravam sequer o nome do deputado ou deputada, ou senador e senadora em que haviam votado na última eleição. É o que eu chamo representação sem fidúcia, sem confiança, porque ninguém pode confiar naquele do qual ou da qual sequer lembra o nome. Então, você está assinalando um aspecto específico, mas desse grande conjunto de disfuncionalidades, Matheus.
1: Não, impressionante isso, né, professor? Porque se o eleitor não lembra nem o nome de quem votou, imagina se ele lembra projetos que foram aprovados ou sugeridos pelo deputado ou senador que ele votou. Aí fica mais complicado.
2: E vai cobrar de quem?
1: Vai cobrar de quem? Ô, professor, olha, a gente ficaria aqui até amanhã de manhã de tarde conversando se tivesse um queijinho coalho. Praia de Calhetas, Pernambuco ali, chegando em Porto de Galinhas, aí a gente ia embora. Mas vamos marcar uma outra hora para o senhor conversar conosco, ou pessoalmente no sofá, ou pela nossa janela, tá bom? Muito obrigado, uma alegria enorme te receber aqui no nosso Morning Show.
0: Vamos providenciar um bolo de rolo, Fernando. Opa. Um abraço para vocês todos.
1: Bolo Souza Leão, melhor que bolo de rolo. Bolo Souza Leão, maravilha. Tá bom, professor, muito obrigado. Pernambucaníssimo aí, prateleira alta da análise política brasileira, muitas campanhas vitoriosas, análises assertivas, enfim. É isso, né? O segundo turno, a característica é essa. Você não vota, você vota na rejeição, Matheus.
2: Perdão, Laura. Perdão.
3: Eu achei uma excelente análise e eu achei ele otimista frente a uma virada. Porque, historicamente, quando a gente faz uma comparação do primeiro turno e do segundo turno, é muito difícil haver uma virada ali entre os eleitores.
4: Nunca aconteceu.
3: Então, eu achei ele otimista dessa possibilidade de haver uma virada. E, assim, o que me chama a atenção é o como as decisões agora tentam cercar várias das angústias do cidadão, né? O cidadão tá angustiado com dinheiro, tá angustiado com a saúde.
4: As dores,
3: com a segurança pública. Então, agora, vamos botar uma bandeirinha aqui na segurança pública para poder conseguir atingir essa grande massa, porque a nossa crítica, nós intelectuais, é frente à responsabilidade com o dinheiro público, com a gastança. Só que a grande massa não enxerga dessa forma.
2: E eu só queria fazer um recorte sobre um dado que ele traz, só porque a gente tem todo esse compromisso aqui com a informação. Quando ele falou do crescimento do presidente Lula, em uma das pesquisas, ele aponta especificamente na faixa de 16 a 24 anos. Só para deixar claro, porque ele fala da pesquisa como um todo, cita o crescimento. Só para as
1: pessoas. Nessa faixa, principalmente isso. Depois da manifestação de domingo.
2: Só para deixar claro,
1: Henrique está nessa faixa de 16 a 20.
3: É importante,
2: ele já fez
3: 16? 8 pontos é coisa para caramba, hein?
1: Ele está nessa faixa. Ô, Henrique, como é que você vê a análise aí do professor e também o fato de que ninguém nunca conseguiu virar uma vantagem no segundo turno, nas eleições presidenciais? Nas outras eleições municipais, por exemplo, Belo Horizonte, última disputa para a prefeitura, teve essa reversão, né? O Bruno Engler foi em primeiro lugar e o então prefeito já falecido, o Fuad, em segundo, e o Fuad conseguiu virar. Mas na presidência isso nunca aconteceu, o herói de todas as resistências.
5: Mas ao mesmo tempo que nunca aconteceu, tem alguns pontos aí que a gente tem que considerar. Por exemplo, nunca uma mulher havia sido eleita, e foi pela primeira vez eleita uma mulher do Partido dos Trabalhadores. O mesmo vale para um presidente operário, o mesmo vale para alguém que foi eleito 3 vezes. Então, assim, o PT pode ser considerado o partido da primeira vez.
3: Eu também
5: então,
3: acho, nada o partido
5: impede,
3: da inovação
5: história,
3: mesmo.
5: Colocar aí dessa virada, né, como sendo uma virada inédita, e também ter o PT como protagonista. Agora, essas manifestações que estão tendo gigantes têm influência, sim. A gente tinha comentado isso na semana passada, né, sobre se as manifestações influenciam ou não. Eu acho que influenciam muito, porque as pessoas, elas gostam daquele clima de campanha. E até então, a gente comentou também muito no primeiro turno que a campanha estava muito morna. Tanto as campanhas presidenciais, quanto a de governador, quanto as de deputados, estava morna na rua. Então, agora a gente vê as pessoas se mobilizando em grande escala, eu acho que mobiliza, sim, e tem chance de fazer com que as pessoas ou mudem o voto, ou passem a sair de casa para votar. Tem um peso.
6: Não, é claro, elas provavelmente vão mudar o voto. Aliás, com esse tanto de PEC que vocês estão tentando passar e conseguindo, infelizmente, no Congresso, o único objetivo é justamente
1: O Henrique tá gripado. Dá uma aliviada aí. Ele tá gripado.
2: É, mas se pedir de novo, ela vai lá cuidar.
3: Então. Henrique, o que tu acha que vence? Vai ser as pessoas vão se mobilizar a ir às urnas ou as pessoas vão, assim, mudar de ideia?
2: Eu queria saber se o Henrique vai na manifestação domingo. Você vai, Henrique?
3: Vai passar gripe pra todo mundo.
5: Eu não sei ainda. Eu por conta de estar mal, não havia ido na nossa, né, na da esquerda, então eu não sei se eu irei nessa de domingo. Mas se eu estiver bem, eu gostaria de ir sim para ver como é que vai funcionar lá.
1: Tá, vamos falar rapidinho aqui, Henrique. Continua conosco, por favor, porque a gente também vai falar de outro toque de caixa. Foi tudo de Câmara dos Deputados. Ah, pro gente, que rapidez, hein? Puxa vida, e a gente falando que eles não trabalham.
2: Produtividade.
3: É verdade,
2: são 3 anos e meio sem fazer nada.
1: Quarta-feira, né? Conhecido também como ontem, foi aprovado o projeto de lei que amplia o limite de faturamento anual para os microempreendedores individuais, os famosos MEIs, para R$110 mil agora em 2027 e R$140 mil a partir de 2028. E também, conforme falamos ontem aqui, o perdão de dívidas dos MEIs inadimplentes. O placar foi de 461 deputados favoráveis e 4 contra. A oposição criticou a votação das medidas logo agora nas vésperas do segundo turno.
2: Tudo coincidência, né?
1: Então, eu sempre acho que é coincidência.
6: Tem algum tipo de cálculo, pelo menos esse, de quantos votos, pelo menos, eles vão ter com cada medida
2: Letícia,
6: dessa?
2: Não, Letícia, a pergunta não é essa. A pergunta é, e o MEI que não está inadimplente, que rala, que trabalha muito? Ontem, um abraço aí pro Douglas, motorista de Uber, que eu peguei ontem, comentou que às vezes nos ouve. É, o cara, 8 horas, 9 horas, 10 horas da noite, está ali trabalhando e é MEI. E aí a minha pergunta é, e esse cara que trabalha muito para não dever, ele vai ser, entre aspas, tá, restituído?
1: Sabe quantos MEIs existem no Brasil? 18 milhões de registros de microempreendedores individuais.
2: Quero ver.
1: 18 milhões.
2: Cadê a manifestação dos MEIs pelo reembolso?
3: Os adimplentes, no caso, né? E os adimplentes, porque esses são os que pagam em dia. Então, o que paga em dia pensa, pô, por que eu paguei?
2: Exatamente. Você vai lá, paga direitinho, rala pra caramba, e o outro que não pagou...
1: O que foi que a Ellen falou no seu ouvido aí, que você tá rachando de rir? Que falou? Não falou no meu, não. Fala, e tem coragem ou não?
2: Ela falou que ela pagou direitinho o MEI dela e ela conhece gente que não pagou direitinho e agora tá zoando dela.
1: Aí, tá vendo? Ela emenda. Sempre tumultuando.
2: Ela merece reembolso.
1: Brasil. Desde 1900 não sei quanto, sempre atrapalhando.
2: Mas sempre pagando em dia.
1: Pagando em dia.
2: É assim, eu não nego. Pago
3: ficando com cara de tacho, de porro. Paguei.
1: Mas, gente, olha só, de novo, vai ser contra. Vai ser, olha o placar, como é que foi? O placar foi acachapante, porque ninguém tem coragem de ser, contra.
6: Vai ser contra.
1: Eu estou cobrando uma coerência política e partidária de quem é contra, como o sofá que se manifesta, mas que tem cargo político, chega falando, não, eu sou contra e vou continuar sendo contra.
2: Vamos fazer a PEC Daniel Vorcaro, festa para todo mundo indo para a praia, Madame Satã, né, open bar, open food.
6: Não, isso tudo deixa ainda mais claro.
1: O dinheiro de quem? O dinheiro da sua querida mamãe, exato, que foi lesada,
2: não é nosso,
1: os aposentados.
2: Já é dinheiro, né? Nosso.
1: Pois é. A mãe do Henrique teve aqui.
6: A crise institucional.
1: Estavam levando quanto por mês?
2: R$72
1: R$72 por mês.
6: Uma pessoa, imagina.
1: Contribuiu com a festa lá.
2: Contribuiu. Ô mãe, a gente tem vaga na próxima.
1: Ô, gente, olha só, daqui a pouco a gente vai ter a Duquesa de Táxi. Uma mineira também, de bom despacho. Só tem um defeito, que ela é atleticana, sabia? Ela vai falar conosco. E ela tá revoltada. Ô, parou! Parou com esse negócio aí, Glauco.
2: Galo!
1: Parou com esse negócio.
2: Inclusive, que golaço do Galo, hein?
1: Não sei. Que vamos golaço. Falar de outra coisa? Vamos falar de saúde? Vamos lá. Porque chegar aos 80, 90, 100 anos de idade é possível. Dizem que quem vai viver até os 150 já está nascido, já está aqui entre nós. Pode ser eu, pode ser você. Quem não gostaria, não é mesmo? Mas o que adianta viver tanto se a gente não conseguir aproveitar? A verdade é que não basta viver mais, a gente tem que viver bem. Ô, Manolo!
2: Como é que você tá,
1: Fernando? Me dê tudo boas bem, notícias.
2: Sem dúvida, precisa viver bem, né, Fernando? Quando a gente fala de uma vida longa, saudável, poder fazer uma caminhada, fazer uma atividade física, ir no supermercado, ir na feira, fazer o que você gosta, não ficar em casa o dia todo. É muito importante você cuidar da sua saúde. O magnésio ajuda muito. Esse mineral, ele é diferenciado. Porque o magnésio, por si só, é uma fórmula muito, muito importante para a nossa saúde. Eu sempre falo aqui, Fernando, você deve conhecer, né, as Ilhas de Okinawa, no Japão.
1: Sim, onde tem os centenários.
2: Tem centenários. As pessoas lá trabalham até 80, 90 anos de idade, assim como gozam de uma boa saúde. O que que muda das Ilhas de Okinawa para o Brasil? Primeiro ponto, magnésio. Lá o solo é mais vulcânico, então você tem esse mineral no solo, você tem esse mineral na água, então você consome mais magnésio de uma maneira inevitável. O Brasil já não tem vulcão, então o solo é muito pobre nesse mineral. A gente tem que fazer a reposição do magnésio. 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Só para você ter uma ideia, Fernando, o magnésio é um só, o que muda é a molécula do magnésio. Então, por exemplo, nós temos a L-treonina. Treonina é para saúde mental. Então é para controlar a ansiedade, o estresse, o cansaço, a fadiga, estimular a produção da melatonina, dormir melhor à noite, memória, pessoas que sofrem com a memória. Então,
1: são muitas funcionalidades, mas as pessoas sofrem também com pequenas situações de incômodo. Quer ver um exemplo? Inchaço nas pernas, cãibras à noite e também ao amanhecer.
2: Sim.
1: O magnésio vai chegar aí com ação imediata.
2: É verdade. O Fernando, as cãibras, né? Normalmente o músculo vai desidratando com o passar do tempo. Então o magnésio, nós temos o sulfato de magnésio, que ele devolve o que? Elasticidade para os músculos. Então se você tem muitas cãibras e espasmos musculares, você vai usar o magnésio, ele vai relaxar essa musculatura. Ele é muito importante também, a nossa fórmula, que tem o óxido de magnésio. Ele leva o cálcio para os ossos, evitando a osteoporose. Agora, você falou de inchaço. Aí eu tenho que falar do coração. Por quê? O magnésio é um mineral muito importante para cuidar do seu coração. O coração é o músculo e o magnésio ele vai dilatar as veias, melhorar o fluxo sanguíneo. Então, ele vai evitar o inchaço, formigamento, má circulação. Você vai usar o magnésio. Você que é diabético, ele ajuda a regular os níveis de açúcar no sangue. Você que tem colesterol alto, ele é fantástico. E além do mais, vai evitar doenças cardiovasculares. Então é um mineral importante, todo mundo deve usar, não tem limite de idade. 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
1: 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Valeu, Manolo. É isso aí. Mandar um abraço lá pro doutor Marcelo Tostes e também para Hugo Magalhães, nosso ouvinte de todo dia. Giovana também está assistindo a gente pelo TikTok. É Giovana, amiga da manager.
2: No TikTok. Conosco.
1: Mais abraços,
2: muito,
1: beijos. Agora
2: muita geração Z. Depois que o Henrique e a Letícia chegaram, ficamos assim, ó.
1: A Letícia agora está de mensagenzinha com o Henrique.
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8: Ponto que isso não vai de fato poder incentivar uma informalidade, né? Incentivar ali a não formalização.
9: A gente está de volta, Duquesa, desculpa interromper, de volta na rede de rádio. Estamos falando com uma especialista no assunto sobre os impactos das novas medidas econômicas e também do fim da escala 6x1 no nosso bolso de todo dia. Por favor.
8: É isso, porque no fim das contas não existe ninguém ali que vai ser o malvado ou que quer que ninguém tenha descanso, não é sobre isso. A gente quer uma economia saudável, uma economia sustentável. Então, a gente estava falando agora há pouco, né? Vocês estavam falando sobre a produtividade. Se a gente tem um aumento, né, do custo dessa hora e a gente ainda tem problemas de produtividade, é óbvio que isso, no final das contas, vai se reverter num preço mais alto para o próprio consumidor. Então, para esse próprio empregado que, no fim das contas, precisa consumir, e isso, no frigir dos ovos, volta para ele como aquele bumerangue perverso. O que acontece no Brasil, existe muito esse tipo de política que é feita ali com um objetivo de curto prazo. A gente sempre está mirando no curto prazo. Ah, eu quero resolver um problema agora para poder ter um reflexo ali, uma medida que possa ser benéfica para mim nas eleições. E com isso, a gente acaba tendo um problema para poder manter essas políticas a longo prazo. E aí é como eu sempre falo, a gente fica com o teto todo furado e espalhando balde quando aparece a goteira. Não é esse o caminho que a gente quer, não é esse o caminho que a gente precisa.
9: Duquesa, por falar em baldes furados, a gente lembra das dívidas do brasileiro, né? 80% das famílias brasileiras com dívidas. Temos aí 18 milhões de microempreendedores individuais. E agora a sua opinião sobre o perdão da dívida desses MEIs, que favorece uma parcela significativa da população, mas também chateia outra parcela que paga todas as contas em dia, não é isso?
8: É exatamente isso. A gente precisa saber, Fernando, qual a mensagem que a gente quer passar com as políticas que são apresentadas. Nesse caso, por exemplo, concreto aqui do perdão das dívidas, e eu acho importante a gente dizer, porque tem muita gente falando, mas quando aconteceu isso para as empresas, isso acontece sempre, para grandes empresas ninguém fala nada. O que acontece muitas das vezes com essas empresas maiores são renegociações. Então, existem ali descontos sobre juros, sobre o montante de multa. Então, acaba que acontece isso porque o governo quer receber, a pessoa quer pagar. Igual um feirão limpa nome. Agora, quando a gente tem um perdão irrestrito, como é que fica aquele MEI que deixou de colocar dinheiro em casa, que colocou menos dinheiro em casa porque queria honrar os seus compromissos? Tanto seus compromissos financeiros, né, com bancos, quanto seus compromissos financeiros com o próprio governo, que pensou, não, eu não posso atrasar, porque senão eu serei desenquadrado. Qual que é a mensagem que fica para essas pessoas? E aí existe esse quê de perversidade, por mais que seja uma medida que no final das contas era para quem precisava, né? Isso aí, o governo inclusive diz que maior parte dessa dívida seria ali considerada, né, perdida, ele não iria ter acesso a esses valores. Mas eu acho que o pior, né, nesse caso é a mensagem que passa. Eu acho que o MEI, que ali a gente está falando da grande maioria, 80% que estava em dia, deve ter ficado ali um pouco chateado no fim das contas de ter honrado com seus compromissos. E essa é a mensagem perversa no fim das contas.
9: Ah, bom. Doutora Maria Carolina Gontijo, que tem várias qualidades, entre elas mineira, né? Uhum. De bom despacho, terra da minha mãe, dona Sara.
1: Bom despacho, terra
9: mas
1: de
9: só
1: mãe
9: um
1: bonita,
9: porém, que é atleticana. Isso não atrapalha a nossa relação, é Galo. Só mesmo um detalhe, viu? Ô Duquesa, muito obrigado. Vem aqui tomar um café conosco, um cafezinho bom e quentinho, mineiro. Tá bom?
8: Aí eu aceito, hein? Saudações alvinegras, hein, Fernando?
9: Aí atrapalhou no final. No final atrapalhou
1: Fernanda
9: tudo.
1: Vai te convidar.
9: Muito obrigado, Duquesa. Bom dia.
10: Beijo,
8: até mais.
9: Beijo.
10: Tem aqui um telespectador, a Franio Maciel, que está acompanhando a gente, falou que estão comprando votos perdoando dívida de MEI.
9: Ah, é? Então eu quero que você fale isso para o nosso herói das resistências aqui, o Henrique, que está na janela Henrique? Ouvindo tudo.
1: Henrique.
9: Se não estiver ouvindo, está errado.
1: Você acha que está barato
9: fala,
1: ou está caro o voto?
9: Ô, Henrique, precisava
10: esse
9: disso?
10: Está caro, hein?
9: Precisava
10: Henrique.
9: Disso?
11: É uma boa política, pô. É uma boa política.
12: Ah, compra de votos é uma boa política?
11: Não é compra de votos. Que é compra de votos, você também não pode reclamar que na época que o seu mito tentou fazer mundos e fundos para se reeleger e não conseguiu, aí você estava passando pano. Essas políticas são importantes. Eu já fui MEI, pagava em dia e não me sinto ofendido com esse perdão. As dívidas vão até 5 mil reais, ainda tem um estudo de um crédito extra de 5 mil, né, para que essas empresas possam caminhar para frente. Inclusive, é interessante que o presidente, quando lançou esse programa, bateu muito na tecla de que estava ali fazendo aquilo com o intuito de que as MEIs prosperassem. E realmente é um passo, né? O microempreendedor agora vai poder faturar mais, né? O formato do MEI é um formato interessante para essas empresas, e agora, sem dívida, elas conseguem caminhar melhor.
9: Ô Henrique, você viu o que o presidente da Argentina, Javier Milei, que se encontrou com o deputado, o ex-deputado federal, né? Eles tiveram um encontro lá nos Estados Unidos, ele encontrou com o Eduardo Bolsonaro, né? E, claro, ele manifestou novamente a torcida para a vitória de Flávio Bolsonaro. Mas ele falou que o presidente Lula é um ditador comunista e disse que Flávio vencerá em poucos dias. O que você achou dessa atitude, assim, só de largada, pouco estadista?
11: Ditador comunista, cara. Me lembra muito quando perguntaram do Milei pro Lula e ele respondeu, quem é esse cara? E aí eu falo a mesma coisa, quem é esse cara pra ficar falando esse monte de groselha aí?
12: É o presidente da Argentina. Se quiser, pode dar um Google que você acha rapidinho.
10: Eu acho muito interessante esses ataques.
11: Você e ele competem pra quem fala mais besteira.
10: Porque até no The Time também, eles publicaram, se não me engano, que a família Bolsonaro era muito, muito mais extremista do que a família Trump. Trouxe também essa ideia muito extremista, assim como o Milei tem trazido. Acho interessante quando vem...
9: Mas o Milei deu um abraço no Eduardo, um abraço... Vocês viram a hora que o Milei encontra o Eduardo? My friend! Meu amigo!
12: Mas até me lembrou o Lula com os ditadores comunistas da América Latina.
9: Olha, foi um encontro de grandes amigos.
11: Pelo amor de Deus.
9: Eu acho assim que não é exatamente uma fala de um presidente vizinho com uma relação histórica de amizade, não é, gente? Vamos só considerar isso.
12: Mas existe articulação política.
10: Existe articulação política.
1: Rapidinho, o que é que eu acho? Eu acho que, da mesma forma que o Lula ofendeu publicamente uma época e o Trump depois meio que se arrependeu, parou de falar e tal, existe essa rivalidade. A gente teve uma onda que eles chamam de onda vermelha na América do Sul, até na América Latina, que foi uma época que quase todos os países eram governados por presidentes de esquerda. Hoje, o Brasil e o México praticamente são quase os únicos relevantes que continuam com a esquerda. Todos os outros passaram para a direita. Então é natural que exista um conflito. Agora, a questão do comunista, o próprio Lula, ele já se intitulou comunista, ele disse que a indicação do Flávio Dino era histórica, porque era a primeira indicação de um ministro para o STF, um ministro comunista.
9: O Lula não deu uma declaração falando que nem de esquerda ele era? Você lembra?
1: Ele disse, inclusive, que ele nunca foi de esquerda.
9: Nunca foi de esquerda. Como é que virou comunista e ditador?
1: Ele só... Não, ditador até não questiono, não, mas o comunista que eu tô falando nesse ponto, que eu acho que ele é assumidamente comunista.
9: Vocês não acham que é também agressivo o Lula, perguntado sobre o Milei, responder quem?
1: Não, eu acho que a lacração...
9: É agressivo também.
12: Mas virou isso, infelizmente, a política virou circo.
1: Exato, é o que se espera, é a lacração dele. Ontem eu fui no circo, né, não vi esse tipo de atração lá, mas me lembra muito. Quando eu via os palhaços, eu identificava até alguns lá.
9: É, eu acho que a relação entre Brasil e Argentina merece um respeito,
1: cuidado,
9: né? Merece uma liturgia, não merece?
1: Poxa,
9: dos dois lados.
1: Até porque o comércio entre os países é muito grande, é
9: forte.
1: Muito relevante.
9: O Brasil é o maior parceiro comercial da Argentina.
1: Então, quando a gente fala isso, parece que a gente nem tem troca comercial, mas tem, muito relevantes por os dois lados, sabe, Fernando? Para eles, mas para nós também. Inclusive automobilístico. Quando a gente perdeu uma das grandes marcas, uma fábrica que tinha aqui no estado de São Paulo, ela foi para Argentina. Então a gente também não pode se esquecer disso, que existe uma competição comercial também.
9: Sim, sim. E o Mercosul, né, como um mercado também...
1: Que não funciona, né?
9: De bloco. Pois é, mas não funciona, mas deveria funcionar.
1: Não funciona graças ao Macron. Quase ressuscitaram o Mercosul, o Macron pôs o pé na janta lá na União Europeia e falou, não passa, não passa, não passa, e não passou. Até hoje, aquele grande tratado que a gente viu aí, a mídia repercutir tanto, falar que era a salvação do Brasil e do Mercosul, não saiu do papel.
9: Pois então, é isso aí que a gente vai aguardar, esses detalhes, esses próximos 9 dias vão ser muito acirrados, né? E a gente segue, então, aqui no nosso sofá da discórdia, falando o seguinte, o dia nem começou, quando o dia nem começou, há algumas horas atrás, e aí você já estava contando as horas para voltar para casa, voltar para a cama? Pois é, tem gente que vive assim. E não é fácil mesmo acompanhar o ritmo da rotina de sempre. A vida quer da gente é coragem, já dizia Guimarães Rosa, mas a gente pode ajudar nessa coragem com o magnésio, né, Daniel?
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13: segmento de saúde.
9: Claro.
13: Você sabe que a demência é uma coisa muito presente nos dias atuais. E aí você vai pensar em cuidar da sua demência depois que começou? Não, usa agora essa fórmula. Pensa daqui 5 anos como você vai estar.
9: As pessoas falam que o magnésio é o cimento do cérebro.
13: Sim.
9: É a estrutura do cérebro.
13: Isso
9: Mas
13: mesmo.
9: Eu queria te perguntar sobre essa questão do desânimo. O magnésio ajuda a dar esse ânimo, mas ele também vai ajudar a dormir melhor?
13: Exatamente. Aí que tá o segredo. Você vai dormir muito bem. Por isso que eu falo, você volta a sonhar. Porque quando a pessoa tem um sono mais profundo, ele sonha. Agora, se a pessoa tem um sono muito leve, nem consegue sonhar mais. Você volta a sonhar quando você usa essa fórmula. No dia seguinte, você tem energia, disposição. Ele vai trabalhar nos seus músculos, porque tem um relaxamento muscular. Não é só o cérebro que precisa desligar à noite. Seus músculos precisam relaxar todas as noites. Tem pessoas que estão num nível de estresse tão grande que tem que colocar um protetor bucal de silicone nos dentes para poder dormir, por porque senão ele trinca os dentes de tanto que range os dentes à noite enquanto dorme. Então, esse é um assunto sério. Você precisa desacelerar, precisa acalmar. Cuidar dos seus músculos, dos seus ligamentos, dos tendões, do coração, que o magnésio é conhecido como amigo do coração. São mais de 300 indicações, como se fosse gatilhos de saúde para você todos os dias, Fernando.
9: Muito vale a bom. Pena. Não, eu entendi. Lá em casa todo mundo entendeu. Meu pai, minha mãe, Celinho, Tânia, tio Hélio, lá Sim. em Lagoa Santa. Mas agora eu quero...
13: caminhar.
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9: Muito bom.
13: A todos da audiência.
9: Aí, muito obrigado. Break Manager, break onde? Temos break na rede de rádios? Temos break manager. Não, seguimos. Porque a Polícia Federal realizou uma operação para desarticular uma organização criminosa suspeita de usar uma rede de poços de combustíveis para lavagem de dinheiro. A novidade é que o deputado eleito Márcio Canella, o segundo deputado mais bem votado no estado do Rio de Janeiro e também, também delegado e ex-chefe da Polícia Civil do Rio de Janeiro, foram
1: Foi
9: presos.
1: O Foi o quê?
9: Hã?
1: Foi o quê?
9: Presos.
1: Oh.
9: Preso.
12: No Rio?
9: Preso. Que e onde aconteceu
1: não
9: isso?
1: Não fala mal do Rio de Janeiro, não.
9: Não pode Proibido. Falar mal do Rio de Janeiro. Só uma
12: Eu
9: pessoa pode
12: Rio
9: falar.
12: Eu adoro o Rio pra passar o final de semana. Maravilhoso.
9: Mas você gosta de... Você tava no Oktoberfest, você tava em...
1: Oktoberfest?
9: Tava, ela tava lá. Ela
1: tava traindo o Barretão.
12: Não, o Barretão é número um.
1: O Viga, né? Acho que tá desesperando já.
9: Já? Vamos lá, então.
12: Bem lá, tu foi beber
9: Viga
12: um
9: tá lá?
1: Aí, ó.
9: Tá aí, Viga. Vamos lá, Viga. Conta pra gente o que só o Rio de Janeiro tem. Pizza com ketchup.
14: É, o São Paulo não tem o PCC, não, né?
9: Não, peraí, você não esperou eu terminar o que só o Rio de Janeiro tem? Não, pizza com ketchup.
14: É. Pois é, tá certo. Beleza. Aqui tem coisas maravilhosas, mas também tem coisas degradantes. Como tem sido essa história? Bom dia para você, meu eterno cruzeirense frustrado. E para a turma toda do sofá, nosso ouvinte, espectador, internauta do Morning Show, a gente tem convido, infelizmente, com essa realidade, brincadeiras à parte, né? Porque esse já é o quinto ex-chefe da Polícia Civil preso desde 2008 para cá. E também é mais um deputado, agora um deputado eleito, na mira das forças de segurança, de Polícia Federal, Justiça e também Ministério Público. Já eu conto esse histórico. Pois bem, essa turma aí, envolvendo agente da Polícia Civil, o ex-chefe da Polícia Civil, Marcos Amin, principalmente o ex-prefeito de Belford Roxo, Márcio Canella, segundo mais votado para a Alerj, para assumir uma cadeira a partir de 2027, teve quase 200 mil votos, foram presos pela Polícia Federal na 8ª fase da Operação Unha e Carne, que cumpriu 6 mandados de prisão e 16 de busca e apreensão em Petrópolis, Angra dos Reis, São Gonçalo, Nova Iguaçu, Niterói, Rio de Janeiro. São diversos endereços contra essa organização criminosa que lavava dinheiro, não era pouco dinheiro não, segundo dados do COAF, 7 bilhões, com B de bola, e 600 milhões de reais nos últimos 6 anos em quase 100 postos de combustíveis aqui do Rio de Janeiro, chamado Grande Rio, da região metropolitana. Entre os artífices, os protagonistas dessa quadrilha, justamente o ex-chefe da Polícia Civil, Marcos Amin, que foi preso, delegado da Polícia Civil do Rio de Janeiro, trazido aqui para a Superintendência da Polícia Federal, e Márcio Canella, que também foi detido em casa nesta quinta-feira. Agora, a Polícia Federal, Ministério Público e também a Justiça querem se aprofundar nas investigações. Isso porque o ministro Alexandre de Moraes, do STF, foi quem determinou essas prisões e mandados de busca e apreensão e o bloqueio de bens de 112 empresas que fariam parte de todo esse mega tera-esquema de lavagem de dinheiro. Os envolvidos vão responder por diversos crimes, como lavagem de dinheiro, corrupção ativa, corrupção passiva, organização criminosa, venda ilegal de combustíveis, formação de cartel e outros delitos que venham a ser descobertos ao longo do transcurso, no curso das investigações. Rapidamente, viu, Fernando, ouvinte, espectadores internos da Jovem Pan, eu sei que você adora esse histórico, né? Esse currículum vitae do Rio de Janeiro. Então, vamos fazer uma retrospectiva rápida. De 2008 para cá, quais foram os ex-chefes da Polícia Civil que já foram presos? Aqui na minha memória eu tenho Ricardo Halaq e Álvaro Lins. O Álvaro Lins foi secretário, o chefe de Polícia Civil do governo de Garotinho. Nós tivemos também o Alan Turnovski, que foi preso em 2022, acusado de ligação com o jogo do bicho. Tivemos hoje a prisão do Marcos Amin. E em 2026, agora, no começo desse ano, foi condenado a mais de 15 anos de prisão o ex-chefe da Polícia Civil do Estado do Rio de Janeiro, Rivaldo Barbosa, que tinha ali envolvimento na morte da Marielle Franco, da vereadora Marielle Franco, e do motorista dela, Anderson Gomes. Agora, quanto aos deputados, vou fazer aqui a cronologia rápida dos fatos. No final do ano passado, TH Joias, acusado de ser um braço do Comando Vermelho dentro da Assembleia Legislativa. Tivemos a prisão do presidente da casa, o Rodrigo Bacelar. Os dois permanecem atrás das grades. Nós tivemos depois outras operações da Polícia Federal que resultaram também na prisão de Tiago do Avante, o Tiago Rangel, envolvido em desvios de licitações e obras em colégios aqui do Estado. E mais recentemente, a Polícia Federal mirou também o deputado federal tucano Ricardo Abraão, que teria montado um comitê para comprar votos para um primo dele se tornar prefeito do município de Nilópolis, na Baixada Fluminense, conhecido como Abrãozinho. Esse é o histórico cardápio, um menu que você degusta e se delicia ao falar do querido, amado e armado Rio de Janeiro, viu?
9: Não acho bom isso, não. Não é uma lista imensa que nos deixa muito triste, né? A gente adora o Rio. Mineiro, então, a coisa mais linda que tem
1: faça
9: é o Rio
1: chuva,
9: de Janeiro.
1: Faça sol.
9: Não, pois é, faça chuva, faça sol. Ô, Viga, muito obrigado pelas informações. Bom trabalho aí pra você. Sempre bem-vindo. Um dia vem aqui no nosso café. Vem cá tomar um cafezinho com a gente. Tá
1: só
9: bom?
1: Promete, só promete.
9: Diz que no fim de ano Viga vem.
14: Você vem pro Rio de Janeiro pra tomar cerveja, tomar birita e me chama pra tomar café em São Paulo? Tá meio discrepante.
9: Mas é de manhã, amigo, calma.
14: Vale pelo convite. Obrigado.
9: Eu tô falando
14: pela
9: de manhã. Depois tem outras coisas.
1: Tá bravo, tá bravo.
9: Fica bravo, não. Vai comer sua pizza com ketchup e acalmar um pouquinho. Valeu, Viga. Muito obrigado.
14: Eu quero trabalho. Aquela pinga lá de Januário, lá de Minas, lá do norte de Minas. Boa, essa é boa, parece
9: boa,
14: o uísque.
9: Boa gosto, também. Bom gosto. Claudio Anô é boa. Então, valeu. Seguimos aqui, então, gente. Nós vamos fazer um rápido break, mas daqui a pouco a gente tem Paula Nobre aqui no sofá. Alegria de Paula Nobre.
1: Tá sumida daqui.
9: Gente, ontem choveu o equivalente a 11 dias de chuva em uma hora.
1: E
9: a chuva em São Paulo.
1: Direto do Ibira.
9: E da Núbia direto do Ibirapuera, mostrando como ficou o nosso parque tão querido. Choveu demais, o Vale do Anhangabaú encheu, carros transbordando ali, debaixo d'água.
1: Loucura noturna, Brasil, loucura.
12: Né? Será que é um spoiler?
9: Então a gente vai falar sobre tudo isso daqui a pouco, e inclusive previsão de chuva mais forte ainda para hoje, tá bom?
12: Nossa.
9: Tremei. É daqui a pouco, depois do intervalo, no rádio e na TV, a gente está de volta com Paula Nobre no sofá e também direto do Ibirapuera, da Núbia também. Estamos te esperando por aqui.
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12: Previsão de volume excessivo de chuva desde o mês de setembro.
13: E vamos de volta na nossa rede de rádio. Estamos com Paula Nobre falando sobre mais chuva vindo aí na previsão do tempo. E do que aconteceu ontem. A cidade de São Paulo teve 900 quilômetros de congestionamento.
12: Olha que absurdo. E aí, Vale do Anhangabaú, túnel do Anhangabaú ali.
14: Inundado, né? Os carros estavam boiando.
12: Exatamente. As interdições começaram por volta das 3h30 da tarde ontem aqui na capital paulista. Vários pontos de alagamentos por aqui, ali no Vale do Anhangabaú. Uma média de 45 milímetros, choveu o que é esperado chover em 11 dias, choveu em 40 minutos.
13: Caramba,
12: né?
13: Muita
12: então,
13: coisa.
14: É efeito Del Niño também, isso?
12: É efeito Del Niño, a gente vai falar sobre isso também.
13: Muito bem, vamos lá para o Parque do Ibirapuera, que foi muito castigado pelas chuvas, né? Região da zona sul de São Paulo ali, registrou o maior volume de chuva do estado durante esse temporal. E lá está Danúbia Braga. Traz as informações. Olá, Danúbia, desde cedo por aí, né? Portão 8 do Parque do Ibirapuera, o que você está acompanhando de movimentação? Bom dia e bem-vinda.
15: Oi, Fernando, bom dia para você, bom dia a todos. A gente fala aqui do Portão 8. Isso porque ontem, devido a essa forte chuva, né, que caiu principalmente concentrada na região sul, 73 milímetros de chuva só para essa região, o que aconteceu foi que parte da grade aqui do Portão 8 do Parque do Ibirapuera veio abaixo, aí caiu aqui na calçada, ficou interditado esse percurso e agora eles já colocaram nessa placa de zinco e tem toda a equipe, então, de conservação fazendo agora os reparos para que eles possam colocar de novo essa grade no lugar. No entanto, previsão de chuva para daqui a pouco, porque estava um sol bonito, agora começou a ventar, já formou um tempo mais esquisito, então para essa tarde tem previsão de mais chuva. De acordo com o pluviômetro da Defesa Civil Estadual, instalado na Vila Clementino, a Zona Sul registrou esse maior volume de chuva no estado, 73 milímetros de chuva em 24 horas, sendo que em 12 horas choveu 72 milímetros, praticamente tudo. Foi o maior volume registrado, então, nos pluviômetros da Defesa Civil, instalados no município, e aí o Parque do Ibirapuera foi um dos locais que, assim, sofreu bastante. Os dois lagos transbordaram, em alguns momentos era possível ver, por exemplo, peixes e tartarugas na via, na parte de pedestres. As imagens, né, nas redes sociais, que circulam nas redes sociais, dá para ver esses dois lagos, então, que transbordaram. Além disso, também teve muita chuva registrada ali na região central de São Paulo. Em 40 milímetros choveu, esperado para 11 dias. E o cenário também foi de terror, uma vez em que diversos veículos ficaram presos dentro ali do túnel do Anhangabaú. Aqui no Ibirapuera também, os veículos submersos, os motoristas tiveram que ficar em cima ali dos carros, no teto do carro, para conseguir se abrigar e ter um pouco de segurança. Então, um cenário do caos, e para essa quinta-feira, a Paula Nobre vai poder nos explicar melhor, mas tem previsão de mais chuva, está bem abafado, o sol escondeu agora, então já começa um vento meio esquisito, anunciando que à tarde, com certeza, vem mais água. Volto com vocês.
13: Bunda Núbia, muito obrigado, parabéns pelo trabalho aí, estamos te acompanhando desde o Jornal da Manhã, muita movimentação, a expectativa e a informação do jornalismo da Jovem Pan é para que o paulistano se prepare, para que a gente tenha a informação segura do que está acontecendo, evitar pontos de alagamento. Ontem foram, como disse aqui, 900 quilômetros. Gente, 900 quilômetros de engarrafamento, isso trava a cidade, isso trava a cidade. E a expectativa é de que isso ocorra novamente. Muito obrigado, Danúbia.

0: cidade, porque cada vez mais a gente vê a construção de prédios aqui na cidade de São Paulo, então a gente vê uma infraestrutura extremamente saturada aqui na capital paulista e não tem para onde essa água escoar.
1: E não para de subir prédio.
0: E não para de subir prédio. A gente viu o sistema de bombeamento ali do túnel, não teve capacidade de suportar a vazão da água, precisou de auxílio ali no momento, teve problema ali registrado. Então, a continuidade dessa chuva, a gente sabe que é persistente, ela vem e cada vez mais ela acontece aqui na capital paulista.
2: E os estragos, Deonino, até estava comentando aqui, não só aqui, né? Imagina o agricultor que perdeu toda a sua produção, então é muito complicado, né, essa questão.
3: Eu queria lembrar, os mais antigos vão recordar das grandes enchentes no Vale do Rio, no Vale do Anhangabaú, naquele túnel ali, já aconteceu, vocês vão lembrar, na década de 90...
2: Eu não lembro, Fernando.
3: 160 veículos submersos.
1: Que loucura.
3: Gente, vou repetir, 160 veículos. É isso aí. Já aconteceu. Tem um sistema de bombeamento, mas ontem seria impossível que algo fosse feito de forma eficiente.
0: Por causa dos volumes, né? O volume de chuva em pouco tempo, um volume expressivo de chuva, a média de chuva climatológica para esse mês de outubro é de 112 milímetros. Choveu 40, 50, 60 milímetros em poucas horas, em poucos minutos.
1: A pergunta, tinha dado para prever que ia cair o mundo
0: assim?
1: Sim,
0: a previsão de ontem era de 60 milímetros em alguns pontos.
1: Ou seja, a gente tinha que ter recebido o alerta da Defesa Civil, então, muito
3: antes. Mas recebemos, hein?
1: Mas recebemos na hora.
3: O celular tocou.
1: Eu, quando recebia, o mundo já estava caindo. Eu moro ali na Consolação.
3: Pois então, preste atenção. Você que está acompanhando a Jovem Pan e o Morning Show, não é alerta de Defesa Civil, não. É alerta de Paula Nobre. Hoje vai chover de novo. De novo, Paula.
0: Hoje vai chover de novo. Começa a chover durante a tarde, entre a tarde e a noite aqui na capital paulista. A média também é de 60 milímetros mais uma vez. A gente está tendo um período de chuva antecipado aqui na cidade de São Paulo, na região sudeste do Brasil, por causa do fenômeno climático El Niño. Não está dando tempo de fazer essa transição do período mais seco para o período mais úmido.
1: E qual que é a expectativa, vamos falar assim, daqui para frente até o fim do ano?
0: De muita chuva, justamente porque esse fenômeno El Niño, ele intensifica, né, as estações. Então, se a gente tem calor, o calor é muito persistente. Se a gente tem chuva, a chance de chuva é muito maior, com volumes muito expressivos. Tendência de hoje, gente, de mais chuva aqui na capital paulista, na cidade de São Paulo. Você que está no Rio de Janeiro, atenção. Minas Gerais, atenção também. Amanhã tem frente fria se formando aqui em São Paulo de novo. O tempo vai fechar aqui na capital paulista, fim de semana vai ser de frio.
1: Falou de Minas, lá em casa inundou. Até saiu na TV regional lá, dessas regiões.
3: Ah, você tem TV?
1: Tem TV, tem internet.
2: Nossa,
1: Fernando. Mas o ponto, Paulinho, por isso que eu perguntava, é porque a gente viu já tragédias, né, gigantescas com muita chuva, e aí por isso que eu tô te perguntando, porque pensando também em Rio Grande do Sul, Paraná, Santa Catarina.
0: Sim, tem capitais que já registraram recorde de chuva nesse mês de outubro. Capital paulista mesmo, setembro foi o mês mais chuvoso, foi o setembro mais chuvoso desde 1943 na cidade de São Paulo. Isso mostra como a chuva, ela tem vindo de volume expressivo mesmo, com volume expressivo, e a tendência de até o final do ano a gente ter
2: mais. E para quem tá nos ouvindo, qual que é a maior dica que você acha? Se vai cair o mundo? É verdade, porque a gente não sabe mais o que fazer. Começa a cair.
3: Mas isso é importante, porque é o seguinte, eu já vi você falando, água na altura do tornozelo já é um perigo.
0: O pneu já é um perigo, né? Não se abrigar debaixo de árvores também, né?
1: E quem tá dentro do carro, igual esse pessoal que tá chegando assim no Vale do Anhangabaú, viu a água subindo, sai do carro, faz o quê?
0: Não é esperar a água subir. A ideia é, antes de ver a água, começou a ver a água ali no horizonte, já recua, não
1: vai
0: adiante.
1: Não, mas se você está no meio, sai do carro, não sai do
2: carro.
1: Abre o vidro,
2: exatamente.
1: Não abre o vidro.
2: Deixa o carro.
0: Sim, é importante. É importante
3: deixar o carro. Então, alerta importante. Paulinha Nobre, você é sempre bem-vinda e sempre saudada, com muito
0: obrigada,
3: entusiasmo.
0: Gente, obrigada.
3: Cadê, Glauco Show? Cadê?
1: Aí. Alerta da defesa, Paula Nobre.
3: Fala alto.
0: Você viu?
3: O manager, fala alto sobre a Paulinha Nobre.
4: Venha sempre. A gente adora.
3: Aí, ó, tá vendo? Paula, também conhecida obrigada, como Paula Nobreza.
0: Obrigada.
3: Valeu. E eu tenho agora um recado pra você. Se o dia tivesse, vamos supor, 25 horas, será que dava tempo pra você fazer aquela caminhada, marcar uma consulta, cuidar da alimentação? Mas será que precisa esperar tanto tempo? Talvez se tivesse 30 horas você não conseguiria, porque a gente vai protelando, Manolo. A gente vai empurrando.
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1: 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A hora é essa, Manolo?
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0: É agora, Ligue.
1: O momento é agora. Valeu. Gente, fica aqui que eu tenho um assunto maravilhoso para te falar sobre invasores na área administrativa de Belo Horizonte. Conhece a cidade administrativa, Matheus?
2: Sabe, conheço, que tá trabalhei lá já.
1: Lá? Mas você não trabalhou com o pessoal que tá lá agora, não?
2: Não.
1: Quem que tá lá? A gente vai fazer... As capivaras! As capivaras estão invadindo o centro administrativo, o centro de comando do governo.
2: Cleitinho.
1: E a capivara é o símbolo de BH.
2: Será, né, que é o Cleitinho que já contratou?
1: Vamos falar sobre isso. É daqui a pouquinho, no intervalo rápido que a gente faz no rádio e na TV. E a gente está de volta te esperando por aqui.
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5: Lisa, estamos de volta na nossa rede de rádios, falando da facilidade da vida moderna. São Paulo é como o mundo todo, né? São Paulo, uma esquina do mundo.
6: Inclusive, me deu fome já.
5: Pois então.
7: Chegando no horário do almoço, né?
5: É, a gente estava discutindo aqui essa facilidade, né, de um pedido que antes, mesmo longe de casa, um restaurante que você goste, que fique longe de casa, você fala, ah, não vou pedir porque é muito longe. Hoje, não. A centralização de cozinhas unificadas trouxe essa facilidade. O restaurante fica no celular dos consumidores, que acaba tendo novas maneiras de cardápios diferentes.
7: Não precisa fazer reserva, não tem que esperar para poder sentar, pode esperar em casa. Esse ponto é muito positivo também. A taxa de serviço é muito mais barata.
6: Exato, sem falar, torna mais acessível, gera renda para um tanto de gente que às vezes não conseguia. Tem muito entregador que às vezes fica batendo papo quando está entregando. O cara conta assim, minha segunda renda, eu saio do trabalho e faço umas 4, 5 horas de entrega. Então facilitou muito, né? Eu tava mencionando, como eu moro sozinho, acho que a Laura mora sozinha também, né, Laura?
7: Eu moro sozinha.
6: Facilita demais, porque você vai cozinhar só pra um, tem dia que você não anima.
7: E tem uma coisa que eu adoro, que são as promoções, porque são só nos aplicativos, que às vezes os restaurantes lançam.
5: Gente, eu vou falar agora sobre alguém que não tá sozinho, não, porque são as capivaras que invadiram lá em Minas Gerais, uma invasão inusitada, né? Chamou atenção lá da sede do governo de Minas Gerais. Vamos lá pro Rodrigo Costa. E agora, Rodrigão, o que que você traz pra gente, as capivaras?
6: Contratação do Cleitinho?
5: Vamos lá, Rodrigão.
8: Fernando, bom dia para você, para todos no sofá do Morning Show. Essas aqui não precisaram concorrer, não, ao executivo para chegar lá no Palácio Tiradentes. Elas já entraram, já tomaram conta do espaço. Um grupo de capivaras chamou a atenção dos servidores da cidade administrativa, sede do governo de Minas Gerais. E o vídeo mostra as capivaras caminhando em fila pelo saguão entre os prédios Minas e Gerais, onde funcionam ali as secretarias estaduais. Mesmo com a circulação de pessoas, os animais seguiram, como mostram as imagens, para quem nos acompanha, com imagens tranquilamente, meu caro Fernando, ali pela sede do governo.
5: Rodrigo, só vou dar um tchau pro pessoal da rádio. Muito obrigado, pessoal, pela companhia. Um beijo, um pedaço de queijo. Amanhã a gente está de volta. Valeu, Rodrigão.
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10: E agora na nossa rede de rádio para todo o Brasil, esse é o programa Pânico de hoje. E hoje, fique ligado que teremos Jeffrey Chiquini.
11: Jeffrey Chiquini, exato.
10: Sim, Chiquini. O advogado do...
11: Felipe Martins.
10: Felipe Martins. Martins.
11: E, combativo.
10: E combativo. E ele vai conversar com a gente aqui. Foi eleito, teve mais de 500 mil votos.
11: Votação histórica
10: no Paraná. É isso aí, Bichovski.
11: Bom programa, hein?
10: E agora falaremos e diremos dicas de filmes, de séries e fofoquitas da web. Com eles, os homens que fazem amor mordendo uma toalha gostosa. Ai,
12: gostei.
10: Ai.
13: Ai.
12: Gostei.
10: Ai.
13: Ai.
11: É bem sonoro, né?
10: Ai.
13: Ai.
10: Amigo do Reginaldo.
11: Opa.
10: Lá de Atibaia.
11: É, ele monta no cavalo.
14: Eles andam de pônei.
13: Ai.
11: Vai na garupa da moto.
14: Eles andaram de pônei armado.
10: É hora da Linhagem Geek com Homem-Aranha, com corpinho de motorista de carro da pamonha, André Alba.
15: Ele gosta.
13: Zé da Manga.
11: Boa tarde, se inscreva no canal da Linhagem Geek lá no YouTube. Bom, a primeira notícia, é, Zuzu vai gostar.
10: Oba.
11: Acho que vocês vão gostar.
16: Uma babá quase perfeita.
11: Não, que assim,
16: filme.
11: Não começou ainda a resenha do Zui e do Zui Zuzu. Mas eu preciso falar, Zuzu, do Lula, que assinou o marco dos jogos eletrônicos.
16: Ué, mudou de ideia?
11: Com a Rouanet Games. Não, se você não tá acreditando, esse é o nome mesmo. Rouanet Games.
16: Rouanet Gay?
11: Rouanet Games e plataforma grátis. É, além de incentivos fiscais para o setor de games, o marco legal dos games também inclui o lançamento do Game Brasil. Plataforma gratuita para divulgação de títulos nacionais, né? O presidente Lula, nessa quarta-feira, mais conhecido como ontem, né? Ele assinou o decreto que regulamenta o marco legal dos jogos eletrônicos do Brasil.
16: Ah, não.
11: A medida, batizada de Desenvolve Gamers Brasil, estabelece diretrizes, Sami, que buscam, segundo o próprio governo, ampliar o financiamento da indústria nacional. Como todo mundo sabe, a gente tem vários jogos, né?
16: Mario Brocha.
11: É, a gente tem vários jogos. É uma tradição.
16: Boba Pet.
11: A gente tem uma tradição do Brasil fazer vários jogos.
16: Sim. Olha, com é uma esse. Loucura.
11: Mas o GTA é praticamente
16: nosso.
11: Vai
16: ter o Brasil Mutation também.
11: Não, mas tiraram o Tigrinho pra colocar a Paquinha agora. Então, eles vão ampliar o financiamento da indústria nacional, Sami. Formar profissionais e incentivar a criação de distribuição de jogos brasileiros. E entre as principais novidades está a criação do Rouanet Games. Eu adorei o nome. Rouanet Games, uma iniciativa que visa captar patrocínios por meio da Lei Rouanet e o lançamento da Game Brasil, uma plataforma gratuita para divulgar mais... produções nacionais.
10: Abriu mais uma vaguinha na Carreta Furacão. Aí, vai ser uma agência vai com ter, 700 funcionários.
16: Vai ter um responsável.
10: Claro.
0: Mas o Lula tinha falado outra coisa que os gamers não gostaram.
11: Exatamente.
0: No começo, né, Alberto?
11: Sim, sim. Ele tinha falado
0: ele
11: que...
0: precisa de voto.
11: Exato. Ele tinha falado que os gamers ali tinham mais morte das que a Segunda Guerra Mundial, né? Ele nunca se mostrou muito a favor da indústria dos games, que é bilionária, né? A indústria dos games, e o Sammy sabe muito bem disso, ganha mais dinheiro que Hollywood.
10: O Sammy é viciado no PlayStation.
0: Ele joga mais
10: joga
0: que o filho.
10: Lá. FIFA joga mais que o filho. É ridículo isso.
16: Não, não,
10: aliás, é uma vergonha.
0: É um professor.
10: Um professor
16: dia dos professores,
10: catedrático.
16: Vocês deviam me
10: um professor
16: Lelê
10: catedrático. De bermuda e croque, jogando o PlayStation.
16: Eu e o cachorro.
0: Ele joga FIFA.
10: Ele e o cachorro.
16: Eu e o Tião.
10: É uma vergonha, Sammy.
0: E a mulher
10: desculpa falar assim.
16: Parar.
10: Desculpa falar desse jeito.
16: Nem o FIFA.
10: Eu não aguentei.
0: Mario Kart,
16: vamos
0: ele joga tudo.
16: FIFA.
10: Não, não, não aguentei.
11: Então, pra gente finalizar aqui, a gente vai ter a Lei Rouanet Games, que vai captar patrocínios pra desenvolvimento de jogos brasileiros.
0: Boa.
11: E assim, pô, eu vi, né, tem um vídeo que tá rodando na internet, um monte de influenciador ali dos games, aê e tudo mais, comemorando. É muito triste, porque
0: muito triste.
11: Isso aí é uma extensão da Lei Rouanet, e a gente sabe que terão aqueles privilegiados que vão fazer os jogos deles, e aí vão colocar no canal deles, vai ter toda uma escolha das pessoas que vão poder captar, igual acontece na Lei Rouanet.
0: Isso.
11: E isso vai se estender nos games. Obviamente, se o Lula, como é um decreto, né, isso aí vai se concretizar, nem isso se sabe, dependendo do resultado das eleições, mas é o cara que colocou imposto nos games, nos eletrônicos, e aí agora posa ali como o cara que tá pensando na juventude dos games, e tem um monte de gente aplaudindo, infelizmente. É assim.
0: Já tô até com uma ideia de jogo, cara. Um agente secreto
11: não,
0: que combate a ditadura.
11: Sobreviva a ditadura, né? Isso aí vai ter, com certeza, assim, é uma medida...
10: Tem um jogo bom para eles. Rouba Monte.
0: Parou.
16: Mas esse não é online.
10: Ah, não.
11: Mas dá pra fazer uma versão.
10: É um rouba monte, é um bom jogo.
0: É muito online, viu, Sam?
16: A versão física.
10: O que mais, ô Albeta? Diga lá, meu Albetita.
16: Manda uma boa agora.
11: Bom, ele voltou, ele apareceu. Eu tava esperando o momento que ele ia aparecer de volta. Ele tá muito preocupado. É, o nosso querido Wagner Moura.
0: Ei.
11: Ele tá muito preocupado e ele apareceu.
17: É um pouquinho de Brasil.
11: Eu fico aguardando o momento que ele aparece, porque como ele estudou muito bem o Joseph Campbell da Jornada do Herói, o herói ele precisa aparecer no momento que as coisas estão perdidas.
0: É lógico.
11: E ele gravou um vídeo mandando um salve para os estudantes da PUC, né? Porque os estudantes da PUC estão travando uma batalha. E o Wagner Moura, ele vai falar pra gente qual que é essa batalha dos estudantes. Por favor.
18: Olá, aqui vai um vídeo de apoio aos estudantes da PUC no Rio de Janeiro que organizaram
10: lá de Beverly Hills, hein,
11: isso,
10: gente?
11: Belo hotel, hein, meu?
18: Duro de luta que a gente tem vivido. É muito bonito ver a juventude na rua. Esse país é de vocês. A história de resistência no Brasil, a história de resistência de estudantes é feita pela participação de estudantes, gente jovem como vocês. Esse futuro é de vocês. Muito orgulho do que vocês estão fazendo. É, vocês não estão sozinhos, tem muita gente prestando atenção no que vocês estão fazendo.
11: Não estão sozinhos.
18: Parabéns.
11: Ele mandou lá dos Estados Unidos uma força para os estudantes que estão lutando contra o fascismo, e eles são a resistência. Então o Wagner Moura, ele está lá nos Estados Unidos resistindo, ajudando toda essa resistência.
0: Ele tá resistindo bem, né?
11: Ele tá resistindo bem. E essa resistência é um mais herói. De 20 anos de resistência, né? Eu nunca vi uma resistência que tá no poder, né?
0: Exato.
11: E ela resiste a ela mesma, porque ela tá no poder. Então o Wagner Moura é um cara muito preocupado aí com a resistência brasileira e com os estudantes também. Mandou um salve lá dos Estados Unidos. Boa. Que ele também... O recado é resiste daí que eu resisto.
10: A gente vê
11: daqui
10: o esforço. Cê que
11: vê?
10: Ele tá...
11: Você viu a resistência?
10: Tá na cara, né?
0: Opa!
10: Você
11: vê sofrendo. Você vê a resistência dele, a luta que ele tá travando.
0: Tá na trincheira, compadre.
11: E a gente consegue entender, então...
10: Eu sinto ele como Charles de Gaulle na Segunda Guerra Mundial. Ele me parece que vai querer falar Brasil livre, não é? Vai fazer o exército.
11: É uma
10: coisa assustadora. Eu vi ali Charles de Gaulle e tanto...
0: A mesma raça, a mesma olhar.
10: Sim, a dificuldade que ele está tendo para manter essa com ele e os alunos da PUC. Alunos da PUC.
11: Você não viu, meu. Tinha um frigobar lá no fundo. Ah. Pegou uma.
10: É impressionante.
11: Uma Perrier.
10: Olha lá, Perrier no fundo, ó. Máquina de café. É uma coisa assustadora.
11: Toma um Nespressinho e vai para
10: a
11: luta.
10: Isso aí foi a mesma coisa que a França ocupada na Segunda Guerra Mundial. É impressionante.
11: Bem combatido. Mas ele está resistindo. Ele está resistindo.
10: Claro.
11: Mas você viu que ele está abatido.
0: Exatamente.
10: Sim, sim.
11: Mas é muita luta.
10: É um líder. É um líder. Porra. Da resistência, porra.
11: Em momentos de home office, tem que ter um líder também.
0: Che Guevara brasileiro.
10: Eu vou dizer um negócio para você, bicho. Isso é assustador, não é?
11: É muito bom.
10: É muito cara de pau, né? O cara fazer um negócio desse. Não é. Porra. Não é.
11: E eles estão lutando contra o fascismo.
10: Sim, claro.
11: É sempre bom lembrar que é a eterna luta contra o fascismo e a eterna resistência. Agora, indo para os streamings, a Netflix ela está percebendo o modelo de negócio dos programas ao vivo, né? Ela comprou todos os jogos da Copa do Mundo de 2030, só que para dois países, né? Para França, para Espanha e Andorra. Só que isso já abre uma extensão, Sammy, que a Netflix ela está começando a entrar nesse mercado de programas ao vivo. E a Copa do Mundo, a gente sabe que é o principal evento do mundo, né? Então, a empresa já adquiriu esses... Ah, é só para Espanha e Andorra? Sim, mas a Netflix já começou a dar esse passo para adquirir os grandes eventos ao vivo. Tem Super Bowl, tem a Copa do Mundo, tem a Olimpíadas, tem os campeonatos, porque a Netflix, nesse ponto, ela saiu atrás, né? A Prime Video, ela tem dentro da Prime Video o próprio Premiere, né? Que você tem acesso aos jogos, mas a própria Prime Video já tem alguns jogos, né? Já tem a Copa do Brasil, e a Netflix, nesse quesito esportivo, ela ficou para trás. E aí, agora, ela já começa a entender que o mercado ao vivo de grandes eventos é importante e já começou, já fez um acordo com a FIFA e prevê a exibição ao vivo de todas as competições nos dois países e também, né, tá planejando ter outros esportes para passar também no serviço de streaming.
19: Certo.
11: E só para também continuar com a Netflix, ela fez o maior corte da história. São mais de 1.000 funcionários, um corte bem expressivo, né? Cortes em todas as áreas, né? Eles estão fazendo um corte na equipe de produto, tecnologia, jurídico e RH. Também muitas pessoas, Sammy, já colocam o dedo e a culpa na inteligência artificial. Que é aquilo que você fala, que provavelmente a inteligência artificial vai tirar emprego daquelas pessoas que não performam bem, e isso é uma verdade. Então teve um grande corte aí da Netflix com mais de 1.000 cabeças.
16: Foi o maior corte, parece 6% da massa de funcionários e vai continuar tendo.
10: Mas tá ruim, Netflix tá ruim, hein?
16: Tá com um pouco...
10: Tá ruim.
11: O que tem de bom, hein?
16: Eu vi um documentário
11: do Mike Tyson.
16: Eu vi um mexicano.
10: Quatro partes.
16: Chama
10: Mike
16: Dentro
10: Tyson.
16: Não.
11: Tudo não, ruim. É ruim o Mike Tyson?
10: Não, é ruim.
16: Nota 7.
10: Não, ruim. Tudo ruim. Netflix tá ruim. Puta, por isso tá mandando gente embora.
11: E o Fará? É ruim lá, o Fará? Ah,
19: esse Doutor Fará?
11: Não, muito.
10: É indiano? Ruim, pô.
11: É ruim.
10: Turco. Novela, pô.
16: É, não, é muito novela.
10: Novela, pô.
11: Eu tô vendo as chamadas.
16: É gostinho de novela.
10: É novela.
16: Quando fala gostinho de novela, ela sai comigo.
11: Vai do lá, Ben Affleck, tem uma série do Ben Affleck também.
10: Ruim.
11: Também ruim.
10: Netflix tá ruim, tá ruim. Tá cara e tá ruim.
11: Sequestra lá, filha.
10: Tá cara e tá ruim.
11: A Apple tá bom, Dedê? A última que teve foi Pluribus.
19: Bom. Sem microfonia firme.
10: Muito bem.
11: Pra gente continuar, vai ter a lendária apresentação, Emílio, do Michael Jackson no Super Bowl de 1993. Vai ter um documentário chamado Spectable, né? Spectable. O Michael Jackson no Super Bowl, que foi uma grande apresentação. Eles consideram que foi uma das maiores apresentações do Super Bowl da história. Foi em 1993. E a Hulu vai fazer um documentário junto com a ESPN com os bastidores desse show de 1993, com os ensaios, imagens inéditas, esse que foi a grande apresentação do Super Bowl aí do Michael Jackson, que todo mundo lembra dessa apresentação, que bateu recorde de audiência, né? Super Bowl ficou cada vez mais... alguns dizem que é a partir daí que grandes shows começaram no intervalo do Super Bowl. Então, isso vai ser um documentário, os bastidores e a repercussão desse grande show aí do Michael Jackson no intervalo de Super Bowl de 1993.
0: Puta, é legal, você estava vestido de eleitor do Bolsonaro, ó.
11: Não, essa
0: cara não deixa o cara descansar, mano.
10: É, mas essa coisa militar dele também. É,
11: ele sempre gostou dele.
0: Ele gostou,
10: é. É, mas uma coisa meio militar, meio boba, né? É. Se vestir de militar, né? Eu acho meio tonto. É, um pouco infantil. É. Eu acho.
0: É, mas ele gostava.
10: Eu gostava do Michael Jackson na época do Off the Wall.
0: Ah, sim.
10: É. Top demais, depois tá ali, depois que ele fez esse thriller, ele despirocou.
0: Não, ele era do Jackson lá.
10: Ficou,
0: pra mim, de
10: ficou com essas roupas de militar. É. Não tava com.
0: Roupazinha,
10: não é?
0: Jaqueta vermelha. Pra mim, ele era bom até a época que ele apanhava do pai. Depois, quando parou isso.
10: O que mais, Delari? Vamos?
20: Do Olodum.
10: Que você quer? Hã?
0: Tá bom.
10: Você quer? Então vamos lá. Estados Unidos. Opa! Aí sim, hein?
0: Que chegou, hein?
10: Aí sim.
0: Ó!
10: Aí
0: esse
10: sim.
0: Esse é bom.
10: Ó, esse problema... Muito homem tem esse problema aqui, ó.
0: Qual
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16: Não é?
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10: Show.
0: Bom mesmo.
10: Muito bem, eu vou fazer um breakzinho.
0: Vai.
10: Então eu vou fazer um break pra nossa rede de rádio em todo o Brasil. Vai lá, Reginaldo de Topo.
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38: É muita idolatria. Idolatria não, nem sei mais a palavra.
11: Doutrinação.
38: É, de narrativa. Doutrinação. Ah, tem. Então, mas tem em qualquer lugar. Mas é o que o Emílio falou: bons professores estão em ambas. Assim como bons profissionais também tem nos Obrigado. Veículos bons e ruins. Concordo com você, Emílio. A escola boa é o que tem o bom professor.
10: É isso aí, Fuzil. É isso aí mesmo. Bom, nosso herói do Brasil tá preso no garrafamento. Olha, tá uma loucura o
16: trânsito. Não, tá. Por isso que ele não foi longe.
10: Não, ele fica.
16: Vai que não.
10: Olha lá o trânsito. Não anda. É inacreditável.
11: Inacreditável.
38: Não fala aí.
10: Não anda.
38: Olha, eu tô suspeitando.
10: Olha o ônibus parado, ó.
11: É, que desespero. O ciclista tá na faixa do meio.
10: É impressionante.
11: Tem mais gente na calçada do que carro na rua, cara.
10: É isso aí, Bichovski. Muito bem.
38: Feeling ruim, hein? Tô com um feeling ruim, Emílio. Tô com um feeling ruim, se me permitir rapidinho. Tem muita polícia, muita imprensa passeando pra lá e pra cá com câmera na mão. Eu não sei não se muito em breve a gente pode ter alguma surpresinha aqui na Avenida Paulista. Porque a quantidade de polícia tá enorme, tem câmeras passeando pra lá e pra cá. Eu não sei não se a gente não vai ter novidade na Paulista hoje, que ninguém sabe o que é.
11: Furo de segredinha do fuzil?
10: É o BTS. Não. É o BTS. Eles devem estar em algum hotel. Também. BTS não, é aquela banda.
11: Banda coreana.
10: A banda coreana.
11: É isso aí.
16: É a partir do dia 28 que eles estão aí.
10: Ah, não é hoje?
16: Não, não. Falei zoeira.
10: Valeu. Muito bem.
16: Zerinha cultural.
11: O repórter vai precisar.
10: Então, o fuzil agora ele tá...
11: Ele chutou.
10: Ele vai descobrir o que tá acontecendo. É o zelador da Paulista agora.
11: É o zelador.
10: Ele é o filme. Até às 11 ele fica na Joaquim Gendilima.
11: Fuma três cigarros.
16: Fuma na banca.
10: Fuma escondido, né?
11: O cara tá de
10: segredinho. Fuma atrás do tapume.
11: O cara tá de segredinho.
10: Fuma aquele derby.
11: Um derby violão.
16: O vermelho.
10: O derby azul.
11: E camelô.
10: Que é mais fraco.
11: Pega uma balinha soft na banca e vai se embora.
10: Muito bem. Vamos seguindo? Nessa. Vamos seguindo? Vamos. Então, estamos de volta aqui na programação da Jovem Pan para todo o Brasil. Esse é o programa Pânico. Você que está chegando agora do rádio. Hoje, Jeffrey Chiquini aqui.
11: Perfeitamente. Ele coleciona polêmicas, né? O Jeffrey Chiquini, que foi advogado do Felipe Martins.
10: Sim.
11: Teve um embate com o Alexandre de Moraes.
10: Sim.
11: Viralizou muito nas redes sociais. Hoje, ele lá no Paraná foi eleito. E é o político que é um deputado federal mais votado na história do Paraná. Vai falar da vitória, obviamente, vai falar do Brasil, vai falar sobre o STF, quais são os rumos, daqui a pouco, aqui no programa Pânico, Jeffrey Chiquini.
16: Yes. Além do Dia dos Professores, deixa eu só registrar aqui, 56 anos aí da Rondas Ostensivas Tobias Aguiar, a Rota.
11: A Rota?
16: É, 56 anos, um abraço para todo mundo aí. É isso aí. Boa. Eu passei hoje lá na frente, lá um tá rolando a solenidade. Um abraço para todo mundo aí da Rota.
10: É isso aí, boa. Desde 1800...
16: É 56 anos, senhor.
10: 56
16: anos da Rota? 56
10: anos
16: de Rota.
10: É isso aí.
0: Tinha Rota na rua e não tinha violência.
16: É isso aí, um abraço para todos, policiais.
10: Paulo Maluf. Muito bem. Pode soltar a vinheta?
11: Por favor.
10: Então solte a vinheta, porque começa agora...
1: Começa a resenha!
11: Oi! Imagina a nossa amizade, eu chego para você, Emílio, e falo o seguinte...
9: Diga...
11: Eu falei que ia dar certo. Quem falou que ia dar certo? Por que que ia dar certo? Sobre o que que ia dar certo? Esta é a fala do Davi Alcolumbre, que vocês sabem aqui. O Senado aprovou a PEC que elimina a escala 6x1. E ontem, né, o que muda? Reduz a jornada semanal de 44 para 40 horas, sem redução salarial, Samidana. Então a ideia me parece...
16: Trabalhar menos e ganhar igual.
11: Parece que é dessa forma. Mas eu vou colocar esse vídeo onde o senhor Davi Alcolumbre fala com o Santana. Quem é Santana? Camilo Santana, do PT, que é ministro do governo Lula, na tela, por gentileza.
16: Na tela.
12: Ele é o responsável por isso aqui.
13: Eu não falei que ia dar certo?
12: Ele é o responsável por isso aqui.
13: Eu não falei que ia dar certo?
11: Eu falei que ia dar certo. Poderia ser uma comemoração para os trabalhadores.
10: É política.
11: Mas a gente precisa...
10: Não.
11: Não é só política.
10: Ah, claro que é. Isso é política, Zuzu.
11: Não, isso daí é um absurdo, cara. Você me
10: desculpa. Por quê?
11: Porque eu fico revoltado. O Davi Alcolumbre, primeiro que, se verdade seja dita aqui, eu tenho que falar supostamente.
16: Fala as verdades.
11: Supostamente está metido lá com o senhor Daniel Vorkar.

0: Professor Rui.
1: Vamos lá. Começa agora o professor da notícia.
0: Aulão do Rui.
1: Professor Chachala e Talaco.
2: Olá, professor. Olá.
1: Aqui é Talaco, professor da notícia. Eu explicarei agora para vocês.
2: Olá, professor. Cadê a voz do original, professor?
1: Eu vou dar três alternativas para vocês.
2: Primeira alternativa.
1: Meu nome é professor Chachala. Eu sou o professor Chachala e o professor Odilon.
2: Olá, professor. Tudo bem, professor?
1: Então vamos lá.
0: Mas é o seguinte: ele, no ano que vem, 2027. Pode ser que pela movimentação política do Senado, que a maioria é de direita, vai espirrar o senhor Davi Alcolumbre.
3: Sim.
0: Porém, os nomes do STF, e ele também quer se manter no poder, com apoio para o Lula, que está lá na presidência, segundo uma reportagem, não minha, da Mônica Bergamo, sabe o que, que o Davi Alcolumbre está negociando com o Lula?
1: Mônica Bergamo.
0: O que ele está negociando? Tá, conta para nós. Rodrigo Pachecão.
1: Para
0: onde o Pacheco vai?
1: Pachequito?
0: Pra onde ele gostaria que o Pacheco STF. Fosse? Pro STF, ah, bonitão. Se ele tá no STF e o ministro do STF tem um alinhamento com o presidente do Senado...
1: Mas precisa ver se o Lula vai ganhar.
0: Né? Exato.
1: Não, não é, o cara tá fachado.
0: Não é achar, eu só
1: você
0: tô falando...
1: Você precisa combinar com o Russo.
0: É. Tudo bem, mas se você vai combinar com o Russo... A política tem estratégia. A estratégia do Davi Alcolumbre é tentar colocar o Pacheco lá para ele se proteger lá na frente. Se muda o cenário político, nada disso
1: não,
0: vai acontecer.
1: Mas agora faltam 10 dias para a eleição.
0: Não importa. O cara tá armando o jogo, o circo. Não, é assim, Emílio. Se você for pensar friamente, Davi Alcolumbre falou, vou votar no Lula. Primeiro que eu acho um absurdo.
3: Sim.
0: O cara do Senado não tem que falar que vai votar em ninguém. Nem ele, nem o Hugo Mota. Mas ele vai. Verdade?
1: Não. Não, ele pode
0: não
1: abrir
0: pode.
1: O voto.
0: Por que não pode? Porque não pode, dele, porque mano. Ele é presidente do Senado, ele está governando para todo mundo.
3: Ele é um cidadão.
0: É, mas sabe o que o Senado, ele negocia, Samirana? Emendas. Sabe quem libera emendas? O presida. Sabe o que lá? Saúde, ministérios. Por isso que o Brasil não vai para frente.
1: Ele é eleito pelo próprio Senado.
0: Sim.
1: O Senado que elegeu ele como presidente.
3: Só que tem uma questão aí, Zuzu, que é o seguinte, né? Eu entendo que você está falando que o Alcolumbre é o cara que está ali dando as cartas, só que eu acredito que até para o STF não seria ruim o Alcolumbre sair. Por quê? Porque entrando outro presidente do Senado, mais alinhado com a direita... Ele pode tirar da gaveta um pedido de impeachment.
0: Mas essa
3: Exatamente.
0: É a questão. O meu questionamento é a saída do Alcolumbre. Ele está tentando se manter no poder com os políticos mais da esquerda.
3: Perfeito.
0: Certo?
3: Perfeitíssimo.
0: Se tem mais senadores para a direita...
1: Não, o Centrovski também, né?
0: E o Centrovski.
1: E as verbas, né? E as verbas.
0: Aí você me fala...
1: O esquema.
0: E só para recordar é viver, teve um jantar. Adivinha quem jantou e com quem e aonde? É então tá aí. Bom, depois eu trago mais informações para vocês aqui para destrinchar a política.
1: Não, você tá muito professor.
0: Não, não é professor, eu só tô deixando a nossa audiência raciocinar com a gente, porque as notícias elas são ampassando. É legal, o cara fala assim, passou a 6-1. É legal?
1: Do quê?
0: É bom pro
1: Depende.
0: Povo?
1: Depende.
0: Então...
1: Depende, alguém vai pagar. Quem vai pagar? Nós.
0: Isso.
1: Não importa
0: quem... O povo paga.
1: Não importa quem... Vai entrar. Isso. Seja um, seja outro, a gente paga.
0: Alguém vai ter
1: é
0: que
1: isso
0: pagar.
1: Aí.
0: Né?
1: É isso aí. Mas, é isso aí, bicho.
0: Mas a pessoa pensa no seu umbigo.
1: Quem paga a conta é o contribuinte.
0: Isso.
1: É esse cara que vai pagar a conta.
0: Sim.
1: Não é isso?
0: Todos. Pra nós.
1: A nossa querida do salão de estética. Isso. Se ela tiver que contratar mais um funcionário, ela vai aumentar. Aí você fala, olha... Quanto está para depilar meu bambam? Olha, o bambam é R$100 hoje.
0: Com a Rose, que trabalha
1: com a Rose. Agora, a Rose, ela não pode trabalhar. Ela vai folgar sábado e domingo, vai ser R$120.
0: É isso aí.
1: Aí você vai lá e paga 120, ela vai pagar outra e a vida continua.
0: É, isso.
1: Para depilar o bambam, você precisa dar R$120 ao invés dos R$100.
0: É isso aí.
1: A vida é assim. Não importa se é o Alcolumbre, se é o Bolsonaro, se é o Lula... Se é a casa do chapéu. Se alguém tiver tendo vantagem,
0: alguém repassa.
1: Essa é a vida. Passa
3: a vida é um bambam cabeludo.
1: Por falar, olha só quem chegou, uma salva de palmas.
0: Vamos, a dupla mais querida do Brasil.
1: Aí sim.
4: Aí é um cara que faz diferença.
1: Por quê? Porque esses caras fizeram a revolução.
0: Aí sim.
1: Esses caras
4: mudaram o mercado.
1: Mudaram esse cara que está aqui, ó.
0: Tá, ele.
1: Esse cara que está aqui.
0: É o hoje. Anote o nome.
1: Hoje ele tá... Anote esse nome. Baldi.
0: Certo.
1: BYD e Baldi. Esse cara fez a revolução de todos os automóveis do Brasil. Ele democratizou o automóvel e a gente nunca viu algo assim. principalmente nós brasileiros que adoramos automóvel e gostamos muito de carro. É um prazer da gente ter o carro. Agora eu vou

0: perguntar para você, Baldi, que é o cara, está de volta aqui hoje. De todos esses números que a gente está vendo da BYD, e você é o responsável por essa revolução, qual deles você emoldaria e colocaria na sua casa, na parede?
1: Bom, Emílio, prazer estar contigo aqui, Zuc, Rufo, todo o time aqui do Pânico, todos vocês. Tem um número que esse, para mim, eu coloco ali no quadro, emolduraria para poder marcar a história. É a primeira vez que um carro 100% elétrico está entre os 3 carros mais vendidos do Brasil. Nós já celebramos aqui a liderança do varejo brasileiro com o BYD Dolphin Mini, o BYD Dolphin, mas este é o mercado geral. Todos os carros, todo o mercado, avaliando venda direta, varejo, tudo, o Dolphin Mini ficou em terceiro lugar. Então é a primeira vez na história que a BYD, que o Dolphin Mini e um carro 100% elétrico figura entre os 3 mais vendidos do Brasil.
0: Contando qualquer carro?
1: Todos os carros, todos os mercados, todos os canais de vendas, todos. Então aqui nós estamos celebrando uma marca para se emoldurar, para a história do Brasil. Você disse muito bem. Nós estamos mudando a cultura do brasileiro em comprar um carro, usar um carro e ter essa experiência de um carro elétrico, que era algo inimaginável. Quando a gente sentou aqui em 2023, exato, nós falávamos isso. Uhum. Era carro para rico, era carro fora da realidade de compra de um brasileiro, e que hoje o brasileiro passa a comprar avaliando tecnologia, tudo que o carro entrega, que é um carro cool, um carro extraordinário, mas ele olha com o bolso, porque custa 6 vezes menos comparado à gasolina com a eletricidade, né? Custa quase 65% a menos em manutenção. Então o brasileiro tem a diferença efetiva no bolso. Então imagina, tem um carro muito melhor, um carro muito mais tecnológico, mas que me custa muito menos para ter e para usar.
0: E diz que quem troca não volta mais. Opa. É isso, Rufo?
2: É isso mesmo, Emília. E o Baldi está falando de números. Quando se coloca o Dolphin Mini como o terceiro carro mais vendido no geral, colocando venda direta, a gente não pode esquecer que desde fevereiro o Mini é líder, só perdeu a liderança uma vez para o Dolphin, ou seja, dentro de casa, é líder no varejo. E o varejo, Zu, que é aquele, opa, da escolha do consumidor.
3: Sem dúvida.
2: Aquele que não faz parte de um pacote de venda para locadora ou para CNPJ e tal, mas a escolha, na escolha do consumidor, o Mini é o mais vendido, líder até agora, desde fevereiro desse ano. Então, esses números da BYD, eles impressionam muito, não só para o mercado em geral, mas até para nós jornalistas. Eu que estou no setor já há 23 anos com automóvel, eu nunca vi uma marca que tem uma percepção de mercado tão grande quanto a BYD. E em setembro, mais um número que isso já virou uma constância. É a quarta marca do Brasil. E quando a BYD chegou aqui no Pânico, em 2023, as projeções que se tinha de chegar entre os top 5 e tal, era 2030, né, Baldi? Então você vê, hoje é a quarta marca do Brasil colocando todos os carros a combustão, carros elétricos, carros híbridos, no momento que a gente vive, onde esse ponto fora da curva é muito grande de crescimento. Isso é o que você falou, é uma revolução e que impressiona muito o mercado. Vou até sair um pouco fora do roteiro aqui e fazer uma pergunta, já que estamos na escolinha, não é a escolinha, lógico, do professor Raimundo, né, Sammy? Mas estamos na escolinha, fazer uma pergunta para o Baldi. Baldi, que equação é essa? A mesma coisa que o Emílio te perguntou, o que, que você é moldurável, eu te pergunto, por que isso? Esse crescimento tão grande se deve a quê? De uma marca chegar no Brasil e fazer essa revolução.
1: Rufo, o que eu digo aqui e disse isso sempre, o produto é o que nós temos de melhor. Quem experimenta o carro, como diz o Emílio, quem faz o test drive, experimenta o carro, quem compra, não volta atrás. Então o produto é o que tem de melhor nesse contexto, essa relação, dessa nova experiência com o brasileiro. Então imagine só, nós levamos 35 meses para vender os primeiros 120 mil carros. Depois, os próximos 120 mil foram 11 meses. Já nos últimos 6 meses, nós já ultrapassamos 100 mil carros vendidos. Então, quer dizer, isso é uma percepção clara de que as pessoas experimentaram um novo carro, um novo segmento, o universo do carro elétrico ou do eletrificado, e eles entendem que tem muito mais percepção de ganho, ganho de valor, ganho de qualidade, ganho de tecnologia e ganho de custo para o seu dia a dia.
0: É, que é o custo-benefício, né? Porque quando você senta, você sente que você está pagando um preço justo pelo automóvel. Isso que eu acho que é porque ele tem a tecnologia, ele é um carro muito mais avançado do que a gente estava acostumado. É só você experimentar. Você sentou no carro, você já quer, um BYD.
2: E hoje o custo do carro, ele não é só o valor nominal do que quando você está pagando naquele momento o valor da nota. Ele tem um custo agregado, que são todas aquelas despesas, ou com licenciamento, ou com manutenção, ou com combustível. Então tem aquilo que o Sami sempre valoriza aqui, que é o custo de propriedade. Uhum. O da BYD, não existe nenhum veículo no Brasil hoje que tenha o custo de propriedade, com, se você somar todas essas coisas, né, Baldi? De sem custo dúvida. De manutenção, do valor de revenda, como tem o carro da BYD.
0: É o King com o Corolla, né?
2: Impressionante.
0: É a comparação. Que o cara... Como é que está o King?
1: O primeiro mês foi surpresa, né, Emílio? Agora, quando acontece isso pelo segundo mês já consecutivo, já é uma consolidação, já não é mais surpresa mais. Então, o BYD King é um sedã, né, que vem conquistando cada vez mais um dos consumidores mais conservadores do Brasil, né, porque o consumidor de sedã, especialmente Toyota Corolla, temos sempre que respeitar. Agora, quando o BYD King começa a avançar, começa a crescer e pelo segundo mês é líder do mercado de sedãs no Brasil, isso para nós é um símbolo muito forte. É muito importante porque mostra que é uma consolidação. Quem experimenta, faz a comparação de um Toyota Corolla com o BYD King, ele percebe claramente. É um carro que tem mais potência, tem mais performance, tem mais tecnologia, tem mais qualidade. E hoje, se você comparar o preço, é praticamente o mesmo com a combustão. Se você comparar um Corolla híbrido com o King, que é super híbrido, é uma diferença de preço ainda muito grande.
0: Sim.
2: E o número impressiona também. Em setembro, o King vendeu 1.666 unidades. Aí você fala, mas o Corolla está próximo? Não. 475. Se você colocar os sedãs médios, é 53% de market share de mercado. Se fosse no primeiro turno, já tinha ganhado, né? Com 53%. Então, é uma liderança de sedãs médios, é uma liderança nos SUVs, com lançamento de Song, ou seja, esse line-up da BYD, com ter o carro 100% elétrico de entrada, que é o Dolphin Mini, até o Ato 8, né, que é um carro já muito espaçoso, muito mais confortável, de grande porte, é quase uma passagem prudenza para o segmento premium. Esse lado eclético, ele permite que esse cara, quando vai na concessionária, ele tenha uma escolha, não só pela tecnologia, que é basicamente a mesma, esses caras todos são muito tecnológicos, mas uma democratização de preço, que a BYD trouxe isso para o Brasil.
0: Muito bem. E o professor Baldi, você tem uma pergunta para fazer aqui?
1: O dia dele. Esse texto foi bom.
0: Hein? Eu gostei aqui.
2: Professor Baldi, dia do professor.
0: Celebrar
2: o dia do professor.
0: Não, mas essa pergunta é boa.
1: Eu quero aqui perguntar aqui para vocês.
0: Aqui, olha só. Presta atenção.
2: Vamos lá.
1: É prova.
0: Não, é prova. Não. Chamador alto, hein? Presta atenção que é impressionante isso aqui.
1: Vamos lá. O Brasil hoje, a BYD... né, tem essa avaliação de ter crescido 35 meses para fazer os primeiros 120 mil carros, depois fizemos em 11 meses os próximos 120, ultrapassamos os 300, 370 mil carros, já com 100 mil carros nos últimos 6 meses. Mas eu quero fazer a pergunta aqui para vocês, quantas concessionárias a BYD tem atualmente? A pergunta na escola não é essa, né, Emília? A resposta tem que ser...
0: Eu sei aqui, ó, que tá no texto.
2: Quanto que é 3 vezes 9? 20 e pouco.
0: Colando na prova. No texto que é o seguinte. Quantos carros a BYD já vendeu desde que chegou ao Brasil?
2: Quantos?
0: Por que você vê tanto carro na rua?
2: Quantos? 50 mil?
0: Passou de 370 mil carros. Agora, para você ver o sucesso.
2: Certo.
0: E é aquele boca a boca. Ó. Os primeiros 120 mil carros levaram 35 meses, certo, Baldi?
1: Correto.
0: Aí, 120 mil seguintes, só 11 meses.
2: Certo.
0: E os últimos 100 mil em 100 meses. Então, o que acontece? O cara compra e fala, meu, é um puta carro.
2: Indica.
0: Indica.
2: Boca a boca.
0: E esse é um grande sucesso. Agora, as concessionárias...
2: 228.
0: Eu não sei porque não
2: o Morgado
0: está
2: bem próximo. 250. Está chegando em 250.
0: Eita!
2: O Baldi, toda semana, duas vezes por semana, ele vai, foi para Florianópolis.
1: 250.
2: E a meta é?
0: Para você ter uma ideia, 300 até o final desse ano.
3: Caramba. Ou seja, vai demorar mais de um ano para você visitar uma por dia.
2: Para vocês terem uma ideia, para dar uma dimensão do que esse número é grande, está em todas as capitais, em todos os estados, você pega montadoras, fabricantes no Brasil, que estão assim 50 anos, que estão há 80 anos e há 100 anos, são aquelas que a gente chamava antigamente das grandes, né, das quatro grandes. Sim. A média é de 180 a 320 concessionárias. Chegaram a 380, caiu um pouco depois da pandemia. Olha lá, em 100 anos, em 80 anos e 50 anos. A BYD, 250 em menos de 4 anos aqui no Brasil. Então, quando você fala de revolução, Emílio, a gente sente isso na rua, a gente vê isso no número de concessionária, o que traz uma confiabilidade muito grande para esse consumidor. Aonde ele for no Brasil inteiro, a BYD está permeando não só a tecnologia, mas um ponto também, não só para escolher, para fazer uma revisão, para se ter algum problema no carro, ele tem aonde ir. E a outra base forte que eu acho, Baldi, essa pode ser sua próxima pergunta aqui na escolinha, a fábrica. A fábrica também ela faz parte desse alicerce de confiabilidade numa marca que chega no Brasil e não chega com poucos funcionários.
1: É isso aí, eu quero a próxima pergunta então para vocês. A gente falou várias vezes de fábrica, fabricando no Brasil. Qual é o tamanho de investimento que a BYD já realizou aqui para fabricar no Brasil?
0: Muito grande, bilhão, muito grande.
4: 1,5 bilhão
1: mas... Vamos ver. Nem o número?
4: 2 bilhões.
3: Não, mais de 2 bilhões.
2: Tá bom, quanto?
4: Eu vou por 5.
2: Ó, o Morgadão fez a.
0: Ele tá vendo.
4: Ele leu o texto, gordo da safada.
3: Aonde?
4: O Inônio tá na.
3: Tá com o TP na barriga.
4: Vocês têm inveja de mim porque eu sou aplicado.
2: 5,5 bilhões.
1: Olô.
2: 5,5 bilhões com o start, que isso vai muito mais à frente, e ainda com funcionários. Então agora essa vai pro Sami, pro professor Sami.
3: Vamos lá, com ou sem o Google?
2: Número. Não, sem Google. Número de funcionários hoje.
1: Hoje, já com carteira
3: mil
1: assinada.
3: Mil funcionários.
4: Não, 2 mil.
1: Mil funcionários hoje, ô Sami, só na fábrica de bateria dentro da nossa, do nosso complexo industrial. Porque a BYD não é a montadora. Muita gente fala, mas as montadoras... Nós não somos montadoras. Nós somos fabricantes. A gente fabrica bateria, motores, fabricam vários
3: componentes. Peças, tudo.
1: Mil funcionários só na fábrica de bateria dentro do complexo industrial de Camaçari.
4: Então vai 9 mil.
3: Não, então vai para 20 mil.
2: 9 mil.
3: Olha lá, olha o gordo do Google.
0: 9 mil funcionários. E 97% são brasileiros. Certo, Baldi? 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
0: 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Obrigado, Rufo. Obrigado, Valdir. Parabéns. Obrigado. Vamos agora para a rua. Vou chamar o meu herói do Brasil. Diga lá, Fufu.
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7: Aí, todos eles. Aí está o nosso herói do Brasil nas ruas de São Paulo, no Dia dos Professores, homenageando muito essa bom. Classe tão bacana, os nossos amados professores que nos ensinaram tanta coisa. Eu vou perguntar algo para você, meu querido professor. Diga, Samidana, querido. Você que representa esta classe, foi um professor de altíssima categoria na Gevan. Professor da Gevan.
8: Ele é da Gevan.
7: Você acha que o ambiente, por exemplo, estava pensando com os meus pais, você é um pequeno gênio.
9: Ah, não, não sou.
7: Não estou falando você, estou falando alguém.
9: Um pequeno gênio. Entendi.
7: Um pequeno gênio entra num ambiente de jegues, burraldos, mas bem burros. Ele acaba se transformando num burral.
9: É, vê o que aconteceu comigo aqui. Mentira.
8: O ambiente deixa boa,
7: Sammy. Você acha que
8: bem
7: o ambiente...
8: bolado.
7: É, ele gosta de humilhar os outros. Depois ele apanha.
10: Delari era gênio também.
9: Não, Delari... eu acho que sim. Acho que você precisa estar em volta. É ruim você ser o mais inteligente da turma, porque aí, aí você sabe que não vai crescer mais.
7: Não, mas eu digo, o
9: não,
7: ambiente...
9: Não, eu acho que transforma. Transforma, porque você começa a se acomodar, você começa a fazer pouco e achar que você
7: então,
9: já é o melhor.
7: Porque o Brasil, ele está piorando muito. A cada ano,
9: isso.
7: A gente se transforma num país de burraldos.
9: Cada vez mais.
7: Mas isso é o quê? É o ambiente, porque tem muito
9: burro. Eu acho que é o sistema, é o ambiente, é falta até de estrutura. Acho que os professores, muitos professores não são bons, porque não que o cara não quer ser bom, ele não tem uma formação forte.
7: Por exemplo, se eu tiver uma capacidade boa e entrar numa classe ruim, eu me transformo num cara ruim.
9: É, não é que você se transforma, mas isso é muito difícil você aproveitar a sua capacidade. Se você for ver, tem escola para quem tem QI elevado, seu cara especial, não porque essa escola transforma o cara no QI elevado, mas que consegue estimular. Sem estímulo, o ser humano não cresce. E esse talvez seja um problema. A gente não estimula muito os nossos jovens, assim. Seja via celular, seja via até esporte, assim, cada vez menos prática de esporte.
7: Então, futuro...
9: É um futuro complicado.
7: É, muito bem. Mas mesmo assim, vamos homenagear aos nossos professores e torcer para que a gente melhore lá. É no PISA, né? Chama PISA aquele...
10: O estudo do...
7: Que a gente é uma classificação muito meia boa.
10: A gente piora a cada ano.
7: É, cada ano é pior.
8: Mas a gente chega lá, hein?
7: Muito bem.
8: Bonito.
7: O que mais?
8: Mais Zuba.
7: Entre o animal. Aí está o pequeno animal. O animal fazendo a festa.
8: Ó.
7: Professor, como está o dólar neste momento?
9: Nesse dia dos professores, enquanto o animal nos prestigia com uma dança muito esquisita, o dólar sobe. sobe 0,38% aos R$5,05. O que acontece?
0: O que acontece?
9: O pessoal está sentindo que a briga pelo segundo turno está mais incerta, Emílio.
7: Muito bem. Mas sempre foi incerto.
9: Mas a eleição. Mais a incerteza...
7: Não, mas a eleição. Não, a eleição só é realizada na última urna, no último voto. Isso desde que o mundo é mundo. Baseado em quê? Nas pesquisas?
9: Nas pesquisas, na percepção, nos mercados preditivos que não.
7: Isso aí,
9: não,
7: isso aí, isso aí.
9: Eu acredito.
7: Isso aí, não é o último voto na última urna, predição. No domingo lá.
3: Só às termina 8 quando acaba.
7: É, lógico. Só acaba quando termina.
3: Só acaba quando termina.
7: É isso aí.
0: Bateu o último pé.
7: É claro.
3: Boa.
7: Muito bem.
3: Daqui a pouco eu trago uma atualização sobre a percepção do mercado, como o Sammy gosta, sobre lá políticos.
7: Lá vem o Zé Mercado. O Zé Mercado é para tirar nosso dinheiro.
10: Walter Mercado.
7: O mercado pode tirar um dinheirinho.
3: Você sabe, Emílio, que a turma do mercado financeiro, eles gostam, né, de jantares, eles gostam de se aproximar com quem está na liderança.
7: A gente já sabe quem vai ganhar a eleição.
3: A gente já sabe, mas não pode falar.
9: Mas a gente não vai falar.
7: Mas a gente não pode falar porque nós estamos num veículo que
3: de
7: tem
3: massa.
7: Concessão pública.
3: Perfeito.
7: Então existem muitas regras nesse veículo que a gente aqui está. Se, por exemplo, você quiser saber, você vá na Dirce, após o programa, pergunte para a Samidana que ele te dá o ganhador da eleição, porque a gente já tem os dados, a gente já tem todas as informações. A gente só não pode falar...
3: Nem da pista.
7: Porque o jornalismo não pode ficar de um lado ou do outro.
3: Tem que ser
7: apartidário.
9: É isso. Não pode influenciar resultado.
7: Exatamente.
3: Ao contrário de alguns políticos e ministros que a gente.
7: O jornalista, na verdade, não deve nem votar.
3: Sim. Não.
7: Não.
3: Não?
7: Não.
3: Como não? Mas ele não tem que exercer a
7: sua. Ele não vota porque ele não pode. Total.
10: Ele é isento.
7: Ele é isento. Muito isento.
10: E muito imparcial.
7: E muito imparcial.
10: Tem que ser.
3: Jornalista devia ser mesário.
7: É, não pode, não pode.
10: E artista também.
7: Ele não pode ficar.
3: Falando muito.
7: Não.
3: Bom, haverão sinais, né? Mas enfim, a gente.
7: Você eu sei que tem um viés.
3: Você sabe.
7: Tem. Eu sei.
3: Nós temos, né? Nossa, na eleição passada eu fui tão infeliz, como posso nem falar aqui, mas eu estou muito decepcionado com uma pessoa que eu votei e tenho visto ela ou ele se manifestar. Mas deixa eu falar sobre os executivos.
7: Na última eleição?
3: Fui mal. Eu fui na diquinha do Sammy, né, Sam?
9: Eu?
7: Qual?
3: Na dica do Sammy e o Sammy não foi. Vamos fazer uma dobradinha.
9: Fazer uma parceria.
3: Mas agora eu tô
9: depois
3: focado.
9: Depois que ele caiu no negócio da moto.
3: Eu vou melhorar. Assim, deixa eu falar uma coisa pra vocês.
7: Zé Motoca?
3: Fala, Zé Motoca.
7: Vote em Zé Motoca.
3: Zé Motoca.
9: Nunca mais usou.
3: Uma acelerada na corrupção. Aliás, falar em motoca, você sabe que saíram as leis novas agora para os veículos, né? Você que tem um veículo, por exemplo, uma moto elétrica, é diferente de uma bicicleta elétrica.
7: É um absurdo o que essas pessoas que agora têm essas bicicletas... Não é bicicleta elétrica, é um trator. Tem um pneu desse tamanho e o cara anda na calçada.
10: Não, isso é inacreditável.
7: Isso é o maior absurdo que existe e não tem um policial para prender. Esses caras, vocês têm que ir para cadeia. É um absurdo. Tem senhoras andando na calçada, ele vem na calçada.
10: Mas quando ele não vem na contramão.
7: Vai dormir,
9: com o capacete retrô.
3: Eu vou ter que concordar com
7: você. Que é isso?
9: Que é isso?
3: Não, eu vou te falar.
7: Puta coisa absurda. Anda na rua.
3: Só pra vocês entenderem.
0: Ciclofaixa.
3: A partir de agora,
9: de
3: você
9: hoje.
3: Que tem... Foi ontem. Ontem estava em vivo. Começou ontem.
7: Bem.
3: Se você tem uma bicicleta elétrica, você pode ser multado. Como? Tem algumas ciclofaixas, você pode ir só até 20 km por hora. Só que o que acontece? O cara, como você está apontando aqui, ele pega uma bicicleta elétrica que vai até 30 e destrava ela até 50 km por hora. Que é uma irresponsabilidade. A minha não é destravada. Isso nem cabe na minha, senão você
0: não tem problema
3: inteira.
0: Mas pelo menos não atropela o velho na rua.
3: Não consegue nem andar de bicicleta daqui a pouco, cadeira de roda. Mas tudo bem.
10: Que
3: mas
10: é
3: voltando,
10: isso?
0: Vamos ver.
3: O que acontece é o seguinte:
0: se atropela na rua. Deixa eu te ver com essa Kombi. Motoca pra você ver.
3: Mas se você tiver passando...
7: Zé Motoca.
3: Zé Motoca.
10: Motoca pode.
3: É, como é que multa um cara? Porque você não tem a placa.
0: Com papel.
9: Não, você vai lá pessoalmente.
3: Como é que multa?
9: Você vai lá e fala qual que é o seu nome.
7: Pega digital. Pelo CPF.
3: Exatamente. É digital, ele pega o seu documento e a multa pode chegar a R$130.
9: Mas isso
7: é pouco, né?
3: É pouco, mas
7: já tinha que tomar a bicicleta do
3: já estão tomando algumas bicicletas, tem algumas que não podem, né, circular por São Paulo. Lembrando que vá pela ciclofaixa, tome muito cuidado e use o capacete.
7: Não, eu acho um absurdo, porque tudo bem... Tudo bem que tem essa bicicleta. Eu não sou contra a bicicleta. Mas que o cara ande num lugar apropriado, pô, que é a rua. Ou a ciclofaixa, não na calçada, pô. O cara vem na calçada com a bicicleta,
10: O cara vem rasgando na contramão.
7: Ah, você tá brincando, pô. Você tá brincando.
10: Parece o Nigel Mansell.
7: Tá errado
10: isso. É perigoso.
6: É muito errado.
3: Mas também você que é corredora, Paula.
7: Porque isso aí mata uma pessoa.
3: Não, mas tem muito corredor.
7: Não é um acessi.
3: É.
7: Né? Não,
3: é, é uma moto.
7: É uma moto.
3: É uma moto que vai a milhão e é muito perigoso, de fato. Isso aí, a turma que anda, eu também, inclusive, tomo muito cuidado.
7: Você anda na calçada também?
3: Não, acho que não.
7: Claro, é um absurdo.
3: Eu pego a ciclofaixa, saio pela Faria Lima, subo a Rebouças, entro na Santos rasgando que nem um maluco e chego aqui na Jovem Pan. Não, vou pela Paulista.
10: Mas enfim,
3: posso só dar um recado aqui, uma força aí? A gente tem uma audiência, né? Com, a gente fala tanto de religião. Você viu o Papa, pô? Peguei umas atualizações do Papa.
7: O Papa está com câncer no pulmão.
3: É, tá com
7: isso?
3: Câncer no pulmão, mas
7: parece que a cirurgia foi tudo bem.
3: Exato, foi um sucesso o Papa Leão, né, que a gente sabe e a gente acompanha.
7: Boa noite!
3: Boa noite, Brasil. A cirurgia, Morgadão, foi um sucesso, graças a Deus. Toda a força aí, a turma lá do Vaticano e a nossa audiência, que é muito católica também. Segundo a informação, ele está agora passando por uma recuperação, já está no quarto e já está fazendo fisioterapia pulmonar.
7: Boa.
3: Então, força aí para o Papa, porque a gente esquece do Papa, né? É uma figura tão importante, né, para a religião, para a gente que tem a fé no coração. Bom, só a última
7: notícia. Chiquini já chegou. Então vamos fazer aqui, ó. 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
3: Boa.
7: Boa, vai, solta a vinheta aí que chegou o convidado.
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13: Ah, não, aí não.
6: Muitos aplausos para Jeffrey Chiquini.
7: Olha o Chiquini aí, ó. Falamos que era candidato, hein, Chiquini?
14: Eu não tinha roupa pra vir, eu botei esse terno aqui.
7: Tá bonito, tá bonito.
14: Pablo Marçal.
7: E aí, pô, bela votação, parabéns. Parabéns.
14: Votação não foi em mim, não. Foi na causa.
7: É?
14: Primeiro quero agradecer vocês pelo convite. Achei que vocês nunca mais iam me chamar.
15: Como não? Por quê?
14: Tá mais magro.
3: Depois você foi no Aron Talks.
7: Você foi lá, você fica brigando.
14: Com medo que eu lembro que você estava esperando.
7: Ele falou mal da gente?
16: Não, ainda não.
7: Tá louco. Você brigou lá com o cara da tatuagem.
14: Votam 13.
15: Pô, brigou com bastante gente, o Chiquini.
7: Brigou, Chiquini, com bastante gente.
14: Não, falam que eu gosto de confusão. Mentira, a confusão gosta de mim, Emílio.
16: Ah, pode ser também.
14: Não, você falou, fez bastante voto. É o seguinte, eu
7: pô,
14: tenho 560
7: mil é muito voto.
14: Não, 425.
7: 425?
14: É, 425.
16: É muito.
14: O Colégio Eleitoral do Paraná é um colégio um pouco menor, teve 6 milhões de eleitores. Mas não é, Emílio, sabe o que é a causa? É, eu sou advogado. E sou advogado há 14 anos. E vocês sabem o que eu vivi nesse STF, todo mundo sabe o que eu vivi. E ali, quando eu vivo aquilo na defesa do Felipe Martins, do Coronel Azevedo, eu coloco na cabeça que eu quero arrumar a justiça do Brasil. E todo brasileiro quer arrumar a justiça do Brasil. E aí, Emílio, eu olho para o cenário. Aquela vez que eu vim aqui, vocês já estavam falando que eu ia ser candidato. É real que eu não tinha essa pretensão. É real. Mas o que acontece? Não, vou jogar real. Papo reto. Quando termina o processo da farsa da trama golpista, eu olho para aquilo e digo, meu, acabou a justiça do Brasil, Dani. Acabou a justiça. Alguém tem que fazer alguma coisa. E eu coloco na cabeça que eu quero arrumar a justiça do Brasil. Como que faz para arrumar a justiça do Brasil? Só como advogado, Emílio, eu não consigo arrumar a justiça do Brasil. Advogado atua em causas específicas. Ó, tem que ser parlamentar. Aí eu falo, então eu vou ser candidato ao Senado, porque eu quero lutar pelo impeachment de ministros que abusaram da autoridade. Antiguidade é posto, o Deltan teve preferência. E aí, então, eu fui candidato a deputado federal. Tem que ser deputado federal para arrumar a justiça do Brasil? Então eu vou ser deputado federal para isso.
3: É
14: então,
3: um processo, né?
14: Jogar é um tabuleiro de xadrez. Eu joguei xadrez. Eu olhei pro tabuleiro de xadrez. Como que faz para arrumar a justiça do Brasil? Tem que ser deputado. Ah, tem que ser deputado? Então eu vou ser deputado. Foi
7: Entendi.
14: Por isso que eu coloquei meu
3: Essa
14: nome
3: Essa é a sua estratégia.
14: Essa é a minha estratégia. Mas é verdade.
3: E você acha que o Senado, agora que tem maioria, né, de direita e tem esse objetivo...
14: É, o 60% nós temos Senado.
3: O objetivo é melhorar o STF?
14: É, com toda certeza. Nós temos muita coisa para fazer na justiça. E quando a gente fala arrumar a justiça no Brasil, não é guerra.
13: contra o STF. Até as pessoas disseram, ah, a pauta contra o STF. Não, não, ninguém está contra o STF.
0: Exato.
13: O STF é uma instituição extremamente importante.
0: Tem que ser respeitado.
13: Exatamente. Nós estamos contra políticos de toga que fizeram da Suprema Corte um puxadinho de partido político. É isso que eu quero combater.
7: Mas isso é poder, né? Chiquini, isso é poder, né?
13: Business.
7: Ô, Chiquini, eu tenho uma teoria. Você não acha? Você não acha que tudo...
13: Essa água é pra mim?
7: É pra você.
13: Mas tá cheio de boca aqui.
16: Ah, o Delari. Ah,
7: Delari, né?
13: Delari.
7: Ah, Delari.
13: Delari tava batizada.
0: Ele bebe antes pra ver se...
13: Delari, quando ele mostra... Era do Justus, ele não tomou. STF que me deram lá. Não vou tomar isso aqui, não.
7: Ele tá cheio de boca, né?
0: Boquinha.
13: Faz isso. Era do fuzil. Ele bebe antes pra ver se tá gelado.
16: Delari usou a ferramenta 24.
0: Tem que dar graças a Deus que a água não tá suja.
16: Ferramenta 24.
7: É o Mike Tyson? É o Mike Tyson?
13: Era igual na aula. Quer um pedaço? Dava uma lambida na coxinha.
7: Não, eles não
13: vão fazer. Pelo menos hoje eles tiraram o peixe.
7: Deixa eu perguntar um negócio pra você, Chiquini.
13: Ó, deixa eu ver se tem cheiro. Sabe?
7: Você não é. Não, não tem.
13: Tá mais sujo.
7: Tá um pouco sujo.
13: Ele é pouco, é uma pensada.
16: Copa do Mundo do Brasil.
7: Deixa eu falar sério. Deixa eu falar sério.
13: Eu vou levantar e vou embora.
7: Eu tava pensando um negócio. Você não acha que a coisa desandou no impeachment da Dilma Rousseff?
13: Eu acho que não.
7: Ali eu acho que virou. Um passou a ter mais. Eu acho que ali deu uma descambada.
13: Sabe, o ali, poder dos juízes.
7: Então, aí o então samba ali. Atravessou. Não, se você for pensar naquele impeachment.
13: Por quê? Colocar
7: o boneco. Colocaram o boneco do Moro.
13: Super
7: aí,
13: Moro.
7: Aí passou. É, aí passou. Aí a Câmara dos Deputados passou a ter mais importância. O cara fez um partido paralelo lá. O Eduardo Cunha fez um partido paralelo. Aí foi. Vamos derrubar a Dilma, vamos derrubar. Derrubou a Dilma, mudou meio o esquema que estava vindo. Agora eu também não sei. É um pensamento.
13: Eu acho que o problema está nessa mentalidade de esquerda de indicações políticas. É, muita gente não entende o que eu vou falar, mas eu acho muito legal o Brasil ouvir isso daqui. Olha só, eu sou defensor dos juízes de carreira. Para mim, a solução da justiça está na magistratura de carreira, e eu explico por quê. Emílio, quando um juiz passa num concurso, primeiro que ele ficou 3 anos com a bunda na cadeira estudando. Essa que é real, para passar para juiz é difícil. O cara não ficou enfiado em partido político. O cara ficou sentado estudando. Aí, Dani...
0: Ele repertório.
13: É, ele passa num concurso extremamente difícil e ele vai para uma comarca pequenininha. Aí ele chega nessa comarca, na esquina ele tromba com o réu que ele tá no processo.
7: Sim.
13: No bar que ele vai à noite, tá lá as partes do processo dele. Então ele veste aquela capa da imparcialidade e ele tem uma carreira de 10, 15 anos no interior de isolamento social. Ele veste essa personalidade de imparcialidade. Então, quando esse cara chega a desembargador, chega a ministro, ele tem princípios e valores da ética da imparcialidade que a magistratura exige. Já o ministro político, não. Ele chegou ali fazendo toma lá da cá. Ele chegou agora, tá, isso é um copo.
7: Oh. Isso é um copo. É, agora não tá.
13: Imagina tipo, o que ele fez.
7: Oh,
13: é água de desenho, é. Aquela água que dá vontade de tomar. Isso,
16: é a ferramenta sabe, 24, Delari.
0: Tirou as marcas de boca.
13: Então, e... o político de toga, Emílio, ele passou a vida inteira dele no tomar lá da cá.
0: Certo.
13: Então, ele chega lá devendo pedra. Essa que é real. Então, o que a gente tem que fazer? Quando eu falo a reforma do judiciário, a reforma do judiciário nada mais é do que dar a reforma do sistema de justiça. É mais amplo do que o judiciário. É dar independência aos poderes. Por exemplo, hoje a Polícia Federal. Desculpa, mas a Polícia Federal não é independente. O chefe da Polícia Federal é colocado pelo presidente. O chefe é do Lula.
7: Mas tem que ser o quê? Votação igual aos Estados Unidos? Não, vota no prefeito, vota no xerife,
13: eu penso que xerife. Cada instituição tem que ter a sua independência. O chefe da Polícia Federal tem que ser nomeado dentro dos quadros da Polícia Federal por votação direta. Cria-se lá, por exemplo, vou dar um exemplo, vamos estudar, vamos amadurecer.
0: Alemanha.
13: Né? É, cria-se um conselho dos 15 mais antigos e eles, então, por voto direto. Então, imagina, o chefe da PF é colocado pelo Lula. O chefe do Ministério Público é colocado pelo Lula. Cara, primeiro, o chefe da PF, esse chefe da PF que tá aí, foi quem instaurou a investigação contra o Bolsonaro. Esse chefe do Ministério Público que tá aí foi quem denunciou o Bolsonaro. E os ministros da primeira turma, amigos de longa data do Lula, condenaram o presidente Bolsonaro. Aí você vê o Lulinha sem ser investigado.
7: Ele foi da segurança do Lula, o chefe da PF, né?
13: Entendeu?
7: Era da segurança
13: o Lulinha. Por que o Lulinha não tá preso? Ué, porque se o Andrei Rodrigues ousar investigar o Lulinha, o Lula troca ele.
0: É indicação dele, tanto o PGR também.
7: Mas isso é o que manda, é o que tá valendo.
13: Então, eu digo que
7: é o jogo.
13: Por isso que eu digo, o Brasil começou a dar errado quando fizeram essa regra. O que eu penso? A reforma do sistema de justiça e O candidato da direita, o presidente Flávio Bolsonaro, visa isso, dar independência aos poderes. Quando se fala em harmonia entre os poderes, harmonia é que um poder não se meta no outro. Isso é tão básico. Mas hoje você tem um toma lá da cá entre todo mundo, é todo mundo do mesmo grupo.
7: E chantageando também, né?
13: Com interesse.
7: Ou é toma lá da cá, ou é chantagem.
13: Nós chegamos ao ponto de ministro da Suprema Corte ligar no telefone de deputado e senador e falar, se você ousar votar de tal forma, eu vou abrir inquérito.
7: Mas isso aqui é poder, Chiquini. Isso é o poder.
13: Mas o Chiquini acha... Carreira não vai fazer isso.
7: Eu sei, mas você tem que diminuir o poder do Supremo. É o que tem que fazer,
13: o
7: não
13: STJ,
7: é?
13: Não são, ou não é, são poderes independentes.
7: Não. Você diminui o poder. Então, quem determina o poder dele são os
13: aí tem uma
7: a Câmara,
13: outra coisa,
7: entendeu?
13: Que é
7: eles que fazem as leis. Sim.
13: Vocês viram que começou um monte de fake news, porque tá uma onda de fake news, e eu vim aqui para falar disso também. Começou uma fake news. O candidato tal, da direita, vai acabar com a Constituição. Não é. Olha só, a Suprema Corte Brasileira, o STF, julga, Emílio, 100 mil processos por ano. Como que é isso? Porque a nossa corte não é uma corte constitucional. A Suprema Corte Americana, Dani, julga 1.000 processos por ano. Como que é isso? Porque é uma corte constitucional. A Suprema Corte não pode julgar pessoas. A Suprema Corte tem que julgar teses. Então nós temos que mexer nisso. Por que que esse STF está tão envolvido em polêmica? Porque está julgando causas. E o STF não foi feito para isso. O STF foi feito para julgar teses. Eu vou dar um exemplo. Tese. Ah, o STF vai lá e diz que porte de maconha não é mais droga. Não é mais crime. Julgou uma tese, não julgou uma pessoa específica. Tá, e daí? O poder tá nas mãos de quem? A gente precisa daí, então, criar uma forma do próprio Congresso Nacional validar ou não validar com um coro super especial uma decisão como essa, para que o poder venha para as mãos do
17: Perfeito.
13: Povo. Então, quando eu falo, eu me coloquei à disposição, eu quero ser deputado federal, fui eleito, para a reforma do sistema de justiça. É isso que eu quero. E eu quero arrumar a justiça, por quê? Porque daí a gente para, Emílio, de perder tempo em falar de STF e a gente volta a falar de economia, reindustrialização. Eu quero que o Brasil volte a se preocupar com pautas sociais importantes.
7: Mas você acha que os caras vão dar de mão beijada o poder?
13: Não, se o Flávio Bolsonaro ganhar a eleição, a gente arruma a justiça do Brasil.
17: Tudo bem, mas posso fazer uma...
7: precisa ganhar a eleição.
17: Não, tem muita coisa para acontecer. Eu quero fazer uma pergunta pro Chiquini, desculpa, uma pergunta Chiquini, assim relacionada à sua pessoa. Você tem um escritório de advocacia. Hétero? Você tem?
13: Tem.
17: Você é um político com um escritório de advocacia.
13: Não, eu sou um advogado deputado federal.
17: Pronto. Como você vê a relação de ministros políticos que trabalham com advocacia? Porque a gente sabe que tem lobby, tem relações. Veja o que aconteceu no caso do Banco Master. Como que você vai separar a sua relação, porque lá dentro tem emendas, dinheiro, interesse, e você vai estar transitando com essas pessoas? Como que você avalia isso?
13: A legislação traz regras para isso. Por exemplo, eu como deputado federal, eu não vou poder advogar em algumas causas. E se eu for presidente de alguma comissão, eu não vou poder advogar em causa nenhuma. Então eu vou cumprir a regra do jogo. Quando eu for diplomado, eu vou lá na OAB, vai ter um registro na minha ordem, que eu não vou poder advogar contra a União.
17: Tá bom. Não,
13: tá?
17: Você.
13: Eu, exatamente.
17: Você tem algum parentesco, uma esposa, algum familiar que está...
13: Não, eu tenho meu próprio escritório. Eu não vou poder assinar algumas causas. Agora, ministro do STF, por exemplo, está impedido de advogar. Seja por interposta pessoa. A legislação diz que eu não posso assinar peças. Eu vou cumprir a legislação. Se a legislação disser que eu não posso, nem por interposta pessoa, advogar naquela causa, eu não vou me meter. Ministro do STF é impedido de advogar. Não poderia um ministro lá e bater um contrato.
17: Só que o filho é a esposa também.
13: Tem que mexer nessa legislação.
17: Você entendeu?
13: Eu entendo completamente. Você não tem uma independência, você não tem uma imparcialidade. Tem que pensar a legislação, arrumar isso. Temos que pensar a legislação, arrumar isso. Por isso que eu falo, agora com 60% do Senado, 55% da Câmara, a gente vai conseguir pensar a reforma do sistema de justiça. Eu quero trabalhar nessa pauta e, como eu falei, não é contra o STF, Emílio, hipótese alguma. É para moralizar a administração pública para que o Brasil volte a pensar economia. Eu tenho um irmão que é engenheiro e eu converso muito com meu irmão. Primeira coisa que meu irmão disse pra mim: Jeffrey, sabe por que que o Brasil tá tão errado? Você forma mais advogado que engenheiro. Emílio, sim, um país que você forma mais advogado que engenheiro, alguma coisa tá errada. Então a gente não pensa indústria, a gente não pensa economia. Eu quero arrumar a justiça do Brasil pra tirar esse protagonismo do STF, pra que o Brasil volte a pensar o que realmente importa, entendeu? É só por isso que eu estou deputado federal. Eu vou para lá com essa missão. Tanto que eu sempre disse na campanha. Você quer votar em um político, não vote em mim. Que político eu não vou ser, não quero saber de tomar lá da cá. Eu serei, em Brasília, um advogado. Eu quero fazer uma política de primeiro mundo. Eu quero ser o deputado federal mais técnico desse país. Eu quero fazer uma política técnica. Eu quero convocar a sociedade para os debates. Primeira semana de legislatura, eu já quero instaurar audiência pública para ouvir associações da magistratura, associações do Ministério Público, Defensoria Pública. Eu quero uma política participativa da sociedade, como funciona nos primeiros em país de primeiro mundo. É isso que eu quero tentar contribuir com o meu país e entrar para a história, como um advogado que fez parte da reforma do judiciário que deu certo.
18: Ô Chiquini, falando nessa parte de advocacia, eu queria entender como que está a situação do Felipe Martins, né? Como que está essa situação, o que, que precisa ser resolvido, quais são as questões que faltam de processo, como que está a situação do Felipe Martins?
13: O Felipe Martins estaria em liberdade se a gente tivesse uma justiça que funciona. Todo mundo sabe, é público e notório, que nós temos a chamada lei da dosimetria. A lei da dosimetria, olha que absurdo isso, nós temos muito para fazer na justiça do nosso país, eu sei que eu vou ter muito trabalho. A lei da dosimetria, ela tá vigente, ela tá em vigor e ela não tá sendo aplicada. Olha isso, Emílio.
7: Mas é por causa do fake news, né? É o processo da fake news que ele tá, né? Porque o processo da fake news, eles arrumaram um jeito de ter uma lei paralela, que é onde tá...
13: É absurdo.
7: Então, mas é basicamente isso, né, doutor?
13: Ele tá condenado. Ele tá condenado com trânsito julgado. Só que o quanto ele já cumpriu de pena, ele já teria direito à liberdade.
7: Sim, mas...
13: Pela lei da dosimetria.
7: Pela lei normal, não por essa
13: nova. Pela lei da dosimetria, normal, mas no final do ano. A normal, mas fim do ano. É.
9: Vai ter, então.
13: Vai ter progressão. Mas tô falando, se aplicassem hoje a lei da dosimetria que tá em vigor, o Felipe Martins estava em liberdade. Certo. Todo mundo sabe que o Felipe Martins é um inocente, assim como o presidente Bolsonaro, todos os presos de Rio de Janeiro. Eu também tô indo pra política com a pauta da anistia, quero lutar pela anistia, quero lutar principalmente para que as leis sejam aplicadas. Nós temos a lei da dosimetria, ela foi aprovada no Congresso, ela foi sancionada, ela está em vigor e ela não é aplicada. Mas ela está revogada? Não. Ela está suspensa com liminar? Não. Ela só não está sendo aplicada. Isso não é uma democracia, desculpa. Me dizerem que nós estamos numa democracia? Numa democracia, uma lei aplicada. O que acontece? Falta ministros comprometidos com a justiça e não ministros com lado, ministros políticos. É isso que eu quero acabar. Nós temos que ter ministros juízes e não políticos de toga.
7: É, porque até então o cara que está no Supremo não precisa ser juiz, né? Ele tem que ter um conhecimento jurídico. Né?
9: E notório saber.
7: O notório saber jurídico. E o presidente que indica quem serão.
13: No STJ, Emílio, não é assim. No STJ você tem o quinto constitucional. Então você tem os juízes de carreira obrigatórios e você tem uma margem que se reveza de advogado e promotor. No STF não, é casa da mãe Joana. Entendi. Hoje você só tem advogado. Você tem um juiz no STF hoje que é o Fux, que tem dado decisões de juiz. Viu a diferença num juiz de carreira? O Fux deixa isso muito claro.
7: Eu acho bonita a peruca dele.
18: É. Peruca é lindo.
13: Muito bem penteado.
7: Volume no cabelo. De palmas.
18: Muito bem penteado.
7: Luta jiu-jitsu.
9: Vamos aplaudir.
7: É, não é?
18: Ele tem um volume capilar diferente.
7: Então você tá animado?
13: Eu tô muito animado.
7: Você tá animado, né? Eu tô vendo que você tá animado.
18: Só você tá
13: animado. Eu me surpreendi bastante com essa votação, o que mostra que a população quer uma política de primeiro mundo, que é o que eu prego, que a população quer a reforma do judiciário. E eu espero ser um bom exemplo à política brasileira. São 513 deputados federais. Eu quero realmente inovar na política. Eu quero fazer uma política de primeiro mundo, Emílio.
7: Mas você acha...
13: Política técnica, não esse troço que tá lá. Você viu ontem ali, os caras comemorando aquele troço? É um circo, cara.
7: Então, mas você acha que... Quanto tempo... Porque eu acho que... Não é o Supremo, não é... É a impunidade. É a impunidade que a gente tem. Quando você olha o Brasil, você fala... Meu, tá tudo errado nesse país, o certo tá errado, o errado tá certo. É a impunidade, é os valores. Eu não sei o que é, eu não sei o que é, doutor.
13: No direito penal a gente fala isso, que a certeza da impunidade é o grande problema. A certeza da punição é a solução. Por exemplo, como que você chama o radar aqui? Radar?
7: Radar.
13: Radar. Lá também no Pará a gente chama... Então você tem o semáforo e o radar. Meu, amarelou você não para?
7: Sim.
13: Se tem um radar?
7: Sim.
13: Lógico. Porque se você passar no vermelho, a multa vai chegar. Hoje,
3: o cara rouba um celular, ele tá nem aí. Porque não vão me achar nunca.
17: Vai ser solto na custódia.
7: É. Aqui então, em São Paulo, o cara assaltou 5 milhões em joias, era furto qualificado, foi lá na audiência de custódia, soltou, tá na rua. Agora, igual a gente.
3: O cara com mandado de prisão, ele vai no jogo do Corinthians? Não vai, que ele sabe que vai pegar a facial dele lá na parada que total. O Derrite e o Tarcísio fizeram e vai ser preso. Então o que falta no Brasil é certeza. Ah, vamos aumentar a pena para 1 milhão de anos. Não vai mudar em nada. Se você não tiver a certeza da punição, não vai mudar em nada.
7: Nem a maioridade, né? É. Se não tem se o cara continuar com a impunidade...
17: Não importa não, ter 16, não adianta,
7: eles
17: 18,
7: vão votar 20. Hoje, né?
3: Sabia que não dá para mexer na maioridade penal no Brasil?
17: Não. Mas não vai votar não. Hoje? Não vai.
3: E ninguém sabe disso.
7: Eles vão votar hoje.
17: Mas vai não ser
10: avisa lá, porque vai ser hoje.
3: Pois é, isso que eu tô falando, cara. Nós não temos políticos técnicos. Maioridade penal no Brasil é cláusula pétrea. Cláusula pétrea é imutável por proposta de emenda constitucional. Eles vão votar, o STF vai falar que é inconstitucional e vai dar uma carretada. Tem tanta coisa que falta político técnico.
17: Uma reforma, né? Precisa de
3: uma reforma. Tem muita coisa pra fazer. Por exemplo, o que eu acho que é melhor pra pena, mexer na progressão de regime. Nos Estados Unidos... As penas nos Estados Unidos não são tão altas como a gente acha, tá?
7: Uhum.
3: As penas lá não são tão altas. Por exemplo, 10 anos de prisão. O cara tomou o cara cumpre os 10.
17: Sim.
3: Aqui no Brasil, às vezes
17: tem bom comportamento.
3: Aqui no Brasil, meu irmão, o cara fica preso preventivamente e não fica preso em definitivo. Aqui no Brasil é assim, o cara toma uma prisão preventiva. Por isso que as prisões preventivas duram tanto tempo. Porque a juizada sabe que quando o cara for condenado, o cara vai ser colocado em liberdade. Então o cara já mete uma preventiva que já tá punindo antecipadamente. Isso é proibido, né? A gente chama de punição antecipada. Isso não pode. Mas acontece na prática por quê? Porque o juiz acaba fazendo segurança pública, o juiz comprometido. Porque, meu, ele olha a sociedade tão destruída, tão deturpada, que o juiz quer fazer segurança pública. O cara toma 10 anos. Meu, o cara não fica um ano preso. Não fica um ano preso no Brasil. Então a gente tem que mexer na lei de execuções penais para mexer nessa progressão de regime. Tomou 10 anos, tem que cumprir 10 anos. Agora, tem muito inocente também que é preso no Brasil. Temos que mexer nisso também. Eu sou a favor do seguinte. Eu sou advogado criminalista. Né? Eu defendo muito inocente. Culpado, condenado. Inocente, solto. Por isso que eu sou a favor da magistratura de carreira. Ó, se esse processo do Jair Bolsonaro não tivesse sido com foro privilegiado do Felipe Martins, nunca... Um promotor de justiça, um procurador da República e um juiz teriam denunciado e aceito a denúncia. Nunca. Eles tiveram que levar para o STF, porque no STF é o Gonê amigo do Lula e é a primeira turma que é um puxadinho de um partido político. Eu sou bocudo, né? Me perdoe.
17: Não, mas é a relação.
9: Aqui no Brasil falam que conhecer o juiz, né? Você ter almoçar com o juiz, vale mais do que um advogado tecnicamente bom. E aí, o que precisa fazer para mudar isso?
3: Você tem também uma questão cultural, uma questão de educação. Claro que lei não resolve tudo, né, Emílio? Se lei resolvesse tudo, sim, você não teria crime na Suíça. Na Suíça tem crime também. Então tem uma questão moral. O Brasil falta educação, falta base. Então a gente precisa... Assim, eu acho que para arrumar o Brasil é uma geração, pelo menos.
7: Então
3: você tem que construir. As crianças têm que ter educação.
7: Nós não vamos ver.
3: Eu acho dificilmente... O nosso

0: Em sala de aula, uma professora. Então imagina só como nós temos que arrumar o nosso Brasil. Como nós temos? Nós temos 30 anos de esquerda destruindo as bases. Temos muito trabalho pela frente, mas alguém tem que fazer. Eu tenho 36 anos, eu...
1: Mas nessa época tem os boatos, né, doutor? Ah, nessa época tem os boatos. De doutor, não, mas tem uns boatos nessa época. Nessa época, eu
0: ele
1: acho.
0: Ele inventou um apelido Chiquini. Novo pra mim.
1: Doutor Xixi. Fazer o break do Delari pra ele arrumar o copo aqui.
2: Que absurdo, cara.
1: Copo desse.
2: Doutor é brother.
1: Doutor Jeffrey Chiquini, deputado federal pelo Paraná, uma votação monstro no Paraná. Expressiva. Deputado federal eleito pelo Paraná, Jeffrey Chiquini aqui com a gente. Vai lá, Reginaldinho.
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2: Agora, o debate político, ele é importante. A política deve ser feita. Mas não essa política do jeito que é. Emenda daqui, emenda de lá. Corta emenda pra ver se político corrupto Exato. Vai querer ser candidato.
3: Uhum.
2: O dia que acabar a emenda parlamentar, não tem político na urna mais, meu amigo.
3: É.
2: Acabou. É. O cara gasta 15 milhões. Sabe como é essa matemática? Vou fazer uma denúncia grave aqui, que é um troço que eu quero combater. Ah. Né? Vou ter que aumentar a blindagem do meu carro e o número de segurança, mas isso que eu vou falar é muito sério e é um grande problema do Brasil, já que você falou em corrupção. Boa. Por que que o Congresso ele é corrupto? Eu vou contar pra vocês. O cara gasta 15 milhões numa campanha eleitoral. O salário do cara vai ser 30, que Sim. é um baita de um salário, né? Tinha que ser 2. Né?
4: Certo.
2: Tinha que ser 2. O salário do cara vai ser 30 conto, ele gastou 15 milhões na campanha. Não faz sentido. Sabe como que é isso? Ele tem lá as emendas. Vou chutar um valor. 50 milhões por ano. Tá?
3: É isso
2: ele
3: aí.
2: Ele manda pra um prefeito chegado dele Opa. E faz um 50-50.
5: Ah, é? Fala, é. Prefeitão, tô mandando aí a,
6: Não,
5: a emenda.
6: E fora, durante a campanha, também, às vezes, é. O cara contrata umas empresas.
2: Faz uma notinha.
6: E faz uma notinha e tem cara que você vê que enriqueceu então, e nunca foi sequer eleito.
2: Tem corrupto que põe por ano, cara, 30 milhões no bolso. Aí o Lula então, quer aprovar um. Daí o Lula, Milho. Eu vou jogar M pra cima aqui. Aí o Lula quer aprovar um projeto. Tá? O Lula quer aprovar um projeto. Aí ele faz o seguinte: eu vou dar mais 5 milhões de emenda pra cada deputado. Aí o cara pensa, pô, 5 milhões, eu tenho aquele prefeito que faz um 50 comigo?
5: Opa!
2: Opa! Num apertar de botão, mais 2,5 no bolso, tá aprovado. É Sim. isso que propõe. É. Então, acaba com emenda parlamentar, porque o cara não quer ser candidato mais.
3: Ah, mas privilégio ninguém quer que acabe. Você quer outra coisa também que é impressionante? Por exemplo, que nem agora a gente vê, essas pautas estão sendo votadas.
5: Certo.
3: Não sei se vocês se lembram, o Bolsonaro... Ele fez a mesma coisa na época dele, por quê? Porque ele quer ganhar a eleição.
5: Sim. Sim.
3: Só que na época, toda a imprensa falava as pautas kamikaze. Vocês lembram disso ou não?
5: O nome agora, da pauta.
3: Agora é o nome de pauta de benefício.
5: É.
3: Então,
6: agora é pra ajudar a população.
3: Então,
5: pacote de bondade.
3: Pacote de bondade. E que. Isso é o quê? Isso é para a população. Isso é para a opinião pública.
5: Claro, lógico.
3: É para a opinião pública. Porque a opinião pública. Em última análise, é quem manda no país. Quem manda no país é a opinião pública. Se a opinião pública tiver
6: do seu lado,
3: você ganhou a parada.
2: Essa parada que o Lula falou aí é mentira. Que ele vai perdoar 12 bi de mês. Você viu que ele falou que vai perdoar 12 bi, 6?
6: Ele vai transferir dinheiro para banco.
3: Sabe? É isso aí.
2: Que ele vai perdoar, né? 12 bi das mês, né? Não vai. É mentira. Por quê? Porque isso depende de lei complementar. Lei complementar tem que aprovar no Congresso. Então falta 10 dias para a eleição. Ele joga essa, a imprensa repercute, o cara olha e fala, caramba, você perdoado, ó que legal. Só que, meu, não vai resolver isso em menos de um ano, porque vai para o Congresso, vai para a Câmara, vai para o Senado. Então, é kamikaze. Essa política da esquerda tá nem aí. Por isso que a gente falava em
3: 2022, mas todo mundo faz isso, né? É. Todo mundo faz isso.
5: O político,
3: quando o cara tá
5: desesperado.
3: Aliás, quando o cara tá desesperado, ele faz isso.
5: Então, mas acho que essa é a discussão, né? Porque sempre fala que o político ele trabalha o último ano para se reeleger. É. Uma das pautas do Flávio Bolsonaro fala em não ter reeleição. Você acredita nisso?
2: Claro que eu acredito. Não, eu conheço o Flávio, um cara sério, real, tá? Incrível. Eu li o plano de governo do Flávio de cabo a rabo. É maravilhoso, um plano de governo. Aí você pergunta, por que que o Flávio não fala, então, que vai dar Bolsa Família de 5 mil por mês? Que ele vai conquistar todo mundo. Cara, aqui nós temos... O Flávio, ele tem responsabilidade. Se o Flávio falar hoje que ele vai dar Bolsa Família de 5 mil por mês, o Lula fala amanhã que vai dar 10.
3: É isso aí.
5: Ele falou, mas cada um dá mais.
3: Então, você mas entendeu? Você sabe que nessa época pode mentir. Para ver se o povo é tonto ou não.
5: É permitido.
3: Isso Deus permite. É. Deus permite nessa época. O político
5: mentir. Até o diabo.
3: No palanque você pode mentir à vontade. Aí você vê se o povo é esperto ou se ele é trouxa. Então, essa você, que é a.
5: Você tá prometeu.
3: A ideia é essa.
2: Eu fui bem claro.
5: O que você falou?
2: Eu fui bem claro. É, quer votar num advogado que vai te representar em Brasília nas pautas conservadoras, vote em mim. Quer votar num político que vai ficar fazendo tomar lá da cá, não vote em mim. Eu tô indo para Brasília para defender a reforma do sistema de justiça. O meu eleitor que votou em mim sabe disso. O Chiquini vai ser advogado em Brasília, fazer um mandato técnico para tentar arrumar a justiça do Brasil. Claro que se o meu candidato vencer a eleição, eu serei um braço forte na defesa das pautas como um todo. Mas temos muito para fazer pelo Brasil e eu acho que está faltando políticos técnicos. Você tem que ter cara com qualificação. Você tem que ter cara com qualidade Chiquini, técnica. Qualificação técnica. Tem muito. Não chega de tiririca, cara.
6: Tem uma questão.
3: E ninguém votou em tiririca,
6: você
3: hein,
6: falou
3: não.
6: Da reforma do judiciário.
2: É bom demais.
6: Falou
2: o Careta Azul não ganhou.
3: Eu achei isso bom legal. Demais.
6: Você falou da reforma do judiciário. Tem muito juiz, assim, tá entre os maiores salários, né? O juiz tem muito penduricalho. Você acha que o juiz ganha muito aqui no Brasil?
2: Eu não acho que juiz ganha muito, cara. A responsabilidade é muito grande. Eu acho que policial ganha mal, soldado ganha pouco, delegado ganha pouco, juiz ganha pouco, tá? Por quê? Tem gente que não vai me entender. A responsabilidade é muito grande. Muito, muito, muito grande. O que eu sou contra são privilégios e benefícios. Eu acho que o Estado, ele serve a servir, né? O Estado tem que servir o povo e não o povo servir o Estado. Mas tem certas carreiras que o cara, por exemplo, o juiz, ele deve ter uma vida muito mais privada do que outras pessoas. Isso tem um preço. Então você tem um juiz que está enfrentando o PCC. Ele andar de carro blindado e ter um segurança não é um privilégio, cara.
3: Uhum.
2: Lógico. E isso hoje é visto como privilégio. Então, a gente vive numa realidade que o juiz, o delegado, o promotor, o policial, ele tem que ser bem remunerado porque a profissão é muito
6: complexa. Um juiz ganha, acho que, de 34 a 41 mil. Você acha que deveria ganhar mais? Deveria ganhar quanto?
2: Depende do lugar. Não, depende do lugar. Tem que fazer. É aquilo que eu falei. O que está faltando hoje no Brasil...
3: Depende da comarca.
2: Não,
3: né?
2: Depende
3: onde ele está.
2: Por exemplo, tem juiz, olha só. Tem juiz no Brasil que pega barco para ir trabalhar, cara. Sabe quando que o Fux... ele se humanizou, o Fux, ele tem uma história, o Barroso também tem uma história. O que aconteceu? O Brasil, ele é muito grande. O Barroso principalmente conta isso, que ele passou a defender a magistratura de carreira. Imagina, o Barroso é advogado e ele foi o maior defensor da magistratura de carreira, sabia? Ele passou a defender os juízes de carreira, ele conta isso, quando ele foi viajar ao Brasil. Cara, tem juiz que pega a balsa pra ir pra comarca.
3: O Brasil
2: então a
3: é
2: nossa
3: grande.
2: Realidade não é São Paulo capital, não é Curitiba. O Brasil é muito grande. Então eu acho que 30 mil é muito para um deputado. Eu não acho que 30 mil é muito para um juiz.
3: E sabe de outra coisa também, que também é um negócio que a gente às vezes comenta, porque a gente fala, não, foi lá, a polícia prende o juiz, solta. Né? A gente usa esse argumento. E tem muito juiz trabalhando seriamente.
5: Competente.
3: E que, com muita competência.
2: Tem.
3: Só que o jeito... como é falado, parece que todo juiz solta as pessoas.
5: Porque os mais poderosos sujam o nome dos...
3: Agora, isso é o quê? Isso é a lei. O juiz que está soltando o cara é porque tem uma lei para ele soltar a pessoa.
2: Por exemplo, Flávio Dino. Flávio Dino agora quer moralizar a justiça. Fizeram um monte de caca no STF, essa é real, fizeram um monte de caca e agora a opinião pública está 70% contra eles e eles querem moralizar a justiça. Em quem que eles descontam? No coitado do juiz que está trabalhando sério. Ah, porque o juiz está ganhando muito. Aí vai lá e coloca toda a opinião pública contra o coitado do juiz de carreira. Então, é isso que eu falo. Quer ter segurança pública? Valoriza o policial. Quer ter justiça? Valoriza o juiz comprometido. Quer ter educação? Valoriza o professor comprometido e demite o professor vagabundo que está militando em sala de aula. Eu tenho dito isso, tá? Uhum. Eu vou fazer um projeto de lei. Esse vai ser um dos meus primeiros projetos de lei. A petezada aí, a militância, esse bonde de maconheiro de sala de aula.
3: Fala assim, fala assim. Então,
5: tudo... Se empolga, meu.
4: O Daniel aqui.
3: Fala assim.
5: Eu e o Sam, a gente...
2: Respeita. Professor. Vocês gostam, né, de uma cannabis. Eu me empolgo. Por isso que eu falei, eu falei assim, cara, eles vão me chamar mesmo. Eu botei até um terno pra parecer mais sério. É o seguinte, cara, e professores, militantes em sala de aula têm que perder emprego. Sala de aula...
5: Doutrinação.
2: Exato. Doutrinação política. Seja de qualquer lado, tá? Doutrinação de esquerda ou de direita. Perdeu emprego. Sala de aula não foi feita pra doutrinar. O professor tem uma ementa que ele tem que seguir a ementa. Professor que vai doutrinar dentro de sala de aula tem que ser demitido. Aluno que fica fazendo motim para impedir a continuidade, o exercício regular da grade curricular, tem que perder a vaga. Você viu estudante?
5: Que filme,
2: esses professor. Dias eu passei esses dias na frente da Federal, lá. Passei lá numa carreata. Aí, cara, aquele manto de barbado, aquele bando de barbado, 3 da tarde, fumando cigarrinho com a camisetinha da Federal. Sou estudante. Meu irmão, você é estudante há 30 anos. Eu sou estudante.
5: Esse cara é mais velho que o professor, pô.
3: Então, mas é outra coisa também.
2: Até o urso do Rio.
3: O urso é da
6: zoeira.
3: É outra coisa também que é errada, porque... Mas isso aí também... isso aí também é das pautas que a gente fica vendo. Então, quando a gente fala estudante, a gente só pensa no cara que está na universidade. Que é isso que está falando, que é os maconheiros, tá, não sei o quê, das universidades federais, o caramba. Eu acho que tem que investir... No começo. Tem que investir na criança. Na base. Pô,
2: você
3: na base.
2: Aula de cidadania? Você teve, Emílio?
5: O SBB, claro, educação moral e cívica.
2: Não era bom esse negócio?
5: Muito.
3: Ah, mais ou menos. Muito. Eu zoava muito.
5: Não, eu também.
3: Tudo que é da escola...
2: Não era aula. Olha, oi. Eu zoava
3: não,
2: muito.
3: Não, é. Porque... escola...
6: O problema era
3: escola é assim. Não, aquelas coisas... Educação moral e cívica.
6: Cantava o hino com a letra errada.
3: Cantava o hino. Japonês tem 5 filhos.
5: Mas fazia cuecão.
3: Mas chegava em casa... Ah, mas é assim.
2: Pois é, pô. Mas não estamos presos.
3: Sim. Sim,
5: sobrevivemos.
3: Claro, claro. Mas eu acho que o investimento, ao invés, porque a gente só fazem política para universitário. Sim. E a escola primária,
5: a base lá,
3: que é o moleque que não sabe ler uma.
2: Vocês viram que tá virando a denúncia que a gente fez? É sindicatos
5: sindicato.
2: Bancando campanha eleitoral.
5: Ah, não.
2: Os professores obrigando os alunos a irem em manifestação. É isso que virou as nossas.
3: Mas sempre foi assim.
2: Mas não pode.
3: Ah, sempre foi.
5: Grêmio estudantil.
2: Pô, cara, professor.
5: Vai com a bandeira.
6: É verdade.
2: Perdeu emprego. Administração, porque é um servidor, tá? Então eu não passo pano, por quê? Professor de faculdade pública é servidor público.
6: Sim.
2: A USP é estadual, né?
3: A USP estadual.
2: É servidor público, meu amigo.
5: É isso aí.
2: Tem os princípios da administração pública. Moralidade, eficiência. Tem que cumprir.
6: Presta serviço à sociedade.
2: Meu irmão, você é servidor público. Desviou da conduta, perde o emprego. Por que esses caras podem fazer o que querem? Isso é a nossa doutrinação de 30 anos de esquerda que destruiu o nosso Brasil. Né? Agora, todos os nossos co-irmãos, os nossos países irmãos, você tem a Argentina crescendo, né? Você tem todos os nossos co-irmãos crescendo. Só quem está de esquerda é o Uruguai e a Guiana Francesa, que ainda continua de esquerda, e o Brasil. Então o Brasil vai crescer, o Brasil anda isso sozinho. Aqui. Você pode ver na pandemia, o Brasil cresceu na pandemia, né? O Brasil é um país que anda sozinho. Yeah. Esses dias eu estava conversando com o pessoal do agro, que eu sou defensor do agro, porque o agro sustenta o Brasil. E eu falei para os caras do agro, assim, eu todo empolgado, falando, pô, eu vou defender o agro, um velhão mais antigo assim, doutor, para aí. Só uma coisa, não precisa defender a gente não, só não atrapalha.
5: É isso aí, já é bom demais.
2: É, cara, então, se entendeu? Não, só não atrapalha.
5: Já é ótimo.
2: É, que nem agora o Lula. O Lula agora, que eu vou perdoar as MEI. Cara, o Lula aumentou 24% a arrecadação dos caras. Agora ele quer perdoar a dívida que ele fez os caras fazer.
3: Sim.
5: É igual a blusinha.
2: É igual, a blusinha.
3: É igual tudo.
2: De onde eu venho, o nome disso é estelionato.
3: Ah, sim, mas é época de eleição. Época vale de tudo. Eleição vale tudo. Fazer até o diabo.
5: Vale tudo.
3: Beijar o diabo na época de eleição vale, mas é. Aí depende da população, doutor.
6: A população decide.
3: E tá livre. População decide. É, como a população lá do Paraná te deu muito isso voto, olha lá.
6: Decidiu.
2: 4, 2, 5.
3: Doutor fala bem.
5: Ele fala, ele é carismático, é um cara bonito.
3: Ele fala bem, ele fala bem.
6: Não, um belo topete.
2: Eu tô com o sentimento que eu vou pra guerra, tá? Não tô indo pra política, não. Eu tô indo pra guerra, nós temos muito a fazer. Não é brincadeira, não. Eu não queria. Eu vou falar real pra vocês. Eu não gosto de político. E não gosto de política. Eu não gosto de político. Eu tenho um baita de um preconceito com político. Tá? Só que, cara, eu olhei pro lado assim e não me sinto representado. Quer saber? Ninguém quer fazer. Então eu mesmo vou. Foi assim que
5: vamos eu acreditar, hein? Você não quer ir pro Senado daqui a
3: pouco. Mas
4: ele queria o Senado. Ele quer o STF.
6: Ele
4: quer o STF.
6: Ele já falou com o Flávio.
2: Falou que vai rabiscar, né? Hoje é missão dada, missão cumprida, né?
3: Ia lá. Ô, Chiquini, o grande problema agora, o grande problema agora que vocês vão ter, porque é o seguinte, vamos ser honestos. Pediu para a população votar,
5: opa,
3: a população foi lá,
5: com força,
3: votou, exato, tirou todas aquelas palhaçadas de tiririca, caneta de caneta azul. Não teve um voto.
5: Não. Fica com Deus.
3: Não teve um voto de famoso, de artista, não sei o quê. Votou, votou seriamente para vocês arrumarem o negócio. É só que é o seguinte. Só que é o seguinte.
5: E agora?
3: Só que é o seguinte. Os caras, o povo tem pressa. O povo tem pressa e não vai perdoar. Como não perdoou, como não perdoou quem fez moleza.
5: A primeira leva.
3: A primeira leva.
2: De falar que eu tava rodado.
3: Não teve um.
5: É, mas te apostei.
2: Eu passei protetor solar hoje e tudo. É. Ó, eu sei que eu não posso fazer política aqui.
3: Não pode.
2: Eu sei que eu não posso fazer política. Mas olha só. Mas olha só, isso que eu vou falar é importante pra população.
6: Não vai ferrar a gente.
2: Não, não, não, não vou derrubar o canal. Não vou derrubar.
4: Tá aparecendo o Hit Valens.
2: Essa eleição.
3: Você derrubou lá o tatuado. Você brigou com o tatuado.
5: Não, não, Paulo Figueiredo também.
2: Passarinho que come pedra sabe o fiofó que tem. Eu tava de boinha. Você quer falar dessa treta aí?
3: Do quê?
2: Eu conto essa
5: treta. Não dá mais tempo também.
2: Mas bem rapidinho,
5: Você deu uma regada também.
2: Não, meu irmão.
6: O Dani falou que você arregou.
3: Peraí. Tá acabando.
2: Tá acabando. Calma. Ó, agora é o seguinte. Eu não vou pedir voto que eu não posso usar esse canal.
3: Não pode jamais.
2: Mas eu posso conscientizar. Ó. Esse segundo turno não é esquerda e direita. Esse segundo turno é progresso contra retrocesso. Tá? Por exemplo, o Paraná tem 399 municípios. Eu procurei já os 399 prefeitos do Paraná, já conversei com todos. Olha só, Centrão, PSD, MDB. Ontem eu tive com 35 prefeitos, metade era do Centrão. Por quê? É um momento, tá? Eu não vou apoiar esses caras em 28. É um momento que ou o Brasil vai pro progresso ou retrocesso. Agora, gente, não é ter lado ideológico. Agora é pensar ou progresso ou retrocesso. É deixar a vaidade de lado e pensar no futuro do Brasil, que faltam 10 dias pra gente libertar o nosso país. Olha.
3: É isso aí.
2: Dei uma volta sem pedir voto e todo mundo entendeu o que eu quero.
3: Não, e quem vai decidir é o povo na urna.
5: Lógico.
3: Né? E ele tem que se informar.
2: Soberano. Eu vou pedir voto,
3: Não, não vou. Muito bem. Obrigado, Jeffrey. Obrigado, doutor. Doutor Chiquini conversou com a gente. Ó, no Instagram, @Jeffrey Chiquini. Vamos fazer o break do Regional. Uou.

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0: 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Voltamos! 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
2: Vamos embora?
3: Vamos! Bora.
2: Vamos embora?
3: Que programa, tchau, hein?
2: Amanhã voltaremos ao meio-dia, horário de Brasólia. Tchau, pessoal!
3: Tchau, pessoal!
2: Tchau, pessoal! Tchau, pessoal!

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0: tava bom. Diz que ia mudar pra melhor, não tava muito bom. Tava meio ruim também. Tava ruim. Agora parece que piorou.
1: É, e é daqui pra pior, viu? Quintamos. Eu fico até sem palavras, de verdade, eu fico sem palavras. 15 de outubro, você na maior e melhor rede de rádio do Brasil, depois de um programa sério, né? Um papo, o Pânico. A gente começa essa loucura maluca chamada Planeta DJ com você participando, curtindo com a gente, fazendo a abertura dessa bagaça toda e mandando a sua música também, sua sugestão. Quer participar com a gente? Fica à vontade. 11994118221, vou repetir mais lento. 11994118221.
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0: meu velho.
1: Oi, amor, vamos sair amanhã?
0: Vamos! Opa! Começamos bem, hein? Que nostalgia! DJ Guetta rolou DJ Joey K.

0: dizer, Eurodance, umas coisas nostálgicas pra gente curtir, pra começar o fim de semana. Quintamos, bebê, você com a gente fazendo parte dessa história toda aqui, ó, no 11994-1182-21.
1: Sei lá, diabo que me dá, mano, tenho culpa. Sou um tipo do cara que não vivo sem treta, tá ligado? É. Queria mudar, eu queria mudar.
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0: Oh.
2: Planeta DJ, com ele, Mangaba, o louco das picapes.
0: Meu Jesus.
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0: Tamo junto, menino. Fala, Mangabeira, beleza? Aqui é o Sérgio de Amparo. Ligado no Planeta DJ.
3: Fala, Mangabinha, beleza? Júlio César de Porto Feliz. Ô, Mangaba, empresta R$50 até o Vale, hein?
0: Ah, empresto. É, vai cair já na sua conta. Tô te esperando aí, viu?
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0: 11 de outubro, Hardwell. Calm and my Spaceman. Spaceman, Spaceman.
1: Pai, deposite minha pensão.
2: Hoje eu não posso, filho. Hoje é quinta-feira, amanhã é sexta. Meu pai tem que atorar o pau essa semana. Fale pra mãe que o rato tá dando leite com bolacha aí pra você.
0: Te fala, essa semana, meus amigos e minhas amigas, eu não sei qual região do Brasil que você mora, você tá ouvindo a Jovem Pan, mas como o tempo tá mudando, hein? Oscilando demais, região de São Paulo, região do estado de São Paulo, Rio de Janeiro e tudo mais. Que tempo maluco. Eu tava assistindo o Jornal da Manhã, Paula Nobre falando sobre a previsão do tempo. Eu falei, Paula, dá um pulo lá no Planeta DJ pra atualizar a gente lá. Ô, Paula, como é que vai ficar essa semana maluca aí, hein?
3: Pra hoje, não somente capital paulista, estado de São Paulo com chuva forte. Você que tá no Rio de Janeiro, capital fluminense, região dos lagos, Costa Verde do Rio, chance de chuva forte. Oh. Sul de Minas Gerais, zona da Mata Mineira, Triângulo Mineiro, a chance também é de chuva forte pra hoje.
0: Menina do céu!
4: Fala comigo, véio. Renan Sarabia!
0: Negócio tá feio!
4: Caio!
5: Bora, Mangaba, que é a aura de Maceió! Aqui o som tá rachado, rachado! Vai embora, uma gelada! Tomar banho de piscina e depois pegar uma praia amanhã!
0: Nossa senhora! Não dá! Bota o áudio tudo cagado também. Eu mando o áudio direito, pelo amor de Deus, velho.
1: Oh, oh. Pepino!
0: Olha
1: pepino.
0: Aí.
6: Fala, Mangaba, Lucas de Aracaju, Sergipe, toca pra nós do lado mais, Terelove, Jovem Pan, Melhor Brasil, olha aí.
0: Pode deixar.

0: it's going wrong. Armin van Buuren aqui na número 1 do Brasil. Que isso?
1: Ai, vagabundo.
0: Respeito, menino.
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0: sem vergonha é filho de jegue, pai. Aqui é a Bahia, pivete.
1: Olha ele.
0: Vamos curtir aí, porque a vida é uma só, papá.
2: boa tarde, meu amigo Mangaba. Quem tá falando aqui é Luiz Carlos, de Nossa Senhora do Socorro. Ótimo programa, o Planeta DJ.
3: Boa tarde, Planeta DJ, a melhor da rádio, Jovem Pan. Aqui é do dia de Recife, só um alô, hein? Jovem Pan, melhor que tem.
4: Como é que você tá, meu querido? Aqui é o William de Brasília. É muito bom estar na companhia de você aqui nas tardes da nossa Jovem Pan.
5: Fala aí. Boa tarde, Vacilo Henrique aqui de Araxá, Minas Gerais. Ligadinho aqui na Jovem Pan 93.5.
1: É isso, meu querido e minha querida. Obrigado a você que participa e manda a sua loucura junto com a gente no 11 99411 8221.
6: Oi, amor, vamos sair amanhã?
1: Olha, eu vou te falar que eu tô ficando é louco aqui, viu?
7: Fala, Mangaba. Aqui quem fala é Pasteleiro Selvagem de Piracicaba.
1: Olha aí,
7: meu. Boneca, beleza? Então, meu, eu queria pedir aquela música Eu Sou Sobrinha do Bolsonaro.
1: Ah.
7: Toca pra nós aí, por favor. Sobrinha do Bolsonaro.
1: Tá certo. Gente do céu, é um show de loucura. Essa é a sua Jovem Pan. Ó, ó, ó, down. Jay Sean com Down aqui na Pan. Você tá na rádio certa, esse é o Planetinha. DJ, ótima tarde pra você.

0: Sean Countdown aqui na sua Jovem Pan. Tempo bom, né? Esse tipo de som me lembra bastante a época do Justin Bieber. Quem mais? Quem mais tava bombando na época? O próprio Jay Sean. Como é que chama? Não sei o que? Kingston. Nossa! Tempo bom demais. A galerinha dançava e cantava as meninas. E as meninas cantavam os caras. Era bom demais. Beleza.
1: Boa tarde, Mangaba, cachorrão. Mangaba, faz aquele concursinho de quem fala mais pepino. Gostoso.
2: Pepino!
0: Imagina fazer um concurso desse. Essa é a sua Jovem Pan, esse é o Planeta DJ. Tem muita coisa boa pra rolar ainda. Tem programa pra rolar. Bora de Edward Meyer. 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Essa é a sua Jovem Pan.

0: aqui agora, vai.
1: Boa tarde, Mangabinha, seu lindo. Aqui é Regiane, de Belo Horizonte.
0: Estou vendo aí, hein?
1: Passando só para registrar minha participação. Beijinho.
0: Opa, Regiane, um beijinho para você também. Que chuvão que tá aí, hein? Mais cedo a Paula Nobre esteve aqui, mandou a previsão de tempo. Rapaziada, meninada, você se cuide aí, hein? Você magrinho que nem eu, cuidado, hein? Se segure pra não voar.
2: Jovem Pan, aqui é Jaime Procópio, Nova Lima, olá. Belo Horizonte, Minas Gerais. Manda um abraço aí pro Suricato.
0: Um abraço pro Suricato. Olha o Tiagão de Blumenau, um abraço a todos os aplicadores de película automotiva do Brasil. Rapaz, o que é? É o dia deles hoje? É dia dos aplicadores de película automotiva do Brasil. Então, parabéns aí, viu, pra vocês que reproduzem esse trabalho difícil. Na moral, difícil. Vai tentar fazer sozinho essa parada aí. Seu celular vai ficar tudo cagado.
3: Aí, Mangaba. É o Cigano.
0: Vai aí, ó.
3: Carreteiro.
0: Rapaz.
3: Ô, Mangaba. Toca pra nós aí, David Guetta. Qualquer uma. Qualquer uma é pedrada. Ei, Mangá.
0: Oi, fala.
3: Tu é foda mesmo, hein? Tu tá saindo melhor que o Alex, hein?
0: Não, o Alex não. O Alex, ixi, é gente boa, tá com nós aqui, você tá de palhaçada.
3: Falou, mano. Planeta DJ.
0: Tamo junto, meu parceiro. É isso que dá. Você não escuta o áudio antes, aí rola essas cagadas aí.
4: Classe média me odeia, os ricos me odeiam, os pobres me odeiam, as minorias me odeiam, a maioria me odeia, a classe artística me odeia, tá tudo certo.
0: Tá tudo certo, deixa eu odiar. Tamo junto na número 1 do Brasil, o programaço continua amanhã, às 2 da tarde, horário de Brasília, ou 2h15, porque o pânico dá atrasada. Tudo de bom pra você, um bom fim de semana, quintamos, hein?

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0: Perry aqui na sua Jovem Pan. Calvin Harris, Dua Lipa, tem mais pra você. Intervalo rapidão, a música volta já. Segura aí. 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

0: T.I. com Rihanna, Life Your Life, aqui na número 1 do Brasa, Rosalind Legião Urbana. Tem muito mais pra você nessa programação de quinta-feira, 15 de outubro. Chegando aí aquelas jurássicas pra você em algumas praças. Outras ficam com as 7 melhores aqui da número 1 do Brasil, tá bom? Bom final de semana pra você. Quintamos, bebê!
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0: Dance Theory com Madoninha aqui na Pan. Ela tá impossível, hein? Tá impossível essa garotona sempre fazendo coisas boas, a gente acompanha. É, em jovempan.com.br/entretenimento, você sabe de músicas legais, cinema, artes e tudo mais. Sim, e aqui nas sete melhores também, como Taylor Swift, Olivia Dean, Tame Impala junto com Jenny, Sabrina Carpenter, Taylor Swift e Bruninho Mars. Abrindo bem a sequência das sete melhores do final de semana que só tá começando, meu querido e minha querida. Intervalo rapidão e a música volta já.
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A Jovem Pan, Hour of Time. Ele foi buscar essa batida lá, ó, nos nipons, terras japonesas. Ele foi buscar essa batida legal e trouxe numa roupagem mais atual. Você ouve aqui na número 1 do Brasil. Música nova chegando na Pan, galerinha do Maneva, Regue Sua Fé.

0: da galera boa é o Skank deixando levar. Deixa levar também a semana acontecendo. O final de semana já pintou para a nossa alegria e você na rádio certa, deixando a gente de trilha sonora do seu final de semana, do seu fim de tarde também. Aliás, tem gente que volta para casa com o radinho ligado, ligado no Jurassic Pan. Já já em algumas praças para você e outras seguem com Missão Impossível para aquele conselho do seu relacionamento ficar ainda melhor. Ou aquela garota ou garoto que você tá afim de paquerar, como é que eu faço? Se liga nos conselhos da Lígia. Tamo junto na número 1 no Brasil, independente do que você vai ouvir. A programação da Pan volta já já depois do intervalo comercial. Segura aí, tamo junto.
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13: É quinta-feira! É quinta-feira! E tem missão causando a tarde inteira. É quinta-feira! Então, é quinta-feira! Ó. Estamos aqui ansiosos e babadeiros só pra você.
14: É quase, é quinta-feira.
13: Era quarta aqui, sim.
14: Ah, eu sei, porque hoje teve feriado, né?
13: Você parece, sabe, né? O quê, falando assim? Aqueles discos da Xuxa rodando ao contrário, quinta-feira.
14: É dia do professor hoje, Liginha. Quinta-feira, dia 15 de outubro. Dia do professor, dia do educador e dia mundial da lavagem das mãos.
13: Nossa, achei que ia falar da lavagem de dinheiro, né? A gente já mandava um abraço pra galera. Dia do professor, desculpem por tudo. Você tem alguma coisa bizarra pra te falar? Pra contar que algum professor falou alguma coisa bizarra pra você já na vida?
14: Ah, o professor, uma vez, você acredita que ele pegou minha touca e falou que não ia me devolver?
13: Por quê? Quem mandou entrar de touca também? Eu dava um tapa na sua cara.
14: Não, Curitiba é frio, né? Lá inverno é frio, frio, vai zero graus frio, e tal. Gente. A gente colocava touca, luva e cachecol pra ir pra escola. É. Assim, a professora foi, tirou a minha touca
13: e falou
14: que não ia me devolver.
13: Mas por quê? Ela falou que não podia ficar.
14: Porque a gente tava jogando baralho na sala, daí eu não quis dar o baralho.
13: Ah, o problema é a touca. Não, como você é mentiroso, não falo pra vocês? Eu não, tinha uma professora que chamava Jussara. Aliás, eu queria tanto dar uma destringente pra ela, que ela sempre tava oleosa. E aí ela era professora de inglês. Sei que um dia eu encontrei ela na rua, lá em Belo Horizonte, nas poucas vezes que eu fui lá. E ela, nossa, tô contando o nome mesmo pra ver se ela ouve, só pra você lembrar o que você foi, sem noção, minha filha. É, encontrei na rua, ela falou: oi, Lígia, eu fui educada, vontade de falar, sai! Mas falei: oi, tudo bem? Já tava na TV em tudo. E que já tinha começado lá em BH TV. Nem sei se eu tava na TV só de lá ou daqui. Que ela pôs a mão no meu e falou: tipo assim, não é que você deu em alguma coisa? Essa frase.
14: Ai, ai.
13: Você acredita? Ai. Não sei nem o que fala pra uma pessoa dessa. Fala,
14: professora,
13: minha filha.
14: Professora?
13: É, ela muda de profissão, oleosa! Sabe assim? É aquela famosa muita testa oleosa achando que é uma mente brilhante.
14: Ai,
13: você já teve algum professor assim? Porque em compensação, todos os outros meus, eu sou alucinada. Eu tive, assim, eu lembro o nome de vários. Da Vanessa, tipo, professora que eu não tinha nem 4 anos de idade. Tinha Socorro, pra mim foi a melhor professora que eu tive na minha vida. Tinha Socorro, meu filho, dava tapa até na nossa cara, se precisasse.
14: Nossa, eu tinha um professor de sociologia sensacional.
13: Professor Bravo.
14: Ele era super louco, assim, ele tirava as nós pra ir nos protestos, na frente do
13: tia
14: governo.
13: Tia Cida, lembro dela também, que quebrava a régua na minha cabeça. Eu era um demônio.
14: Toda escola tem uma tia Cida, não tem? E que é aquela senhorinha baixinha, gordinha, do cabelinho vermelho.
13: A minha é do cabelo louro, demônia. E o... E quer contar um caso engraçado? Vou aproveitar que meu marido não vai ouvir esse programa. E eu tive um namorinho com o filho dela 20 anos depois, você acredita?
14: Da tia
13: Cida. Eu quase caí duro pra trás, quis terminar na mesma hora. Paquerando lá, o menininho, dando uns beijinhos, sei lá, tipo uns 2 meses. Ah, quem é sua mãe? Minha mãe já foi sua professora. Na mesma hora eu já fiquei branca, igual um Gasparzinho. Falei, ah, é? Quem é essa mãe? A tia... Nossa, é a que quebrou a régua. Aí ele só queria rir, porque ela falava que eu era aluna inesquecível, né? De tanto demônio. Mas dei uns beijinhos, ele era interessante. Ai, gente, que vergonha, tchau.

0: sejam. Hã? Missão impossível!
1: Respeito é bom.
2: E eu gosto.
1: É. O Ben te vi aí, hein?
2: Posso sentar um tapa na sua cara, tá?
1: Lígia, meu marido é um babaca.
2: Ai, amiga, vamos montar uma comunidade pra eles? Qual não é?
1: Desculpe, mas preciso desabafar. Por onde ele passa, dá em cima de outras mulheres.
2: Ah, não, esse aí o meu não tem nem.
1: É, não, tá louco.
2: Aí seu marido é um babaca mesmo.
1: Não importa se estamos em uma festa, em um restaurante ou simplesmente andando pela rua. Ele sempre encontra uma maneira de olhar demais, fazer elogio e ultrapassar limites que qualquer pessoa casada deveria conhecer. No começo eu tentava fingir que não ligava. Depois comecei a me culpar, como se estivesse exagerando. Mas com o tempo eu percebi que não era ciúme. Era falta de respeito. O pior acontecia quando estávamos com outras pessoas. Ele fazia questão de agir como se estivesse solteiro, enquanto eu ficava ao lado tentando esconder o constrangimento. Em casa, eu chorava em silêncio. Não porque tivesse medo de outras mulheres, mas porque me perguntava justamente por que precisava procurar atenção em outras mulheres quando tinha alguém que o amava do seu lado.
2: Gente, não acredito que você gastou seu tempo pra pensar, assim, elaborar um raciocínio sobre o cara ser um cara de pau, safado, mal educado.
1: Eu fui diminuindo aos poucos. Parei de reclamar, parei de perguntar, parei até de esperar que ele percebesse o quanto aquilo me machucava. O problema era eu continuar aceitando que alguém me tratasse como se eu fosse menos importante do que qualquer pessoa que passasse pela frente dele. Naquele dia, alguma coisa dentro de mim mudou. Eu ainda estava cansada, ainda o amava, mas já não conseguia confundir amor com aceitar desrespeito.
3: Isso aí!
1: Dei um pé na bunda dele. Não tinha como seguir em frente. Respeito acima de tudo. Amor sozinho não segura relacionamento. Tô certa, Lígia?
2: Tá certa, tá maravilhosa, mas eu teria feito ele passar muita vergonha antes. Pra você ter ideia, o tanto que isso aqui devia estar grande, tá? O tanto que o cara já devia estar fazendo isso há tanto tempo que eu prefiro separar. Mas se você, mulher, ou alguma outra, passar por isso uma única vez, na hora que passar um outro cara, você fala, no delícia, esse aí eu pegava até o osso. Aí o cara vai olhar pra sua cara e falar, que isso? Você falou, ah, igual o seguinte, você acabou de fazer. Não é feio, né? Entendeu? Faz o cara passar uma vergonha. Fala pra ele, mas eu acho que você já deve ter falado, o cara não consertou, graças a Deus, você ficou livre. E concorda em gênero, número e grau. Vai desrespeitar lá na PQP. É, não vai se criar em cima da gente, não. Tenha dó, seus pais não trabalharam tanto, não trocaram a sua fraldinha. Você não faz um skincare noturno caro toda noite. Pra marmanjo ficar olhando pro bumbum da menina alheia, né? Me respeita, que eu não nasci ontem. Ai, adorei. Quer paquerar? Vem aqui pra São Paulo, tô cheio de amigo rico, solteiro, gato. Não é isso que é a primeira coisa? Que toda mulher, as mulheres estão trabalhando tanto e que os homens estão encostando. Aí a mulher já pergunta, ele ganha dinheiro? Então todos, tenho uns 5 amigos, solteiro, bem sucedido, bonito e a perigo. 11-2-870-9750. Até o Otávio queria paquerar um outro dia, de tanto que o cara era rico.
1: Fiquei olhando assim meio de
2: Otávio,
1: canto,
2: meu
1: falei,
2: pai,
1: será que eu vou ou não vou?
2: Ah, dependendo vai.

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1: Sorte no amor. Não, errei. Sorte no jogo. Ai, será que é azar, melhor? Amor? Ah, não sei, hein?
2: Nossa, você acha que nós dois somos interesseiros ou não? Sorte no amor ou no jogo, ninguém aqui soube falar.
1: É que se tiver sorte no jogo, é dinheiro, é.
2: Qual que é o valor?
1: Qual que é o valor da sorte no jogo, hein? Eu tenho 38 anos e já perdi a conta de quantas vezes achei que, finalmente, tinha encontrado a mulher certa. Sempre começa do mesmo jeito. Eu me apaixonava rápido, fazia planos, me entregava de verdade e acreditava que daquela vez seria diferente. Mas nunca era. Em todos os meus relacionamentos, eu acabava descobrindo alguma coisa. Uma mentira, uma traição, uma história escondida. Eu sempre terminava com a sensação de que tinha sido feito de trouxa mais uma vez. Comecei a dizer pra todo mundo que não tinha sorte no amor. Talvez fosse mais fácil acreditar que eu era azarado do que admitir que alguma coisa em mim estava errada. Depois de tantos relacionamentos fracassados, comecei a desconfiar de qualquer mulher que se aproximasse. Quando alguém demonstrava carinho, eu procurava uma mentira escondida. Quando alguém demorava para responder, eu imaginava que existia outro. Eu dizia que as mulheres sempre me faziam de idiota, mas nunca parei para pensar por que eu escolhia justamente aquelas que acabavam me machucando.
2: É, tava indo no padrão.
1: Eu estava tão desesperado para não ficar sozinho que aceitava qualquer pessoa ao meu lado. Me diga, Lígia, o defeito está em mim ou nas mulheres? Tento sempre ser um cara legal. Até demais, só que elas não colaboram.
2: Ó, aí você falou dois defeitos, nas mulheres você tá escolhendo e no ser um cara legal demais, tudo em excesso é ruim, até ser legal.
1: Uhum.
2: Tudo em excesso é enfadonho, é fake, é, sabe, demonstra desespero, em vez de realidade. O que tia Lígia acha? Tia Lígia acha que você deve começar a procurar mulheres normais. Você tá com cara de quem tá procurando as Andressa Urach da vida, assim, sabe? Falando mulher, a mulher loba, sabe, a Sensuellen, a muito esperta, a que quer dançar, e você é um cara mais de boa, mais tranquilão? Você não vai paquerar antes, conhece devagar, vai vendo o que rola, em vez de apostar todas as suas fichas num par de saia curto. Par de saia não, que fala, né? Num rabo de saia. Amigo, e é errando que aprende também. Não achei tão nada demais, não. Você só não pode fazer o carente demais, o filósofo demais. Sentar lá, imaginando o primeiro negócio, já fala pra menina, ai, é porque eu tenho um problema com todas as meninas, porque às vezes eu sou legal demais. Eu já ia falar que ia no banheiro, nunca mais voltava. Entendeu? Então seja mal um pouco, sabe? Não fala de você, tem que perguntar. O homem sai no primeiro encontro, o homem não tem que falar nada, não, só tem que pagar. Quem fala é a mulher. O homem fica fazendo pergunta e falando que hora que a Seraca vai deixar eu beijar. Pelo amor de Deus, gente. Agora vai ficar querendo fazer palestra também? Isso aí faz parte do ser legal demais. Aí quer contar a historinha, vira amiguinho também. E vai ser passado pra trás. A gente espera atitude de homem igual vocês querem que seja de mulher, não é isso? Se um fizer o seu papel, vai sobrar pro outro só fazer o dele mesmo. Entendeu? Agora, quando você faz, quando quer compartilhar a história da vida também, quer ser legal demais, quer nananã, você vai virar o amigão ou o trouxa. E eu, ó, sinto muito, mas eu falei a pura verdade. É. De resto, vão te enrolar.
1: Vai de leve, analisa mais, sabe?
2: Isso que eu falei, cala a boca, não tem que falar nada. Vai no encontro, paga a bebida e fica esperando aí ver o que vai rolar. Não tem que ficar contando historinha. Historinha é de mulher, gente. Tem como ficar contando história, não. Que palhaçada é essa? Quando que foi que começaram a ficar contando história?
1: É.
2: Parou. Parou! Para de falar história. Escreve um diário, mas não fica falando.
1: É, vai convidando pra fazer coisas e vai analisando as atitudes, as respostas, se a pessoa aceita, se não aceita do que ela gosta, do que não gosta, mas não precisa chegar e ficar falando.
2: Aí eu também achei um pedaço feio. Mais maduro, que é o seguinte.
1: Pessoa fica falando, sabe, disso e daquilo, parece que quer contar vantagem,
2: bebida.
1: Não sei.
2: É. Ai, que maldade. Mas bebe, gente, um pouco, relaxa, sabe, assim, fala demais não, gente.
1: Mas eu já vi, ó, saindo de relacionamento, indo pra negócio. Eu já vi muita gente que quando vai fazer negócio com alguém, leva a pessoa pra algum lugar pra tomar bebida alcoólica, pra ver realmente...
2: Quem é.
1: Realmente o que tá acontecendo. Realmente se aquela pessoa é uma pessoa confiável, isso não é confiável. Porque dependendo da quantidade que a pessoa bebe, ela fica muito sincera e perde o controle. Mas tem a pessoa quando ela tem noção, mesmo perdendo o controle... entre aspas ali,
2: não fica louca
1: demais. Ela não fica louca demais, entendeu? Não é a pessoa que
2: gente,
1: vai fazer vexame, que vai tirar a roupa.
2: É isso.
1: Por que tem umas pessoas que tiram a roupa em cima da mesa e sobe na mesa, que todo mundo fala, entendeu?
2: Porque não tem amigo, porque não é amiga minha.
1: Pronto, porque a pessoa é daquele jeito. Aí você pega uma pessoa que bebeu demais, começa a falar mal. Você acabou de conhecer a pessoa, bebeu, começa a falar mal de outro, entendeu? É a mesma coisa, mulher, relacionamento.
2: Vai devagar.
1: Vai, você conheceu uma pessoa, vai sair com ela, a pessoa bebeu, começa a falar do ex. É o que mais acontece.
2: Você jura?
1: Hã? O quê?
2: Se alguém falar do ex pra mim, eu vou falar que eu vou no banheiro na mesma hora, não tenho paciência nenhuma. Aliás, entendeu? Eu tô há 20 anos com um cara que praticamente eu tive que, na luta, tentar descobrir quem era a ex dele.
1: É,
2: e aí, tudo bem, eu uso isso contra ele sempre. Falo, nossa, tá chegando o Halloween. Só a ex, hein? Pode ganhar uma grana agora. Só sair na rua aí, todo mundo vai dar docinho.
1: Entendeu?
2: É assim, gente, eu só quero saber ex pra isso, pra usar contra.
1: Uhum.
2: Porque afinal de contas, ex bom, ex bom.

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1: Tamo de volta, o Missão Impossível aí, gente.
2: O segredo da vida, a história que a gente recebeu aqui agora no Missão, que tá com tudo, hein? Música boa, história boa, áudio bom. Se você tem uma e quer compartilhar, é no 11-2870-9750. E um segredo da vida, será que alguém tá contando pra nós, Lígia, o segredo?
3: Ai, pra mim é frutas, magnésio, vitamina e tomar sol.
2: Sou casado há 20 anos e nesse tempo todo descobri que algumas coisas conseguem manter um casamento vivo.
3: Quais?
2: Companheirismo, carinho e, no nosso caso, boas risadas.
3: Nossa, eu assino embaixo. Pra mim são as três coisas que eu penso no meu também.
2: Eu e minha esposa adoramos escutar o Missão Impossível juntos.
3: Ai, que tudo! Amo esse couple!
2: Não é apenas pelo programa, mas principalmente pelas histórias que aparecem por lá. Sentamos lado a lado, sentamos lado a lado e nos divertimos com cada situação. Cada confusão e principalmente com os chiliques da Lígia.
3: Chilique? Já saí do estúdio agora, me respeita, chilique.
2: Ó, quando ela dá o chilique comigo aqui, agora eu prometi que eu vou imitar o Ben TV, ó.
3: Nossa, Jorge é muito bundão.
2: Sentamos lado a lado e nos divertimos com cada situação. Cada confusão e principalmente com os chiliques, né? Ele contou.
3: Cala sua boca, você também, idiota.
2: Eu já sei que quando ela começa a se irritar, minha esposa vai olhando pra mim tentando segurar o riso. E eu faço o mesmo. É quase um ritual nosso.
3: Depois de... dois ficarem esperando eu ficar com ódio. Ai, que lindo.
2: Depois de 20 anos, aprendemos que casamento também é isso. Dividir as contas, enfrentar os problemas, superar as fases difíceis e encontrar motivos pra rir das histórias dos outros no sofá de casa.
3: É, eu também concordo, sabia?
2: Talvez o nosso segredo seja simples. A gente continua gostando das mesmas coisas, continua se divertindo junto e ainda consegue transformar um simples programa de rádio em um dos momentos mais engraçados
3: agora,
2: do nosso dia.
3: Agora eu dou na sua cara de verdade, porque o chilique, tudo bem, mas simples programa de rádio é o seu ovo, entendeu? Isso aqui é a maior rádio do Brasil, tem 80 anos, respeita!
2: E quando a Lígia fica brava e some nas tramancas, nós dois já sabemos...
3: Tramanca, meu Chanel chiquérrimo,
2: ó. Nós dois já sabemos que vem risada pela frente.
3: Nossa,
2: um beijo
3: ódio.
2: E amamos vocês.
3: Eu quero o telefone de sua mulher, que eu vou sair com ela.
2: Carlos e Amanda de São José dos Campos.
3: Ah, São José de los Campos. Carlos, traidor, hein, Carlos? Me zoou legal, mas brincadeiras à parte, eu também acho isso, sabia? Rir sempre é o melhor remédio e essas cumplicidades. E fazer de qualquer coisinha besta, que seja ouvir o programa de rádio, tomar café da manhã junto, ir na padaria buscar o pãozinho, que isso é uma coisa que eu amo. As coisas que são rituais, né, e de companheirismo de um casal. Essa olhadinha pra esperar pra rir, essa que é a coisa da intimidade, da cumplicidade, é uma delícia. Mas molhar o biscoito que é bom nada, né, vocês não estão. Então tudo bem, fica aí, amigão, tirando uma onda com a minha cara, tá? Vendo sempre no sofá, mas hora nenhuma tá pegando fogo. Tchau. Uh-huh.

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2: Sogras, hein?
3: Será que é história boa de sogra ou ruim de sogra? Se você tem uma, conta pra gente aqui.
2: A gente pode fazer um programa falando mal de cada pessoa da família. Tipo assim, uma semana pré-natal.
3: Vou começar a fazer quadro.
2: Segunda é mal da sogra, terça mal da irmã.
3: Isso.
2: Quarta mal do cunhado. Quinta mal do genro. Sexta mal do sogro. E do irmão também. Eu quero meter o pau na minha irmã.
3: Minha sogra. Ele conta assim, ó. Sou casado há alguns anos e sempre tentei manter uma boa relação com a família da minha esposa.
2: Que ele é casado?
3: Há alguns anos, não conto exato. Com a minha sogra, porém, as coisas começaram a ficar estranhas.
2: Ah, que bom que você não casou com ela, então.
3: No começo, achei que era apenas o jeito dela. Ela fazia elogio demais. Procurava ficar perto de mim e demonstrava uma atenção...
2: Mentira, a sogra tá dando em cima dele.
3: Que eu considerava exagerado. Depois eu comecei a perceber algumas insinuações e situações que me deixavam completamente desconfortável. O problema, Lígia, é que eu nunca soube se estava interpretando tudo errado... ou se realmente existia alguma intenção por trás daqueles comportamentos. Passei a evitar ficar sozinho com ela. Quando ela aparecia em casa, eu procurava alguma coisa para fazer em outro cômodo. Até as reuniões de família começaram a me deixar nervoso. O pior de tudo era carregar aquela dúvida. Eu não queria acusar minha sogra injustamente, mas também não queria ignorar algo que estava me deixando cada vez mais desconfortável. Minha esposa não percebia nada. Para ela, a mãe apenas gostava de mim e me tratava bem. Eu, por outro lado, já não sabia como agir. Minha impressão que ela se insinuava o tempo todo. E aquelas roupas curtas e pra lá de inadequadas, né? Não falo nada.
2: Ah, roupa curta é o fim da picada você comentar, tá? Porque eu nem vi se a minha sogra tem perna, pra você
3: Eu não
2: ideia.
3: Precisava
2: do tamanho
3: ter...
2: da saia. Uma coisa é uma coisa, outra coisa é outra coisa.
3: Eu não precisava ter certeza das intenções dela para saber que determinadas atitudes me incomodavam. E foi aí que entendi que naquela situação... O mais difícil não era descobrir se minha sogra estava dando em cima de mim. Era encontrar uma maneira de colocar um limite sem destruir meu casamento. Lígia, até hoje eu fico desconfortável quando ela vem em casa. Não sei pra onde ir e qual atitude tomar. Me ajuda, minha amiga. Como escapo da minha sogra, hein?
2: Ó, vou te mandar um beijo. O negócio é o seguinte. Se não tem toque físico... Eu acho que você tem que relaxar e aproveitar. Você deve ter uma sogra pra frente, meio piriguete, meio gostosinha, sabe assim? Que sai, que paquera, que usa vestidinho curto, mini saia. E às vezes você não tá acostumado com isso. Na sua cabeça, mãe tá de avental, é mais gordinha, tá sempre fazendo um bolo, perguntando se alguém precisa de um remédio. Não é sempre assim. Então, eu fiquei na dúvida entre aqui. Uhum. Porque ao mesmo tempo que você falou isso da sensação, na hora que você descreveu o comportamento, não pareceu

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E foi aprovado o fim da escala 6x1, completando uma espécie de pacote orgíaco de medidas eleitorais que tomou conta das últimas semanas deste governo Lula. São aparentes benefícios e vantagens despejados às vésperas do segundo turno. Se o autor das medidas fosse de direita, neste exato instante se discutiria se esse conjunto configuraria abuso de poder político e econômico lá nos tribunais eleitorais. Mas no Brasil da esquerda, a imprensa aplaude tudo e os tribunais fazem vista grossa pro óbvio. A marcha da insensatez em torno do fim da escala 6x1 acabou tomando de assalto até a própria direita, que se viu numa armadilha eleitoral. Ou aderia à medida ou seria acusada de ser contra o trabalhador. A esquerda plantou a armadilha, mas a adesão da direita acabou revelando também uma diferença importante entre os dois campos. A direita mostra que é capaz de dialogar com uma pauta que não seja a sua. A esquerda prefere chamar de fascismo a tudo que venha da direita. Espera-se agora que um eventual governo de direita promova os ajustes necessários nas regras dessa PEC. E eles serão realmente necessários. Diversos setores do agro à construção civil poderão enfrentar dificuldades sérias para encontrar mão de obra sem encarecer o produto final. Direitos não são criados sem que alguém pague a conta.

0: Imagina um pequeno mercado que precisa funcionar 7 dias por semana. Se o empregado passa a trabalhar menos dias, alguém tem de cobrir as horas que ficam descobertas. O comerciante, então, contrata mais gente, aumenta seus custos e repassa, claro, esse aumento aos preços. Quem que vai acabar pagando essa conta? O trabalhador que se pretendia beneficiar. Ele ganha folga no papel, mas encontra preços maiores na gôndola do supermercado e pode acabar tendo de buscar renda extra justamente nos dias que pretendia descansar. O governo Lula quer os aplausos agora. Quando aparecerem inflação, desemprego, informalidade, perda de competitividade, vão encontrar os culpados: o empresário, o mercado, a direita, Trump, Bolsonaro. Assim funciona a política econômica populista desta esquerda. O governo fica com o dividendo eleitoral, o trabalhador fica com a fatura. Eu sou André Marcília e o Pingos dos Is está no ar.
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0: Muito bem, ontem, inclusive, no Pingos, nós abrimos uma discussão sobre a escala 6x1, falamos bastante desse tema. Claro, hoje a gente vai repercutir, sobretudo, né, como os senadores encararam esse fim da escala 6x1, o que eles pretendem, quais são as mudanças que um governo de direita poderá promover nessa PEC do fim da escala 6x1 para fazer os ajustes necessários de forma a não prejudicar o trabalhador que se está contando agora pela esquerda, que será beneficiado. Nós também traremos aqui uma discussão importante que está na pauta do dia, que é a PEC da segurança, que está para ser votada hoje, espera-se ser votada hoje. Aliás, tem uma emenda sobre redução da maioridade penal que nós ontem também trouxemos aqui em primeira mão, a respeito da redução da maioridade penal, uma emenda do Rogério Marinho, que seria para 16 anos a idade desejada, enfim, de responsabilização, e até 14 anos para crimes hediondos. Mas também temos uma atualização de que essa redução da maioridade talvez não seja votada hoje. Tudo isso a gente vai discutir. Também outro assunto que hoje tomou conta do noticiário é se poderia se reduzir a maioridade penal ou não. Se haveria a possibilidade disso ser constitucional em razão de supostamente a maioridade penal ser uma cláusula pétrea. Olha, balela. A gente vai explicar tudo isso para vocês hoje aqui no Pingos, claro, além de muitas outras coisas. Vou começar cumprimentando a minha doce bancada, os meus ternos colegas e amigos. Bruno Musa, boa noite.
2: Muito boa noite, Marcília. Boa noite, Mota. E boa noite a toda a nossa audiência.
0: É isso. Ô, Musa, quero deixar uma pergunta aqui para você de cara. Essa redução, esse fim da escala 6x1, tem algum ponto positivo para ser visto? Dá para encarar isso que aconteceu ontem, essa votação, como algo, o que há de bom, se é que há algo de bom? Tem o lado bom, né? Como alguns jornalistas diziam, né? Veja como é bom. Tem algo assim a ser encarado ou é só ruim?
2: Veja, vamos lá. Eu acho que é extremamente necessário o debate. Como todo debate, eu acho que ele é super saudável e importante. Vamos olhar as práticas internacionais e vamos olhar os números, coisa que, de fato, o governo atual, ele não olha números, ele não olha práticas que funcionaram no mundo como um todo. Países como Chile, Colômbia, México fizeram a redução de sua jornada. Sabe quanto tempo de adaptação? Chile e Colômbia, 4 anos, e o México em 5 anos. O Brasil quer fazer em 14 meses. O Brasil tem uma produtividade média que cresce nos últimos 20 anos a uma média de 0,6% ao ano. Isso, quando você tira o agronegócio, a produtividade é completamente estagnada. Só que tem um ponto aqui importante. Grande parte do empregado, isso dados oficiais, o empregado médio no Brasil, ele já trabalha 39,8 horas por semana. Ou seja, ele já trabalha abaixo das 40 horas. A grande média que estamos falando aqui, estou usando dados inclusive do IBGE e da PNAD, tá? Só que tem um problema. Para aquele que está no comércio, serviços, transportes, turno de fábrica, pessoal que trabalha em aviação. Para esse trabalhador, a hora fica 10% mais cara. Quando você ainda tem uma elevação gigantesca dos impostos, como aconteceu durante esse Lula 3, fora a alta dos preços, você mata a capacidade da empresa. Você ainda encarece a hora do trabalhador e dificulta a sua contratação, é muito óbvio que isso estimulará ou o trabalho informal ou que você feche vagas de emprego. Porque não tem o menor cabimento. Sem incremento de produtividade, você conseguir encarecer a hora do trabalho sem que isso seja repassado para o preço final. Ou a empresa simplesmente trabalha de graça, ou muitas vezes no campo negativo, o que ela não vai fazer porque não tem caixa para isso. Então, a produtividade no Brasil precisa subir sim ou sim. Como se faz isso? Com investimento em tecnologia, em educação. Só que tem um ponto. O governo gasta tanto mais do que arrecada que, segundo também os dados oficiais, no começo de 2028, não haverá mais espaço para investimentos dentro do orçamento. Porque investimentos está no campo não obrigatório do orçamento. E os gastos obrigatórios ocuparão 100% das despesas. 100%. No final de 2028, segundo o governo, os gastos não obrigatórios serão de menos 81 bilhões de reais. Se você encarece ainda a hora do trabalho, dificulta a atividade empresarial, não tem jeito. Então, de novo, a questão não é o debate da redução. 14 meses? Nenhum país no mundo fez isso. Nem os países com produtividade alta. Imagina o Brasil, que tem, segundo a Organização Internacional do Trabalho, a produtividade média de US$ 21,60 por hora do trabalhador. Sabe Cuba? US$ 22.
0: Olha só, eu estava falando de 14 meses porque é isso. Como a gente está mencionando aqui, o Senado então aprovou na quarta-feira, só para dar notícia completa, ontem, por 75 votos a 1. Aliás, é curioso isso, né? A gente vai debater esse 1, porque esse 1 foi o Mourão. O Mourão, ele, olha só que interessante, o Mourão foi o único senador a votar contra a PEC do fim da escala 6x1. Mas, tirando isso, né, enfim, essa peculiaridade, o Senado, então, aprovou por 75 votos a 1 em dois turnos a PEC, a proposta de emenda à Constituição, que acaba com a escala de trabalho 6x1 e reduz a jornada de trabalho semanal de 44 para 44. 40 horas sem diminuição de salários. A ver. O texto agora vai para promulgação. E aí, enfim, passa pelo presidente e provavelmente isso vai adiante. A proposta define uma transição, e aí por isso que o Musa mencionou, de 14 meses para a redução da jornada de trabalho semanal de 44 para 40 horas, em duas etapas com diminuição de 2 horas cada. Sem a redução de salário, como eu mencionei. A primeira será feita 60 dias depois da promulgação do texto. A segunda será feita 12 meses depois, totalizando os tais 14 meses após a promulgação da emenda. Na prática, a PEC mira garantir o fim da escala 6x1, com determinação de 2 dias de descanso. No entanto, a gente não sabe, né? Eu queria até jogar essa questão aqui para o nosso querido Mota, que é a seguinte, você acha, Mota, que além disso que a gente está debatendo aqui, né, a falta, o Musa apontou, a falta de debate sobre o tema, a falta de estudo de impacto, esse projeto nasceu com a Erika Hilton, imagina só, certamente ali há um certo...
2: Ausência de contas.
0: Uma ausência sem estudo nenhum de impacto, né? Ali há muita ausência de reflexão, independente de qualquer estudo. Mas o ponto é que ninguém até agora está vendo o futuro, né? Ninguém viu o que isso vai ser no futuro, ninguém planejou nada, foi feito no afogadilho. Aí a minha pergunta a você é a seguinte, você acha que tem a chance dessa lei não pegar?
3: Não, eu acho que não tem, porque algumas das leis que mais pegam no Brasil são as leis trabalhistas, né? As consequências de não observar uma legislação trabalhista são gravíssimas. E essa lei tem a ver com a crença que a esquerda espalha de que basta aprovar uma lei e todo mundo pode ganhar mais. E eu sempre pergunto, se é assim, por que não aprovam uma lei colocando o salário mínimo em 20 mil reais? Ué, aprova. A verdade é que esse é um projeto muito ruim, que vai ter consequências sérias. Mas a maioria dos parlamentares não tem ou o preparo ou o interesse. Para entender isso, vocês estão falando aí de estudos de impacto, fala sério. A maioria dos parlamentares que propõem medidas como essa nunca na vida tiveram um cargo de responsabilidade em uma empresa. Eles não têm a menor ideia do que é chegar no final do mês e ter que pagar uma folha de pagamento. Eles não sabem o que são os encargos trabalhistas. Eles não sabem nada disso. Aliás, muitos desses parlamentares nem emprego fixo tiveram. A vida deles é nesse mundo fantasioso da política. E a verdade é que a oposição permitiu que a esquerda construísse uma narrativa mentirosa em cima desse projeto. Inclusive, vários deputados de direita lá atrás já tinham declarado apoio a esse projeto. Vários parlamentares de direita. Esse é um projeto populista, que foi aprovado por pessoas que não vão ter que pagar a conta dele. Quem vai pagar a conta desse projeto, no primeiro momento, são as empresas. No segundo momento, são os trabalhadores, porque a lei pode impor a redução do número de horas de trabalho. A lei pode impedir a redução salarial, que, aliás, a legislação trabalhista do Brasil já fazia isso. A lei só não vai conseguir impedir demissões.
0: Ô Mota, e um outro ponto, né, que é bom a gente dizer, eu estava até aqui vendo, você queria fazer um... Eu queria também abordar a respeito desse tema, porque a gente tem um aspecto que é econômico, certo? Sobre o fim da escala 6x1. Tudo no Brasil, né? Tem um aspecto que é econômico, um aspecto que é político e um aspecto que é jurídico. Em geral, o jurídico ele toma conta de tudo e mela o jogo. Mas enfim, aqui nesse caso, a gente ainda não tem um melar do jogo, porque daqui a pouco talvez tenha, né? Daqui a pouco o STF puxa para ele e fala, não, peraí, quem decide sou eu, vamos lá, eu tenho aqui, eu é que sei o que é bom para o trabalhador, eu que estou aqui no meu gabinete com um capinha puxando a minha cadeira e pondo a minha cadeira para frente e para trás, eu é que sei o que é uma escala importante. Mas enfim, por enquanto, assim como na PEC da Segurança Pública, essa discussão sobre maioridade, diminuição da maioridade, se é cláusula pétrea, por certeza, os ministros do STF já estão coçando a mão de, ai meu Deus, quando chegar em mim, eu vou fazer um discurso daqueles. E a gente sabe como é que funciona no Brasil. Mas por enquanto a gente está livre dos ministros, estamos por enquanto livres dos ministros, sabe? Sabe aqueles filhos que quando os pais saem de casa, falam, vamos aproveitar. Então enquanto eles não vêm, enquanto o seu lobo de toga não vem, aqui os porquinhos vão aproveitando e discutindo a parte política e econômica. Você está falando da parte econômica, o Musa também falou, o Musa eu acho que quer fazer um complemento ainda sobre essa parte econômica, mas eu depois quero passar para a parte política, porque a gente tem uma questão relevante aqui, eu até mencionei, o único senador que não votou foi o Mourão. Como é que a direita? A gente aqui está falando de valores da direita, que são valores da liberdade. Como é que a direita está enxergando essa questão? É um ponto que a gente precisa discutir. Mas o Musa quer ainda seguir nessa parte econômica com um comentário. E eu vou só, Musa, te dar um subsídio que saiu aqui na CNN Money. O seguinte, ó, jornada de 40 horas pode elevar preços em formalidade, dizem economistas. Então o mercado ele já está vendo que isso vai aumentar a informalidade. Aqui, ó, Senado aprovou a PEC, mas os economistas estão sentindo que essa mudança pode prejudicar o mercado. Aspas aqui para um dos especialistas é, dado o baixo crescimento da produtividade, isso vai reduzir a produtividade do trabalhador brasileiro e aumentar o custo das empresas. Aí ele cita aqui dados e etc. Aí outros também... economistas falam a mesma coisa, ó, outro diz o seguinte, os países que foram tendo ganhos de produtividade longo ao longo das décadas, foram também reduzindo a jornada de trabalho. Uma redução abrupta agora não vai ser acompanhada de um ganho de produtividade da noite para o dia, certamente. É interessante, né, essa visão, porque, quer dizer, é mais ou menos o seguinte, a redução para esse especialista, a redução da produtividade de uma forma abrupta, ela prejudica o mercado. A redução da jornada de trabalho como consequência do aumento da produtividade é um ganho real.
2: Sem dúvida. Mas vamos talvez deixar um pouco claro aqui para as pessoas o que é a diferença entre produtividade e produção. Produtividade basicamente é quanto que um trabalhador consegue produzir por hora com aquele dinheiro ou aquelas máquinas disponíveis. Um trabalhador mais bem formado, com mais tecnologia, ele produz mais do que aquele trabalhador com menos. É a mesma coisa que uma pessoa colhendo arroz ali manual ou uma máquina toda fazendo com processos de AI, etc. Quem vai colher mais? Isso é produtividade. Quando você encarece o custo médio da hora do trabalhador, o único que faz a empresa conseguir pagar por esse aumento, sem repassar o preço, é se ela tivesse mais produtividade. Só que o que faz uma empresa ter mais produtividade? Condição de comprar mais máquinas, contratar melhores funcionários, ter mais acesso à tecnologia. Só que 30% dos brasileiros, segundo o IBGE, são analfabetos funcionais. Não conseguem interpretar duas linhas do que lê. E as empresas estão tendo que pagar cada vez mais impostos, o que tira dinheiro da empresa e a capacidade dela reinvestir. Como é que ela vai aumentar produtividade sem mão de obra e sem máquina disponível para isso? É simplesmente impossível. Então, ou você demite, ou você acaba incrementando os preços. O setor de aviação falou no incremento de preços da ordem de mais ou menos 25%. A Confederação das Indústrias falou um incremento, um custo para a máquina pública de quase 270 bilhões de reais. E tem um ponto importante. A própria França, que tem hoje uma jornada de trabalho, a França está ardendo em fogo, os estudantes tomando a rua novamente. Ela basicamente está quase sendo resgatada pelo Banco Central Europeu, só que pouco estão se falando aqui. A França, que tem 35 horas de jornada, ela aprovou para as pequenas empresas uma transição de 2 anos. Os outros países fizeram 5. A França, que adora mais Estado, é o maior Estado do mundo frente ao PIB, aprovou em 2 anos. O Brasil está querendo fazer em 14 meses. 14 meses. Não tem produtividade que pague isso. Não tem. A Constituição de 88, e passo a palavra, foi a que derrubou a jornada de 48 para 44 horas. Sabe qual foi a inflação naquele ano, de 88, o IPCA oficial? 980%. Ou seja, tudo que subia do salário, ele era corroído pela inflação. Então a gente não tem essa base de análise. Vamos olhar, portanto, os padrões internacionais que fizeram a mudança em 5 anos, sendo que são países com produtividade alta? Não, a Erika Hilton pouco se importa com isso.
0: Eu não sei, será que a Erika Hilton estudou como é que essa redução de jornada foi feita na França, foi feita...
2: Tudo respeito, ela não deve saber apontar onde é a França no mapa.
0: não teve... Fala,
3: Vamos ser justos aqui. Isso não é específico de um deputado ou de outro. A maioria dos deputados não estuda as consequências dos projetos que propõem. Agora é muito simples entender isso, né? Eu tenho um amigo que eu encontro sempre que eu vou à praia bem cedo. Ele vende mate. Sabe aqueles vendedores que andam com um barril de mate de um lado, um barril de limonada do outro? Imagina que ele venda um barril por dia. Ele trabalha, pelo que eu sei, ele está lá todo dia. Ele trabalha 7 dias por semana. Ele é autônomo. Quanto mais ele trabalha, mais ele ganha. Então imagina que ele venda um barril por dia. 7 dias por semana ele vende 7 barris. Fácil fazer essa conta, né? Agora imagina que ele acha um meio de aumentar a produtividade dele. O que significa isso? Em vez de vender um barril por dia, ele vende 2. Então em 7 dias ele vende 14 barris. Ele passou a ganhar o dobro. Entenderam o que significa aumento de produtividade? Agora imagina vocês o seguinte, esse meu amigo hoje vende um barril por dia, trabalha 7 dias, vende 7 barris. Ele resolve que a partir de agora, ele só vai trabalhar 5 dias por semana. Ué, Então, o faturamento dele vai cair, né? Porque ele não vai mais vender 7 barris. Ele vai vender 5. E aí ele diz o seguinte: não, eu quero trabalhar 5 dias por semana, mas eu quero ganhar a mesma coisa. Não tem como. Ele é autônomo. Ele é dono do seu próprio nariz. Essa é a realidade de milhões de brasileiros, meus amigos. Há milhões de brasileiros que saem de casa todos os dias porque trabalham para si próprios. Eles têm um pequeno comércio, eles têm um carrinho ambulante ou eles prestam serviços. Essas pessoas ganham de acordo com o trabalho delas. E quando você passa uma lei, uma PEC como essa, adivinhe quem vai pagar o custo dessa PEC? São essas pessoas que são autônomos, que não têm nenhum benefício, porque o custo dessa PEC vai ser embutido no aumento dos preços que todo mundo vai pagar, inclusive essas pessoas que não têm carteira assinada. Agora, como é que os deputados, como é que os parlamentares não conseguem entender isso? A gente precisa ser justo. Não é só uma deputada que não entende isso. O número de parlamentares que não entende ou não quer entender isso, que eu acabei de explicar aqui, é enorme.
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0: Respondo eu a ela, é que isso, como o Mota estava dizendo, é uma conta que alguém precisa pagar. Você tira de um lugar, aquele dinheiro, ele não caiu do céu. O Musa falou isso também ontem aqui no programa. O dinheiro público, ele não nasce em árvore, ele vem da gente. Então, se ele faz um gasto, alguém vai pagar por esse gasto. Lula faz mais uma, busca aí mais um pacote de bondades, Musa.
2: Mais uma e já está superando, como eu falei ontem, são mais de 300 bilhões de reais que já foram distribuídos. Lembre-se sempre disso, o governo nunca te dá nada sem antes ter tirado de você. E esse custo ele é muito mais alto. Eu estava explicando agora há pouco, quando eu cheguei, na garagem aqui embaixo da Jovem Pan, o Vinícius, que nos ouve aqui. E ele começou, quando eu parei, ele veio me perguntar e falou, bom, me ajuda a entender esse negócio do 6 por 1 e etc. Eu expliquei para ele, ele falou, bom, explicando com essa flexibilidade faz muito mais sentido, que é o que o Mota falou. Pois é, as pessoas precisam compreender bem isso. E um dos exemplos que eu estava dando, que vai em linha com isso que a gente está falando de mais um pacote dessa bondade, que no fundo é maldade, é que essas bondades satisfazem os desejos, anseios e necessidades no curtíssimo prazo. Então alguém vai lá e fala assim, um exemplo. Olha, eu te dou 300 reais, você paga a tua conta de luz, que você está a ponto de ter a luz cortada na tua casa porque está atrasada a tua conta. Mas eu preciso que você faça isso aqui. Você satisfez aquele problema. Só que qual o custo disso no médio e no longo prazo?
0: Agiota. Agiota te dá dinheiro, exemplo. Te ajuda.
2: Será que as pessoas não estão com a luz cortada porque está extremamente endividada, porque nos últimos 20 anos houve fomento por parte do governo para se endividar? Porque ele precisa que as empresas e as famílias se endividem para que gastem no curto prazo e o PIB suba. Mas como eu expliquei aqui, segundo os dados oficiais, não há crescimento de produtividade no Brasil. Nos últimos 35 anos está estagnado, tirando o agro. Isso significa, novamente, aquilo. Você não precisa da muleta, mas ele te vendeu a muleta porque ele quebrou a tua perna. Se não fosse ele, você não teria a perna quebrada e não precisaria da muleta. O que ele está falando aqui, que o Marcílio acabou de ler, não havia estudo técnico para entender o impacto na queda da arrecadação com dar isso zero. Lembre-se mais uma frase importante, gente. Quando alguma coisa é de graça, você é o produto. Você é o produto. Fica muito mais caro para você. Não no curto prazo. No curto prazo é bonito. Vou passear de graça aos finais de semana. Qual o custo disso? A máquina se endivida mais, ela precisa emitir mais dívida, o juro sobe, você não consegue empréstimo para pagar a tua conta ou para comprar a máquina na tua empresa. Essa espiral que a gente está vivendo há quase 20 anos. O Brasil chegou num limite do esgotamento de um modelo econômico antiquado, corrupto, e completamente retrógrado. Não funciona mais. É o modelo marxista que o Mota sempre fala aqui, de um Estado gigantesco, de um Estado não permitindo quase que ou inibindo a atividade empreendedora que gera emprego. Não dá mais. Em 2026, o Brasil continua debatendo pautas dos anos 80. Perceba e passo a palavra. Quando alguma coisa é de graça, você, cada um de nós aqui, somos o produto.
0: O Mota, o Musa, ele acha que ele está no parlamento. Eu passo a palavra.
2: Tenho nenhuma vocação para isso.
0: Passo a palavra. Olha, não tem que passar a palavra, não. A palavra tá solta. Aqui a gente está tocando bola. O Mota, ainda sobre esse tema, depois a gente volta àquela questão política, mas como surgiu essa história aí do transporte de ônibus, é importante a gente explorar isso um pouco mais. Esse ponto me parece ser bem decisivo. O Lula está dizendo que vai jogar essa questão para o ano que vem, se reeleito. Então aqui já é uma promessa de campanha, né? Já é um pouco diferente. Alô, alô, alô, os tribunais dormindo, os ministros todos que estão dormindo.
3: Imagina o Flávio fazendo isso.
0: Imagina o Flávio. Pois é, imagina o Flávio. Imagina se fosse o Jair Bolsonaro agora, né, em campanha, com esse monte de pacote de bondade, com escala, fim da escala 6x1. Imagina, essa hora talvez isso tudo já estava anuladérrimo pelos tribunais eleitorais, já estava sendo processado por abuso de poder político e econômico. Certamente o seu mandato ou seu futuro eventual novo mandato já estava corrompido ou sob suspeita ou suspensão e assim por diante. Mas me chama a atenção o seguinte: o Lula está dizendo que vai, a justificativa para ele não fazer isso agora e sim no ano que vem é de que não há um estudo. Pô, mas se não há um estudo e você jogou para o ano que vem, então por que que fez tudo até agora sem estudo? Nada do que foi feito até agora teve estudo. Agora, essa vai para o ano que vem porque não teve estudo? Não faz sentido.
3: Mas todo mundo sabe que o pessoal do PT não tem estudo, é isso? Marcília, eu vou dar um palpite aqui, né? Eu acho que a maioria das pessoas entendeu o que está acontecendo já, né? Eu acho até que o Flávio devia agora fazer um discurso dizendo o seguinte: olha, o PT prometeu transporte público de graça nos finais de semana. Se eu for eleito, eu vou aumentar o final de semana para 5 dias. Pronto. Aí o transporte público de graça vai ser quase todo dia. A maioria das pessoas entendeu o que está acontecendo. Eu acho que já faz algum tempo que o grande líder do PT ultrapassou uma fronteira que está fazendo muitas pessoas enxergarem uma coisa que elas não enxergavam antes, né? Eu acho que há uma transformação ocorrendo na cabeça das pessoas. Elas estão percebendo a falsidade dessa ideia de que a prosperidade delas depende de uma decisão tomada pelo governo do Partido dos Trabalhadores. E eu vou contar uma historinha aqui, Marcília, rapidinho. Como eu próprio acordei para essa realidade, eu acreditava nisso, quando eu tinha 20 e poucos anos, né? Que é importante essa legislação, essa regulamentação. E aí eu fui trabalhar nos Estados Unidos. Quando eu cheguei lá, eu levei um choque. Porque nos Estados Unidos não existia essa história de lei obrigando a dar 30 dias de férias. Na minha época, lá nos Estados Unidos, você começava a trabalhar, você tinha direito a 5 dias de férias. Depois, para cada ano trabalhado, você ganhava um dia adicional. Não existia essa história de aviso prévio. O empregador te mandava embora no dia: olha, não quero mais você, muito obrigado, passe bem. Não existia FGTS. Você imagina a minha indignação. O americano não tem FGTS. O americano não tem 13º salário. Vocês sabiam disso? Nos Estados Unidos não existe salário de férias. Agora, a renda média nos Estados Unidos é de 90 mil dólares. A do Brasil é de 10 mil dólares. A renda dos americanos é quase 10 vezes mais do que a do brasileiro. Eu, quando cheguei lá nos Estados Unidos, com 27 anos, né, eu saí daqui do Brasil por causa do que está acontecendo, né, hoje. inflação, desemprego, falta de perspectiva. Quando eu cheguei nos Estados Unidos, eu vi que todo mundo que tinha a minha idade, 27 anos, já tinha uma casa, casa mesmo, daquelas de filme, financiada em 30 anos, com juro baixinho. Todas as pessoas tinham carro nos Estados Unidos. Presta atenção nisso, 70% das pessoas abaixo da linha da pobreza tem pelo menos um carro. Onde estão os carros dos pobres brasileiros? Resposta: estão com o Estado, estão com o governo, estão com as pessoas que têm essas ideias maravilhosas, como essa PEC do fim da escala, 6x1.
0: Olha só, o Mota, e uma última notícia acabou de acontecer de última hora. O Alcolumbre tira de pauta a PEC da segurança. Acredita? Acredite se quiser. A gente estava com imagens até agora ao vivo ali do Senado, mas enfim, discussões para lá, discussões para cá. O fato é que o Alcolumbre resolveu tirar de pauta. Ó, vocês estão com imagens ao vivo, nós estamos mostrando para vocês o Alcolumbre falando. Claro, eles ainda estão lá discutindo outros temas, estão discutindo sobre o MEI, né? Atualização de valores do MEI, etc., mas a pauta da segurança pública, que era, estava para ser debatida, tá? Essas imagens são ao vivo do Senado. Eles discutem, repito, a atualização dos valores do MEI, mas a pauta da segurança pública foi retirada por Alcolumbre. O governo está ainda discutindo, diz aqui a imprensa, para lidar com a proposta da oposição de incluir no texto a redução da maioridade penal para 14 anos. Então, Alcolumbre retirou de pauta da sessão desta quinta-feira a votação da PEC de segurança. A votação estava prevista para esta sessão, mas líderes do governo Lula ainda estão desenhando uma estratégia para lidar com a oposição, que quer diminuir a maioridade penal para 14 anos. Estou aqui com o site da G1, a notícia da G1, dizendo que o senador Camilo Santana, do PT do Ceará, um dos coordenadores da campanha pela reeleição do Lula, apresentou uma emenda com o objetivo de diminuir a maioridade para 16 anos em crimes hediondos. Apesar desta ideia neutralizar supostamente a proposta que colocaria os adolescentes, enfim, o pessoal mais jovem, né, na prisão, parte do PT é contra incluir esta alteração nesse momento. Então, essa é a briga. A gente tem, neste momento, uma emenda do Rogério Marinho dizendo vai para 16 anos e 14 em crimes hediondos. Aí tem esse senador do PT, o Camilo Santos,

0: concentrada em fazer com que a bandidagem continue correndo solta, né? A partir de 18 anos as pessoas podem ser punidas, conseguiu pelo menos melar a votação de hoje. É isso que até agora se sabe a respeito dessa suspensão. A gente vai trazer novas informações e, óbvio, vamos também falar sobre esse assunto. Estou com a informação também de que a gente vai ter uma coletiva do Rogério Marinho daqui a pouco, a qualquer instante, óbvio, o Rogério Marinho falando sobre esse tema da PEC da segurança, sobre essa briga de emendas, de qual é a idade que, enfim, vai ser contemplada com responsabilização, se isso vai para frente ou não vai. Ontem no programa nós trouxemos, inclusive, a emenda do Rogério Marinho. Assim que o Rogério Marinho estiver posicionado, ele vai falar e a gente vai trazer essa imagem, esse áudio aqui para vocês. Mas antes, claro, vamos discutir um pouco essa PEC da segurança e essa questão da maioridade penal, né? Porque óbvio que esse é o tema, também um dos temas do dia ao lado do fim da escala 6x1. Bom, o Mota, vou voltar com você, porque esse é um assunto que está sempre na tua ponta da língua. Você acha que a gente tem uma ala do PT não querendo diminuir a idade penal, querendo manter em 18. Você tem uma ala do PT topando mudar para 16. E você tem a emenda do Rogério Marinho dizendo que é 16 e crime hediondo 14. Você acredita que essa ala do PT está querendo defender bandido e por isso que não consegue diminuir a idade penal? Ou você acha que essa ala do PT quer defender a pauta da PEC da Segurança Pública, não quer que essa pauta seja cooptada pela direita? Porque se houver a redução da maioridade penal, é exatamente a pauta que a direita vem defendendo há tanto tempo. E aí apagaria a estrela petista de conseguir fazer com que o brilho dessa pauta seja do Lula. Você acha que isso pode estar acontecendo? Tanto que eles queriam até, Mota, uma das propostas que surgiu hoje era a de separar, né? Separar. Olha só, até vou trazer rapidamente, o Estadão trouxe essa informação que o relator do projeto queria separar as emendas sobre maioridade penal para supostamente não atrasar a PEC da segurança. Ou seja, a ideia era: vamos votar a PEC da segurança sem a redução da maioridade, deixar a questão da maioridade para lá. Para mim, me parece claro que eles querem que o Lula capitalize em cima, sozinho, né, em cima dessa pauta.
1: Isso me lembra um desses memes que vocês já devem ter visto, que mostra um sujeito com dois botões ali, né? E ele fica suando em dúvida que botão ele aperta. Eu acho que o PT está nessa dúvida, né? Um botão tem lá, manter a maioridade penal como está. O outro botão está receber o crédito por ter avançado na segurança pública. Agora, Marcília, eu vou discordar de você. Eu não acho que o PT tem uma ala que quer manter a maioridade em 18 e outra que quer reduzir. Eu acho que o PT tem duas alas, mas uma que quer manter a maioridade em 18 e outra que quer elevar a maioridade penal para 80. Ou seja, para ninguém ser punido. Não há dúvida nenhuma, não pode haver dúvida nenhuma sobre a posição da esquerda,
0: Mota,
1: brasileira.
0: Mota, eu vou te pedir perdão e um segundo, porque o Rogério Marinho está falando nesse momento, está aberta a coletiva, vamos ouvi-lo.
2: Para defender seus pontos de vista.
3: Marinho, o Datafolha, o Flávio Bolsonaro, ele está com 51% de votos válidos, de intenção de voto. Como que o senhor, que é coordenador da campanha, viu o estado dessa pesquisa?
2: Eu não comento pesquisa, nem as boas, nem as ruins. Eu posso falar a você o seguinte: pesquisa é uma foto, a campanha é um filme. E o filme da nossa campanha é um filme positivo. Nós iniciamos uma trajetória em dezembro, eu me incorporei no princípio de janeiro como coordenador de campanha. Nós tivemos uma série de problemas e de boas notícias ao longo desse percurso, né? E eu tenho certeza que o Flávio Bolsonaro, que iniciou em janeiro, é alguém que hoje a sociedade já conhece.

0: Você já distingue e faz juízo de valor. Eu dizia naquela oportunidade que ele herdava o espólio do ponto de vista político do seu pai e também uma rejeição. Esse espólio ele manteve e ampliou, e a rejeição ele está desconstruindo, porque as pessoas estão aprendendo a conhecer Flávio Bolsonaro, que é uma pessoa preparada, uma pessoa convicta, uma pessoa que tem a capacidade e a decisão de fazer o debate, de ser propositivo e de tirar o país da situação em que ele se encontra. Nós temos como adversário um incumbente que é capaz de qualquer coisa, eu abro aspas, de fazer o diabo para ganhar as eleições, mas nós estamos do lado certo. Eu não tenho dúvida que haverá a resposta adequada do povo brasileiro no dia das eleições, dia 25 de outubro. Eu prefiro não comentar essa ou aquela pesquisa, porque, como eu disse, respeito quem faz pesquisas, mas é uma fotografia. E o filme vai ser concluído e vamos ser vitoriosos agora no dia 25.
1: Obrigada. Obrigada. Obrigada. Obrigada.
2: Tá aí, ouvimos o senador Rogério Marinho, coordenador da campanha do Flávio, e enfim, tá ali naquele quente, né, da votação da PEC da segurança pública, e eu devolvo aqui a palavra ao Mota, que estava tratando justamente disso que eu perguntei a ele, né, se essa tentativa da esquerda, né, nós temos hoje a esquerda às voltas com uma encruzilhada, né, eles, digamos assim, trouxeram a direita, de alguma forma, para votar o fim da escala 6x1, e agora a direita parece que faz o convite a eles de votar a diminuição da maioridade penal. Aí já o convite não é aceito, né? Então eles passam a não querer diminuição. E aí vem, como eu mencionei, né, o relator aqui, Rogério Carvalho, afirmou que pedirá a tramitação autônoma das emendas do governo e da oposição, que se tornarão duas novas PECs, ou seja, o Rogério Carvalho, que é o relator da PEC da Segurança Pública, anunciou que as emendas sobre a redução da maioridade penal não serão incluídas na proposta atual, mas tramitarão como novas PECs. E é essa, Mota, me parece a forma da esquerda fugir do debate da redução da maioridade penal agora, às vésperas da eleição.
3: É, mas eu acho que o efeito da sugestão da oposição, da apresentação da emenda, já foi atingido. Eu firmei a convicção de que políticos de esquerda só continuam sendo eleitos no Brasil porque a maioria das pessoas, ou um bom número das pessoas, dos brasileiros, não entendeu ainda o papel que a esquerda desempenha desempenhou e desempenha na criação dessa crise de criminalidade sem fim que nós vivemos. Não existe medida contra bandidos que não encontre a oposição ferrenha da esquerda. E se você perguntar por que eles fazem isso, eles vão dizer que eles estão defendendo os direitos humanos. Aí você pergunta, mas e os direitos humanos das vítimas? Aí eles engasgam, tossem, mudam de assunto, porque não há justificativa para a postura da esquerda. O que a gente precisa dizer é que isso é a postura da esquerda no mundo inteiro. Basta ver nos Estados Unidos, ainda na época do governo Joe Biden, as inúmeras campanhas que a esquerda fez, na época da pandemia, para acabar com a polícia, abolish the police. Essa foi uma plataforma da esquerda nos Estados Unidos. Várias cidades que têm uma gestão do Partido Democrata fizeram isso, retiraram verba dos seus departamentos de polícia, diminuíram o número de policiais com resultados desastrosos. Então, no dia que a população brasileira entender o papel da esquerda na construção dessa crise de criminalidade, eles vão ficar numa situação muito difícil. Enquanto isso, eles ficam nesse rebolado, eles ficam querendo colocar um pé em cada canoa. De um lado, dizem que são a favor dos menos favorecidos, que querem trabalhar para acabar com a pobreza no Brasil. Do outro lado, eles são contra toda e qualquer medida que dificulte a vida dos criminosos.
2: Agora, ô Musa, você não acha que a ideia... vamos lá, a gente está aqui diante também de uma espécie de guerra em que a esquerda está tentando deixar a direita desconfortável. Me pareceu que essa votação do 6 por 1 foi basicamente isso. Não te espantou, aliás, Mota, o fato de ser a votação ontem 75 a 1, só o Mourão ficou de fora? Isso não te chama atenção? Quer dizer, a direita toda aderiu, só o Mourão que não.
3: A esquerda é muito melhor na guerra política. Eles vivem para isso, Marcília. Os ativistas de esquerda, isso para eles é uma profissão. Os políticos de esquerda não pensam em outra coisa o tempo inteiro. A direita, e isso acontece no mundo inteiro, a direita está sempre correndo atrás do prejuízo. A notável exceção é o que está acontecendo nos Estados Unidos com o governo Donald Trump. E é por isso que boa parte da mídia, das universidades, dos intelectuais ficam loucos com o Trump. Porque o Trump aprendeu a lição com a esquerda na época que ele ficou fora do poder. Hoje, o Trump faz a pauta e a esquerda corre atrás dele. É isso que a gente espera que um dia aconteça aqui. Nós esperamos que os políticos de direita tenham a consciência, o preparo e a determinação suficiente para fazerem a sua própria pauta e que a esquerda corra atrás. Enquanto isso não acontece, o que a gente vê é isso, um projeto populista, um projeto nefasto, mas a esquerda fez um jogo político-eleitoral tão bem feito que a maioria dos parlamentares achou que não tinha nenhuma outra alternativa a não ser votar a favor.
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2: Possam ser mexidos. Cláusula pétrea não impede que você altere direitos. O que a cláusula pétrea exige é que você não extinga os direitos. Alguém está extinguindo aqui a maioridade penal? Por acaso é disso que estamos falando? É por acaso é disso que o Flávio falou? É uma besteira, uma besteirada, uma baita burrice. É incrível como tem gente discutindo burrice no país. Não existe isso. Não é cláusula pétrea diminuição da idade penal por diversas razões, mas essa talvez sirva para todo mundo entender. Só há violação à cláusula pétrea se você extingue um direito. Qual o direito que está sendo extinto? Está sendo extinto o direito à responsabilidade aos 18. Sim, mas está sendo extinto aos 18 ou está sendo modificado dos 18 para os 16, dos 16 para o 14? Ninguém está arriscando esse direito. Apenas alterando, modificando esse direito. Então, ainda que fosse cláusula pétrea, porque está o dia inteiro essa discussão. Ah, é cláusula pétrea, não é cláusula pétrea. Ah, é cláusula pétrea, não é cláusula pétrea. E óbvio que isso vai cair onde? No STF. Como sempre. Independente, ainda que fosse cláusula pétrea, uma cláusula pétrea só é violada quando você extingue um direito. Não será uma extinção do direito, será uma modificação do direito. Mas isso já canta a bola de onde vai parar esse debate. Quando os juristas, né, os chamados juristas, são chamados pela imprensa para discutir um tema, é a antessala da judicialização daquele tema. Então, a esquerda ela está fazendo o seguinte raciocínio. Eu vou lá e tento melar a redução da maioridade penal. Como é que a esquerda vai fazer isso? Bom, a esquerda está tentando primeiro, agora, já que a gente hoje ia votar a PEC da Segurança Pública, eu vou lá e falo o seguinte, vota a PEC da Segurança, mas a maioridade vai numa outra PEC. É, a esquerda tentou fazer isso. Aí não deu certo. Deu um rebu e eles não conseguiram fazer isso. Aí o que, que eles fizeram? Adiaram a votação. Que é exatamente isso que acaba de acontecer. O Alcolumbre tirou da pauta a PEC da Segurança Pública porque a esquerda ficou ali no ouvido dizendo, ah não, tem que separar, não dá para a maioridade penal ser discutida junto com a PEC da Segurança Pública. Vai lá o Alcolumbre, que faz um trabalho para a esquerda, nessa, ontem e hoje, tem feito trabalho para a esquerda, e aí vai lá e tira de pauta. É assim que a esquerda trabalha. Quando ela não consegue o que ela quer, ela pega a bola e leva embora. Sabe aquele menino mimado que quando não consegue jogar ou fazer o gol, ele pega a bola e fala, ah, então a bola é minha, eu vou embora, mamãe está me chamando, sabe o tipo? É esse aí. É assim que a esquerda procede dentro do Senado. Foi lá o Alcolumbre, tirou a bola, entregou para o menino mimado e falou, tá bom, então a gente não discute nada, fiquem tranquilos, não virá a redução da maioridade penal. Mas vai acontecer, ela virá em algum momento. Ela virá em breve. Essa é uma pauta, inclusive, que o Flávio disse que está ali na linha, na ordem do dia dele. Se eleito, ele tratará desse tema. E aí, quando vier a pauta, essa discussão da cláusula Petra de não pode reduzir um direito, porque é um direito fundamental. Se é um direito fundamental, é cláusula Petra. Se é Petra, é de pedra. Se é pedra, é imexível. Essa discussão vai ser feita na imprensa o dia inteiro até que isso chegue no STF. E aqueles ministros que a gente sabe o que eles fazem e pensam farão a discussão provavelmente errada. Porque, repito, ainda que cláusula pétrea fosse, ela só trata, nossa Constituição, ela só exige que você não extinga direitos que são pétreos. Ninguém está extinguindo nada, só alterando. Agora, se não puder alterar, então, para que serve, Mota, o Senado? Se não puder alterar um direito, então não serve para nada o Senado. Só serve quando é a esquerda que está tocando para frente uma pauta. Aí pode acabar com o fim da escala 6x1, aí pode acabar com tudo. Só não pode mexer quando a pauta é da direita.
3: É mais ou menos essa conclusão que muita gente já tinha chegado, né, Marcília? Com tudo que aconteceu no Brasil nos últimos anos. Se a sugestão vier da esquerda ou atender a determinados interesses, tudo vale, você dá nó em pingo d'água. Agora, se a sugestão vier da oposição ou confrontar determinados interesses, tudo vira a cláusula pétrea ou uma afronta a dignidade da pessoa humana, né? Uma desculpa que foi usada para justificar as decisões mais absurdas. E isso faz parte desse quadro geral que nós estamos vivendo hoje. Isso explica a ânsia das pessoas por renovação, por modificação de tudo isso que está aí.
2: Exatamente. Bom, é difícil, né? É difícil. Então é um jogo viciado, né? É um jogo viciado, porque quando a esquerda quer tocar para frente as pautas dela, ela tem o Alcolumbre, ela tem o Senado trabalhando. Quando a direita quer tocar as pautas, todo mundo barra. Quando não consegue barrar, quem barra é o STF. Bom, assim é difícil, não tem jogo.
10: Quer um ponto rápido? Estou com uma matéria aberta aqui, que foi de 1º de agosto de 2024. STF declara inconstitucional aumento de benefícios sociais no ano eleitoral de 2022. A matéria de 2024, então ele declarou inconstitucional alguns aumentos ali no ano de 2022. E tem uma parte aqui da PEC que fala exatamente o seguinte, ó. Abre aspas para a decisão. A decisão da corte serve também como uma referência para eleições futuras, evitando a aprovação de normas semelhantes em anos eleitorais. Será que vocês se lembram da norma que vocês aprovaram para as eleições futuras? Ao que eu entendo, se a matéria é de 2024, as eleições agora de 2026 são eleições futuras para aquela época de 2024. Será que vocês vão aparecer?
2: Olha, a gente estava vendo as imagens do Senado falando que eles estavam discutindo sobre MEIs e valores de MEIs. Muito bem, agora o Senado acabou de aprovar um projeto que amplia o limite do MEI e perdoa dívidas de inadimplentes. O projeto também amplia para 2 o número de funcionários que podem ser contratados por MEIs, desde que recebam exclusivamente um salário mínimo ou piso da categoria. O texto agora vai seguir para a sanção presidencial. Ambas as mudanças foram enviadas, claro, pelo governo Lula, com o perdão da dívida do MEI sendo a última medida anunciada pela campanha do Lula nesta semana, como uma tentativa aí, claro, enfim, de apelar para para o eleitor. A gente sabe muito bem. A proposta foi aprovada pela Câmara dos Deputados na quarta-feira e segue agora para sanção do Lula. Musa, eu vou voltar com você, porque é uma questão econômica, e esse projeto está ampliando o enquadramento do MEI, no MEI para os empreendedores com faturamento anual de 110 mil em 2027 e de 140 mil a partir de 28, ante os 80 mil reais atuais. Esse perdão também, né? Além dos 5 mil, a gente até comentou ontem aqui, né? Esses 5 mil que vai receber, acho, no Pix, também perdoa os inadimplentes. Quando você perdoa o inadimplente, pelo menos eu, que sou um cara correto, quando vejo um inadimplente ser perdoado, eu começo a achar que eu sou um otário.
10: Sabe como é que chama isso na economia? Risco moral. Tem um nome para isso. Moral hazard, ou risco moral. Qual é o teu incentivo a ser correto, a pagar tudo em dia, quando você vê que eu não faço, mas sou perdoado? E perdoado, assim, 90% do valor da tua dívida é descontado. Então, se você deve 100, você passa a dever 10. Ou, muitas vezes, você passa a dever 0. E mais, aqui você ainda ganha um Pix de 5 mil reais. Da onde vem esse dinheiro? Do teu outro bolso. Então, eles estão te dando 10 e tirando 15 do teu bolso, com impostos, com inflação, com capacidade de investimentos que eles estão retirando de você. Para falar a respeito desse limite da MEI, Marcília, eu sou amplamente a favor de aumentar o limite para tributar menos. Eu, sistematicamente, filosoficamente, eu sou contra impostos. Eu acho que isso é uma forma de tirar a propriedade privada sem o consentimento de ninguém. Eu não acho que é moral você tirar a propriedade privada de ninguém sem o consentimento, sem a voluntariedade, sem você sequer poder aceitar pagar ou não. Mas essa é uma discussão mais ampla. Então, eu fui a favor do aumento do IR até 5 mil reais. Eu sou a favor do aumento do limite do MEI. Mas quais as condições? Se o governo abre mão de receita, ele tem que compensar ou cortar gastos, que é onde eu defendo. Cortar gastos. E há muita gordura para ser cortada no Estado brasileiro. Então, se o governo altera a lei do IR como foi feita, continua gastando mais e arrecada menos, o rombo aumenta.
2: Agora, explica para a nossa audiência.
10: Vamos lá.
2: De onde saiu, para onde foi esses limites do MEI, né? E assim, se é que tem algum ponto favorável, qual é? E o ponto negativo, onde é que vai ser sentido?
10: O ponto favorável é que você aumenta...
2: Era 80 pau, né? Até isso. 80 pau você podia ter MEI.
10: Mas não sei exatamente os números.
2: Um funcionário.
10: Isso, exato. Então, se você fatura até esse limite no ano, você tem uma alíquota de tributos. Agora, ele aumenta esse limite, ou seja, você pode faturar mais e você vai pagar a mesma alíquota de imposto ou um imposto menor. Ou seja, você fatura mais e paga uma quantidade que antes você pagaria mais de imposto e agora não paga. Ótimo, né? Sim, eu concordo com tudo isso. Só que o governo precisa cortar gastos, porque ele vai deixar de arrecadar esses impostos, Marcília. Se ele deixa de arrecadar esses impostos, o que vai entrar no lugar? Porque ele continuou gastando. Então você na tua casa ganhou 10 e gastou 12. No mês seguinte, você ganhou 8 e gastou 14. O que entrou no lugar para compensar essa receita tua que caiu? Nada. E você continuou gastando mais, o teu rombo aumenta. O que acontece quando o rombo aumenta? Juros ficam mais altos, dificuldade de tomar crédito, dificuldade de investir. E o ciclo vai caindo na atividade econômica porque você tira a capacidade de investimento e de consumo da população. 65% do PIB brasileiro é feito de consumo. Quando essa atividade começa a cair, você vê a atividade econômica que começa a dar sinais de desaceleração. Portanto, o mais importante não é dizer... Aumentou o limite. Ótimo, maravilhoso.
2: Foi para 110 em 27, vai para 110 mil e 140 a partir de 28.
10: Ótimo, maravilhoso. Só que o governo precisa cortar gastos. Senão, esse limite adicional que ele está te dando, você vai pagar com outras formas. Quer saber como? O governo vai se endividar mais, porque ele vai ter que tomar mais emprestado para cobrir os rombos dele. Quando ele toma mais dinheiro emprestado, mais endividamento, os juros sobem. A moeda vale menos, mais inflação. Você ganha de um lado aqui um limite para pagar, só que o supermercado fica o dobro mais caro. É um trade-off que você não vê hoje. Hoje você só vê o limite aumentando. Tem um livro que chama isso, A Lei, de Frederic Bastiat, que é o que se vê e o que não se vê. E normalmente as pessoas apenas querem acreditar no que não se vê. No que se vê. O que não se vê, deixa para depois. E o rombo é muito maior.
2: Olha, já que a gente está falando no que se vê e o que não se vê, a gente comentou, né, que o Alcolumbre retirou da pauta desta quinta-feira a votação da PEC da Segurança Pública. Isso gerou um questionamento por parte do senador Rogério Marinho. Isso que não se vê, você vai ver agora.
15: Desculpe, eu estava fora do plenário. A retirada de pauta se deveu ao pedido do governo, é isso?
19: Não, a retirada de pauta se deveu à minha decisão da presidência do Senado Federal.
15: Mas eu pergunto a Vossa Excelência, é baseado em quê? Porque há uma expectativa da população...
19: Na decisão da presidência do Senado Federal.
15: Mas é o arbítrio de Vossa Excelência, assim, por isso?
19: Exatamente.
15: É bom saber que a gente precisa mudar esse regimento.
19: Né? Exatamente, vamos mudar. Com a palavra o senador astronauta Marcos Pontes.
2: Caramba, hein? Ô Mota, não vou nem falar nada, quero te ouvir aí. Que loucura. Sem som.
3: Eu acho que não há nada nessa cena que seja inesperado. Isso é uma demonstração do exercício do poder. Ele tem o poder para fazer isso, deram para ele esse poder. Ele não está lá como ditador do Senado, né? Ele foi eleito para aquele cargo e o regimento do Senado permite ele que ele faça aquilo ali. Então ele está exercendo o seu poder, está dizendo, não dou satisfação para ninguém. A razão é porque eu estou exercendo, e aí uma lição, Marcília. Aí uma grande lição, porque ter poder significa saber exercer esse poder. E muitas vezes você tem que exercer o poder e não ter medo de não dar satisfação para ninguém. E muitas vezes a gente vê parlamentares de direita, políticos de direita de uma forma geral, com pudores de exercer os poderes que o eleitor lhe deu. A outra grande lição é: até quando o Brasil vai aceitar uma situação como essa? Até quando uma pessoa vai ter o poder de possibilitar ou impedir que todo o Senado e toda a Câmara vote uma pauta que é de extremo interesse do povo? E aí eu vou lembrar mais uma vez o que eu disse ontem aqui. A PEC da Segurança Pública, modificada na relatoria do deputado Mendonça Filho, vem se juntar ao PL antifacção, que foi relatado por Guilherme Derrite, e ao projeto que acabou com as saidinhas, como os maiores avanços de segurança pública das últimas décadas. Então, essa manobra, essa é a minha interpretação, essa manobra tem como único objetivo negar a oposição, negar a campanha de Flávio Bolsonaro uma vitória, que é a aprovação dessa PEC. Mas essa PEC vai ser aprovada de qualquer jeito. Essa PEC já foi negociada com o governo. Tudo que está lá foi alvo de intensas negociações. A PEC, que foi originalmente enviada para o Congresso pelo governo, era uma PEC horrorosa, que tinha como único objetivo colocar as polícias do Brasil sob o controle do governo federal. Tinha até umas coisas horrorosas, mudava o nome da Polícia Rodoviária Federal para Polícia Ostensiva Federal, ou seja, em vez de ser PRF, ia ser POF, e mais um monte de coisas ruins. Essa PEC foi totalmente modificada pela relatoria do deputado Mendonça Filho. Hoje, ela significa um grande avanço no combate ao crime. Vai ser aprovada. Se não foi hoje, vai ser amanhã, vai ser semana que vem. O governo e os seus aliados estão se apegando nessa vantagem microscópica de não aprovar a PEC hoje, deixar para aprovar mais na frente. Sabe o que isso significa? Prejuízo para o povo brasileiro. É mais tempo que nós vivemos nessa situação atual. Mas essa PEC vai ser aprovada e ela significa, sim, uma grande vitória da oposição, uma grande vitória das forças do que a gente chama de direita no Brasil. É o resultado, Marcília, do trabalho de décadas, de muita gente que estudou, que trabalhou para isso, que colocou muitas vezes a sua vida em risco para chegar agora e ter que assistir a uma manobra pequena como essa.
2: É, eu acho que a gente podia pegar essa fala aí do Alcolumbre e moldurar, né? Dava para colocar numa moldura essa fala do Alcolumbre e nas escolas passar a explicar o que é autoritarismo a partir dessa fala. É uma vergonha essa fala. É vergonhosa. É um negócio absurdo. Vamos ouvir outra vez?
15: Desculpa, eu estava fora do plenário. A retirada de pauta se deveu ao pedido do governo, é isso?
19: Não, a retirada de pauta se deveu à minha decisão da presidência do Senado Federal.
15: Mas eu pergunto a Vossa Excelência, é baseado em quê? Porque há uma expectativa da população...
19: Na decisão da presidência do Senado Federal.
15: Mas é o arbítrio de Vossa Excelência, sim, por isso?
19: Exatamente.
15: É bom saber que a gente precisa mudar esse regimento.
19: Né? Exatamente, vamos mudar. Com a palavra o senador astronauta Marcos Pontes.
2: O senador, o astronauta sempre em outro lugar, né? Mas enfim, seja como for, o ponto é o seguinte, é isso, o senador Rogério Marinho falou muito bem, então precisamos mudar esse regimento, e não precisamos só mudar esse regimento, acho que precisamos mudar quem está à frente desse regimento, quem está exercendo esse regimento é que precisa ser mudado. O Alcolumbre, ele parece que está expondo para a olho nu, né, escancaradamente, o porquê que ele é uma pessoa que não tem condições de estar à frente desse cargo. Como é que você vira para um senador e fala assim, olha, é o seguinte, é mais ou menos o resumo da fala do Alcolumbre, ó, aqui quem manda sou eu. Por quê? Porque sim. Agora, esse é o jeito do Senado lidar? Quer dizer, o Alcolumbre ele é chefe do Senado? Ele é patrão dos senadores? Ou ele é mais um senador que por acaso está exercendo agora, provisoriamente, essa função? Isso mostra como as funções, sobretudo pela esquerda, são exercidas nesse país. Porque o Alcolumbre está ali a serviço da esquerda e não é de hoje, a gente sabe disso, não só da esquerda, mas a serviço também dos ministros, que também, enfim, de alguma forma, estão ali aliados, alguns dos ministros, ou boa parte deles, emparcerados com a esquerda. E a esquerda lida assim com o poder é meu. Eu, quando houve as manifestações do último domingo, fiz aqui, abri o programa, dizendo uma frase que eu acredito muito. A esquerda, ela não trata a democracia como um regime, trata a democracia como sua propriedade. E isso não é só com a democracia, é isso com os cargos que exerce. Eu me lembro o Lula, assim que ele assumiu o primeiro mandato, ele foi lá, lembram-se disso? Quem é mais velho vai se recordar. Colocou uma estrela do PT vermelha nos jardins ali do Palácio. Eu não lembro se era do Palácio do Planalto, se era Alvorada, onde que era o Torto, etc. Enfim, mas era um local público, que não era dele. Como é que você coloca a estrela do seu partido? Ou seja, essa confusão entre o que é privado, o que é público, o que é governo, o que é Estado, o que sou eu e o que é o abstrato, que é o Estado, se confundem a todo tempo. E aqui está claro, o Alcolumbre bate na mesa e fala, ó, o senador Rogério Maria, eu tirei porque eu quis. Mas espera aí, mas qual é o fundamento? O fundamento é que eu quis. Então é isso. Assim é que se exerce o poder. Essas são as pessoas que estão querendo te dizer que a democracia precisa continuar. Essas são as pessoas que estão dizendo para você que estão com medo do fascismo. Ah, pelo amor de Deus, Musa.
10: A primeira vez que apareceu o Alcolumbre, eu ia até comentar contigo aqui e falar, ele tem toda aquela figura daquele político antigo, né? Aquela figura daquele político que fala com aquelas, tentando falar aquelas palavras difíceis. Você tenta ver aquela forma protocolar de falar o outro. Sempre tem que colocar o cargo antes do nome, como se o cargo fosse muito superior à pessoa. Senador tal, não sei o quê. Isso é uma coisa que a mim sempre me incomodou. Na minha opinião, ele é o ser humano antes do cargo. Mas no Brasil, não. Tradicionalmente, você aceita muito mais o cargo e aí você transfere isso para a pessoa física. Então, se ele tem um cargo alto, se ele é um senador, necessariamente ele é uma pessoa pessoa é altamente intelectualizada ou do bem, o grande conhecedor. Isso é uma grande falácia. Dá até para ver para esse tipo de comportamento, né? Mas talvez a aceitação por parte da sociedade disso tudo, que cada vez começa a ficar muito menor, nós vimos agora nas eleições do primeiro turno. Eu estou vendo aqui o que aconteceu, por exemplo, com o Brasil, que caiu da posição número 32 para 71 em matemática, naquela exame do PISA. De 32 para 67 em ciências. E de 32 para 52 em leitura. Ciências, matemática e leitura. Nós estamos lá embaixo. Talvez seja por isso, manter a população escravizada, que a gente consegue ver políticos se perpetuando no poder desse tipo, achando que eles são superiores, não apenas aos seus pares lá dentro do legislativo, mas eles se acham superiores à população. Sendo que, vale lembrar sempre o nome, servidor público, servir à população. No Brasil, como eu sempre falo, essa pirâmide está invertida. Eles se acham donos e nós meros servos, sendo que nós somos obrigados a financiar toda essa casta que parasita em cima do orçamento público.
2: É, brincadeira, viu? Olha, a gente fica... Enfim, não vou nem dizer o que eu sinto, mas a gente sente repulsa, porque é isso. Ah, é meu. É como se fosse meu. É o seguinte, se você trata um órgão público como se fosse seu, meu caro, imagina o que você não faz com o resto. Bom, o fato é o seguinte, para falar nisso, já que a gente está nesse assunto, olha o que apareceu hoje na mídia. A FAB põe até 100 anos de sigilo em lista de passageiros de jato do Vorcaro. Você acredita nisso? Eu vou falar outra vez. A FAB está pondo 100 anos de sigilo na lista de passageiros de jato do Vorcaro. Quem traz essa notícia é o Metrópolis. E a Força Aérea Brasileira, a FAB, está impondo 100 anos de sigilo sobre as pessoas que frequentaram as aeronaves do Daniel Vorcaro. Na solicitação via LAIC, a Lei de Acesso à Informação, e que foi feita, a FAB foi questionada sobre o plano de voo da aeronave de prefixo PSFST entre 10 e 20 de novembro de 2025. Foi nesse intervalo que o Vorcaro foi preso no aeroporto de Guarulhos, prestes a embarcar no jato, um Falcon 7X rumo a Malta, na Europa. O itinerário, afirma o comando da aeronáutica, de uma aeronave individualizada em datas determinadas, permite associar deslocamentos aos dirigentes, sócios e demais usuários da aeronave. Pessoas naturais identificáveis mediante o cruzamento com registros públicos. A proteção, portanto, diz a aeronáutica, alcança a intimidade e a vida privada desses passageiros. Olha só que maravilha. Em nota, a FAB informou que não impõe qualquer sigilo em lista de passageiros, uma vez que o controle sobre ela é de exclusiva competência dos operadores das respectivas aeronaves. No entanto, está aqui, obviamente, dizendo que isso é da intimidade de cada um. Isso foi uma resposta a um pedido feito via LAI, que é a Lei de Acesso à Informação, e o comando da aeronáutica explicou que é necessário manter a intimidade da vida privada desses passageiros, que é uma... invocou aqui o artigo 31 da LAI, que fala sobre a intimidade dos passageiros. Muito bem, vale lembrar aqui, né, que nas eleições de 2022, o Lula, quando era candidato, já que ele está fazendo aí tantas promessas, né, está dizendo que vai fazer tanta coisa, vale lembrar que uma das promessas que ele fez durante um dos debates em 22 foi, se eleito, acabar com exatamente esse dispositivo dessa lei de acesso à informação, que é o... que existe essa lei, né, desde 2011. A promessa, obviamente, não foi cumprida, que é acabar com o sigilo de 100 anos de tudo. Quanto mais a gente descobre coisas no país, mais sigilo de 100 anos é posto sobre as coisas. É impressionante como os nossos netos ou bisnetos vão descobrir que país em que vivemos. Eu acho que vai ficar para eles. Se você tiver alguma curiosidade, meus caros, sobre o que está acontecendo no país, você vai ter que esperar ou talvez fazer aqueles congelamentos de corpos para você viver no futuro. Só o futuro é que dirá quem andou no jato do Vorkaro. Ô Mota, o que você acha que estão escondendo da gente? O Vorkaro, ele era pior que Uber aí nessas aeronaves dele, né? Era só ter grana e poder que você estava viajando.
3: Que vergonha isso. Eu não sei o que, estão tentando esconder. Eu só sei que é inútil. Com tudo que já vazou do banqueiro, imagina se essa informação não vai vazar daqui a pouco. Claro que vai. Agora, é louvável a preocupação do Estado brasileiro com a privacidade das pessoas. Eu queria dar os parabéns. Eu não sei qual foi o burocrata que tomou essa decisão. Eu só lamento que ele não estava disponível quando se tratava dos meus amigos empresários aqui do Rio de Janeiro. Vocês lembram? Aqueles que tiveram as suas casas invadidas pela polícia, celulares e computadores apreendidos, e as fotos e os nomes exibidos em toda a mídia. Pena que o Estado brasileiro não teve com eles o mesmo cuidado, o mesmo carinho que decidiu ter agora com o banqueiro.
2: Usa.
10: Vergonha, né? Mais uma vez uma vergonha. Quem não lembra daquele momento no debate de 2022, quando o Lula categoricamente ali falou que acabaria com todos os sigilos, lembra disso? Foi na Globo, no debate da Globo, com o Jair Bolsonaro, falando que era uma vergonha. A gente tem sigilo de absolutamente tudo. Sigilo de cartão corporativo, sigilo de viagens, sigilo há 100 anos da lista de jato de Vorkaro, gente. Nós estamos falando do maior rombo da história financeira do Brasil. Do Brasil. Só no Fundo Garantidor de Crédito foram quase 60 bilhões de reais.
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2: Pessoas falarem com você. É alguém chegar para você e dizer muito obrigado por aquilo que você fez, foi importante para mim. E eu acho que aí vale a gente fazer aquela experiência que eu já sugeri aqui várias vezes, que é o verdadeiro teste dos homens públicos, que é você andar um quarteirão, dois quarteirões, numa área movimentada do Rio de Janeiro, de São Paulo, de Salvador. Eu acho que poucas pessoas podem fazer isso com tanta tranquilidade quanto Jair Bolsonaro. Eu não tenho dúvida nenhuma que tudo o que nós estamos vendo hoje vai ser desfeito e corrigido. Porque a essência da democracia é a vontade popular. Então você não pode dizer que você é democrata, que você defende a democracia, e quando o povo faz uma escolha, você diz que não pode, porque aquela escolha é errada, porque aquela escolha é quase o que nós estamos vendo hoje, né? Eu vejo algumas pessoas, alguns apologistas da esquerda, no desespero. O último argumento deles é que a eleição de alguém da família Bolsonaro é golpe. Mas espera aí, companheiro. É eleição. Não é isso que a gente combinou que era o jogo democrata? Então, eu acho que muita gente, né? Muita gente não, deixa eu mudar a minha frase. Algumas pessoas nos últimos anos resolveram embarcar nessa onda da esquerda de achar que a democracia só vale quando é a esquerda que está no poder. E quando o povo escolhe alguém que não corresponde ao seu ideal estético, você se acha no direito de se recusar a aceitar a escolha do povo. Eu acho que isso é um erro, eu acho que isso é uma decisão insustentável, portanto, eu acho que todos os absurdos que nós vimos nos últimos anos, que inclusive violaram a própria lei, violaram o Estado de Direito, violaram a Constituição, tudo isso vai ser desfeito. E as escolhas feitas pelo povo vão, no final das contas, prevalecer.
3: Muito bem, olha, e uma questão, uma informação também importante aqui, agregando a isso, é o seguinte, a Justiça está abrindo uma investigação contra a Ana Elisa após a ação do Flávio Bolsonaro. Olha isso, Musa. A Justiça Eleitoral determinou a instauração de um inquérito pela Polícia Federal de Divinópolis para investigar a deputada federal eleita Ana Elisa por publicações feitas por ela na plataforma X. Segundo os advogados do Flávio Bolsonaro, candidato à presidência, Ana Elisa publicou um post em 24 de setembro que dizia: afinal, quem queria fechar as igrejas? O Lula? Os bolsonaristas estão tentando retirar o título de padroeira do Brasil da Nossa Senhora. Este é o nível. E assim por diante. Agora ela vai ser investigada. Agora, por que, que eu estou linkando com essa fala do Mota? Porque é o seguinte, né? Como é que a gente pode acreditar numa justiça, se essa justiça ela acaba favorecendo a esquerda? Como é que a gente pode acreditar numa justiça se quando você vai para cima do bolsonarismo, você recebe medalha? Como é que você pode acreditar, então, que essa Ana Elisa, que distribuiu essas supostas fake news para cima e para baixo, acabará punida se nós temos, infelizmente, uma justiça enviesada no país?
4: Totalmente enviesada e claramente tombada para um lado. Veja, a manchete fica bonita, vai investigar a Ana Elisa. Se a gente parar para analisar profundamente as falas dela que vazaram nos últimos dias, dão repulsa, não dão? Você falou uma aqui. No dia nós falamos várias.
3: Sim.
4: São falas que geram repulsa mesmo. É, e ela foi eleita, né? Ela foi eleita. Então, volta naquilo que eu estava falando. O que o brasileiro, no fundo, analisou para colocar certas figuras dentro da política brasileira? Isso talvez tenha começado a mudar, o pêndulo correu muito para um lado, as últimas eleições foram importantes para mencionar esse tipo de coisa, mas eu fico me pensando, se fosse de direita, vale lembrar que a Anelisa é de extrema esquerda, né? Direita, e colocasse falas que fossem metade do que foram impactantes as falas dela. Do que essa pessoa seria chamada? Qual adjetivo seria atribuído a ela, à direita como um todo? Analisem friamente o que a Anelisa publicou ao longo dos últimos anos que veio a público. Então eu volto aqui. A manchete, para todos os jornais, fica bonita. PF vai investigar. Quem é a PF? Que tipo de investigação vai fazer? E se investigar depois dessas falas, o que vai acontecer com ela? Todos nós sabemos que é absolutamente nada.
3: Olha, e outra coisa que também a gente pode botar nesse mesmo miolo é o seguinte, acabou também de sair essa matéria que é interessante, ó, professores da federal, de uma das federais, né, se propõem a pagar viagens de alunos para que votem em mobilização pró-Lula. Então tem uma denúncia no Ministério Público Federal e que ter essa denúncia revela o custeio de transporte e uso de uma federal do Nordeste para favorecimento eleitoral. E aqui o Ministério Público está, portanto, investigando três professores, né, dessa universidade em razão de uma mobilização favorável ao Lula. E esse processo solicita apuração sobre possíveis irregularidades eleitorais, o uso da estrutura, inclusive, da faculdade e assim por diante. O ponto é que a gente tem visto, né, Mota, e aqui o grande ponto, a grande questão que me chama a atenção é como nós temos tomado todas as instituições privadas e públicas, a esquerda no poder, me parece que avançou não apenas para cima do Congresso, como a gente viu o Alcolumbre, enfim, se submetendo à esquerda, avançou para cima da Câmara, a gente viu o Hugo Mota se submetendo, Hugo Mota, seu irmão, né? Brincadeira, Mota, brincadeira. Mas o Hugo Mota, que é seu xará de sobrenome, mas não tem nada a ver com você, se submetendo à esquerda, a gente vê os tribunais também se submetendo à esquerda, agora a gente vê também as academias, as universidades, os professores, os artistas, a intelectualidade. A gente não está aqui tratando de preferência. Cada um pode gostar do que quiser, mas quando você usa o seu gosto para ou buscar voto, ou usa o seu gosto para fazer com que as pessoas pensem igual a você, você diminui, escurece a democracia. Não sei nem se posso falar escurece a democracia e não vou ser cancelado. Ou você então embranquece, Mota, a democracia, talvez aí possa ser dito, ao fazer com que haja uma cooptação dessas instituições todas em favor de uma ideologia, de um governo. Isso é apequenar a todos nós, né? Sem som.
2: Todo o sistema de ensino público e privado, da creche até o pós-doutorado, é dominado pela esquerda. Só alguém que nunca fez nenhum curso no Brasil não sabe disso, né? E muitos desses professores são ativistas ideológicos que não têm nenhuma vergonha de usar a sala de aula para recrutamento político, ideológico e eleitoral. A única força que no Brasil se opõe verdadeiramente contra isso é o movimento Escola Sem Partido. E olha, nem as escolas privadas escapam disso, nem as escolas confessionais, as escolas católicas escapam disso, nem as escolas bilíngues caríssimas, onde a elite coloca os seus filhos, nem elas escapam disso. Eu vou só citar um caso aqui para vocês, que eu vi escolas bilíngues caríssimas aqui do Rio adotaram, alguns anos atrás, um livro infantil chamado

0: é fofo? Eu vou repetir. Três homens adultos criminosos sequestram a criança que passa a morar com eles, mas o tom do livro é muito fofo. Os desenhos são lindíssimos. Agora, vamos fazer uma pausa e pensar um pouco sobre o que eu acabei de descrever. Esse livro era, até pouco tempo, leitura obrigatória em algumas das escolas da elite do Rio de Janeiro. E olha, não acabou ainda não, hein? Na apresentação do livro, que tem lá na contracapa, o livro, né, o editor nos informa que o autor é um sujeito muito humano, que acredita que a sensualidade, a malícia e os sete pecados capitais merecem um lugar nos livros infantis. Tá? E olha, depois que você ouviu essa história, quando acabar o programa, faz o seguinte, dá uma olhada nos livros que os seus filhos estão lendo e que foram recomendados pela escola.
1: Muito bem, e a gente, enfim, você comentou essa pauta? Você já comentou? Eu estou meio aqui vendo uma outra questão também sobre isso, que saiu e que complementa. A gente está em um percurso, né, de como a esquerda procede, como ela vai cooptando as instituições. E uma das coisas que também ela cooptou, e eu falei dos artistas, foi a Amazônia. Vocês se lembram disso, né? Então agora a gente tem uma... Estou lendo aqui uma matéria do Poder 360 e acho que complementa isso, por isso que eu quero trazer ao debate, que diz o seguinte, focos de incêndio no Amazonas crescem 116% em 2026. O estado registrou 7.815 focos até 12 de outubro, segundo o INPE. O número está 12% abaixo da média histórica. Então está aqui, ó, o estado do Amazonas registrou 7.815 focos de incêndios florestais do dia 1º de janeiro a 12 de outubro de 2026, segundo dados do sistema BD Queimadas, do Instituto Nacional de Pesquisas Espaciais. Esse número representa um aumento de 116% em relação aos 3.611 focos apurados no mesmo período de 2025, ou seja, aumentou a queimada na Amazônia. Já o Brasil teve 82.999 focos de incêndio de 1º de janeiro a 12 de outubro de 2026, sendo 37.035 desses 82 mil focos só na Amazônia, ou seja, praticamente a metade. O estado com mais registros nesse período foi o Pará, com 16.115 focos, seguido de Mato Grosso, com 9.731, e da Bahia, com 8.645 focos. Apesar do crescimento em relação a 2025, o Lula e os artistas do Lula estão dizendo que a Amazônia está uma maravilha, porque eu não tenho visto aquela musiquinha, vocês lembram daquela musiquinha? Salvem a Amazônia, os artistas gostavam, né? Gostavam bastante de fazer aquela, joga aqui para a câmera com nós, com os três, eles gostavam bastante de fazer aquela musiquinha do salve a Amazônia, você lembra disso,
2: moço? Claro, musiquinha patética que apareceu todos em
1: onde será que eles esqueceram a musiquinha, já que teve aqui um aumento expressivo de
2: focos. Os incêndios não estão.
1: Não.
2: Continuam no Leblon ali. O moto deve cruzar ele de vez em quando nas caminhadas dele lá.
1: Você, Mota, o que você acha aí da nossa querida classe artística?
0: Olha, eu... Outro dia, não faz muito tempo, eu vi uma postagem no X que mencionava esses dados, né? De queimada, de... Enfim, dessas questões todas... que sempre ocorreram, sempre vão ocorrer, porque elas se devem a muitos fatores fora do controle de qualquer um. Mas essa postagem mostrava esses dados, né? Dados ruins sobre queimadas. E aí eu achei curioso um dos comentários que foi colocado nessa postagem. O comentário dizia o seguinte, esses números estão altos porque o governo agora registra as queimadas. Ao contrário do governo passado, que não registrava nada. Aí eu me lembrei daquela frase do grande economista Thomas

0: Pessoa, é inútil você apresentar fatos e análises para as pessoas que desfrutam de um senso de superioridade moral, justamente em razão da sua ignorância.
1: É isso aí. Você queria falar?
2: Eu acho que essas pessoas, elas deixaram de lado todo o critério moral, técnico deles. Vale defender o Amazonas, vale defender as árvores, vale defender toda essa causa verde, quando é o governo deles, que é o melhor, quando é a oposição que está no poder. Quando é o governo deles e o número aumenta dessa forma, nós não estamos falando de um simples aumento marginal, nós estamos falando, são 116%, é mais do que o dobro do que acontecia. E nada se fala, nada, ninguém, não tem um pio. Inclusive, ali da minha classe, muitos em 2022 do mercado financeiro que apoiaram esse governo, que são poucos, hein? Mas são nomes importantes, estão todos calados. Será que eles estão junto com os artistas? Porque uma maioria deles também são gestores que foram criados ali no Rio de Janeiro, tal, estão com a vida resolvida e agora estão simplesmente calados. Mas onde estão? Será que são incapazes de olhar para trás e falar: erramos? Erramos por um ponto, erramos pelo incêndio, erramos porque achávamos que teria responsabilidade, que teríamos um país minimamente decente. Ninguém tem a hombridade de olhar para trás e falar: erramos? Precisamos corrigir enquanto país? Ou querem apenas monopolizar a narrativa? Porque é o que mais me parece. Enquanto isso, o Amazonas, um aumento de pelo menos 116%.
1: Olha, voltando aqui para a política, o Renan Santos, ele deu uma declaração hoje dizendo que ele vai rejeitar apoio a Lula, mas que ele vê maior perigo na eleição do Flávio, Renan Santos, né? Então, ele que foi o quarto colocado aí no primeiro turno, ele descartou apoiar o presidente Lula nessa segunda fase. Mas revelou que não pretende votar no dia 25 de outubro, mas disse que acha que é um perigo o governo Flávio Bolsonaro. Na volta do intervalo, a gente vai comentar isso.
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11: Eu ia falar esse garoto, mas não, o Renan Santos tem quase minha idade, tem lá 42 anos, né? É que ele fala como um jovem, né? Uma vez eu estava entrevistando o Renan e ele falou assim, eu chavequei a menina, chavequei. Eu não falo chavequei desde que eu tinha 18 anos.
12: Eu nunca usei essa expressão.
13: Mas no Rio usa também essa expressão, Otávio?
12: Não.
13: É, porque eu acho que é mais uma expressão...
11: Ninguém usa.
13: Uma expressão aqui de São Paulo.
12: Aliás, eu acho que ninguém usa essa expressão, a não ser candidato a presidente do primeiro turno, né? É. Jovem, candidato jovem, né?
11: Jovem. E é feia a beça, uma expressão chavecar, né? Você chegar para uma menina e falar assim... Chegar para uma mina e falar, vou chavecar você. Pô, antigamente, né? Antigamente a gente tinha um pouco mais de elegância. Falávamos que íamos fazer o flerte. Essa daí o Mota vai lembrar, fazer o flerte, né? Você caminhava ali com a moça, enfim, tinha outras expressões, fazer o rendezvous, essa daí já ninguém aqui vai lembrar, fazer o rendezvous, que era passear com a garota, você pedir ali pro mais velho, né? Que era o pai, para poder passear com a garota, mas enfim, nada disso tem importância. O ponto é que o Renan Santos, ele veio com um papo que me parece... acontecer bastante, eu tenho escutado bastante isso, e eu acho uma completa contradição das pessoas ao dizerem que o grande perigo do Flávio, a esquerda tem repetido esse discurso, é que ele vai ter governabilidade. Poxa, mas pera um pouquinho. Calma lá, parem as máquinas. Vamos lá, a gente passou de 85, Mota e Musa, de 85 até hoje. Até hoje, toda reclamação de todo mundo no Brasil era de que o cara era eleito, para o cargo executivo e não conseguia ter governabilidade, porque o Congresso ele não tinha maioria lá. E aí, ele então dizia que precisava comprar o Congresso, que o Congresso era fisiológico, que o Centrão era o câncer do país. Todo mundo já escutou essa história. Mensalão, opa, né? O Centrão... Pois é, aí você tem os escândalos do Mensalão, aí vem a esquerda dizendo, eu precisei fazer o Mensalão. Se eu não tivesse feito o Mensalão, eu não governava. Veio o Petrolão, o Mensalão, o não sei que lão, é tudo os lão da vida. Porque é incrível, né? No PT, todo mundo tem o nome diminutivo. É Vicentinho, é Edinho, é Edinho, mas os escândalos todos têm nome aumentativo. É o Petrolão, é o Mensalão, a Lava Jato, ou Lava Jatão, se você quiser. Enfim, o ponto é que a gente está diante sempre dessa narrativa, da esquerda, de que existe, fecha aqui comigo um pouquinho, de que existe uma relação promíscua, vamos dizer assim, com o Congresso, do Executivo com o Congresso, e que isso só se resolve com grana. Eu tenho que ir lá e comprar os congressistas, e aí vem os escândalos. O PT reclamava disso e dizia que a corrupção no país, por isso, era sistêmica. Não havia o que fazer. Aí vem o Flávio agora e consegue finalmente romper isso e ter a maioria no Congresso, se ele for eleito. E aí o problema é ele ter a maioria? Pô, então até ontem o problema era não ter governabilidade. Aí ele consegue governabilidade, agora o problema e o risco é ele ter a governabilidade. Como é que você lida com uma situação dessa? Você passa reclamando 20, 30, 40 anos no país de que o Centrão é o problema porque sempre eles foram a maioria. Nunca tivemos um Congresso, e realmente nunca tivemos, de 85 até hoje, nunca o Congresso foi senão do Centrão. A maioria é sempre Centrão. Aí você consegue driblar isso, contornar, obter uma maioria ideológica, e aí esse é o risco, pô. O problema da democracia tem que resolver. Qual é? O problema da democracia é nós termos um congresso fisiológico que precisa ser comprado, que é o tal do Centrão, até ontem. Agora, quando a direita ocupa o poder, o problema é ela ter a maioria e conseguir governabilidade. Então o Renan está dizendo aqui, basicamente, que a solução para o país... é o Lula não conseguir governar. Então ele preferiria o Lula porque o Lula não ia ter governabilidade. Ele quer o quê? Um governo sem governabilidade? Então o que ele quer? Para que serve? Vocês que nos ouvem na cadeia de rádios vão agora ficar com a voz do Brasil.
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0: Está no ar a Voz do Brasil. As notícias do governo federal que movimentaram o país no dia de hoje.
1: Olá, boa noite.
2: Boa noite para você que nos acompanha em todo o país.
1: Quinta-feira, 15 de outubro de 2026.
2: Vamos aos destaques do dia.
1: Combate aos incêndios na Amazônia.
2: Reforço de pessoal e investigação criminal são algumas das iniciativas para conter o fogo na região. Graziele Bezerra.
3: O Ministério da Justiça vai enviar ao Amazonas bombeiros e viaturas para reforçar a equipe da Força Nacional de Segurança Pública que trabalha no enfrentamento aos incêndios florestais no estado.
1: Conectividade em rodovias federais e estaduais.
2: Lançada política para reduzir áreas sem cobertura de celular. Luana Karen.
4: Para viabilizar a ampliação da conectividade nas estradas, está o compartilhamento de sinal entre as operadoras.
1: Hoje é dia do professor.
2: Brasil tem mais de 2 milhões e 400 mil docentes na educação básica.
1: E o que é ser professor no país? Ouvimos docentes e alunos que destacam a importância da profissão.
5: Quero desejar um feliz dia dos professores a todos os mestres que nos ensinam e nos inspiram todos os dias. Parabéns pelo seu dia!
2: Na apresentação da Voz do Brasil, Luciano Seixas e Mariana Jungmann.
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2: A segurança nas rodovias é um dos pontos da Política Nacional de Conectividade em Rodovias, lançada hoje.
1: O projeto prevê dobrar a cobertura de telefonia móvel nas estradas federais.
2: A iniciativa busca reduzir áreas sem sinal, aumentando a segurança dos motoristas.
4: Lançada na sede da Bolsa de Valores em São Paulo, a Política Nacional de Conectividade em Rodovias. A medida prevê a conexão de internet em toda a extensão das BR-101, 116, 135, 163, 242 e 364. De acordo com o ministro das Comunicações, Frederico Filho, entre as ações para viabilizar a ampliação da conectividade nas estradas, está o compartilhamento de sinal entre as operadoras.
6: As operadoras vão abrir o sinal entre si, onde uma operadora ao longo da rodovia, não necessariamente a própria operadora vai ter a cobertura completa, tá? Então isso já vai ter um acordo entre as operadoras, que representa 13 mil quilômetros essa iniciativa.
4: O ministro dos Transportes, Jorge Santoro, acredita que com a conectividade será possível reforçar a prevenção de acidentes, melhorar a logística e aumentar a segurança das cargas que transitam nas rodovias do país.
7: E isso vai gerar um mecanismo de segurança pública muito eficiente para a gente poder avançar no controle das nossas cargas pelo país.
4: Com conectividade, motoristas e passageiros também terão melhores condições de pedir ajuda em emergências, comunicar acidentes e acionar serviços de socorro, como o SAMU e os bombeiros, além de facilitar a comunicação durante os deslocamentos. Reportagem Luana Karen.
1: O governo federal, em ação conjunta com vários órgãos, atua para combater os incêndios florestais no estado do Amazonas.
2: O Ministério da Justiça e Segurança Pública vai enviar até a semana que vem bombeiros da Força Nacional para reforçar a operação por conta dos efeitos do El Niño.
1: A Polícia Federal abriu investigação para apurar possível ação humana na origem dos incêndios.
3: Até 21 de outubro, o Ministério da Justiça e Segurança Pública vai enviar ao Amazonas 29 bombeiros e 9 viaturas para reforçar a equipe da Força Nacional de Segurança Pública que trabalha no enfrentamento aos incêndios florestais no estado. Com mais este apoio, chega a 160 o número de profissionais que atuam na floresta para conter o avanço dos focos de calor. Segundo o Centro Gestor e Operacional do Sistema de Proteção da Amazônia, SENSIPAM, o Amazonas registrou 1.380 focos de incêndio nos 10 primeiros dias de outubro. Mas, de acordo com o ministro do Meio Ambiente e Mudança do Clima, João Paulo Capobianco, o quadro já começa a mudar.
8: Redução nos eventos de queimadas e incêndios e há um indicativo de redução de novos focos. Precisamos intensificar as ações.
3: O ministro também afirmou que a Polícia Federal vai investigar possível ação humana na origem dos incêndios.
8: O novo passo agora é a investigação criminal para identificar quem está operando esse conjunto enorme de incêndios e verificar se há uma organização por trás disso.
3: O Ministério da Integração e do Desenvolvimento Regional reconheceu a situação de emergência decretada pelo governo do Amazonas em 36 municípios do estado. Além de Manaus, Humaitá, Lábrea e Apuí, no sul amazonense, também vão receber apoio para ações de prevenção e combate aos incêndios florestais. Os estados também estão capacitando 5 mil bombeiros, brigadistas e integrantes de povos e comunidades tradicionais com apoio do Fundo Amazônia. Reportagem Graziele Bezerra.
2: A Companhia Nacional de Abastecimento, Conab, divulgou nesta quinta-feira o primeiro levantamento da safra de grãos 2026-2027.
1: De acordo com a pesquisa, a produção brasileira pode ultrapassar 367 milhões de toneladas.
2: A projeção para o novo ciclo indica crescimento de 1,4% no volume a ser colhido.
9: A estimativa é que a produção de grãos no país seja de 367 milhões e 100 mil toneladas. Os dados foram divulgados pela Companhia Nacional de Abastecimento, a Conab. De acordo com a pesquisa, a produção de soja pode chegar a 181 milhões e 600 mil toneladas, com aumento na área semeada. Com isso, as exportações de soja em grãos estão estimadas em 117 milhões de toneladas. Fabiano Vasconcelos é gerente de acompanhamento de safras da Conab. Ele explica que as condições climáticas de outubro influenciaram no desenvolvimento dos plantios no país.
10: Em relação à temperatura, isso é importante porque a gente tem visto aí temperaturas acima da média em grande parte do país, né, de uma maneira geral, especialmente ali na região norte, nordeste, centro-oeste. E a previsão para outubro, a previsão do IMED também indica temperaturas médias favoráveis ali ao desenvolvimento das lavouras em grande parte do país.
9: Para o milho, o volume total da produção pode chegar a 148 milhões de toneladas. Para o ciclo 2026-2027, a Conab também prevê um aumento de 6,6% no consumo interno do cereal, impulsionado pela produção de etanol. Com locução de Thaís de Araújo, reportagem Márcia Fernandes.
1: O Dia Mundial da Alimentação é celebrado no dia 16 de outubro.
2: No Brasil, o Programa de Aquisição de Alimentos leva a produção de agricultores familiares para diversos segmentos da sociedade.
1: Entre eles, as cozinhas solidárias, que alimentam pessoas em situação de vulnerabilidade social.
11: Em Brasília, o Programa de Aquisição de Alimentos, o PAA, conecta produtores rurais a organizações comunitárias que preparam refeições para a população em situação de vulnerabilidade social. A produtora rural Rosana Alves do Nascimento, de São Sebastião, no Distrito Federal, trabalha há mais de 20 anos na atividade e relata sua experiência com o programa.
12: Tem o produtor que está lá com sua produção sem ter como escoar e tem as pessoas que estão precisando do alimento.
11: O Programa de Aquisição de Alimentos compra produtos da agricultura familiar e destina alimentos a iniciativas de atendimento à população em situação de insegurança alimentar. Entre as iniciativas estão as cozinhas solidárias. No Distrito Federal, a cozinha solidária Comidinha da Vovó participa dessa atividade. A responsável pelo espaço, Mãe Maria do Cerrado, relata as dificuldades enfrentadas antes de ter acesso aos alimentos.
13: Quantas vezes a gente ia para a feira, no final da feira, tudo que jogavam fora, a gente pegava. A gente pegava o que eles chamavam de lixo.
11: No Distrito Federal, a Companhia Nacional de Abastecimento, a Conab, coordena a execução do programa em parceria com associações e cooperativas de agricultores familiares. Segundo a superintendente regional da Conab, no DF, Regina Célia Santos, cerca de 30 associações e cooperativas participam do programa que permite a comercialização da produção de agricultores familiares.
14: Estamos falando aí num público com certeza de mais de 1.000 agricultores familiares individuais que conseguem escoar seus alimentos.
11: A ministra do Desenvolvimento Agrário e Agricultura Familiar, Fernanda Machiavelli, destaca a importância do trabalho conjunto entre produtores rurais e organizações comunitárias.
14: Isso se deve ao trabalho integrado da sociedade civil que se organizou e criou esses espaços das cozinhas solidárias, levando o alimento que hoje chega nas comunidades urbanas, alimentando as famílias brasileiras.
11: Entre 2023 e 2026, o Programa de Aquisição de Alimentos atendeu 140 mil agricultores. Em todo o país, mais de 2.600 cozinhas solidárias foram mapeadas. Reportagem Pablo Mundim.
2: Pois é, e as cozinhas solidárias são parte de um sistema maior que está completando 20 anos.
1: É o Sistema Nacional de Segurança Alimentar e Nutricional, o SISAM, que reúne e dá estrutura às políticas públicas de combate à fome.
2: Nós conversamos com Valéria Buriti, secretária extraordinária de combate à fome e à pobreza do governo federal, sobre o funcionamento do SISAM e a participação da sociedade civil, de estados e de municípios. Acompanhe.
1: Olá, secretária Valéria, bem-vinda à Voz do Brasil, um prazer ter a senhora conosco para a gente falar de 20 anos, né, do Sistema Nacional de Segurança Alimentar e Nutricional, o SISAM. A senhora pode começar, então, explicando para a gente o que é o SISAM, como é que ele se relaciona com a saída do Brasil do mapa da fome?
15: Claro, primeiro eu agradecer a oportunidade de estar aqui, eu sempre fico muito emocionada de estar na Voz do Brasil, um programa que eu escuto desde criança, então é sempre uma emoção estar aqui com vocês, agradecer o espaço. E o Sistema Nacional de Segurança Alimentar e Nutricional, o SISAM, assim como existe um SUS para garantir a saúde, assim como existe o SUAS, né, para garantir proteção para as pessoas mais vulneráveis, foi criado um sistema para garantir a alimentação como direito. Então, quando a gente olha para as causas de fome, de insegurança alimentar, obesidade, as diferentes formas, né, de insegurança alimentar, a gente vê que precisa trabalhar garantia de renda para que as pessoas possam comprar comida, produção de alimentos, para a gente ter produção de alimentos e disponibilidade de alimentos, cuidar do preço dos alimentos, é passar informação para que as pessoas, quando comprem alimentos que façam bem para a saúde, ou seja, a gente está falando de um conjunto de ações. E o sistema, ele visa justamente isso, garantir que cada ministério tenha como objetivo comum isso, todas as minhas políticas vão ter impacto para garantir o direito à alimentação e pensar também como que essas políticas podem se integrar. E uma outra dimensão importante desse sistema é também dialogar com a sociedade civil para entender quais são os problemas que o governo tem que superar, se as políticas públicas estão sendo bem executadas, estão gerando resultado, para que a gente consiga atingir esse objetivo de garantir o direito à alimentação.
1: Pois é, vamos destrinchar tudo isso um pouco mais, porque o SISAM está estruturado em três pilares, a gente vai falar sobre todo eles, e um deles é essa coordenação governamental, né? Quais são as políticas públicas que hoje são abarcadas pelo SISAM, as políticas de governo federal?
15: Bem, eu acho que a primeira que eu acho que vale a gente destacar é justamente a gente retomar todas as pesquisas, informação, para entender como que está a situação de segurança alimentar e nutricional do nosso país, né? Onde que a gente tem mais problemas, né? Olhar também para toda a situação de produção de alimentos. Então, a primeira política é essa da gente ter um conjunto de informações para a gente se organizar como governo e trabalhar melhor. E a partir daí, a gente mobiliza os ministérios. Então, a gente tem um plano de segurança alimentar e nutricional que vai reunir aí programas como o Bolsa Família, para garantir renda, vai garantir programas de fortalecimento da produção de alimentos, vai garantir alimentação escolar, o reajuste do valor repassado para alimentação escolar. Então, essas ações, elas estão reunidas num plano para que a gente consiga, juntando esse conjunto de ações do governo, garantir alimentação para todas as pessoas, considerando as diferentes realidades que a gente tem no nosso país, né?
1: E você mencionou também a questão da sociedade civil, né? A gente tem um pilar estruturado na participação social no SISAM, que quer dizer que o governo não pensa sozinho o combate à fome, né? Como é que funciona essa interação com a sociedade civil?
15: Ótimo. Então, essa pergunta é importante porque participação, ela... A participação social, ela é uma parte importante desse sistema. Quando a gente olha, por exemplo, para o programa de aquisição de alimentos, que é um programa que compra da agricultura familiar e entrega para a rede de assistência social, foi um programa criado no Conceia. Quando a gente olha para o Programa Nacional para fortalecer a agricultura familiar, quando a gente pensa no Plano Safra, ele foi criado no Conceia, que é o Conselho de Participação da Segurança Alimentar e Nutricional. Então, a participação social, ela é fundamental para que aquilo que a gente faz seja efetivo. Por quê? A sociedade vai dizer quais são os problemas que ela está vivendo, né? E a partir dessa vivência com a sua realidade é que a gente vai construir uma política pública.
1: E aí ela traz para o governo, né?
15: Exatamente. Isso. Cisternas, por exemplo, surge da sociedade. As pessoas que viviam na região do semiárido começam a captar água da chuva para consumir água da chuva, para a produção de alimentos. E isso vira uma política pública. Agora, na pandemia, a gente teve outro exemplo, que são as cozinhas solidárias, né? Então, as comunidades que se organizaram para entregar refeições. Isso hoje também também é uma política pública. Então, a participação social, ela garante que as políticas sejam mais responsivas, que ela consiga, de fato, enfrentar os problemas que a gente tem para garantir a alimentação em diferentes contextos.
1: Agora, a gente tem também a esfera federativa, que é o terceiro pilar, que não é menos importante, porque é lá no estado, no município, que as políticas são aplicadas na ponta, né? Queria que a senhora também falasse um pouco sobre como é essa interação.
15: Perfeito. De fato, é no município que as pessoas vivem, né? Então, é lá que elas vão ter acesso a um restaurante comunitário, a uma cozinha, a uma feira, a alimentação escolar. É lá que elas são, né, encontram os centros de referência e assistência social para ter acesso ao Bolsa Família. Então, o município é onde as pessoas vivem e é onde as políticas públicas chegam, de fato, para alcançar as pessoas. O governo federal dialoga, organiza, coordena, cofinancia, financia programas. O Estado tem esse papel de coordenar os municípios e organizar políticas que são maiores, mais abrangentes, e no município a vida das pessoas acontece. Então, o SISAM busca organizar essa grande conversa. Governo federal, governo estadual, governo municipal, como que a gente pode acompanhar essa situação de segurança alimentar? Que estratégias conjuntas a gente pode ter para garantir que as pessoas se alimentem bem? E agora, quando a gente fez o Plano Brasil Sem Fome, foi muito importante esse processo de mobilizar estados e municípios para que eles colocassem esse tema na agenda. E aí a gente junta esses esforços do governo federal, do governo estadual, do governo municipal e com isso a gente consegue melhores resultados, porque é mais gente trabalhando junto para o mesmo objetivo, que é garantir a alimentação adequada.
1: E é a prefeitura também que mapeia, né, onde é que estão, a prefeitura que sabe onde é que estão as pessoas que precisam desse tipo de política também, né?
15: Exatamente. E primeiro, a gente tem muitos recursos federais que são geridos pela prefeitura. Então, mesmo os programas que têm recurso do governo federal, a prefeitura tem essa responsabilidade de fazer a gestão desses recursos, né? Por Bolsa Família, por exemplo, que é um recurso que sai do governo federal, mas quem faz a gestão é a prefeitura. Então, é importante ter esse diálogo para que a gente consiga se organizar. E a gente tem algumas pesquisas com o nosso IBGE que mostram que tem muitas ações nos municípios de segurança alimentar. Desde feiras, agricultura urbana, compra da agricultura familiar. Então, é importante esse diálogo para que essas ações estejam melhor organizadas e possam ser mais efetivas.
1: Muito bem. Nós conversamos com Valéria Buriti, secretária extraordinária de combate à fome e à pobreza. Muito obrigada, secretária, pela sua entrevista à Voz do Brasil.
15: Eu que agradeço, Mariana. Um prazer poder falar dos 20 anos do SISAM aqui.
2: Hoje, 15 de outubro, é o Dia do Professor, uma data para celebrar quem dedica a vida a formar o futuro do país.
1: De acordo com dados do Censo Escolar, o Brasil tem mais de 2 milhões e 400 mil docentes na educação básica, com ampla maioria feminina.
2: O levantamento foi divulgado hoje pelo Instituto Nacional de Estudos e Pesquisas Educacionais Anísio Teixeira, o INEP.
16: O que é ser professor? É muito mais do que ensinar a ler, escrever ou fazer contas. É compartilhar conhecimento, despertar a curiosidade e ajudar a transformar vidas. É o que responderam alguns professores que conversamos.
17: Eu sou o professor Guilherme Schinzel e ser professor para mim é ajudar uma geração a pensar, a entender o universo e também ser um mediador de forma humana no mundo em que a IA está dominando, fazendo com que eles consigam resolver problemas, pensar de maneira abstrata e combater informações que são erradas através do método científico e usando a física como base para todo o procedimento de aprendizado.
18: Meu nome é Lúcia Oliveira, sou professora de português. Ser professor é ser evolução na sociedade, transformando vidas, transformando o mundo.
19: Sou Matheus Antônio, sou professor de biologia e para mim ser professor é dar voz para quem não tem voz e caminhar junto com quem trabalha junto com a gente, com quem aprende conosco. A minha percepção é que quem estrutura uma sociedade, né, desde o início somos nós, professores.
16: O Brasil conta com mais de 2 milhões e 400 mil professores na educação básica, segundo dados do Censo Escolar relativos a 2025. Os números foram divulgados pelo INEP nesta quinta-feira. As mulheres representam a maioria dos profissionais. Em 2025, eram quase 1 milhão e 900 mil professoras, o equivalente a 78,8%. 50% do total. E neste dia do professor, os alunos trazem seu agradecimento aos mestres de sala de aula.
20: Meu nome é Maria Catarina e quero agradecer todos os professores do Brasil.
21: Olá, meu nome é Bruno, eu tenho 13 anos e estou no 7º ano. Pela minha vida, já passaram muitos ótimos professores e tenho certeza de que muitos outros passarão pelo meu caminho. Por isso, quero agradecer todos os que escolheram essa bela profissão e desejar um feliz dia a todos os professores.
22: Olá, o meu nome é Eves. Hoje é dia de comemorar. Quero desejar um feliz dia dos professores a todos os mestres que nos ensinam e nos inspiram todos os dias. Parabéns pelo seu dia.
16: Mais informações sobre a pesquisa em gov.br/inep. Reportagem Thaisa Vitória.
1: E 10 novos cursos gratuitos estão disponíveis para educadores na plataforma AvaMec.
2: As formações oferecem certificado de conclusão e abordam temas como inteligência artificial, computação, redes sociais e educação antirracista.
1: Os cursos são voltados a professores do ensino fundamental e médio e a gestores escolares.
2: Para participar, basta acessar o site avamec.mec.gov.br, fazer o cadastro ou entrar com a conta gov.br e escolher a formação desejada.
1: A plataforma também oferece cursos para quem quer ampliar os conhecimentos e utilizar novas ferramentas no dia a dia escolar.
2: As fortes chuvas que atingem grandes centros urbanos costumam deixar prejuízos, sobretudo nas comunidades periféricas.
1: Para reduzir impactos de eventos climáticos extremos, a ciência está buscando soluções práticas e econômicas.
2: Uma pesquisa da Universidade Federal de Pernambuco encontrou uma medida simples para conter as enxurradas em áreas vulneráveis.
1: Você fica sabendo mais sobre essa alternativa no quadro Ciência na Prática.
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24: As memórias das fortes chuvas que arrasaram a cidade do Recife em maio de 2022 foram cruciais para a proteção de áreas de morro em zonas periféricas da capital pernambucana. Uma pesquisa mostra como o excesso de concreto nas cidades acelera o fluxo da água e agrava inundações.
25: Meu nome é Camila Salgueiro, atualmente eu sou doutoranda de engenharia civil, atuo bastante na área de drenagem urbana, modelagem hidrológica. Minha pesquisa, ela surgiu da minha vivência como cidadã recifense e sentiu na pele as consequências desse grande evento. E foi ainda mais delicada em áreas de morro, porque são áreas que a gente tem uma alta vulnerabilidade.
24: Após cruzar dados da Defesa Civil e analisar áreas críticas, como o Morro do Imbura de Cima, o estudo aponta que a solução não exige necessariamente grandes obras de infraestrutura. Alternativas aplicadas nas residências podem ser a chave para reter a água das chuvas.
25: Quando a gente tem mais vegetação, esse solo vai reter mais água. E quando a gente tem mais concreto, a gente tem o aumento do escoamento. A gente encontrou como medida adaptativa que mais estava de acordo com aquele morro específico, os reservatórios de armazenamento de água. Aquela água que antes escoava, elas começaram a ser retidas por essas caixas d'água que ficavam próximas aos telhados.
24: O objetivo da pesquisa agora é tirar a ideia do papel e aplicar as técnicas na vida concreta, diante de um clima cada vez mais imprevisível.
25: Para a gente resolver alguns problemas de drenagem, não necessariamente a gente precisa construir grandes estruturas. A gente conseguiu entender que algumas soluções atuam na água escoada antes que ela chegue no sistema de drenagem. Os eventos extremos, eles não vão parar de acontecer. E a gente está no momento de adaptar a nossa realidade para isso.
24: Acompanhe a pesquisa na página da Universidade Federal de Pernambuco. E esse foi o Ciência na Prática, com produção de Warby Calil e edição de Edinaldo Júnior. E nosso encontro com o Saber Científico volta na próxima semana. Até lá!
2: E que tal começar o ano vivendo de perto o dia a dia de um pesquisador? Estudantes do segundo ano do ensino médio e professores da rede pública estadual podem se inscrever no programa Futuras Cientistas 2027 até o dia 26 de outubro.
1: São 470 vagas gratuitas para incentivar a participação de mulheres nas áreas de ciência, tecnologia, engenharia e matemática.
2: As selecionadas vão participar de atividades de pesquisa em universidades e laboratórios, presencialmente ou pela internet. internet entre os dias 4 e 29 de janeiro do ano que vem.
1: Para se inscrever, é só acessar o site futurascientistas.com.br. Mas atenção, é preciso ter cadastro na plataforma Lattes do CNPq.
2: E essas foram as notícias do Governo Federal.
1: Uma realização da Secretaria de Comunicação Social da Presidência da República.
2: Com produção da empresa Brasil de Comunicação.
1: Fique agora com as notícias do Poder Judiciário e do Congresso Nacional. Boa noite.
2: Boa noite e até amanhã.
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4: Supremo Tribunal Federal invalida cobrança previdenciária de empregadores rurais, pessoas físicas, no período anterior a 1º de janeiro de 2018.
5: Após decisão do presidente do Superior Tribunal de Justiça, está mantido o jogo entre Vasco e Boca Juniors no Maracanã.
4: Tribunal Superior Eleitoral aprova mudanças nas regras de propaganda eleitoral entre turnos.
5: Boa noite, eu sou Marcela Luiza.
4: E eu sou Walter Lima.
5: O plenário do Supremo Tribunal Federal decidiu nesta quinta-feira que é inconstitucional a cobrança previdenciária ao Fundo de Assistência do Trabalhador Rural, o FUNRURAL, de empregadores rurais, pessoas físicas, sobre a venda da produção no período anterior a 1º de janeiro de 2018.
4: O FUNRURAL é uma contribuição para a Previdência Social cobrada sobre a venda de produtos rurais. Marcelo Della Libera.
6: O caso chegou ao Supremo por meio de uma ação da Associação Brasileira de Frigoríficos, a Abrafrigo. A entidade questionava a cobrança da contribuição sobre o valor das vendas dos produtos rurais. Antes, o cálculo era feito com base na folha de pagamento dos funcionários. Os ministros também analisaram se as empresas que compravam os produtos rurais eram responsáveis por recolher essa contribuição em nome dos produtores. Por maioria, o Supremo seguiu o entendimento do ministro Dias Toffoli, que reajustou o voto na sessão desta quinta-feira. Para ele, a lei da época não definiu todos os elementos necessários para criar a cobrança sobre a venda da produção rural. Com isso, a contribuição foi considerada inconstitucional para o período anterior a 1º de janeiro de 2018. A modulação dos efeitos da decisão será definida posteriormente.
5: A proposta de emenda à Constituição, que reduz a jornada semanal para 40 horas e acaba com a escala 6x1, foi aprovada no Congresso Nacional.
4: Agora as mudanças serão graduais e começam 2 meses após a publicação da emenda. Breno Perrucci.
7: É isso aí. Essa aprovação dá direito a 2 dias de repouso remunerado por semana aos trabalhadores, um deles preferencialmente aos domingos, sem redução salarial. Com isso, a jornada de trabalho passa para 40 horas, limitada a 8 horas diárias, o que fortalece o cuidado com a saúde do trabalhador e a promoção do trabalho decente.
5: Após decisão do presidente do Superior Tribunal de Justiça, ministro Luiz Felipe Salomão, está mantido o jogo entre Vasco e Boca Juniors pela semifinal da Sul-Americana no Maracanã, no Rio de Janeiro.
4: A partida será terça-feira, 20 de outubro, às 9h30 da noite. Fátima Uchoa.
8: A Fla-Flu Serviços, empresa criada por Flamengo e Fluminense para a gestão do complexo do Maracanã, pediu a suspensão da decisão da Justiça do Rio que autorizou o jogo no estádio, alegando que poderia agravar o desgaste do gramado em razão do curto intervalo entre os jogos e apontou possíveis riscos à segurança. A empresa também questionou a transferência ou a remarcação da partida de basquete entre Flamengo e Botafogo prevista para o Maracanãzinho. Mas o ministro Salomão entendeu que a Fla-Flu não tem legitimidade jurídica para esse tipo de pedido no STJ, já que por se tratar de empresa privada não atua na defesa de interesse público. Além disso, não apresentou elementos concretos que demonstrassem risco grave à ordem ou à segurança públicas.
5: O Tribunal Superior Eleitoral aprovou mudanças nas regras de propaganda eleitoral entre turnos.
4: A principal mudança cria uma exceção ao prazo de 48 horas para o uso em campanha de endereços eletrônicos registrados na Justiça Eleitoral entre o primeiro e o segundo turno das eleições. Vitor Struck.
26: Com a alteração, as candidaturas poderão usar os endereços eletrônicos de campanha imediatamente após o registro na Justiça Eleitoral. Para o presidente do TSE, o ministro Cássio Nunes Marques, A mudança tem o objetivo de assegurar a utilização efetiva dos meios digitais de comunicação, favorecendo a ampla circulação de ideias e propostas, sem prejuízos à fiscalização.
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5: Uma boa noite.
4: E até amanhã.
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1: Eu sou Humberto Pinheiro e estes são os destaques de hoje do Jornal do Senado, que começa agora. Senado aprova aumento do limite de faturamento do MEI para até R$140 mil. Aprovada MP que exige exame para exercício da medicina. PEC da Segurança Pública. Presidente do Senado adia votação devido a impasse sobre o texto. Boa noite. Quem trabalha por conta própria poderá faturar mais, sem precisar deixar a categoria de microempreendedor individual, o MEI. O Senado aprovou hoje o projeto que amplia gradualmente o limite de faturamento anual, dos atuais R$80 mil para R$110 mil e, posteriormente, para R$140 mil. A mudança pode beneficiar milhões de pequenos empreendedores. Os detalhes com o repórter Alexandre Campos.
2: Essa mudança vai corrigir distorções geradas pela inflação, que de 2016 para cá foi de 55,4%. Sem qualquer ajuste no limite de enquadramento, muitos microempreendedores individuais passaram a faturar mais que R$81 mil por ano e, com isso, perderam os benefícios do Simples Nacional. Relator do projeto em plenário, o senador Carlos Fávaro, do PSD de Mato Grosso, destacou a importância da iniciativa para esse segmento.
3: O regime MEI frequentemente constitui a primeira etapa da trajetória empresarial. É este ambiente simplificado que trabalhadores autônomos, prestadores de serviço, pequenos comerciantes e produtores rurais iniciam a sua experiência empreendedora.
2: O projeto, que segue para a sanção presidencial, ainda permite que esses empresários individuais possam contratar até 2 empregados que recebam um salário mínimo mensal ou o piso da categoria. Atualmente, o limite é de apenas 1 empregado. Além disso, o texto prevê o perdão de dívidas com a União, constituídas até 13 de outubro deste ano, referentes à contribuição para a Seguridade Social do empresário, na condição de contribuinte individual, bem como os juros e multas a elas associados.
1: E o presidente do Senado, Davi Alcolumbre, anunciou hoje que o Congresso vai promulgar, nesta sexta-feira, 2 emendas à Constituição. A que acaba com a escala de 6 dias de trabalho por 1 de descanso e garante 2 folgas a cada 5 dias trabalhados, sem redução salarial. E a que assegura a aposentadoria especial e regras de estabilidade para agentes comunitários de saúde e de combate às endemias. Durante a votação da proposta sobre a jornada de trabalho, nesta quarta-feira, Alcolumbre afirmou que a mudança representa uma transformação significativa para os trabalhadores brasileiros. Os detalhes com o repórter Herman Kulitz.
4: Ao abrir a sessão deliberativa, Davi Alcolumbre destacou que cumpriu a promessa de levar o fim da escala 6-1 ao plenário logo após o primeiro turno das eleições. O presidente do Senado ressaltou que 1 dia a mais de folga representa uma mudança gigantesca para quem acorda cedo e pega transporte público, permitindo mais convivência com a família, cuidados com a saúde e tempo para o descanso.
5: À primeira vista, pode parecer uma mudança sutil, mas para quem acorda cedo, pega ônibus lotado, cumpre sua jornada e volta para casa no fim do dia, esta mudança é gigantesca. Um dia a mais de descanso é mais tempo para a família. É mais tempo para acompanhar a vida dos seus filhos, para visitar os seus pais, para estar presente.
4: Com a nova jornada, os trabalhadores passam a ter direito a 2 dias de descanso remunerado, sendo um deles preferencialmente aos domingos. A proposição ainda proíbe a redução do salário nominal, proporcional ou de qualquer espécie.
1: A nova avaliação sobre a qualidade da formação dos futuros médicos foi aprovada pelo Senado na tarde de hoje. A medida provisória cria o ENAMED, exame que avalia a formação médica no país. Repórter Patrícia Oliveira.
6: A comissão mista do Congresso, criada para analisar a medida provisória que exige o Enamed para o exercício da profissão de medicina, aprovou o relatório do deputado Dr. Luizinho, do Progressistas do Rio de Janeiro. O texto propõe 3 etapas de avaliação, ao final do 2º, do 4º e do 6º ano de curso.
7: Sem um estudante apresentar desempenho suficiente nas primeiras etapas, haverá tempo hábil para identificação de lacunas de aprendizado e adoção de medidas corretivas.
6: O presidente da comissão, senador Camilo Santana, do PT do Ceará, elogiou o trabalho conjunto para a elaboração do texto.
8: Uma construção coletiva, de um consenso, para que a gente possa garantir a melhoria da qualidade dos nossos formandos na área da medicina, que é crucial para a vida do cidadão e cidadã brasileira.
6: Cursos de medicina que apresentarem desempenho insatisfatório poderão ser submetidos à supervisão pelo MEC. A legislação atual prevê sanções como redução no número de vagas autorizadas e a suspensão de vestibulares para a medicina.
1: A senadora Daniela Ribeiro, do PP da Paraíba, ressaltou a importância da educação e do pensamento crítico para o exercício da cidadania. A parlamentar também criticou a polarização política e afirmou que a divisão tem feito mal ao país. Ao citar o 2º turno das eleições, marcada para o próximo dia 25, quando serão eleitos o presidente da República e governadores de 5 estados e do Distrito Federal, Daniela Ribeiro defendeu que a população exerça o direito ao voto com consciência crítica. A senadora ainda fez um apelo para que os eleitores analisem as propostas dos candidatos e não se baseiem apenas em manchetes e publicações nas redes sociais.
9: É bom que possamos, durante esse período, fazer uma reflexão que não seja de manchetes ou de lacração em celulares, mas uma pesquisa sobre trabalho, sobre compromisso, sobre democracia.
1: Hoje, 15 de outubro, é Dia do Professor. No Senado, projetos em análise buscam valorizar a carreira docente. Entre as propostas, incentivos para a entrada de jovens na profissão e até a garantia de isenção do imposto de renda para professores. Os detalhes com o repórter Rodrigo Rezende.
10: O Censo Escolar de 2024 aponta que o Brasil possui cerca de 2,4 milhões de professores, sendo que 1,9 milhão de profissionais são da rede pública. Mas há um risco de um apagão de profissionais na educação básica. O Congresso discute diversos projetos para atrair jovens à carreira docente. Um deles, apresentado pelo senador Fabiano Contarato, do PT do Espírito Santo, quer isentar do imposto de renda os docentes que ganham até 10 mil reais.
11: Eu apresentei um projeto de lei para garantir isenção de imposto de renda para todo professor da rede pública, privada, da educação básica ao ensino superior e ganhar até 10 mil reais. É mais uma forma de você valorizar quem transforma o sonho em realidade.
10: Também está em debate no Senado, na Comissão de Educação, uma proposta que estabelece que professores e outros profissionais da educação que trabalham em escolas públicas, estaduais, distritais e municipais tenham direito à mesma alimentação escolar oferecida aos estudantes durante o período letivo. A relatoria é do senador Paulo Paim, do PT do Rio Grande do Sul.
1: E o presidente do Senado, Davi Alcolumbre, decidiu retirar de pauta a proposta de emenda à Constituição da Segurança Pública. A proposta, que reorganiza a segurança pública no país e prevê regras mais rigorosas contra facções criminosas, milícias e autores de crimes violentos, estava na pauta da sessão desta tarde. O texto recebeu parecer favorável do senador Rogério Carvalho, do PT de Sergipe. Segundo Alcolumbre, devido ao impasse sobre pontos do texto, entre eles a inclusão da redução da maioridade penal, é preciso dar mais tempo para o consenso. A PEC prevê maior integração entre as forças de segurança da União, dos estados e dos municípios, além de mudanças no sistema prisional, na atividade de inteligência e no financiamento do setor. A proposta também determina punições mais duras para integrantes de facções e milícias, amplia os direitos das vítimas de crimes e abre caminho para a criação de polícias municipais. O texto ainda busca garantir repasses de recursos federais para a segurança pública e o sistema prisional. edição de Paula Groba e trabalhos técnicos de Eliseu Caires. O Jornal do Senado fica por aqui. Acompanhe agora as notícias da Câmara dos Deputados. Boa noite e até amanhã.
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13: Plenário da Câmara perdoa dívidas do microempreendedor individual.
14: Avança a proposta que extingue taxa paga pelas operadoras de celulares.
13: Plenário rejeita o uso de recursos públicos para socorrer bancos em crise.
14: Boa noite. Deputados rejeitam texto apresentado pelo relator ao projeto que permite o uso de recursos públicos para salvar bancos em dificuldade. O repórter Antônio Vital tem os detalhes.
15: Por uma diferença de apenas 5 votos, o plenário da Câmara rejeitou o texto apresentado pelo relator a um projeto que criava novas regras para enfrentar crises em bancos e outras instituições financeiras.

0: ajudar os bancos por meio de empréstimos e capitalização. O projeto também previa uma sequência para o eventual socorro com dinheiro público. Primeiro, algumas dívidas deveriam ser assumidas por acionistas e determinados credores. Em seguida, seriam usados recursos do Fundo de Resolução. Se essas medidas fossem insuficientes, o governo federal poderia emprestar recursos ao fundo, com a anuência do Conselho Monetário Nacional e posterior análise pelo Senado. A proposta foi criticada pelo governo. O deputado Tadeu Venere, do PT do Paraná, disse que as condições para o uso de recursos públicos eram vagas.
1: Há nesse projeto uma situação que preocupa muito, que é colocar recursos públicos em caso de haver problemas com os bancos que porventura tenham dificuldade econômica. Eu lembro que o PROE, lá em 1995, já fez isso, a um custo de 16 bilhões de reais à época, por conta de cinco bancos. Agora não se fala em cinco bancos, seis bancos, um banco, dois bancos. Se fala em problema sistêmico. Mas sistêmico é muito genérico, senhor presidente.
0: O relator, deputado Marcelo Queiroz, do PSDB do Rio de Janeiro, disse que as medidas previstas no projeto já são adotadas em diversos países e que é necessária uma proposta que evite o risco para a economia provocada por dificuldade de grandes instituições financeiras.
2: O que esse projeto está fazendo aqui é exatamente fortalecendo e impedindo uma crise. Agora, o projeto, ele estabelece sete travas. Ora, óbvio, se quebrar um dos três maiores bancos, qual é a outra solução que não seja o uso de dinheiro público? Qual? O que que a gente vai fazer? Se quebrar um dos quatro principais bancos do Brasil, a gente vai cruzar os braços? Tudo que a gente não quer é a política interferindo para salvar banco.
0: A rejeição da proposta não significa que o projeto original será arquivado. Existem brechas regimentais para a retomada da votação, o que vai depender de decisão da mesa diretora da Câmara. Após a rejeição do texto, a sessão foi encerrada. Da Rádio Câmara de Brasília, Antônio Vital.
3: Mauro Benevides Filho, do União do Ceará, foi contra o projeto que permite ao Tesouro Nacional socorrer bancos e alerta para o uso de recursos públicos sem autorização prévia do Congresso e sem garantias suficientes de que os responsáveis respondam pelas dívidas.
4: Mauro Benevides Filho lembra que o sistema bancário já dispõe do fundo garantidor. Ele cita problemas dos bancos de Brasília e Master, diz que apresentou uma emenda ao projeto para reforçar a responsabilização patrimonial dos envolvidos, mas pede a rejeição imediata do texto.
5: Trabalho.
3: Leonardo Monteiro, do PT de Minas Gerais, defende a mudança na organização da jornada de trabalho com 40 horas semanais e 2 dias de descanso sem redução salarial. Segundo ele, a mudança torna as condições de trabalho mais justas, beneficiando todos os trabalhadores.
4: Leonardo Monteiro cita sua trajetória e de outros agentes públicos como trabalhadores para reforçar a importância dos sindicatos e da participação política na defesa dos direitos trabalhistas. Ele pede atenção da população à votação no Senado para o fim da escala 6x1.
5: Ciência e tecnologia.
3: Economia para empresas de telecomunicações está mais próxima com a aprovação de um projeto pela Câmara. O texto ainda precisa ser examinado pelo Senado. A reportagem é de Paula Bittar.
6: A Comissão de Constituição e Justiça da Câmara aprovou uma proposta que elimina a incidência da taxa de fiscalização de funcionamento sobre telefones celulares. A taxa é um dos itens que compõem o Fundo de Fiscalização das Telecomunicações, Fistel, utilizado para custear as atividades da Agência Nacional de Telecomunicações. De acordo com a legislação, a tarifa, cujo valor por celular é de R$ 13 por ano, é paga pelas concessionárias, permissionárias e autorizadas de serviços de telecomunicação e de radiofrequência. A proposta que elimina a incidência da taxa de fiscalização de funcionamento sobre telefones celulares segue agora para a análise do Senado Federal. Da Rádio Câmara de Brasília, Paula Bittar.
5: Eleições.
4: Dandara, do PT de Minas Gerais, agradece aos mais de 100 mil eleitores que garantiram sua reeleição e reafirma seu compromisso com os trabalhadores. Ela defende o fim da escala 6x1 e alerta para possíveis articulações que, segundo afirma, poderiam prejudicar a medida.
3: Dandara também denuncia o que considera restrições à divulgação de conteúdos políticos nas redes sociais e anuncia um canal para receber relatos de possíveis casos de censura digital. Ela afirma que pretende encaminhar as denúncias a organismos internacionais de direitos
4: humanos. Carla Dixon, do PL, lamenta não ter sido reeleita. Apesar disso, ela reafirma seu compromisso com as famílias atípicas típicas do Rio Grande do Norte e cobra do Parlamento a votação de projetos de assistência e geração de renda para mães cuidadoras.
3: Entre as propostas defendidas por Carla Dickson estão a criação

0: do MEI atípico que permitiria o empreendedorismo sem a perda imediata do benefício de prestação continuada. Ela também reivindica simplificar a comprovação das condições de saúde de pessoas com deficiência.
1: Paulo Soares, do Podemos de São Paulo, encerra seu mandato com um balanço de suas ações pela saúde pública em Jaú e região, citando as Santas Casas, o Hospital Amaral Carvalho e a construção de um ambulatório médico de especialidades.
0: O deputado ressalta também a defesa dos setores calçadista de Jaú e Coreiro de Bocaina. Segundo Paulo Soares, ainda que ele tenha passado pouco tempo no Legislativo, foi o suficiente para aprender que é possível construir um país melhor trabalhando pela população, mesmo sem mandato.
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3: Educação.
1: Soraya Santos, do PL do Rio de Janeiro, defende mais apoio nas escolas para crianças com altas habilidades e superdotação. A deputada pede ainda medidas para facilitar o acesso à avaliação especializada, principalmente para famílias que não podem pagar pelos exames.
0: Soraya Santos propõe a criação de um prêmio para reconhecer boas práticas de escolas, educadores e alunos na inclusão dessas crianças. Segundo ela, a iniciativa dá visibilidade a esses estudantes e incentiva um sistema educacional mais preparado para atender às suas necessidades.
3: Homenagem.
1: Piso salarial e plano de cargos e salários são algumas conquistas dos professores nos últimos anos. O presidente da Comissão de Educação da Câmara destacou esses e outros avanços para a categoria em entrevista ao repórter Luiz Cláudio Canuto.
4: 15 de outubro é Dia do Professor. Uma comemoração estabelecida em 63, durante o governo João Goulart. O Brasil tem 2 milhões e 400 mil professores, que ensinam 47 milhões de estudantes. O presidente da Comissão de Educação da Câmara, deputado Benes Leocádio, do União do Rio Grande do Norte, em entrevista ao programa Painel Eletrônico da Rádio Câmara, afirmou que um dos desafios da educação hoje é a inteligência artificial. Ele, que morava na zona rural, tinha como grande barreira pesquisar em bibliotecas ou procurar um livro necessário para pesquisa. A passagem das décadas melhorou as condições dos alunos e também as dos professores.
5: A carreira passou a ter um reconhecimento e um respeito com plano de cargos, carreira e salário, com a lei que introduziu o piso do professor, a 11.738/2008, né, que foi um avanço muito grande, e agora com a decisão do Supremo Tribunal Federal, que garante também essa paridade para os professores contratados, porque antigamente a gente via muito na gestão pública contratação precária de profissionais ou de professores que, ao término do período letivo, eram dispensados.
4: Neste ano, houve aumento do piso salarial em 5,4%. O valor passou a ser de R$ 5.130,00 para uma jornada de 40 horas semanais. O presidente da Comissão de Educação lembrou a previsão constitucional que obriga os entes federados a investirem 25% da receita de impostos e transferências em educação. O deputado Benes Leocádio destaca que o papel do Legislativo tem sido cumprido por meio de avanços no setor, como a aprovação do novo Plano Nacional de Educação.
5: Que é uma das metas a serem alcançadas é essa formação ao máximo possível. É verdade que a gente tem pessoas que entraram há algumas décadas na carreira do magistério que ainda não tiveram essa condição, mas hoje a oferta, as condições que são colocadas para os profissionais são muito melhores e muito mais amplos. Eu acho que não é mais desculpa dizer que o poder público não cria essas condições. Hoje a gente vê as parcerias com as universidades públicas, com universidades privadas, com cursos de formação, para preparar esse professor.
4: O novo Plano Nacional de Educação para o período até 2036 foi sancionado em abril. Ele prevê aumento progressivo de investimento público em educação para 7,5% do Produto Interno Bruto em 2033 e de 10% do PIB em 2036. O plano também cria o Programa Nacional de Infraestrutura Escolar, destinando no mínimo 85% dos recursos para a educação básica. A origem do Dia do Professor remonta ao dia 15 de outubro de 1827, quando o imperador Dom Pedro I assinou um decreto que criou as escolas de primeiras letras no Brasil. Da Rádio Câmara de Brasília, Luiz Cláudio Canuto.
0: Esporte. Júlio César Ribeiro, do Republicanos do Distrito Federal, reafirma o empenho pelo fortalecimento do esporte como instrumento de inclusão social. O deputado aponta a área entre as prioridades de seu mandato, ao lado da educação e da proteção de crianças, idosos e pessoas com deficiência.
1: Júlio César Ribeiro agradece aos mais de 90 mil eleitores que o reconduziram à Câmara dos Deputados nesta eleição. O parlamentar ressalta a trajetória de 14 anos de vida pública e se compromete a manter o diálogo com as comunidades do Distrito Federal para atender às demandas da população.
0: Saúde. Ismael, do PL de Santa Catarina, manifesta preocupação com uma possível revogação da resolução que estabelece regras para o funcionamento das comunidades terapêuticas. Ele pede esclarecimentos ao governo e defende mais discussões sobre mudanças na regulamentação.
1: Ismael alega que a revogação compromete critérios de acolhimento e tratamento de pessoas com dependência química. Ele cita um levantamento sobre 513 comunidades terapêuticas que, segundo afirma, aponta resultados positivos na reabilitação de pessoas que concluíram o programa.
0: Economia. O plenário da Câmara aprovou o projeto do governo que reajusta o limite de faturamento e perdoa dívidas de microempreendedores individuais. Quem acompanhou e tem os detalhes é o repórter Antônio Vital.
3: A Câmara dos Deputados aprovou o projeto do governo que aumenta o limite de receita bruta anual para os microempreendedores individuais, os MEIs. O projeto também perdoa dívidas dos microempreendedores com o governo federal. A medida beneficia aqueles que estão inscritos na dívida ativa até 13 de outubro de 2026, por conta de débitos com a Previdência. Hoje, podem ser enquadrados como MEI, pagando menos impostos, microempreendedores que faturem até R$ 81 mil reais por ano. O projeto aprovado aumenta esse limite para R$ 140 mil reais a partir de 2028. No ano que vem, regra de transição estabelece receita bruta de R$ 110 mil reais. O projeto também permite que o MEI contrate até 2 empregados. Hoje, pode contratar apenas 1. O texto aprovado concede ainda mais facilidades para os MEIs nas licitações públicas. A proposta atualiza para aproximadamente R$ 100 mil reais o valor das compras do governo destinadas exclusivamente a fornecedores que são microempreendedores individuais, no lugar dos atuais R$ 80 mil reais. Também permite que sejam realizadas licitações exclusivas para microempreendedores individuais em contratações de até R$ 25 mil reais. Ao apresentar a proposta, o governo argumentou que o limite de enquadramento como MEI está desatualizado desde 2018 e que o reajuste vai permitir um incremento dessas atividades. O impacto da medida é estimado em R$ 1,57 bilhão em 2027, R$ 3,15 bilhões em 2028 e R$ 3,38 bilhões em 2029. Já o benefício de perdão de dívidas abrange débitos que estão em cobrança administrativa ou judicial, parceladas ou não, inclusive aquelas objeto de acordos. A condição é que o microempreendedor abra mão de ações judiciais. A votação da proposta foi criticada pela oposição. Deputados do Novo e do PL cobraram cumprimento de acordo que teria sido feito com o governo quando a Câmara aprovou a proposta de emenda à Constituição que prevê o fim da escala 6x1. Esse acordo envolvia a aprovação da proposta em troca do reajuste do MEI e dos limites de faturamento para que uma pequena empresa seja enquadrada no Simples, o que ficou de fora do texto. O deputado Cabo Gilberto Silva, do PL da Paraíba, líder da oposição, disse que o texto aprovado tem objetivos eleitorais e criticou o presidente Lula.
6: Ele passa 4 anos aumentando imposto, criando novos impostos, prejudicando a classe produtiva, aumentando o preço dos produtos. O país bate recorde de empresas quebradas literalmente. Aí, senhor presidente, chegando 12 dias das eleições, ele vem com pacote de bondade, achando que o povo brasileiro é idiota ou é burro que vai acreditar nele mais uma vez.
3: O relator da proposta, o deputado Rubens Pereira Júnior, do PT do Maranhão, reuniu em uma mesma proposta dois projetos do governo, um sobre o reajuste do MEI e o outro sobre o perdão das dívidas. Ele disse que as medidas previstas vão gerar empregos e aquecer a economia.
7: Na hora que é pra gente perdoar as dívidas dos pequenos, aí todo mundo vem reclamar. O que nós queremos é aliviar para esse microempreendedor individual para que ele possa retornar suas atividades no mercado. Que dessa forma aquece a economia, gera mais emprego e mais do que isso, a ampliação da faixa do MEI, essa é a medida mais importante. Hoje a faixa é de R$ 80 mil. Não tem reajuste há 8 anos.
3: O projeto que aumenta o limite de receita bruta anual, perdoa dívidas e facilita a participação de MEIs em licitações públicas, seguiu para análise do Senado. Da Rádio Câmara, de Brasília, Antônio Vital.
1: Merlon Solano, do PT do Piauí, celebra ações do governo federal para fortalecer os MEIs, oferecendo o perdão de dívidas tributárias e ampliando sua capacidade de investimento, defendendo essas medidas diante de críticas relacionadas ao ajuste fiscal e ao período eleitoral.
0: Merlon Solano compara o apoio aos microempreendedores que, segundo ele, geram emprego e renda à anistia ao agronegócio aprovada pelo Congresso e rebate a crítica de que as ações são populistas, alegando que o governo ainda está empossado e defende os trabalhadores do país.
8: Segurança Pública.
1: Para Maurício Carvalho, do União de Rondônia, é indiscutível a vulnerabilidade de menores de 14 anos em casos de estupro. Por isso, o deputado é autor de uma proposta para impedir que alegados vínculos afetivos ou o aval de pais irresponsáveis sejam usados para afastar o crime.
0: Maurício Carvalho argumenta que a medida fecha brechas interpretativas que tentam justificar abusos como união familiar. Ele acrescenta que o texto aumenta as penas para os agressores, pune responsáveis coniventes e prevê a perda do poder familiar para blindar as vítimas.
1: Neto Carleto, do Avante da Bahia, quer criar o Cadastro Nacional de Agressores de Crianças e Adolescentes. O projeto, de autoria do deputado, obriga escolas, creches e entidades sociais a consultarem o banco de dados antes de contratarem funcionários ou voluntários.
0: Neto Carleto argumenta que a falta de um cadastro unificado permite que condenados voltem a trabalhar perto de menores. Ele ressalta que o sistema seria gerido pelo Ministério da Justiça, com acesso restrito e checagem preventiva de antecedentes, respeitando as normas de proteção de dados.
1: O projeto endurece a punição para o feminicídio quando houver histórico de agressão contra a vítima. A autora, Alessandra Haber, do Podemos do Pará, incluiu no texto o aumento da pena nos casos em que o agressor já possuir registros policiais, processos judiciais ou condenações anteriores.
0: Doutora Alessandra Haber pontua que o feminicídio é o desfecho de um ciclo contínuo de abusos e ameaças no ambiente familiar. Ela destaca que a comprovação de agressões prévias demonstra maior gravidade na conduta do criminoso, justificando uma resposta penal mais severa do Estado.
1: Termina agora o Jornal Câmara dos Deputados, produzido pela Rádio Câmara, com trabalhos técnicos de José Adilson e apresentação de José Carlos Andrade e Márcio Aquilissardi. Uma boa noite para você.
0: Uma ótima noite. A Voz do Brasil volta amanhã.
8: 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Boa noite.